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Boa noite. 9h10. Cheguei tarde hoje, mas cheguei. Tô aqui com você, aqui quem fala é Marcelo Dias. Feliz da vida, grato sempre

0: exclusiva Band FM, tem a marca da Band no peito, tem capuz, um tecido leve, ela é moderna e te protege do vento gelado. Telefone e WhatsApp à sua espera, são 6 músicas. Número 1, Simone Mendes, Saudade Proibida. Clone, Luan Santana é a 2. Ana Castela, Olha Onde Eu Tô é a música 3. Ana Castela no próximo Band FM de pertinho. 4, Rancorosa, Henrique e Juliano. Oi, Balde, Zé Neto e Cristiano é a música 5. E Tiaguinho, Pensamentos Intrusivos é a música de número 6. Qual que você gosta mais?
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0: Tarde FM, Ana Castela, olha onde eu tô, é a música 3 da Super 6 das 9. Ana Castela em agosto no Band FM de pertinho. 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Pode fazer no Whats da Band também. Número 4, Henrique Juliano, Rancorosa.
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0: Tarde FM, Thiaguinho, Pensamentos Intrusivos, é a música 6 da Super 6.
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0: 9 horas 29 minutos, a Anvisa determinou o recolhimento de 2 lotes da água mineral da marca Mamba Water. A medida, divulgada hoje no Diário Oficial da União, ocorreu após a detecção da bactéria Pseudomonas aeruginosa, a mesma que atingiu produtos da Cristal e da IP. Os produtos afetados são os lotes de número 13 e 14 da Mamba Water, água mineral sem gás 350 ml, fabricados nos dias 3 e 4 de abril de 2026. Com a medida, foram suspensas a comercialização, distribuição e o uso das latas indicadas. A Compsys, empresa de tecnologia brasileira, implementou em diversas rodovias do Brasil o sistema Eagle Vision, uma inteligência artificial capaz de antecipar congestionamentos e acidentes em tempo real, com a ajuda de câmeras e sensores suspensos. Os equipamentos com inteligência artificial identificam sinais de agravamento do trânsito por meio de mudanças no comportamento dos veículos, como variações da velocidade e paradas em locais críticos, e ajudam na aplicação de medidas preventivas. Se é para ajudar, bom demais, né?
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1: A partir dessa edição do torneio, vamos ter alguns ajustes de regras. Agora, jogadores substituídos devem sair do campo em até 10 segundos e eles terão 5 segundos para cobrar arremessos laterais e tiros de meta. Já os jogadores que quiserem atendimento médico durante a partida ficarão 1 minuto fora de campo, com exceções para choque de cabeça e atendimento aos goleiros. Ah, vale lembrar que essas regras vão valer para todas as competições em nível global.
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4: 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A nossa noite no ar. 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
4: Band Love, tocando anos 80, tocando anos 90 e o sucesso atual pra você, viu?
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4: Sabe aquela música, aquela que toca o teu coração? Aquela que dá friozinho na barriga? É aquela que você vai ouvir no Band Love. 10h30 teremos História de Amor do Band Love. 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
4: Super 6 das 9, dando pra você a jaqueta corta-vento exclusiva da Band FM, feita de um tecido leve e que protege do vento gelado. Pra você, Mirela Cristina Rocha. Mirela Cristina Rocha, parabéns, um beijo. Ganhou o prêmio da Super 6 das 9. E vou tocar a música vencedora agora.
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0: Band FM, Diego e Vitor Hugo, beijei a cura pra você aqui na noite da Band. O Gustavo Mioto cantou Anti-Amor com a participação de Jorge Matheus. Essa música que eu vou tocar, gente, foi recusada por vários artistas antes de chegar nessa dupla aí que você vai ouvir já, viu? Depois de ser gravada por essa dupla, levou alguns anos pra estourar nacionalmente. A música não é nada mais do que a história de um homem que, com o coração partido, relata, a letra retrata a solidão e sofrimento de quem foi deixado por um grande amor. Rapaz, eu me lembro que a gente fez o lançamento dessa música, nós, da Band FM, na Praça da Sé, em São Paulo. E eles estavam lá, começando o sucesso.
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0: Bruno e Marrone, Dormir na Praça.
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0: FM Sorriso Maroto, 50 vezes, participação do Dilcinho Musicão, né? Musicão também a dormir na praça com Bruno e Marrone. No momento lembra dessa, que clássico, gente. Faltam 9 minutos para as 10. Tudo pronto para mais um Band Love, eu quero você aqui, viu?
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0: Um par de ingressos pro show do Grupo Revelação e do Xande de Pilares, gente. O reencontro histórico depois de amanhã no Nubank Park pra Fabiana Soares da Costa. Fabiana Soares Costa, né? Ipiranga. Mora no Ipiranga, Fabi. Um beijo pra você. Ganhou dois ingressos. Vai curtir depois de amanhã o reencontro histórico. Revelação e Xande de Pilares. Um beijinho pra você e pra todo mundo de Ipiranga, tá? Boa noite. 3 minutos para as 10. Eu sou Marcelo Dias, estou aqui com você, feliz da vida, grato sempre, pronto para mais um Band Love, o programa mais romântico, mais emocionante do Brasil.
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0: Vamos começar então o nosso Band Love? Hã? Eu já convido você para participar, mandando a sua mensagem, mandando o seu áudio aqui para o Band Love através do 11 99991 9197. Esse é o WhatsApp da Band FM. 11 99991 9197. Você aperta o microfoninho do WhatsApp e manda teu áudio. 11 99991 9197. Coloca aí nos seus contatos favoritos, coloca a Band FM, tá certo? O que você vai falar no áudio? Você pode pedir uma música ou então mandar uma mensagem de amor ou mensagem de amizade. Fique à vontade para falar com o Band Love, para espalhar amor, para espalhar amizade juntinho comigo até 1 da manhã. Tá legal? Temos kit personalizado João Bosco e Vinícius, Band FM, com um montão de presentes para você. 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Todo mundo que participa concorre. 10h30, a gente tem história de amor do Band Love. Termina comigo antes, Gustavo Lima.

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0: tarde, FM Raça Negra. Sozinho. Isso é clássico demais.
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0: Isso é Band Love. Heaven. Sucesso lá dos anos 80. Bryan Adams cantando pra você ainda hoje aqui no nosso Band Love Combinado. Termina comigo antes Gustavo Lima, Fergie, Big Girls Don't Cry e Simply Red for Your Babies. Marilda mandou mensagem dizendo que ama Raça Negra. Essa música é pra mim. Um beijo no seu coração, viu, minha amiga Marilda? Boa noite. Quero mandar um boa noite pro meu marido Marcelo Matos. Quero mandar uma música pra ele, Shallow, da Lady Gaga. Aqui quem fala é Luciana Matos. Boa noite, Band Love. E aí, ó. Luciana Matos e Marcelo Matos é casal Band Love. Obrigado. Beijinho pra vocês, viu? Maria Auxiliadora, um beijo no seu coração. A Bel mandou uma mensagem tão linda aqui, ó. Dormir com Band Love é reviver. Sonhar e acreditar que vale a pena viver cada segundo. É acreditar que o amor está ali. Sim, do seu ladinho. Beijo no seu coração, viu, menina? Obrigado pelo seu carinho, pela sua participação. Teve uma menina que pediu Gustavo Lima, né?
2: É, Pedro, que era a música. Termina comigo antes.
0: Aí, ó.
2: É a Amália Silva, São Gabriel do Canto.
0: Valeu, linda. Um beijo no seu coração. Obrigado.
3: Oi, Marcelo Dia. Olá. Boa noite. Tudo bem? Eu tava com saudade.
0: Menina, não some.
3: Tudo bem? Eu sou Maria Jesus Pequeno. Queria Maria oferecer uma música do Zé de Camargo Luciano para toda a minha família. Ah, é o amor. Tá bom? Um abraço. Eu ofereço para você e para todos os ouvintes da Rádio da Band. Beijo.
0: Beijo para você também, Maria Luísa. Obrigado pela sua companhia. Não suma, jamais, tá bom?
4: Boa noite, Marcelo Dias. Eu sou de Núbia Paulista e sou ouvinte do Band Love há muitos anos e vou até a madrugada. Passo a noite inteira ouvindo aí o Marcelo Dias, um Maravilha. Dos melhores locutores do Brasil.
0: Ó, meu amigo, obrigado.
4: Parabéns pela sua programação.
0: Valeu, obrigado. Um beijinho para Amanda também, que está curtindo aqui o nosso Band Love. Amanda falou, boa noite, meu esposo ama a Raça Negra. Manda um beijo para ele. Valderney, somos casal Band Love e adoramos dormir com vocês. Ah, seus lindos. Beijo pro casal, viu? 10h17, já já às 10h30, história de amor do Band Love. Nessa semana estamos falando de viver a vida. Como assim viver a vida? Viver bem. A gente fica esperando, né? Esperando. Viver bem é ter coragem de não adiar a felicidade. Esperar pelas condições perfeitas faz muita gente perder as melhores oportunidades, sabe para quê? Para sorrir. A vida acontece agora, no presente. Cada dia traz a chance de recomeçar, aprender algo novo e criar lembranças que um dia serão os capítulos mais bonitos da nossa história. O tempo passa para todos, mas só vive de verdade quem decide aproveitar o caminho. Espera nada não, vivo hoje!

0: Meu Amor Perfeito, regravação linda de Ana Vitória, pra você aqui no nosso Band Love. Os Amantes, tema da novela América, Daniel, Jeannie Arthur, Naked e Roxette dos anos 80, de volta no Band Love, Listen to Your Heart. A sua rádio do seu jeito, com mais uma história de amor do Band Love.
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2: Às vezes, a gente acredita que o amor suporta qualquer coisa. Até descobrir que o medo também pode ser mais forte que o amor. O problema é que o medo passa. E quando ele passa, sobra só o vazio das escolhas que a gente fez. Eu conheci a Manu quando a gente ainda era muito novo. Nós começamos como amigos. Depois veio o namoro. E quando a gente percebeu, já estávamos construindo uma vida inteira juntos. Foram anos dividindo sonhos, dificuldades, conquistas e aprendendo a ser parceiros de verdade. A gente nunca foi aquele casal perfeito, sabe? Nós brigávamos de vez em quando, discordávamos de várias coisas, mas a questão é que a gente sempre dava um jeito de conversar e se acertar. Sempre teve muito respeito, muito carinho e uma certeza que falava mais alto do que tudo. A gente queria envelhecer um do lado do outro. Casar foi só um passo natural. Não porque a gente achasse que um papel ia mudar alguma coisa, mas porque fazia sentido mesmo. A nossa vida era muito simples, mas tudo para nós era importante, principalmente o amor. A gente ria, fazia planos, falava sobre viagens, sobre futuro e principalmente sobre o dia em que a gente teria um filho. Esse sempre foi o nosso maior sonho. E quando a Manu finalmente me mostrou o teste de gravidez positivo, eu me lembro que eu chorei como criança. Me emociona até hoje, sabe? Eu abracei ela tão forte que parecia que o mundo inteiro tinha parado naquele momento. Era difícil acreditar que depois de tantos planos, de tanta expectativa, a nossa família estava mesmo começando. Desde aquele dia, eu só conseguia imaginar como seria o rostinho do nosso bebê. Quem ele pareceria? E como seria segurar no colo, pela primeira vez, o meu filho ou minha filha? Eu estava contando os dias para viver tudo aquilo. Mas eu jamais poderia imaginar que pouco tempo depois, uma única frase mudaria completamente o rumo da nossa história.
3: Será que ele vai ser parecido comigo?
2: Tomara, né? Porque se for, vai ser o menino mais lindo do mundo.
3: Ou menina.
2: Oh, não sei porquê, eu já disse. Eu sinto, sabe? Eu sinto que vai ser um menino.
3: E se não for?
2: Ah, vou amar do mesmo jeito. E vou torcer mais ainda pra ser parecida com você. Mas eu sinto, de verdade, que é um menino. Eu já até me vejo levando ele pro jogo de futebol, ensinando a andar de bicicleta, falando de carro, de corrida.
3: Ai, meu Deus. Eu já vi que eu vou ficar de lado nessa família.
2: Antes de completar 4 meses de gravidez, tudo estava exatamente como a gente planejou. A Manu teve uma gestação muito tranquila. Quase não enjoava, estava cheia de disposição e fazia questão de seguir direitinho tudo o que o médico orientava. O pré-natal até então estava indo super bem. E a cada consulta, ouvir que estava tudo certo fazia a gente voltar para casa ainda mais feliz. Aos poucos, o quarto do bebê começou a ganhar forma. Nós compramos as primeiras roupinhas, escolhemos algumas coisinhas de decoração e passávamos horas olhando o carrinho, o berço, imaginando como seria quando ele estivesse ali com a gente. Eu conversava com a barriga da Manu, fazia carinho, inventava apelidos para o bebê. Eram aqueles momentos que fazem qualquer pai e qualquer mãe acreditar que a felicidade pode durar para sempre. Foi aí que chegou o dia do exame morfológico, que para quem não sabe, é um ultrassom mais detalhado, que os médicos fazem ali perto dos 4 meses de gravidez. Pra gente, era só mais uma etapa, mais uma oportunidade de ver o nosso filho na tela, ouvir que estava tudo bem e voltar para casa com mais uma foto para guardar de lembrança. A gente então entrou na sala. Tava tudo bem, nós estávamos sorrindo. E eu me lembro que eu segurei a mão da Manu o tempo inteiro, sabe? Mas conforme o exame ia acontecendo, eu comecei a perceber que tinha alguma coisa diferente. O médico ficou em silêncio, sabe? Ele estava diferente das outras vezes. Olhava para a tela, fazia algumas medições e voltava em alguns pontos. Até que ele respirou fundo. Olhou para nós dois e a primeira coisa que ele pediu foi que a gente tivesse calma antes dele começar a falar. Naquele minuto, quando ele disse para a gente ter calma, eu já senti um frio que tomou conta do meu corpo inteiro. Primeiro, ele explicou que alguns marcadores pareciam alterados e que existia uma suspeita de que o nosso bebê pudesse ter síndrome de Down. Mas disse também que aquele exame sozinho não ia fechar nenhum diagnóstico e que seria preciso fazer outros exames para confirmar ou descartar a possibilidade. Olha, se eu falar para você que eu praticamente não ouvi o resto. Parecia que alguém tinha desligado todos os sons daquela sala. A única coisa que eu ouvi foi: há uma suspeita do bebê ter síndrome de Down. A partir dali eu já não ouvi mais nada. Enquanto a Manu fazia ainda algumas perguntas para entender o que aquilo estava significando, eu só consegui olhar para aquela tela, tentando acreditar que tudo aquilo não estava acontecendo com a gente. No nosso caso, o médico pediu um exame confirmatório. Foram dias de espera que pareceram uma eternidade. Eu, no fundo, ainda achava que era uma loucura, um engano, sabe? Mas quando há suspeita... Enfim, o resultado chegou. E aí, não existiu mais dúvida. O nosso filho tinha mesmo síndrome de Down. Eu lembro da Manu... chorando. Ela chorou muito quando recebemos a notícia. Mas foi um choro, assim, completamente diferente. A tristeza da Manu... A tristeza dela durou 5 minutos. Depois, ela resolveu entender. Começou a conversar com os médicos, procurou outras mães, entrou em grupos, passou a assistir vídeos, ou seja, ela foi atrás da informação. Começou a ler histórias de famílias que viviam exatamente aquilo e ela tentou, naquele momento, aprender e saber como poderia dar a melhor vida possível para o nosso filho. E enquanto ela fazia tudo isso, eu fiz exatamente o contrário. Ou seja, enquanto ela estava tentando entender e principalmente se informar para fazer o melhor possível enquanto mãe para o nosso filho, eu não. Eu comecei a procurar tudo o que podia dar errado. Eu passava horas lendo sobre as dificuldades, sobre preconceito, problemas de saúde, limitações. Era como se eu procurasse motivos para acreditar que a nossa vida nunca mais seria feliz. E quanto eu mais pesquisava, mais desesperado eu ficava. Eu parei de dormir direito, e quando eu conseguia

0: tentava conversar comigo.
1: A gente vai aprender junto, Igor.
0: Uhum.
1: Eu sei que é um choque, meu amor, mas ele continua sendo o nosso filho.
0: É.
1: E você vai ser o melhor pai do mundo, eu tenho certeza disso. Nosso menino tem muita sorte de ter você como pai.
0: Eu já não consegui escutar mais nada, sabe? Eu sempre inventava qualquer desculpa para encerrar o assunto. Eu não conversava. Eu não falava com ela. E aos poucos eu fui deixando de fazer carinho na barriga dela. Parei de acompanhar a escolha das coisinhas do bebê. Parei de falar sobre o futuro. Eu estava ali, dentro da mesma casa. Mas por dentro, eu já tinha ido embora. E o pior é que a Manu percebeu. Ela via o homem que sempre tinha sido parceiro dela desaparecer. Ela estava vendo. Estava acontecendo na frente dela. E eu estava me afastando, bem na hora em que ela mais precisava de mim. Olhando para trás, eu percebo uma coisa. Uma coisa que dói admitir. Eu sempre achei que jamais abandonaria quem eu amava. Eu sempre julguei as histórias de pais que iam embora, que, sabe, abandonavam os filhos, abandonavam a família. E eu jurava que eu nunca faria uma coisa dessas, porque nenhum problema seria grande o suficiente para me fazer virar as costas. Principalmente para minha família. Até o dia em que a vida colocou diante de mim um medo que eu nunca imaginei sentir. Hoje eu sei que eu não abandonei meu filho por causa da síndrome de Down. Eu abandonei porque eu fui fraco. Porque eu deixei o medo ser maior do que o amor. Hoje eu tenho certeza absoluta disso. Porque na minha cabeça, naquela época, eu só conseguia pensar em tudo que o nosso filho talvez nunca fizesse. Eu imaginava só as dificuldades, o preconceito, o sofrimento. E fui criando um futuro tão assustador que eu comecei a acreditar que eu não seria capaz de viver aquilo. Eu achei que a nossa vida tinha acabado. Olha você. Achei que eu não seria um bom pai. Achei que a Manu merecia alguém mais forte do que eu. Olha a cabeça da pessoa onde chega. Aí, ao invés de enfrentar esse medo todo ao lado dela, eu fiz a pior escolha que um homem pode fazer. Eu desisti. Eu não enfrentei. Eu fugi. Eu fugi. Primeiro, eu fugi emocionalmente. Depois, fisicamente.
1: Que isso, Igor? Que malas são essas?
0: Eu preciso de um tempo, sabe?
1: Como assim?
0: Um tempo pra colocar a minha cabeça no lugar, Manu.
1: Peraí, você não me ama mais?
0: Claro que eu amo. Eu amo muito você. Mas eu não tô bem. Eu preciso de um tempo. Eu preciso ir embora. A verdade é essa.
1: Eu não tô acreditando nisso. Peraí. Eu aguentei o seu medo até agora, mas agora chega. Chega, isso já passou de todos os limites. É o nosso filho. Para de ser covarde.
0: Manu, eu já tentei. Eu não consigo. Eu não sou forte o suficiente para isso. Você me perdoa, mas eu não tô conseguindo.
1: Igor, se você sair por essa porta, você não ouse voltar nunca mais, entendeu?
0: Aquela conversa foi bem longa. Ela falou, eu também falei, mas na minha cabeça eu tinha só uma certeza. Eu tinha que ir. E foi o que eu fiz. Mesmo com o aviso dela, eu resolvi ir embora. E não acompanhei mais o restante da gravidez. Acredite se quiser. Eu fui embora. Eu dei as costas. Não fui mais nas consultas, não vi mais a barriga crescer, não participei da montagem do quartinho e também não tive coragem de entrar naquela maternidade quando meu filho nasceu. O momento que eu mais esperei durante toda a minha vida

0: eu não presenciei. Eu simplesmente não vivi. E não existe um único dia em que eu não me arrependa disso. Já faz 6 meses que eu vivo com esse peso. O peso da pior decisão da minha vida. 6 meses em que eu acordo e durmo pensando no filho que eu escolhi não conhecer. No começo, eu tentei me convencer de que eu tinha feito a coisa certa. Eu repetia para mim mesmo que era melhor daquele jeito. Que a Manu ia conseguir seguir em frente e que talvez fosse mais fácil para todo mundo sem mim. Eu tentei me convencer disso, por incrível que pareça. Mas nem eu mesmo me convenci. A mentira não durou muito. Um dia, quando eu vi a foto do Miguel nas redes sociais da Manu, depois eu vi mais outra, depois eu vi um filminho e mais outra postagem, e no outro dia, com todas as pessoas ao lado dela, os amigos, a família dela. E aí, a ficha caiu. Eu parei de enxergar um diagnóstico qualquer e comecei a enxergar o meu filho. Porque era isso que importava. Um bebê lindo. Um bebê que sorria, que fazia careta, que dormia tranquilo no colo da mãe. Exatamente como qualquer outro bebê. E eu acompanhando tudo de longe. E toda vez que aparecia uma foto nova, era como se alguém arrancasse mais um pedaço de mim. Enquanto o Miguel estava aprendendo a sorrir, eu aprendi a conviver com o remorso. Enquanto ele estava rodeado de gente que o amava, eu estava distante. Enquanto ele estava descobrindo o mundo, eu descobria o tamanho da covardia que eu tinha cometido. E a Manu fez exatamente o que deveria ter feito. Ela virou uma mãe incrível. Ela superou qualquer dificuldade. Enfrentou tudo sozinha. Enquanto eu escolhi fugir, ela escolheu amar. Foi só então que eu descobri e entendi que o problema nunca foi o meu filho. O problema sempre fui eu. A minha ignorância. O preconceito que eu nem sabia que eu carregava. E o medo. Medo de uma realidade que eu nunca tinha vivido. A síndrome de Down nunca foi o que separou a nossa família. Quem separou a nossa família fui eu. Eu tinha medo de criar um filho com síndrome de Down. Mas hoje, o meu maior medo é outro. O meu maior medo é que o Miguel cresça sem saber quem é o pai dele. E a verdade é que não existe justificativa. Nenhuma. O que existe é só arrependimento. Por isso, Manu, eu quero muito falar com você. Manu, eu sei. Eu sei que talvez você nunca mais consiga confiar em mim. Eu sei que eu perdi o direito de fazer planos ao seu lado. E também sei que nenhuma desculpa é capaz de apagar a dor que eu causei, justamente quando você mais precisava de mim. O meu castigo começou no dia em que eu fui embora. Porque desde então eu acordo todos os dias dessa minha vida sabendo que eu perdi a gravidez que eu tanto sonhei viver. Eu perdi os chutes na barriga, as consultas, o nascimento do nosso filho, o primeiro colo, os primeiros choros, os primeiros sorrisos, o primeiro de tudo. Momentos que nunca mais vão voltar. E não existe um dia sequer em que eu não pense em tudo que eu joguei fora por causa do meu medo. Hoje eu sei, Manu, que o Miguel nunca precisou de um pai perfeito. Ele só precisava que eu tivesse ali, que eu tivesse do lado dele. E nisso eu falhei. Falhei com ele e falhei com você. Se um dia existia um espacinho no seu coração, um espacinho para me dar uma segunda chance, eu não vou desperdiçar esse presente. Eu não quero que você esqueça o que aconteceu, nem que volte a confiar em mim de um dia para o outro. Eu só queria ter a oportunidade de passar o resto da minha vida tentando merecer o perdão de vocês dois. Porque hoje eu finalmente entendi que coragem não é não sentir medo. Coragem é permanecer, principalmente quando a vida foge de tudo o que a gente imaginou. Isso é coragem. Não é ausência de medo. O medo, sim, é permitido. Mas o que você faz com ele é o que define o teu caráter. E se você permitir, por favor, se você permitir, é isso que eu quero daqui pra frente. Eu quero permanecer. Pelo menos uma chance, Manu. Só uma chance. Por favor.
1: Me persegue o castigo.

0: Band FM me perdoa, só pra contrariar a música da história de amor do Band Love contada pelo Murilo, pela Tatá, na noite de hoje.
1: Que história, né, gente? Forte. Essa história mostra que o medo pode fazer alguém perder os momentos mais importantes da vida. Enquanto o Igor fugiu da realidade, a Manu fez o quê? Encontrou forças para seguir em frente e acolher o filho com todo o amor que ele precisava. O arrependimento pode mudar um coração, mas também ensina que algumas oportunidades só existem quando escolhemos permanecer, mesmo diante das maiores dificuldades. Vamos lá, quero bater papo com você nessa noite aqui no Band Love, noite de quinta-feira, 16 de julho. Eu quero que você mande a sua mensagem para Band FM. Quero ver teu comentário, quero ler teu comentário, quero ouvir sua voz. 11 99991 9197. Esse é o WhatsApp aqui da Band FM. 11 99991 9197. Aperte o microfone do WhatsApp e mande o seu áudio. Quer escrever? Escreve. Tem post no Facebook, tem post no Instagram com o resuminho da história ali. Você pode comentar ali também, combinado? Vamos lá? Vamos bater papo? Até uma da manhã?
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1: E é claro, eu continuo tocando a trilha sonora da sua vida.

0: Baita música, né? Hã? Anos 80, pra você de volta daqui a pouquinho. Eu vou tocar já já, nessa hora ainda. Eu digo nessa hora porque temos essa hora, são 11h11, hora inteira, né? Até meia-noite. E depois da meia-noite tem Band Love. Tem Band Love até a 1 da manhã. Ó, já vou colocar os áudios, tem muito áudio. É, estamos batendo recorde dessa semana, viu? A história do Igor, da Manu e do bebê deles, né? Eu vou colocar os áudios, mas o primeiro comentário foi escrito aqui no WhatsApp da Band FM. Quem escreveu foi a Angélica, que está ouvindo a Band FM São José do Rio Preto. Como mãe de uma criança autista, compreendo o medo e o impacto social desse pai. A falta de conhecimento e apoio psicológico torna essa primeira tempestade devastadora. Um sentimento que eu e meu marido também vivemos, especialmente com a preocupação sobre o futuro. No entanto, diante do arrependimento e dessa nova compreensão, o caminho agora é lutar pela própria felicidade, pela esposa que ele ama e pelo filho. Beijos, Band Love. Beijos, Angélica. Primeiro áudio da noite aqui no nosso Band Love. Vamos lá.
1: Boa noite, Band Love.
0: Boa noite.
1: A minha opinião é que ele deve só ajudar ela agora quando ela precisar, porque a chance dele ele já teve e ele perdeu. Jogou tudo fora por causa de um medo. Ele deveria ter sido mais homem e ter assumido a família dele e não fugido dela. Pois é, um filho é um filho. É. Tem que sempre ser amado.
0: Obrigado, Anderson, aqui no Band Love.
2: Quem Boa noite, Marcelo. Aqui é Boa Patrícia noite. Da Bahia.
0: Oi, Patrícia.
2: Realmente a história é muito triste, né? Porque hoje, não só hoje, né? Mas todo sempre, o preconceito fala mais alto, né? Que tudo. Eu sei que ele merece uma segunda chance, realmente. Mas para isso ele precisa mostrar mais. Não é só palavras, né? As atitudes dele irão fazer com que a moça aí dê uma segunda chance para ele.
0: Obrigado, Patrícia. Valeu pela sua participação aqui no nosso Band Love. Genivaldo, fala com o Band Love.
3: Boa noite, Marcelo Dias. Boa noite. Oliveira Vigilante aqui. Cara, o cara tem a cara de pau de dizer decisão que um homem pode tomar que homem. O sujeito não foi homem hora nenhuma. A mulher, sim, que foi homem e mulher, foi mãe e pai. Ele não, ele foi um covarde que fugiu da realidade, da situação, não quis enfrentar. Eu espero que ela não perdoe ele para viver junto com ele, não. Que ela arruma um pai melhor pro menino, que ela arruma uma pessoa que ama ela. Cara covarde, velho. Covarde, covarde mesmo. Um rato, na verdade, nem pra chamar de homem um cara desse. Me desculpa aí, mas esse é o que eu vejo.
0: Muito obrigado, amigão. Um abraço pra você.
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0: From this moment on, Shania Twain com Backstreet Boys. 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

0: Band FM Sorriso Maroto Engano, aqui no Band Love, Leandro e Leonardo, eu juro. Duas nacionais lindas, uma de cada estilo, uma de cada época, e você viajou comigo no Band Love. Também Gavin James, Always, maravilhosa essa música. E Shania Twain, From This Moment On, participação de Backstreet Boys. 11h29. E deixa eu te convidar para curtir minhas redes sociais, Locutor Marcelo Dias no Instagram, Locutor Marcelo Dias no TikTok. Vou esperar você ali, tá bom? Locutor Marcelo Dias no Insta, Locutor Marcelo Dias no TikTok. Dá tempo de colocar mais comentário no ar, porque a gente está batendo recorde de comentários nessa semana, acho que nos 15 dias aí, nos últimos 15 dias. Rapaz, tá todo mundo indignado. Qual a história de hoje? Vamos ouvir. Fala,
1: depois
0: John.
1: Depois da tempestade, todo mundo quer ser capitão? Aí não dá, poxa. Esse rapaz aí, ele provou que ele é um companheiro de sol. Aquele que foge na primeira tempestade. Como é que você abandona uma mulher grávida com o diagnóstico delicado? Isso pra mim não é erro de momento, não. É falta de caráter, é de responsabilidade. Ele que pague a pensão, que seja o pai do menino, porque a obrigação com o filho é eterna. Mas eu acho que o papel de marido, ele perdeu no momento que virou as costas. Então, assim, homem que não segura o tranco na dificuldade, não merece segunda chance, não, viu? Abraço, meu amigo. John Santos aqui do Rio de Janeiro.
0: Tudo bom, John. Obrigado. Um abraço, amigão.
2: Boa noite, pessoal. Aqui é o Everton de Osasco.
0: Fala, Everton.
2: História muito linda. Quem nunca errou que atire a primeira pedra? Mas também a gente tem que se colocar no lugar dessa mulher, dessa guerreira, né? Que uma mulher enfrenta qualquer problema. Agora um homem que não tem caráter, ele corre. Eu entendo ela. Não tem como ficar com uma pessoa assim. E guerreiro, pensa bastante aí no que você fez, segue sua vida. Ela não é mulher pra você. Boa noite a todos.
0: Boa noite, Everton. Um abraço. Obrigado,
3: boa
0: viu?
3: Noite, boa noite. Essa história de hoje foi muito boa. Ela veio pra mostrar, né, que o que o medo pode fazer. No caso do Igor, né, que abandonou o filho por medo, né, do preconceito e tal. Eu achei super errado, né, mas tomara que ela consiga perdoar ele pra ele poder crescer ao lado do filho dele.
0: Obrigado. Palavras da Paula aqui no nosso Band Love. Até uma da manhã. Com você.
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18: 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Craze for You.

0: Band FM Sandra Dias ao vivo essa versão, gente. Que linda versão. Retratos e canções, aquele classicão lá dos anos 80. Vamos continuando aqui com os comentários da história de amor do Band Love. História que deu o que falar. Fala, meu amigo.
1: Boa noite, Band Love.
0: Boa noite.
1: Fala, Joaquim, das Sopas da Imperatriz. Cara, é o seguinte, o perdão ele foi feito para não ser dado. O cara errou, abandonou a família, abandonou a esposa grávida. Agora ele percebeu o tamanho da cachorrada que ele fez, ele quer voltar e pedir perdão. É, ele quer se redimir do pecado, ele quer se redimir da culpa, ele quer se isentar, fazer a mulher sofrer uma segunda vez, para que ele possa sair aí de bonzão aí, sem culpa nenhuma, e viver a vida dele em paz. Ela não tem que perdoar, ele tem que viver com a dor do abandono. Ele abandonou. Ela tá aí vivendo a vida dela. Com certeza ela vai encontrar uma pessoa que a ame e que saiba cuidar e valorizar a família. Esse cara aí, ele tem que viver com a culpa o resto da vida.
0: Muito obrigado, meu amigo. Um abraço pra você.
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0: Mais música bonita. Em versão acústica pra você no nosso Band Love.
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0: Band FM Germany Jackson, Do What You Do. A Mariah Carey cantou I Wanna Know What I Love. Meia-noite um. É Band Love com você.
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21: 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Ótima madrugada pra você que tá aqui na Band FM. Eu sou Marcelo Dias, estamos juntos aqui no nosso Band Love até 1 da manhã. Não esquece que a partir da 1 tem Band Coruja. Vamos tocar mais música bonita pra você.
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0: Band FM Misturas de Amor com Bruno Marrone aqui no Band Love. Que sequência maravilhosa, né? Você ouviu Whitney Houston, One Moment in Time. Tivemos Hugh Lewis, Cruising, Patrícia Marques, Quando Chove. Luan Santana escreve aí, Luiz Miguel Labarca. Outro clássico, hein? E Don't Wanna Lose You com a Gloria Estefan. Meia-noite e 33, a história de hoje deu o que falar. É, tivemos muitos, mas muitos comentários da história do Igor, da Manu. E os áudios chegam na madrugada também aqui no Bandeirão.
1: Como o rapaz falou mesmo aí, quem nunca errou que atira a primeira pedra, né? Tem muitas vezes que a gente não consegue controlar a si próprio e acaba fazendo as coisas que não devem ser feitas. Mas isso não é motivo para condenar e nem para crucificar uma pessoa. Porque todos erram, independente se ele errou por causa do medo. Às vezes você erra por causa de uma paixão, às vezes você não é fiel o suficiente, às vezes falta caráter, às vezes falta outra coisa, independente, todos erram. Mas o mais importante de você errar, depois que você errar, é reconhecer o próprio erro e corrigir isso. Se o rapaz já teve, já corrigiu, já reconheceu isso, então merece sim uma segunda chance aí. E que essa chance seja bem utilizada.
0: Muito obrigado, meu amigo. Um grande abraço para você. Agora uma opinião feminina.
2: Oi, boa noite.
0: Boa noite.
2: Olha, meu nome é Nádia, eu falo da Ilha Comprida, né, em São Paulo. Eu estou completamente indignada com tamanha covardia, né? Toda mulher que já engravidou sabe quão frágil a gente fica, tanto pela questão hormonal, né, quanto pela questão emocional mesmo. E é no momento desse que a gente mais precisa contar com quem está ao nosso lado. E ele simplesmente virou as costas e foi embora. Agora é fácil, né? Pedir perdão. Agora que ele vê o sorriso da criança, que ele vê as vitórias que ela tá passando com o bebê, é fácil pedir perdão, né? Eu, sinceramente, não aceitaria de forma alguma.
0: Obrigado, Nádia. Beijinho pra você. Ótima madrugada, viu?
3: Marcelo, boa noite.
0: Boa noite.
3: Eu, falando dessa história aí de hoje, desejo do fundo do meu coração que a Manu perdoe ele. Que permita que o filhinho deles tenha a oportunidade aí de vivenciar com o pai. Só que só isso também. Eu não voltaria a me relacionar com ele, não. Vai ser pai do neném, mas eu não ia colocar pra morar embaixo do meu teto mais, não.
0: Tá certo.
3: Palavras... Valeu, boa noite, beijo.
0: Beijos, palavras da Ingrid aqui, ó.
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0: Deixa eu tocar um pagode que toca teu coração. Essa é linda demais. Quando Você Me Beija, Arte Popular. É Band Love com a trilha sonora da sua vida.

0: Tarde FM, Sixpence, None the Richer, Kiss Me, Cutting Crew, I've Been Loved Before. Também é na Castela Fronteira, aqui no nosso Band Love. Tá terminando o Band Love, última sequência do Band Love, dando o kit personalizado João Bosco e Vinícius Band FM, com Big Copo Térmico, com chaveiro, com abridor de bebidas, com suporte para celular e a bolsa térmica. Tudo com a marca Band FM João Bosco e Vinícius, tá bom? Eliane Rodrigues de Carvalho. Eliane Rodrigues de Carvalho, parabéns. Um beijo pra você, ganhou os presentes aqui do Band Love. Tá prontinho pro Band Coruja, Léo Júnior?
1: Prontíssimo, cara. Prontíssimo. Já tomei meu café, já tudo.
0: 3 litros de café?
1: 3 litros de café. Agora vamos com tudo agora. Vamos lá, 2 pés no peito agora.
0: Uau!
1: Rapaz do céu.
0: Nossa!
1: Nossa, que homem!
0: Meu Deus,
1: que
0: homem. Tchau.
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10: 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Fala, turma! E aí? Beleza? Tudo certinho por aí? Bora chegando para mais uma edição do nosso Band Coruja, para nossa madrugada mais gostosa do Brasil. Vamos fazer bagunça a partir de agora, hein? Quero você junto comigo até às 5 da manhã. Muito prazer, eu sou o Léo Júnior, cheguei!
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0: 11 minutos, 1h11, agora sim, começando a nossa bagunça na madrugada. Mais uma madrugada gostosa. Já estamos na sexta-feira, já final de semana. Já pode falar que é sexta-feira já! Sexta-feira, sua linda! Já estamos chegando para mais uma edição da nossa madrugada. O nosso Band Coruja tá no ar até às 5 da manhã. Como é que vocês estão por aí? Tá tudo bem? Tudo beleza? Então, ó, quero você comigo a partir de agora pra gente falar muita coisa boa. Boa assim que eu falo, né? Boa. Pra falar muita bobagem na madrugada, vai. Eu quero você participando com a gente pelo nosso WhatsApp 11 999919197. Você participa aqui também junto comigo. Vou liberar esse WhatsApp aqui pra você participar antes que ele atualize já aqui de novo novamente. Que toda vez, cara, acontece esse negócio de atualizar. Ele vai atualizar de novo, quer ver? Em 2 minutos já começa a atualizar aqui. E vai lá, já chama no áudio que eu quero você participar com a gente. E me conta aí como é que tá sua madrugada. Você tá no trabalho já? Tá no carro? Você é motorista de aplicativo? É caminhoneiro? Me conta aí o que que você faz de bom na madruga. Eu quero saber, tá? Não, vamos bagunçar muito. Lembrando que 4 da manhã tem o nosso campeonato internacional. Não, isso aqui é chique, gente. Campeonato Internacional de Piadas Ruins. Vamos, que você vai contar a sua piada ruim aqui pra gente também. Aquela piadinha que sem graça. Conta tudo. 4 da manhã, 4h30 tem o nosso buzinaço. E tem você participando junto com a gente aqui na nossa madrugada, beleza? Vamos lá liberar nosso WhatsApp já? Vamos lá liberar pro povo aqui participar. Ver o que o povo já tá falando. Quais as novidades de hoje? O que vai ser bom aí? O que você vai fazer de bom no final de semana? Vamos falar com o povo aqui no Zap. Oi, bom dia.
1: Vai, segura lá, Juliano.
0: Nossa, velho, que isso, cara?
1: Bom dia, bom dia, bom dia, bom dia, cavalo, velho. É o Xolinho de Votuporanga. O que é, P? Até às 5 da manhã?
0: Meu Deus do céu. Cara, eu achava que era eu que tava comecei animado aqui, mas não, cara. O cara começou mais animado que eu. Pois é essa, gente do céu. Doido de vez. Faltou um remédio aí, meu. Faltou um remedinho pra você hoje, hein, cara.
2: Bom dia, Léo.
0: Bom dia, bom dia.
2: Fábio de São Bernardo do Campo.
0: Fabião
2: bora
0: aí.
2: Bora que bora começar o programa agora.
0: Vamos.
2: Mandar um abraço aí pra todos esses taxista corno aí.
0: Para de falar isso, calma. Para com isso. Presta atenção na sua corrida aí, vai. Presta atenção na sua corrida aí, ó. Fica falando mal dos caras aí, ó. Fala isso, já começa a aparecer as malas sem alça. Já começa a aparecer as malas da madrugada já, olha lá.
3: Fala, Leleu. Olha lá. Sentiu saudade, né? Seu homossexual. Você é homossexual, meu, né? Bate aí. Clap.
0: Vai se lascar, vai dormir. Já começou a encheção de saco já. Meu Deus, já começou. O programa nem começou, já começou a encheção de saco já. Meu Deus, já. Muriloco já chegou aqui. Some uma semana, né? Do nada ele aparece, cara. É incrível uma coisa dessa, viu? Vamos lá falar com você no nosso WhatsApp nessa sexta-feira. Sexta-feira, hein? Dia, o povo fala que é dia da maldade, né? Dia da maldade, olha que coisa, né, gente?
4: Antes que comece a falar mal dos caminhoneiros,
0: antes.
4: Eles criam nossos filhos, porra. Entendeu? Diogo RJ.
0: E Diogo RJ. Ô, Diogo, obrigado, Diogo. Valeu, cara. O que ele mandou de novo aqui? A não ser que seja o mesmo áudio, né?
4: Bom dia.
0: Ah, de novo, pra que mandar o mesmo áudio? Um áudio só, valeu. Manda 2 áudios pra repetir de novo, cara. Não, hoje eu tô chato, hein, meu. Hoje eu tô chato pra cacete, né? Hoje eu tô chato, meu. Oi, vai.
5: Boa noite.
0: Boa noite a todos.
5: Todos os ouvintes da Punk FM.
0: Aí, beleza.
5: Que vamos aqui. Trabalhando.
0: Vamos lá.
5: Uma produção pro Brasil.
0: Animação.
5: Um estradeiro pela rodovia Dutra, sentido Vitória, Espírito Santo.
0: Valeu, Márcio. Boa, Marcelo. Aumenta o som aí, Márcio. Vamos animar essa bagaça aí. Vamos lá. Gente, 1h16. 1h16. Mais gente chegando no nosso WhatsApp por aqui, bombando já. E eu quero conversar com você.
6: Agora é 5 da manhã. Bruno Moreira aqui de Prudente. Um abraço pra minha mãe lá de Paraguaçu, Marina. Mãe, te amo.
0: Aê, valeu, valeu, valeu. Um abraço pra todo mundo.
7: Tô
0: aí
7: aqui, na carreta, hein, na carreta. Carreteiro, Zezinho Carreteiro.
0: Zezinho Carreteiro.
7: Partiu Guarulhos, hein? Ligadinho no Bando de Coruja.
0: Partiu, partiu, partiu, partiu. Um abraço aí pro pessoal de Guarulhos também. Tá todo mundo ligado na Band FM. 1h16, 1h16 já. Ah, meu Deus do céu.
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9: Vai, Léo, Diocinho de Penápolis. Ô, Léo, falar mal dos caminhoneiros e falar mal do agro é a mesma coisa que cuspir no prato que comeu, pose.
0: É perder a vida.
9: É eles que movem o país, positiva.
0: Ó, é perder a vida aí, ó. Fala mal pra ver. Fale mal pra ver, fale mal pra ver. Olha. Fala comigo aí, vai.
10: Boa noite, Tadeu Júnior. Como nossa, é que tá?
0: Meu, Tadeu Júnior, cara, meu Deus.
10: Aqui o Guilherme de Porto Alegre, motorista de aplicativo.
0: Você lascou de vez agora,
10: um abraço. Cadê o pessoal que... Ai, eu carrego o palito doce, ai... Ah, eu sei o palito que vocês carregam,
0: pau
10: hein?
0: Doce, né?
10: Falou, um abração e um forte abraço pro Muriloco aí, tamo junto.
0: Valeu, cara, um abraço. Galera boa chegando, os loucos da madrugada estão chegando por aqui, participando com a gente. Eu quero ouvir você no nosso WhatsApp, hein? Vamos lá, participa mesmo. Quero ouvir tanto de áudio hoje aqui, eu quero ouvir um arsenal de áudio. Sua participação é muito importante pra gente. Você pode também acessar pelo Band FM, é bandfm.com.br, o nosso Band Play, tá? bandfm.com.br. Acessa aí as nossas câmeras aqui, ó. A nossa câmera, você pode acompanhar o estúdio ao vivo, gente. Você pode ver o locutor lá, não vai perder nada na sua vida de ver. Mas tudo bem, né? Né? Aproveita lá, acessa lá a câmera aqui do nosso estúdio ao vivo também, pra te acompanhar os bastidores, tá bom? Eu abrindo a boca toda hora, bocejando, levantando aqui da cadeira, indo ali, voltando, falando sozinho no estúdio, andando pra lá e pra cá. É isso aí que você vê, cara. É isso aí que você vê. Às vezes dormindo assim, do nada, caindo assim, ó. É assim que você vê a gente no estúdio aqui.
11: E aí, Léo Júnior?
0: Ah, e outra coisa, colocando dedão no nariz também, de vez em quando. É isso aí, é isso. Mas nada além disso, vai.
11: E aí, Léo Júnior?
0: Beleza?
11: Você tá tudo tranquilo?
0: Tô bem, você?
11: Rapaz, eu falo pra você, você é um cara que sensacional, viu, meu?
0: Obrigado, cara, obrigado.
11: Quando
0: obrigado.
11: Dá 1h, eu já olho pro relógio, já falo assim, agora é hora de colocar no Léo Júnior.
0: Ah, tá bom.
11: E eu tô aqui colocando no Léo Júnior aqui.
0: Tá bom.
11: Vou colocar no Léo Júnior até as 5.
0: É, isso. Aí eu posso falar assim, agora é minha vez, pronto. Aí vou colocar em você também, se você quiser. Olha lá, vira de costa pra parede aí. Olha lá, ele já chegou aqui, o cara que prevê o futuro. É ele que prevê, sabe tudo que vai acontecer e já sabe até o campeão da Copa do Mundo de domingo, gente. Não, ele até já sabe, ele já sabe tudo.
12: Não.
0: Fenomenal do Brasil.
12: Exclusivo. Na TV aberta aqui em São Paulo abriu a Band aberta. Tem dois canais da Band de TV.
0: Olha o outro aqui. Ele sabe tudo, velho. Ele sabe tudo que acontece, velho. Ó, olha lá. Como é que é, ô?
12: É canal 29. É. A TV aberta. Agora tá passando campeonato de bois mundiais.
0: Ó, caramba.
12: Agora não sei se é em Barretos ou em São Paulo. Mas deve ser em Barretos, né? Onde vai ser o evento aí da Band, hein? Uma exclusiva aí.
0: Nossa, exclusiva! Peraí, deixa eu colocar um efeito. Exclusivo. Tem que fazer uma vinheta, né? Ah, esse Alexandre Fenomenal sabe tudo. Ale Fenomenal, né, meu? Não tem jeito. 1h20, Max Estrela, chega mais.
13: Bom dia, Léo Júnior, beleza?
0: Bom dia.
13: Léo Júnior, quem é essa mulher de branca aí que tá do seu lado?
0: Para. Não me açuque, não tem nada aqui, velho. Não tem ninguém, nem no corredor da rádio aqui, ó. Eu tô olhando aqui, tá tudo certo, tá tudo beleza. Você não vem querer me assustar aqui, hein, meu?
14: É mesmo?
0: Você não vem querer me assustar aqui, hein, oi?
14: Bom dia, Léo. Forte abraço aí, Léo. Aqui é o velho da carroça. Avisa aí o padeiro aí que eu vou passar lá comer rosquinha da mulher dele. Show de bola. Tchau, cuidado.
0: Isso, quem quiser avisar quem? O qual dos padeiros? Avisa aí, qual dos padeiros que já me chama? Você já me fala aqui, viu?
6: tão dedicado.
0: Oi!
15: Como é fenomenal da Montecu, isso sim, fenomenal.
16: E aí, Léo, que é o dedo de Batulho Sinop, o Zezinho Carreteiro é viadão.
0: Valeu, Gui. Um abraço pra você. Ah, viadão, tem um monte aí que aqui já participando já. Tá cheio de viadão aí. 1:21 Bora chamar lá no nosso WhatsApp 11 999919197. Bora participar que o Bande Coruja tá no ar.
17: Fim de semana é TCC. 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
0: Ó, você já fez um TCC na sexta-feira?
17: Ó. Fim de semana é TCC. Já tá tudo organizado.
0: Esse é o TCC, ó.
17: Truco, cerveja
0: e churrasco. É isso. É pra começar bem a sexta-feira. Fala comigo aí.
18: Bom dia, boa madrugada, Leozinho.
0: Bom dia, boa madrugada.
18: Poços de Caldas.
0: Tudo bem, minha amiga?
18: Vamos botar pra ferver essa madrugada de sexta-feira.
0: Bora, bora, bora.
18: Um beijo.
0: Vamos lá, viu? Vamos lá. Vamos botar pra ferver o um negócio aí. Vamos fazer o um negócio pegar fogo aqui. Calma, não é pegar fogo a rádio também. Calma aí. Não é assim também, né? É, vamos fazer o um negócio pegar legal. Vamos lá, fala comigo, bom dia.
19: Fala, Léo, beleza? Bom dia, bom dia, bom dia aí, galera da Band Coruja. Paulo Sérgio aqui de Ourinhos. Até às 6 da manhã com vocês aí, positiva.
0: Vamos lá, Paulo.
19: Curtindo essa bagunça aí, vamos que é lá. Da hora pra caralho.
0: Vamos lá, vamos lá. Sem o palavrão fica legal pra caramba, velho, também, viu? Vamos lá, vai, fala aí.
20: Bom dia, Léo Júnior, meu querido. Você tá bom?
0: Tô bem, você?
20: Tô no Bando de Coruja aí até as 5 da manhã, tamo junto. É o Nelson Catanduva aqui, ó, tanqueiro. Rapaz, exatamente às 5 da manhã, hoje, sextou, tô saindo de folga, é dia de acender a churrasqueira. Opa! E de estampar um pardo, uma gelada.
0: Exatamente, câmbia. Exatamente, hoje é dia, ó, ó, hoje é dia, cara, hoje é dia, hoje é dia, hoje é dia. Não vem com essa não, porque hoje é dia de tomar uma, bora tomar uma. Deixa eu ver o que o povo tá falando aqui já, pera aí.
21: Alô, boa noite, galera do Band Coruja. Rapaz, tava com saudade desse programa, hein? Ah. Tava de férias.
0: Ah, tava de férias?
21: Hoje.
0: É mesmo, cara?
21: Enfim, coloca eu no raio de sorteio que vai ter do aspirador, pelo amor de Deus. Se ganhar esse trem aí.
0: Eu vou aspirar você já já, daqui a pouco aí. Aspirar você já já aqui, ó.
17: De mês em mês.
0: Oi, bom dia, bom dia, bom dia.
18: Bom dia, Leozinho.
0: Calica,
18: aqui
0: bom
18: é
0: dia.
18: Calica, de Calica. Guarulhos.
0: Calica.
18: Debaixo das cobertas, só tá faltando uma companhia.
0: Aí, ó.
18: Uma ótima sexta pra todos.
0: Ah, mas esses caras não
18: Tô
0: curte, não.
18: Tá aí ao programa, hein?
0: Ô, Calica, esses caras não curte, não, viu, Calica? Ah, Calica do céu. Capaz desse cara falar, ai, odeio! Oh, que horror! É, são tudo assim, Calica. Infelizmente, viu? Esses caras aqui do Bando de Coruja. Não sei o que acontece com esses caras aqui, viu, Calica? É, infelizmente, viu? Infelizmente.
22: Bom dia, Léo.
0: Bom dia, bom dia.
22: Smart Severini aqui acompanhando vocês aí todas as noites aí desde 1995.
0: Cara, tá louco, velho. Tá bem, meu.
22: Na madrugada, curtindo o Bando de Coruja.
0: 95, velho.
22: Hoje é meu nível.
0: Ah, parabéns.
22: Tô aí comemorando junto com vocês. Boa madrugada pra todos. É nóis, na Band.
0: Vamos valeu, lá. Léo. Valeu, parabéns. Ó, parabéns pelo aniversário. Felicidades aí. Muitos anos, mas muitos anos de vida pra você. Muitos anos, tá? Muitos anos, muitos anos, muitos anos. Que não falte anos pra você, cara. Que não falte anos pra você, viu?
23: Boa noite, Léo. Que é o Anderson Porto Alegre.
0: Anderson.
23: E boa noite, Tati Perigosa.
0: A Tati Perigosa também chegou. Cadê a Tati Perigosa?
24: Alô, Léo Júnior. Boa noite, bom dia. O aliás, dia. É. Opa, ele mesmo chegando por aqui, o homem sombração aí de Cajati que fala.
0: Homem sombração.
24: Beleza, Léo Júnior. Vou aí, ó, mandar um alô aí pra essa cambada aí de essa galera de aplicativo aí. Aí eu vou mandar pro o Bocão aí, ó, Sandro Bocão, hein? O... Tá aqui no pátio aqui. Tá só. Tá curtindo aí, ouvindo aí a rádio aí, ó. Tá
0: valeu,
24: bom,
0: valeu.
24: Léo Júnior.
0: Valeu, um abraço,
24: abraço
0: pra ele.
24: Tudo de
0: tamo
24: bom.
0: Junto,
24: e
0: tamo
24: fala
0: junto.
24: Pra esse velho da carroça aí, ó. Mas me fala onde que é, que eu vou comer a rosquinha dele também.
0: Tá aí, adoro, pronto, aí, embora. Todo mundo quer comer a rosquinha do velho da carroça agora. Todo mundo ficou querendo comer a rosquinha do velho da carroça agora, hein? Vamos lá, bom dia, Tati, bom dia, bom dia, bom dia!
18: Bom dia, Leozinho, Tati Perigosa.
0: E aí, minha amiga?
18: Bora que bora começar a baguncinha.
0: Vamos lá, começar, né?
18: Povo tudo doido,
1: Bora que bora.
0: Maluco, né, meu?
1: Bom dia, Léo Júnior. Agora é a Tati. E eu gostaria de mandar um beijão pro Fred.
0: O Fred? Não é o Fred, não é o Fred Krueger, não, né?
1: Marido, pai do meu filho.
0: É.
1: Uma excelente pessoa. Aniversário dele. É. 52 anos.
0: Tá novo, hein?
1: É, ele já passou de 51.
0: Caramba.
1: E o Palmeiras continua sem mundial.
0: Exatamente.
1: É, Fredão, Fredinho. Feliz aniversário pra tu. Tamo junto, amigo, sempre.
0: Ó, oh, tudo, Tati. Um abraço, hein? Parabenizando o ex-maridão aí, a Tati aí, ó. Ah, isso é isso aí. Fica aquela amizade, né, meu Tati? É isso aí, gente. Não adianta ficar igual. Ex, né? Ah, é porque o ex. Não, tem que ter amizade, poxa vida. Ainda mais envolvendo filhos ainda, né, gente? Não, tem que ter amizade, não tem que ter um contra o outro, essas coisas, né, meu? Um querendo matar o outro aí. De soco, né? Não, não, calma, vai devagar. Não, não, não é bem assim as coisas. São 1h27, vamos lá falar com você no WhatsApp, 11 99991 9197. É o nosso Band Coruja que tá no ar aqui comigo.
2: Fala, galera, aqui é onde posso, só pra não esquecer, eu sou irmão do segurança do guarda do cemitério. Só que agora não é mais.
0: Ah, você é irmão do segurança?
2: Em outro canto.
0: Ah.
2: É que ele sumiu, né? De lá, né?
0: Pra ele sumiu?
2: Agora ele tá dando rolê.
0: É o Fabião, né? Que era o guarda do cemitério. E agora, quem virou o guarda do cemitério lá? Que eu queria saber. Alguém pegou o trampo, né? Alguém conseguiu o trampo, né? Caramba, hein, velho? Um trampo desse aí, vou falar pra você, hein, cara? Não sei não. Sei lá, velho. Você tem coragem, não? Ah, já fiz uma enquete dessa das últimas vezes, né? É trampo. No... Eu posso até indicar o meu amigo aqui, ele tá sempre me representando aí nos lugares, o Muriloco, pra ficar ali sendo guarda do cemitério, cara. Eu acho que seria interessante, Muriloco. Ó, é mais um trampão à parte pra você. Você faz o Uber, tá? Você faz o negócio do Uber, tá? Do seu carro, tranquilo. Na hora de trabalhar no cemitério, você vai pro cemitério, você fica lá, entendeu?
3: Ô, louco, Leozão, aproveita e já manda um beijo pra minha ex. Pra minha ex-piga, aqui, ó, na minha cueca, aqui,
0: vai,
3: ó.
0: Vai. Olha que a sua mulher não esteja ouvindo agora, vai. Tomara que ela esteja com o rádio ligado agora, perto de. Tomara que ela esteja ouvindo o Band Coruja agora.
3: Turula. Olha, você que tem um networking aqui em Sorocaba, arruma um front stage lá pra mim no fechamento da festa junina de Sorocaba, que vai ser o dia de rock. Ah, mas a Band é sertanejo, que se lasque, é rock and roll, pô.
0: Ah, sai pra lá então, vai ouvir uma rádio rock então, cara, vai lá. Vai lá ouvir uma rádio rock então lá. Ah, forgado ainda, né? Arrume negócio pra ir na festa, tio. Vai ver se eu tô na esquina,
4: bom
0: vai.
4: Bom dia, Léo Júnior. Ah. Ô, Léo Júnior, vamos esquentar essa bagaça aí.
0: Vamos esquentar.
4: Vamos esquentar esse programa. Gente, participa aqui do zap da Band FM, é 11 999 99197.
0: Peraí, cara, peraí, velho. Vamos ver se ele falou certo o telefone, vai.
4: Band FM, é 11 9.
0: É uma vinheta. Olha lá, é uma vinheta. Vinheta do Band Coruja.
4: Participe aqui do zap da Band FM, é 11 999 99197.
0: Cara, você colocou 9 demais, né, na sua cabeça. Peraí, velho. Você colocou 9 demais aí, tá, fica estranho. Você colocou mais. Você acrescentou mais um nó. Mas tudo bem. Eu entendo você, cara. Eu entendo. Porque é cheio de 9 que o WhatsApp. Então a gente acaba confundindo mesmo. As próprias pessoas, os ouvintes, acaba confundindo pra gente mesmo. É 9 99991 9197. Deixa eu ver. 1, 2, 3. Tem 4 9 na frente aí. Tem um 9 na frente, que é o Rio 9, né? Tem que ter um 9, né? É seu fã. Fala comigo, bom dia.
6: Esse dia que ela falou aí, ele ainda pega ela, hein? Moacir por cá.
0: Quem que você tá falando? De quem que você tá falando?
6: Leozinho, bom dia. Aí, ó, Moacir por cá, hein? Cruzando aí a fronteira da Tchecoslováquia.
0: Rapaz, um abraço, hein? Obrigado pela audiência aí. Bom dia, Leo. Manda um alô aqui pro velho polaco. Agora todo mundo na gatinha da vassoura. Vem polaco, tá? Diretamente aqui do Mato Grosso do Sul. Legal, hein? Um abraço, parceiro! Alô, Mato Grosso do Sul!
5: Ô, Léo Júnior, a Tati aí, ela tá elogiando o ex-marido dela aí, porque não tá atrasando pensão. Deixa atrasar pra você ver aí.
0: Atrasa. Daí fala assim, ah, aquele vagabundo? Não, não quero nem ouvir falar dele. É sempre assim, é verdade. Ah, bom dia, não tô aqui, hein? Aí, como eu adoro esses loucos da madrugada, é a Agatha do Rio de Janeiro. Ô, Agatha! Um abraço pra você, viu, Agatha? Ligada aqui no nosso Band Coruja. Já tá com a gente, curtindo a nossa madruguinha. Boa!
7: Ô, Léo Júnior, na frente tem 4 nomes, né? E aí atrás tem quantos?
0: Só se for atrás de você, cara. Vira de costa aí que você vai ver os quantos nobres que vai estar atrás de você daqui a pouco, vai. Ah, Mel Banana chegou. Mel, bom dia, Mel. Tudo bem? Bom dia pra você. A Mel tá acordando agora, pelo jeito, né? Aí, Mel. Mel logo, logo vem pro Brasil. Vem, aí sim, Mel. Bora se divertir, né? Bora se divertir. Tá certo. É isso, Mel. São 1h32, vai. Bora animar essa sexta-feira, porque chegou a sexta-feira.
8: Bom dia, Léo Júnior, daqui é JB de Colina, perto do Sócio de Barretos. Bom dia. Bom programa pra vocês aí.
0: Obrigado. Pra você também, pra nós, né? Vamos lá, até que não aconteça algo diferente nesse programa, tá tudo bem, tá indo tudo bem, tá tudo certo, né? Ai, gente do céu. Ô, Léo Júnior, bom dia. Meu nome é Marcelo, tô ligado na Band FM sempre, adoro o seu programa e vou curtindo você aqui na madruga, hein? Não, você sabe que a madruga é assim, ninguém dorme. Aqui ninguém dorme. Depois que você começa a ouvir o Band Coruja, é isso, gente. Aí você vai, quando você olhar pro relógio, bateu quase 5 da manhã, você não foi dormir ainda. Teve uma ouvinte que mandou mensagem um tempo atrás aí. Ela falou assim, no comecinho do programa, ai, Léo, ó, tô ouvindo, nossa, muito bom programa. Eu vou ouvir um pouquinho só o programa, tá? Eu só vou ouvir um pouquinho, só um pouquinho, que amanhã cedo eu tenho que estar no médico, 6 da manhã. Então tem que dormir pra estar no médico. Tudo bem, beleza, passou as horas. Era 5 da manhã, a mulher acordada ainda. Ai, Léo, não consegui dormir porque tava tão envolvente o programa. Se lascou, porque daí, ó, teve que ficar acordada mesmo pra ir direto no médico lá. É isso que eu tô falando pra você. É isso, gente. É um programa envolvente, né? Ó, Zói, ó, o nome do garoto. Zói Doideira. Onde que surgiu isso aqui, cara? Zói Doideira, velho. Zói Doideira. Que ele falou aqui, ó, é... Léo... Não, Tadeu Corrêa Júnior. Tadeu Corrêa Júnior, que isso? O número da Band é Love, Love, Love You, Love You, Love You. Eita, nós, hein? Bagunça, não? Que bagunça é essa, hein? Ah, fala aí, Jonatas, como é que tá a madruga aí, meu?
9: Bom dia, Léo Júnior. É o Baiano Segurança. Ô, Léo, você sabe por que o nome da Mel é Mel Banana? Porque ela tem o que os caminhoneiros gostam.
0: Olha, ia dar uma resposta pra você agora aqui, cara. Tudo dominado, vai.
10: Olha, Léo Júnior. Ah. Cezinho aqui, carreteiro de novo aqui, hein? Passa o número da Calica aí, pô. Pra Guarulhos lá amanhã, eu posso cair embaixo do dedão com ela lá se quiser. Ah.
0: Ela tá procurando um companheiro, hein? Pra ficar debaixo do edredom.
25: Ô, Léo Aquila, você não quer ler meus áudios?
0: Ah, já mantém... Ai, como... Ó, os caras falam do jeito que eles falam, ai, você não quer, né? Dá a impressão que eu não quero, né? Não ler áudio nenhum de ninguém aqui, né? Ah, me poupe, né, cara? Me poupe, né? É muito áudio chegando e caiu no seu aqui, cara. Vamos lá, fala aí,
25: você... Você já foi mais humilde, hein?
0: Que cara, que
25: tá tomando tantos 9 aí que não quer nem ouvir meus áudios.
0: Imagina, cara. Eu ouço áudio de todo mundo aqui. Não vem com essa, não, velho. Não vem igual outro ontem lá. Ai, pelo amor de Deus. Ai, não aguento mais. Ninguém ouve meu áudio. Fui lá, ouvi o áudio do cara e o cara falou assim depois. Tá vendo? A minha tática deu certo. Vagabundo mesmo, cara. ninguém me enrola mais aqui não, hein? Não vem dar de coitadinho não. Não, não vem dar de coitadinho aqui não. Ninguém enrola eu mais aqui, vai.
11: É, Tati Perigosa, esse ex dela ainda tá pegando ela ainda, certeza, viu?
0: Sei lá, velho. Ai. Oh, bom dia, Léo. Aqui é a Dani de Santo Anastácio. São Paulo, tô trabalhando, mas vocês são terríveis. Um pouco pior, um pior que o outro. Cada maluco. Ô, Dani do céu. Você deve estar chegando agora, Dani. Seja bem-vindo ao CAPS. Seja bem-vindo à loucura. Claro que você, com algum tempo, você vai começar a dar uma mudada aí no seu humor também. A hora que você começar a ouvir o programa, você vai se pegar falando sozinha pela casa, tá? Você vai se pegar, assim, batendo a cabeça na parede, às vezes, meio assim. Vai dar umas loucuras. Isso aí é por quê? Porque você ouve o Bando de Coruja, entendeu? Então pode ficar tranquila que essas coisas vão acontecer, tá? Fica em paz. Vamos nessa, vamos lá, vai.
12: E aí, Léo, boa noite, meu galinho, tudo certo? Porra, Léo, tu é o cara que mais dá moral pra todo mundo aí, mano. Os caras estão reclamando de ti aí, então eles não passaram pelos outros. Os outros eram meia dúzia ali selecionado. Tu é o cara. Tu é o cara, Léo.
0: Vamos lá, vamos aí, vamos falar com você no nosso WhatsApp, vai.
13: 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Aô, Calica, vem em mim,
0: gente. Olá, hein, tá apaixonado, hein. Esse aí tá apaixonado, hein. Ô, Calica, você tá vendo aí os pretendentes aqui, né? Você vê os pretendentes aí que você tem? Ô, Calica, tá cheio aqui, tá cheio, tá... Embora que tenha uns malinhas sem alça que você vê, alguns malinhas aí... Mas é normal, viu, Calica? É normal, normal, né? A minha vida... Fala aí, Muriloco, vai. 10 mil áudios que ele manda, ele só vai um pro áudio, pro ar.
14: É, só não ouve meus áudios, né, seu paneleiro. Tá me deixando na geladeira, né? Não, beleza. Beleza.
0: Geladeira?
14: Beleza. Não precisa vir com o papinho, não. Tá tudo bem. Eu tô indo agora pra Nativa. Vai,
0: vai lá pra Nativa, então, cara. Vai lá. Vai lá pra Nativa. Agora essa hora tá o... Ainda não tá, não. Tá o Edu lá, vai lá ver o Edu, cara. Vai lá ver o Edu lá, meu.
14: Ô, Léo, manda um abraço pra Dani. Pra Dani ficar, né, como dar o seu bumbum.
0: Vai se lascar, vai pra lá.
15: Bebendo limonada, bebendo limonada. 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
0: Jacatá. Olha outra aqui, ó. O Ministério da Comunicação adverte. Esse programa vicia. Não, tem que falar na... Peraí. Locutorzão. O Ministério da... Não, peraí, locutorzão é falando pelo nariz, né? O Ministério da Comunicação adverte. Esse programa vicia. Band Coruja. É verdade, gente. Toma cuidado que esse programa vicia. Tome cuidado, por favor, hein? Porque o Muriloco já ficou assim, já. Ó, ó.
14: Quem não tocar meus atos é gay, hein? É gay!
0: Então eu posso ser. Então eu vou ser. Então eu vou ser, cara. Oi, Léo, bom dia! Que ajude Poços de Caldas. É, poema de hoje, vamos lá, poema da... Peraí, pra ficar bonito. Eu vou ter que colocar a musiquinha lá do... Cadê o chat aqui? Vamos lá, poemas chegando. Que esse programa também é um programa de cultura, né, gente? Vamos lá. Deixa eu me preparar aqui. Oi, Léo, tudo bem? Aqui é a Júlia Poços de Caldas. O poema de hoje. Todos esses... que aqui estão atravessando o meu caminho, eles passarão. Eu, passarinho, sextou. Puta, isso é um poema, velho. Eu tava me preparando pra um poema. É isso que é um poema? Ô, Ju, eu achava que ia ser um negócio melhor, Ju. Puxa vida, olha lá. Eles passarão, eu passarinho? O que é isso? Onde surgiu um poema desse? Ah, viu, Fenomenal, por favor, Fenomenal, passa um poema pra mim, por... eu não preciso pedir pra IA, o Fenomenal, na hora que ele faz pra mim aqui, na hora, Fenomenal, faça um poema pra mim, por favor, eu preciso de um poema agora, eu estou necessitado de um poema, depois desse poema aqui, eu não sei mais, cara, eu vou me jogar da ponte, cara, eu vou cortar meu pulso, cara, eu vou cortar meu pulso agora, eu tô cortando, ah, vamos lá, vai, fala aí, Ale, vai.
16: Põe exclusivo aí, o Lima volta hoje aos treinos, hein? Primeiro vai ter uma reunião, se ele fica ou vai embora. Eu falei, não.
0: O Neymar volta aos treinos. Já perdeu no pôquer, né? Já no campeonato de pôquer também. Além de perder a Copa. Agora ele volta pros treinos. Agora ele quer ser o atletão agora. Agora ele quer ser o atletão agora. Ah, pô, pelo amor de Deus, senhor.
16: Ó o buzinaço.
0: Nossa, cara, você zoou meu ouvido agora, cara. Putz, peraí, mano. Nossa, eu tive que tirar um fone aqui, cara. Peraí, velho. Você quer me deixar surdo, Fenomenal? É isso, né? Você tá doido pra me deixar surdo, né, cara?
17: É nada. Bebendo.
0: Fala comigo, bom dia.
19: Cafu Mango, tinha 12 anos, chegou no pai dele e falou: pai, eu quero tocar piano. Um pai de Cafu Mango falou: Cafu Mango, tocar piano é coisa de viado. Hoje, Cafu Mango tem 32 anos, não toca piano e é viado.
0: Boa.
20: Bom dia, Léo. Aqui é o Leonardo. É. Ótima madrugada para todos nós aí.
0: Bebendo limonada.
17: As novinhas se amarram. Bebendo limonada. Os caras bebem.
0: A Mel Banana falou, porque o caminhoneiro tinha falado aqui. A Mel falou: será que eu tenho penca? Ah, então, Mel Banana. Os caras devem estar achando isso aí, viu, Mel? Os caras estão achando isso aí, viu?
21: Olá, Léo Júnior, bom dia.
0: Bom dia.
21: Marília, São Paulo é o palco do momento, positivo?
0: Palco do momento.
21: Rapaz, verdade mesmo, cara, esse programa aí vicia, viu? Vicia. Tanto ouvir isso aí com você, cara. Isso aí que você corria atrás de mim pelado, falando: agora é minha vez.
0: Pois é, cara. Pois é.
21: Cachorro.
0: É isso aí, vamos lá, vou correndo atrás de você. Vem aqui agora.
22: Oi, Leozinho. Eu tô ouvindo todos os áudios aí, deu até um calor aqui, o frio passou, hein?
0: É?
22: Tô ouvindo tudo.
0: Tá certo. Um abraço pra você, minha amiga. Obrigado pela audiência aí, Calica. 1:43. Aô, sexta-feira.

0: mãozão no pau, aí tá dando problema esse mãozão, aí.
1: No pau, com mãozão no pau, oi.
2: Fala, Léo Júnior, bom dia.
0: Bom dia, bom dia.
2: É mentira desse cara aí, o Neymar não vai voltar a treinar, não. Ele tem reunião com a diretoria pra receber os atrasados.
0: Ai, é, filho.
2: Ele só vai voltar a treinar depois que ele tiver a reunião com a diretoria. Você sabe de nada, o Fenomenal, seu palhaço.
0: Não, cara, para, não fala assim no Fenomenal. Fenomenal é o cara que sabe tudo. Ele sabe tudo que vai acontecer, até o futuro ele prevê. Você não vem falar no mal do Fenomenal aqui, hein, cara? Ah, bom dia, Léo. Você é um cara, o cara manda assim, ó. Léo, você é um cara, cara de cavalo. Sem graça. Sem graça você, viu? Um abraço aí pra você, obrigado pela audiência. Vamos falar com você no WhatsApp? Vamos? Fala comigo que eu tô aqui.
3: Fenomenal, vai dormir, seu noia. Vai dormir.
0: Oh, fala, Leozinho, coloca meu áudio aí. Claro, é claro, é claro. Vai.
3: Fala, Leozinho. É nóis, meu querido. Aqui é o Thieres, sul de Minas, de Eleodora, cara. Finalzinho de turno aí, tamo indo embora, né, Fernão Dias aí, vamos ó, lá. Chegar em casa logo, né, cara?
0: Aham. Uhum.
3: Descansar um pouco.
0: Isso.
3: Mas, olha, esquenta a cabeça com esse povo aí não, Leozinho. Estão falando que você não olha o áudio, que você não escuta eles. Isso aí, eles são tão carentes. São tão carentes porque você tá muito na frente, eles não estão conseguindo chegar firminho atrás de você, mano. É isso.
0: É, eles não estão conseguindo encaixar direito, né? Pois é, pois é. É isso, gente. É isso.
4: Alô, Bahia. Alô, Léo. Bom dia.
0: Bom dia, bom
4: Será,
0: dia.
4: Será, baiano, que eu tenho o que os caminhoneiros gostam? Do que eles gostam mesmo? Coragem, baiano.
0: Coragem, coragem. É.
4: Será que eu tenho uma penca de banana?
0: Eles estão achando, viu? Porque, na verdade, é a primeira coisa que eles pensam. Eles não sabem, é a primeira coisa que vem na cabeça deles é uma penca. Olha que coisa, esses caminhoneiros, né? Esses caminhoneiros vêm com umas coisas, né? Eles só pensam nisso, eles dormem pensando e acordando pensando nisso o tempo inteiro. Engraçado, né, meu? Engraçado, né?
5: Que esse programa Bando de Coruja é do Capes, todo mundo sabe.
0: É do capeta, velho, isso sim, né?
5: Falar pra ler o áudio? Ah, não. Aí é muita loucura, não?
0: É. Capes, é do capeta mesmo esse programa aqui, velho. Ô programinha, viu?
4: É 96.1. Aí é 11 99991 9197.
0: Aí acertou a Tati, ó. Ó aí, ó.
4: Eu acho que...
0: É isso, Tati. E... Acertou, acertou.
4: Quem paga a pensão sou eu.
0: Olha lá.
4: E porque ele não vai cuidar da tua vida.
0: Pronto. Aí, gostou da resposta da Tati? Da Tati, gostou? Vai, vagabundo. Fica falando aí dos outros, vai. É isso, Tati. Boa resposta que você deu pra ele, viu? Vamos lá, vai.
6: Ô, Léo Júnior, bom dia.
0: Bom
6: dia. Fala aqui é o José de Promissão.
0: Fala, José.
6: Trabalhando a madrugada inteira, puxando gente, com uma friga.
0: Puxando gente, né?
6: Motorista de ônibus.
0: Ah, tá, tá,
6: vamos
0: tá.
6: Vamos mudar
0: tá,
6: o nome
0: tá.
6: desse Lê Fenomenal, não. Lê Fenomenal. Vamos chamar ele agora de Lê Garrinal. São loucos, são os caras aí, um retardado.
0: Não, não é, cara. Ele fala umas coisas certas aqui pra gente. Sabe tudo o que acontece, velho. Sabe tudo o que acontece.
7: Meu banana, eu sou caminhoneiro, meu banana. Conta pra mim como é que tá, como é que tá, como é que tá.
8: Tá docinho.
7: Ô, Léo, seu cavalo. Vamos ver mais uns áudios aí, rapaz. Olha o Sedex.
0: Vai, cara, vou mandar o Sedex e você junto, cara. Meu, cavalo também. Cavalo, vai.
9: Pronto. E aí, Leozinho? Manda meu telefone aí, Leozinho. Sou novo aí na Band aí, pra Calica. Sou do Bela Vista. Bela Vista Guarulhos.
0: Aí, Bela Vista Guarulhos. Tá curtindo a Band FM.

0: 48 minutos a 1h48, gente. Você não mandou seu áudio ainda? Aí você deve estar pensando, é assim, o Band, a Band FM tem aqueles ouvintes que participam, que são sempre ali ativos participando, e tem ouvintes que não participam, mas ficam ouvindo. De outro lado, gostam só de acompanhar o programa. Então eu peço pra vocês que acompanham o programa, pode participar com a gente também. Claro que a gente quer isso, quer você participando, interagindo aqui na nossa madrugada, interagindo gostoso com a gente aqui. Bora participar aí, 11 99991-9197. Pra você participar do nosso Pode Coruja.
1: Bora. Bom dia. Vamos que vamos.
0: Nossa, meu.
1: Que é o Betinho de Mogi.
0: Telefone, cara. Telefone tocando toda hora aí. Tem esse telefone aí, cara.
2: Ô, Léo, bom dia, Léo. Léo, põe meu áudio aí, Léo. Eu sou um trouxa chorão.
3: Ah, vai se catar, rapaz? Marmanja aí chorando por atenção. Pelo amor de Deus, hein? Por aqui, Paulo, operador de máquina.
0: Paulo, operador de máquina. Abraço, Paulo. Obrigado pela audiência aí, mano. Vamos lá, vai, fala comigo, vai.
4: Alô, Léo Dias, alô, Léo Dias, aqui é o Sombra Cardenal. Oi, chegando aí, ó, Sombra Cardenal. Adoro quando chega essas horas aí, ó, que você chega, viu, Léo Júnior?
0: Ah.
4: Porque a galera, todo mundo quer meter o pau em você.
0: Pois
4: poxa,
0: é.
4: Poxa vida, todo mundo mete o pau, só eu que não, Léo.
0: Tá vendo, vocês vão meter o pau daqui a pouco? Eu vou meter o pau daqui a pouco. Vai ver, já. Vai, daqui a pouquinho vai ver.
5: Ah. Ô, Léo, tem hora que a nossa vista engana, hein? Tava passando aqui no centro aqui, eu vi Suruba do Zé. Falei, meu Deus.
0: Como assim?
5: Cortei o carro. Quando eu cheguei pertinho da placa, era Sanduba do Zé.
0: Caramba. Ó a cabeça.
5: Ficou meu lanche.
0: Ó a cabeça do vagabundo. O cara só pensa nisso, né? O cara passa de carro Suruba do Zé. Ó. É bem isso, cara. É, mano.
6: Pra piritar, a galera tá no clima, todo mundo quer dançar. O Neymar.
0: Aqui, ó, Debs de São Roque. Ah, deixa eu ver aqui pertinho. Ah, partindo pra Sorocaba. Carregar Chopi. Beleza, Debs. Abraço pra você aí. Tamo junto na madruga, hein?
6: No Nordeste as mina.
0: Ó, já fui contaminada com essa loucura toda. Quem procurar namoro aqui, tá é lascado mesmo. Esse Muriloco aí deve ser um fugitivo do CAP, só pode. mas é, viu? Manda um beijo aqui pro Alê Fenomenal, adoro ele, ó. O Alê tem os seus fãs, né? Ó. Manda beijo pro Alê Fenomenal, seus bois. É, para de falar mal do Alê Fenomenal. Essa quem tá falando aqui é a Agatha. Ela tá protegendo o Alê Fenomenal. Esses vagabundos aí com a orelha seca aqui, ó.
7: Ô, Leozinho, deixa eu te contar uma história, mano. Ô, uma vez parou um caminhoneiro lá na empresa nossa lá.
0: Ah.
7: E a gente tinha um conferente lá que ele era viadinho, tá ligado?
0: Sei.
7: Ele era gay. E esse caminhoneiro apaixonou nele, mano.
0: Ah, não acredito.
7: Aí um dia o caminhoneiro chegou em mim e perguntou pra mim assim. Ele veste mulher? Eu falei assim, ah, não sei não, mano, eu só conheço ele aqui dentro da empresa. Não conheço ele fora, assim, a vida do cara.
0: Sei.
7: Eu falei assim, ah, vou falar a verdade pra você, velho. Se vestir de mulher, eu como ele. Falou desse jeito, mano, você é louco, rapaz.
0: E aí?
7: Os caminhoneiros é tudo louco.
0: Tá, mas você tava junto lá também, né? Quando fala assim, ele tava lá junto, né? Ah, você gostou ver ele de vestidinho de noiva lá, né? Engraçadinho, né? Você, né? É, sempre fala dos amigos, mas nunca ele, né? Nunca, né? Nunca.
8: Boa noite, Léo. Ah. Aqui é Patrícia Caminhoneiro. Um abraço pro pessoal do Sedex. Um bom final de semana pra todos. E é isso, beijinho.
0: Vamos lá, meu amigo. Um abraço pra você aí. Bom trabalho, tá bom? Júnior, tô aqui sempre. É, nunca participei. Legal. Tá ouvindo a Band aí, tá vendo? É isso, gente. É a galera que nunca participa, mas gosta de ficar ouvindo, gosta de ficar acompanhando, né? Isso que é legal, gente. Muito bom, muito bom.
1: Olha, Léo Júnior, o conferente era ele, filho. Você vestiu de novo e foi pra boleira do caminhão. Você tá doido?
0: É, tá né? É porque quando o cara fala assim, ah, tem uns amigos que tá, que falam assim, tá, mas ele tá, mas ele tava junto também. Não adianta falar, né? Né, não?
6: E hoje estou tão eufórico com um pedaço.
0: Você no zap, fala comigo, bom dia.
9: Oi, Léo, bom dia, Fabiano Carreteiro.
0: Fabiano, fala, Fabiano.
9: Vai cortar meu áudio hoje, hein, Léo?
0: Tá bom, vai lá, fala aí.
9: Você não deixou homenagear os taxistas e os aplicativos, cara, né?
0: Vai, homenageia, vai. Então, vai, fala aí.
9: Homenagear os locutor, né? É. Os gaiudo. Locutor gaiudo, né? Bom dia, bom dia.
0: Gaiudo é você, velho, o seu passado. Fala aí.
10: Ele, eu mando um abraço pro Júnior, grande Juninho, aqui, ó, que é da minha cueca, que o Juninho. Ô, ó. Só pra desperdiçar áudio, meu.
0: É, só pra falar, né? Só desperdiça áudio, cara. Você é muito louco, velho. Ele tem que ser um fugitivo do CAPS mesmo, porque não é possível, né? Tá louco, velho.
11: Ô, Léo Júnior, velho do lixo, sai cachorro. Ô, velho do lixo. Pra vocês aí, pra todos os ouvintes, Murilo, que é a rapaziada toda, as meninas, né? Banana, Tati Perigosa, Maratacine, todas as meninas, Catrícia, fala comigo. Ó, o velho do lixo na pista aí, gente. Um abraço, Léo Júnior.
0: Valeu, velho do lixo. Velho do lixo, parceiraço. Aí, velho do lixo. Obrigado pela audiência. 5 pras 2. E ó, vamos até as 5 da manhã falando com você aqui. É o programa mais animado do Brasil, nosso Band Coruja no ar.
12: Bom dia, Léo.
0: Bom dia.
12: Bora, filho. Até as 5, hein?
0: Vamos lá, vamos lá. Vamos tentar, né? Vamos tentar até as 5 da manhã por aqui.
12: Léo, bom dia. Giovanni de Itajaí. É, já que estão falando aí de travesti, essas coisas assim, tinha um amigo meu que uma vez saiu com, gostava bastante de sair com as meninas e tal, né? Aí um dia disse que ele perguntou se, o que que ele era, se era gay, se era bi, que ele sentia esse fetiche, sentia essa atração
0: pra
12: essas meninas, né? Que tem um brinde, né? Aí disse que a menina falou pra ele que ele não era gay nem bi.
0: Nem...
12: Ele era só um hétero com uma fantasia.
0: Nossa, a conversinha é essa. A conversinha, senhora, é sempre essa, né?
12: Pegou o apelido do menino.
0: Oh,
12: ele ficou um fantasia.
0: Oh.
12: É, essa piazada aí, tudo no Band Coruja aí. São tudo héteros com fantasia.
0: Tudo com
12: fantasia.
0: Tudo um fantasia. Abraço, aí vai usar, vai vai usar uma fantasia da Branca de Neve. Não, é só pra usar. É só por usar. Eu sou hétero, sou hétero, eu estou usando essa fantasia para, porque eu vou ao baile da fantasia, eu gosto de usar essa saia aqui, entendeu, é bonita, mas sou hétero, tá bom, fica tranquilo. Ah, vem com essas conversinhas fiadas, né? Ô, Léo, tudo bem? Sou o Rose de Sorocaba, bairro Santa Rosália. Oi, Rose, beijão pra você, Rose, obrigado, Rose. Ô, Rose, como é que você aguenta ouvir esse programa, Rose? Fala pra mim, Rose. Ai, Rose do céu. Coitada da Rose ouvir esse programa. Coitada da Rose, viu? Oh, meu Deus.
13: Bom dia. Pior é o cara falar, um amigo meu. É sempre a mesma historinha, né?
0: Sempre
13: a mesma historinha. Um amigo meu. Tá bom.
0: Um amigo meu. Ai, o amigo meu também tava usando essa fantasia de Branca de Neve. Ai, ele falou que era legal usar. Eu usei um dia só, porque um amigo meu usou, entendeu? É isso, gente. Coruja.

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8: 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Band FM, 2:01, vamos lá, voltando com tudo, o nosso Band Coruja no ar, até às 5 da manhã com você, fazendo bagunça, falando com esse povo doido, e vamos nessa, que aqui muita água vai rolar ainda, vamos lá, Band FM, a sua rádio do seu jeito.

Band FM, esse é o Sorriso Maroto, hein? Que popurri é esse, hein? Ainda gosto de você, coração deserto, me espera. Vamos lá, nosso Band Coruja tá no ar pra todo o Brasil. Vamos agitar esse programa aqui no Band. Vamos agitar. Porque aqui o programa é esse, é agitação total. Vamos lá! 2 horas e 12 minutos! Aô! Sexta-feira, sua linda!

0: viver, dia de tomar uma, vamos lá. Bota o
1: copo pro alto. Bom dia, Léo.
0: Bom dia.
1: Manda um oi aqui pra Rivera, Uruguai. Estamos aqui esperando a tormenta.
0: Ó, oh, tá no Uruguai.
1: Uruguai. Calorão do caralho. Oh. É Rivera, Uruguai.
0: Riviera, Uruguai. Alvina Band FM, um abraço pra você. Vamos lá falar com você aqui no nosso WhatsApp. O Andrei tá por aqui também, né, Andrei? Um abraço pra você, Andrei. Baiano, ó, baiano aqui, o baiano. Baiano dos nossos, né, baiano?
2: Bom dia, Léo. E aí, nego velho? Tranquilidade pura.
0: Tranquilidade pura.
2: Só alegria, é o baiano segurança. Graças a Deus, Léo. Sextou. E vamos agitar aí, Léo, essa bagunça aí, hein? Vamos agitar essa bagunça aí até 5 da manhã, hein? Só você sabe agitar, hein? Ô, Léo, você ainda tá ainda naquele endereço lá que você me deu?
0: Não, não dei endereço pra ninguém. Para! Ô! Não dei endereço pra ninguém aqui, não, hein? Pode parar, hein? Oi!
3: Caramba, o Ronaldinho é o bruxo mesmo, hein? O cara além de jogar pra um caramba, o cara ainda canta pra um caramba. Bota o cu pro alto, vamos meter.
0: É verdade, cara. O Ronaldinho fala pra você, meu. Até cantar ele canta, velho. Até cantar ele canta, velho. Fala comigo, bom dia.
4: Esse é um cara assim.
0: Que?
4: Fala comigo aí, Léo.
5: A palavra pica-pau, Léo. Ah. Aonde você coloca o acento, Léo? Na pica ou no pau? Fala comigo aí, me responde essa curiosidade aí, Léo.
0: Depende aonde você quiser, cara. Aonde você preferir. Fica à vontade. Ó, o Edu de Peruíbe. A primeira vez a gente nunca esquece. É, cara, a primeira vez é, vai ficar pra história, viu, Edu? Edu do céu, viu? Ei, Edu do céu, viu? Começou a ouvir o Band Coruja, lascou, cara. Lascou.
6: Comprou um Monza, fez pintura e montou.
0: Oi, bom dia,
7: Léo. Caraca, mano, não sabia que você tá tendo um caso com o baiano de segurança, não, rapaz.
0: Não, tô tendo caso com ninguém, cara. Sai pra lá, ó. Me erra. Eu caso com o baiano de segurança. Tá, vai, tô fora, velho. Olha lá. Oi.
8: Ô, Léo, seu Zé Ruela. Já mandei mais de 50 áudios, você não viu aí, seu Zé Ruela.
0: Aí, ó, vagabundo. Aí, o seu cavalo, vagabundo. Aí,
8: ó.
0: Aí,
8: fenomenal.
0: Ah, vai, aqui, seu áudio. É, dá licença, vai. Bom, são 12h15, vamos lá falar com você no WhatsApp da Band FM 11999919197. A Leide, que é cantor, Leide cantora de Campinas, tá ligada na Band FM. Leide Medeiros, é nome de cantora, você viu, né? Tá ligadinha no Band Coruja com a gente, um abraço pra você, Leide, obrigado. Fenomenal, não.
9: Só buzinaço. Ó, buzinaço.
0: Ah, não, não vem com essa buzina chata de novo, Fenomenal, pelo amor de Deus. Quer ferrar com meus tímpanos aqui, né?
6: O carro dela é muito especial.
0: Quer ferrar com meu ouvido, Gigra, né?
7: Ô, Léo, responde minha pergunta. Bom dia.
0: Bom dia.
7: Se eu pego meia dúzia de ovo, eu cozinho. Seu cozinho é meu?
6: Tô preocupado, mas
0: cada um, viu, gente? Ah, pelo amor de Deus, viu?

0: bom dia, Léo. Adalto de Osasco. Os caras tá pesando na sua, hein, Léo?
1: Então, tão pior
0: que
1: tão.
0: Deixa o cara ter um caso com o baiano, o que é que tem, meu? Tem nada a ver, né, Léo?
1: Não tem nada a ver com o baiano. O cara não tem um caso com ninguém, cara. Vai pra lá você também. Agora pegaram no meu pé, agora ficaram pegando, começaram a pegar no meu pé aqui. Ah, dá licença pra vocês, viu? Então, 12h17, sua mensagem pra gente é importante. É, seu áudio pra gente aqui é importante. 11 99991 9197. Você participa com a gente aqui na nossa madrugada. A gente sabe que nas outras madrugadas foi umas madrugadas assim muito difíceis aqui pro Bando de Coruja. Muitas ofensas, muitos xingamentos, muita porrada, muita bomba aqui nesse programa, mísseis e tudo mais, né? Eu tô achando que hoje tá um pouco melhor. Não sei, viu? Não sei. Vamos sentir. A gente tá sentindo o programa ainda. Vamos ver.
2: Boa noite, Léo. Ô, Léo, acho que você tem um grave, sério problema de memória, né? Bom, porque você só lembra do nome do baiano.
1: Eu?
2: Segurança?
1: Não.
2: Do Alê Fenomenal.
1: Ah, o Alê Fenomenal é meu parceiro, cara.
2: Da Mara Tassini. Da...
1: Ah, ficou com ciúminho. Oh.
2: Da Juliana.
1: Oh, ficou com...
2: Da Carioca.
1: Ficou com ciúminho.
2: Entendeu?
1: Ciúminho. Agora, que lindo.
2: O cara não é novo aí na rádio, oh. Então, mas é a terceira vez que ele manda áudio, quarta vez.
1: Oh, lá. Meu Deus do céu.
2: Aí você fica colocando o áudio do cara.
1: Vem aqui.
2: Quando o cara reclama que não coloca o áudio dele.
1: Vem dar um abracinho aqui.
2: Aí fala que é panelinha.
1: Vem.
2: Se esquiva igual dele.
1: Encosta a sua cabeça no meu ombro.
2: Você começou até bem, mas agora você tá lá. Chegando no final de semana, você já tá avacalhando já.
1: Não, peraí, cara. Não tá avacalhando, não, velho.
2: Deixa eu ir na rádio aí não pra dar 3 tapas no meio da tua cara.
1: Eu vou dar 5.
2: Aprender a respeitar o ouvinte.
1: Eu vou dar 5 tapas no meio da sua cara dos dois lados ainda, cara. Vem aqui. Encosta a sua cabecinha no meu ombro. Pronto. Peraí, vem. Isso. Eu vou balançar. Isso aí. Calma. Fica tranquilo. Que vai dar tudo certo. Não precisa ficar brava. Não precisa ficar bravo, né? Não precisa disso, cara. Aqui a gente fala. Tem os nossos amigos que tá sempre participando, mas eu coloco, faço o possível pra colocar todo mundo no ar aqui. Pode, porque isso pode escrever. Isso é verdade que eu tô falando agora. Eu faço por você pra colocar todo mundo no ar aqui. Porque, olha, eu vou falar pra você, viu, tá? Por mais que... É igual político, né? Por mais que... Tudo bem que não faz, né? Por mais que faça, aí os caras ainda reclamam. Então, eu tô nessa parte aí. Por mais que eu faça, o povo ainda reclama ainda. Os vagabundos, né? Tem que ser os vagabundos pra ficar reclamando, né? Ô, Léo, bom dia. Aqui é o Flávio, do Grupo Arauco. Manda um abraço aqui pro pessoal do Palito Doce. Sextou. Ô, Palito, esse Palito Doce aí tá que tá ultimamente, hein? Ô, Léo, bom dia. Por favor, adiciona meu novo contato aí. Fábio Poços de Caldas. Cadê o Ricardinho Lalau? Ele falou que não tem briga hoje, hein? Ô, oh, que legal. Obrigado, viu, meu amigo? Um abraço pra você, Fábio. Tamo junto aí na parada, hein? Vamos falar com você no WhatsApp aqui. Vamos lá. Fala aí comigo.
3: Bom dia, Léo. Bom dia, é o Fernando Jalim Rabei. Um abraço pra todos os cornos aí de aplicativo, taxista. Ah, ô. Bora!
1: Outro corno que é você também, que deve ser caminhoneiro, né? Pelo jeito, pra falar dos taxistas, né? Ou Uber, né?
4: Bom dia, Léo Júnior. Ah. Tudo bem? Estou aqui debaixo do dedão, só ouvindo o Band Coruja.
1: Eu vou mandar o Salatiel aí pra você, pra ficar debaixo do edredom com você. Fazer uma surpresinha pra você aí. Oi!
5: Ô, Léo, fala uma coisa pra mim. Tá cedo ainda ou pode falar que Uber é corno já?
1: Não, ainda não. Ainda não. Calma que ainda não.
6: Ô, Léo, deixa eu colocar minha cabecinha também aí no seu ombro, chorar. Deixa eu colocar a minha cabecinha de fazer chorar.
1: Encosta
6: aí.
1: Sua cabecinha. Peraí, deixa eu cantar. Peraí, gente. Tem que extravasar. Encosta sua cabecinha no meu ombro e chora. Encosta logo as suas mágoas todas para mim.
7: Olá, meu amigo Léo Júnior. Tudo Oi. Bem, meu querido?
1: Tudo bem,
7: aqui,
1: você?
7: Aqui, de plantão. No camarote da Band Coruja, curtindo este programa maravilhoso e ouvindo essas histórias desses mentirosos e mal acabados. Um beijo a todos, Ricardinho Lala.
1: Esse é o nosso amigo Ricardinho Lalau com a gente, sempre o Lalau participando do nosso Band Coruja. Léo, bom dia, fala comigo.
8: Bom dia, Léo Júnior. O Cleilson de Guarulhos. Quanto que é pra... que paga aí pra passar um áudio aí?
1: É paga, não paga
8: uma
1: nada.
8: Manda mandando um áudio.
1: Ah.
8: É o que o povo fala mesmo, uma panelinha esse negócio, viu?
1: Ah, panelinha, viu? Isso. Vocês não tem jeito, né? Vocês não tem jeito. Todo mundo tem, vai ficar falando que é panelinha esse programa. Não tem como, velho. Não tem como, né?
9: Eu não acredito. Ele não falou meu nome. Tati com Y, ponto perigosa, underline. Entra lá no grupo. Povo chorão, entra lá no grupo.
1: É isso, ó. Se o cara se sente
9: chorão... não falou meu nome.
1: É verdade. Se o cara se sente chorão, por favor, entre no grupo lá. Entre no grupo, pronto. Aí, ó. Entra lá no grupo do Bando de Coruja, gente. É, fazer amizade, em vez de você ficar chorando aí, ó.
10: É verdade, isso é verdade. Primeira vez, no primeiro dia só, porque era cliente novo, colocaram meu áudio e depois nunca mais.
1: Nossa.
10: Nunca mais consegui expressar meus sentimentos.
1: Ó, oh, que
10: tadinho. Passa o Pix aí que o peludo aqui vai fazer um Pix aí pra você.
1: Ó, oh, tadinho, cara, tadinho. É a primeira vez que ele... colocaram o áudio dele no ar... Foi um belo dia. Tô contando uma história. Foi um belo dia, numa madrugada. Ele estava triste, sofrendo. Algo estava pegando na vida dele. Mas ele não desistiu. Ele decidiu ligar o rádio e sintonizou na Band FM. Ali ele achou o que achar. Achou, né? Achou o que achar é demais. Ali ele achou que ia ser uma noite deprimente, mas não. Deram uma atenção pra ele. Quando ele viu o áudio sendo colocado no ar, ele pulou de alegria. Ele ficou feliz. O coração dele palpitava. Só que na segunda vez, não aconteceu o mesmo. Olha, você pode me contratar para pro Quem Ama Não Esquece, tá bom? Vocês podem me contratar para histórias também. No segundo dia, eles não viram mais meu áudio. Eu entrei em depressão. Eu cheguei até a pensar em pular da ponte. Mas a ponte estava com problemas. Estavam arrumando a ponte. Então eu decidi cortar meus pulsos. Mas logo eu percebi que a faca não estava molada. Mas eu continuei lutando. Eu continuei caminhando com todas as minhas forças. Mas ninguém leu o meu áudio. E com isso, eu fui tendo problemas para dormir, pensando nisso o tempo inteiro. E agora... eu estou aqui. O que que eu faço? Vou seguir minha vida? Ou eu mando mais um áudio? Pra ver se tem alguma luz no fim do túnel? Pra que leia esse áudio? Ou ouça o meu áudio? Histórias do Band Coruja. Ó, você viu que foi legal, né? Não, você viu que foi legal, é isso. Ó, galera, pode me contratar aí, ó. Ô, Milena, pode me contratar, ô Murilo, me contratem para fazer parte da história do Band Love, que eu já tô pronto pra fazer parte da história do Band Love já. Vocês podem... O que vocês acham aí? Pô, ficou legal. Foi bem, né? Já posso trabalhar na novela das oito já.
11: Mas se... Se realmente é esse contato, eu vou te contar uma situação.
1: Peraí, é esse aqui, vai.
11: É. O Seco, motorista de Sorocaba, e quem só fala é motorista, né?
1: Ah.
11: Essas horas, só quem trabalha é motorista de caminhão e aplicativo, né?
1: Só louco,
11: todo
1: né?
11: Trabalhador, né?
1: Só maluco,
11: um xingando o outro.
1: Só maluco.
11: Ô, Léo.
1: Ah.
11: Fala uma coisa pra você.
1: Fala logo, cara. Tô com pressa, cara.
11: E aí, pergunta aí. É ou não é?
1: É o quê?
11: A menina lá. É menina ou menino?
1: É o quê que você tá falando, cara? Eu saí de uma história, cara. Eu saí de uma história, de uma história emocionante. Você vem falar uma coisa dessa pra mim, pô.
12: Nossa, Leozinho.
1: Ah.
12: Esses homens hoje estão muito carentes.
1: Então,
12: esse pessoal do CAPS.
1: Exatamente.
12: Vem então aqui pra Calica. Calica adora um homem carente.
1: Aí, ó. Ai, tá vendo só, gente? Vocês estão muito carentes hoje. O que que tá acontecendo com vocês, hein?
13: Bom dia, Léo. Gilbertão aqui de Palestina, no Puxa do Palito Doce, até as 5 da manhã. Manda um abraço pra galera aí da Usina Colombo aqui. Toda a galera que tá na colheita, no Puxa do Palito Doce, que cuida, Bande Coruja. Vamos que vamos, hein?
1: Vamos que vamos, gente. Vamos lá. 11999919197. Oi.
14: Bom dia, Léo. Aqui é o Riva de Jundiaí.
1: Riva.
14: Ô, Léo. Vou rifar já minha biloba aqui. Quem que tá querendo aí? Fala aí. Esse chorão aí. Um abraço, galera. Tamo junto aí. Ô, Léo, um abraço, Léo. Tatinha, é nóis.
1: Vou passar.
14: Galerinha da Ritmo aí. Vamos que vamos, hein?
1: Vou passar faca nessa biloba aí, você vai ver. Vou passar o um facão nisso aí, cara.
15: Porra, cara. Você falou tudo que tá acontecendo mesmo, hein?
1: Aí, tá vendo, cara?
15: Porra, toca aí pra mim, por favor. Gabriel Pensador e Fundo de Quintal, Amélia. Vamos ver se é fudidão mesmo.
1: Gabriel Pensador. Peraí, vamos ver se eu acho. Peraí. Gabriel Pensador, peraí. Será que tem aqui na rádio, cara? Gabriel Pensador. Tam, tam, tam, tam, tam. Putz, cara, não sei se tem Gabriel Pensador aqui, hein? Não sei não, hein? Tô dando uma olhada aqui. Eu acho que não tem, não. Mas tudo bem, eu acho depois uma aqui. Eu acho uma aqui depois. Vamos lá, gente. 11999919197. Fala comigo!
16: Bom dia, Léo.
1: Oi.
16: Tudo bem, meu amor?
1: Tudo bem.
16: Hoje tá difícil, hein? É dia de maldade, mas que esses homens chorão que tá tendo por aí, fica difícil essa maldade, né?
1: É uma choradeira, né? O cara, ai, eu fiquei tão triste, meu coração ficou triste, tive que contar uma história aqui, de terror. Ah.
17: Ô, Léo Júnior, bom dia.
1: Bom dia.
17: Empresário do agro.
1: Ah, empresário do agro.
17: Verdade, né? Tem que ouvir esses arrombados aí, ai, nem colocou meu áudio. Ei, ui, que frescura é essa, mano? Toma jeito de homem, rapaz. Pelo amor de Deus. Ai, nem colocou meu ar, já tá comprado. Ai, faz o Pix. Ai, peludo. Ai, não sei o que. Tá de brincadeira, hein, velho? Coloca o áudio se ele quiser, rapaz. Quem manda no programa é ele, entendeu?
1: Aí, me defende.
17: Mimizentos.
1: Aí,
17: Sai fora,
1: me defende. Me defende, cara. Me defende. É isso, gente. É isso. 11999919197. Você participa aqui da nossa madrugada, a nossa madrugadinha gostosa.
18: Bom dia, Léo Dias. Carlos e Franco da Rocha.
1: Franco da Rocha.
18: Fala pra esse chorão aí, ó, que eu vou colocar uma chupeta na boca dele, porque tá muito chorão.
1: É, gente do céu, vocês não tem jeito mesmo, né, esses ouvintes aqui, viu?
19: Ô, Leleco, tropa do Leleco.
1: Fala aí, cara.
19: Bom dia, Leleco.
1: Bom dia,
19: Mais uma sexta-cheira pra nós, né? Pra nós não, pro Murilo, que esse nóia. Avisa ele que eu tô saindo na casa dele, que ele pode chegar. Falou.
1: Aí, ó, o Murilo, ó. Fumou droga, noia! Fumou noia, droga! Oi, bom dia!
20: Ô, Léo, só tem homem Nutella aí.
1: Só Nutella?
20: Ou é Nutella, ou é baitola, ou é corno. Cadê os homens raiz?
1: Ó, minha amiga, eu vou te dizer uma coisa. Hoje tá complicado por ser sexta-feira. Cadê os homens Nutella desse programa? Não tem, cara. Não tem Nutella nesse programa, meu Deus do céu. O que
21: caralho,
1: tá acontecendo?
21: Você tá cheio de lambiçaca, hein, mano? Esses caminhoneiros pé vermelho aí, mano. Tá na estrada, certeza. Imagina onde que ela tá a hora dessa.
22: No tanque
21: da meiota.
1: 2h31, fala aí comigo,
22: Galera,
1: bom dia.
22: Bom dia a todos os ouvintes aí do Brasil. Rapaz, eu tô aqui indignado.
1: O que? O que foi?
22: Daquela notícia lá de Fortaleza, rapaz do céu, da menininha de 10 meses? Que é isso, Léo?
1: Ah, não, não. Horrível, cara. Que
22: vontade de enfiar uma espada samurai naqueles caras, velho. Você tá Deus. Doido? É. Bom dia a todos.
1: É revoltante, cara. Mas eu acho que não é o momento de falar isso aqui agora. É revoltante. Realmente é complicado. Oi.
0: Oxe, Léo, conversa essa de só ter homem Nutella? Oxe.
1: O quê?
0: Rapaz, se o cabra das antigas fala que o cara é velho. Se o cara é novinho, é o Enzo, fala que é Nutella.
1: Enzo.
0: Rapaz, essa mulher não sabe o que elas querem, não, viu? Oxe, aqui é chibata. Toma chibata, nega.
1: Ai, gente. 2:32, agora vai começar a aparecer uns chibateiros agora. Não, que é chibata, que é homo, que é homem. Ah, com H ainda, dois.
2: Ô, Léo Júnior, fala pra essa daí que falou que só tem uma em Nutella, aqui é raiz, tá? Tô com uma cortesia aqui, Léo Júnior, de um motelzinho, tá? Que eu ganhei lá na outra lá. Quem quer ir comigo? Vamos lá, fia, vamos.
1: O cara ganha na outra e vem... O cara ganha o negócio do hotel na outra rádio e vem participar aqui, velho. Aí ele pega o ouvinte daqui pra ir no motel. É bem engraçado isso, velho. É muito bom.
3: Ô, Léo. Um grande abraço aí. Vem Toninha aqui, ó. O maluco aí tá falando dos caminhoneiros. Imagina onde ela tá agora, né? É, a sua tá aqui do nosso lado. E quando nós dirigimos, ela tá só aqui mamando, boca aberta.
1: Vai, para aí, ô.
23: Ô, fala pras gatinhas, piriguete daí do Bando de Coruja. Ah. Elas aí na sauna atrás de homem. Lá não falta. Pode ter certeza. De todo jeito que ela querer, vai ter.
1: Ah, na sauna aí tem muita gente que quer participar, né? Na sauna tem muita... Essa quem falou foi a Michelle. Então, na sauna tem muita gente que participa. Tem muitos ouvintes do Bando de Coruja que vai na sauna e não fala que vai, entendeu? É meio assim. Pô, vou dar um exemplo. Murilouco é um deles. Vai na sauna. Gosta de ir na sauna, cara.
24: Ah, Léo.
1: Mas gosta de ir na sauna quando tá, a gente tá lotado de gente lá.
24: Aí o cara quer levar a mulher no motel com cortesia. Ah, rapaz, tenho vergonha dessa sua cara. Vamos botar a mão no bolso.
1: É, o cara ganha a cortesia do motel. Quer levar a mulher. Pô, tira aí o escorpião do bolso, cara. Paga um motel de verdade, cara. 5 estrelas. Poxa vida.
25: Nossa, como tem viadinho chorão ainda. O cara vai fazer 60 dias de programa aí e ainda tem nego chorando. Para de chorar, sua bichinha louca. Para de ser chorão. Cara, eu mando 200 áudios pro Leozão aí. Ele toca 199. Esse um áudio que ele não toca, cara, pra tocar o seu áudio, cara. Você sabe o quanto raiva me dá.
1: Tá bom, calma, tá morrendo, cara? Toma uma água, velho. Toma uma água, tá morrendo aí, pô?
26: Ô, Léo, os caras falam que motorista de caminhão é corno, caminhoneiro é corno. Mas os mais comedor é motorista de caminhão e motorista de ônibus.
1: É mesmo?
26: É nóis.
1: Ah, lá. Agora, eu falei que agora ia aparecer uns homens agora, os homão agora. É, os homão agora. Agora... Todo falar que é todo. Não, aqui é caminhoneiro, aqui é tudo homem. Ah, bom dia, Léo. Bom dia, aqui é o Luiz de Lisboa. Fala pra moça aí que o homem raiz que tinha no Brasil está em Portugal. Aqui o sistema é bruto. Beleza, valeu, mano. Tá falado aí, hein? Um abraço pra você. O Fenomenal tá ligando aqui, cara. Fenomenal, o que que foi, cara? O que foi, meu? Fala aí.
27: Você tem que fazer a sua panela. Eu também tô fazendo parte da sua panela, Léo. É fenomenal, não.
1: Só eu não posso falar que eu tenho panela. Não é bem isso.
3: Bom dia, Léo. Carlos novamente aí. Ô, oh, Morilouco, ele se engasgou com a bilola aí na boca, hein?
1: Não, você vê que os caras não perdem. Os caras não perdem uma, né? Não, os caras não perdem uma, velho. Não perdem uma, velho.
27: Ô, Léo! Fala pra esse cidadão aí. Que é motorista de caminhão. Já bagacei no Ceará, no Pernambuco, São Paulo, Santa Catarina, Rio Grande do Sul. Deve ter um fio espalhado cada estado desse.
1: Meu Deus do
27: céu.
1: Agora,
27: se a gente é corno, a gente não sabe, né? A gente é o último a saber.
1: É o último a saber? Não tem jeito, né, cara? É verdade.
27: Bom dia, Léo. Quer ir a pica-fumo por cá? Aí, bota o Chorão pra mamar. O Chorão tá precisando mamar pra ficar quieto.
1: Nossa, não, engraçado que o cara, nossa, no primeiro dia que eu, não, me deram atenção no primeiro dia. Aí fiquei tão feliz. Mas depois, no primeiro dia, nunca mais tive atenção. Ah, vá se lascada. Pelo amor de Deus, que atençãozinha, que atenção. Atençãozinha agora, que atençãozinha agora.
4: Ô, Léo, fala com as mina aí. As mina querem usar o mão mesmo de verdade mesmo. Que bota no meio só pra ver a lagrimazinha descer no canto dos olhos. Manda ela pegar os motores de motorista mesmo, hein, no caminhão, hein. Agora esses aplicativos aí, fica colocando Raulzinho ali na... ali no console ali, nós sabemos muito bem o que eles gostam. Eles gostam de mamar no mandiolo.
1: Para com isso, te falar essas coisas aqui, ó. Pô, programa sério, velho. Programa de família, meu, isso aqui, ó.
5: Ô, Léo. Você viu o que que faz um áudio bem colocado no momento certo? Aí, ó, tá essa discussão toda aí agora. Entendeu? É isso aí, filho. Assim que vira, que gira o programa, entendeu?
1: É assim que gira a roda, né? Tá, mas aí no caso, eu acho que esse cara, ele assistiu o programa da Xuxa quando era pequeno. Ai, o planeta Xuxa, a Xuxa me deu atenção. Ai, a Xuxa, linda, olha que nave, linda. Aí acostumou com isso, agora fica aí no áudio, aí o meu áudio uma vez só. Se lascar pra lá, vai.
6: Léo Júnior, 5 estrelas só com minha esposa, Léo Júnior. Eu ando de avião, eu não ando com qualquer teco-teco, não, viu?
1: Aí, ó, mais um homão chegando aí, ó.
7: Ô, Léo, ó o velho do lixo aqui, Calita, leva eu, Calita. Sai, cachorro! Terapista, Léo.
1: Ó, o velho do lixo é um cara aí, ó, tá querendo... Pô, daqui a pouquinho o programa vai virar programa de namoro aqui, só... Ó, daqui a pouco tá indo pra esse lado. Pelo amor de Deus, gente. Daqui a pouco tá indo pra esse lado do programa.
7: Vai, Léo, esses caminhoneiros, esses motoristas de aplicativo, eu tô com nada. Se as mulheres querem homem de verdade, tem que vir nos porteiros aqui. Porteiro, seus porteiros, bota pra moer mesmo. Aqui é sem busca.
1: Ai, gente do céu, 2h38, fala comigo.
25: Não, Léo, o nome disso é ausência paterna, entendeu? Ele vê em você a figura do pai dele. Aí ele vem pedir pensão. Não vou dar pensão, não! Vai procurar sua mãe, seu vagabundo! 30 anos as coisas não trabalha!
1: Cientista, né? Oi, bom dia!
8: Fala, Léo, porteiro Alexandre. Tô com um problema aí pra resolver, Léo. Tem como você me ajudar?
1: É.
8: Pô, meu cachorro estourou lá a corrente, cara. Precisava que o Davi fizesse um macarrão.
1: Não.
8: Pra me amarrar o cachorro.
1: Para, para de falar do Davi, cara. Vocês, olha, vocês têm uma tara pro Davi, um fetiche, eu acho, pelo Davi, porque gosta desse macarrão dele, porque vocês vivem falando desse macarrão, cara. Não é pro todo programa. Então, os caras devem ter alguma coisa assim com o Davi. É problema sexual de vocês. Eu não quero nem saber, não, entendeu?
9: Ô, Léo, se ser solteira é ser piriguete. Então que seja, bora pra cima deles.
1: Ó, você viu que ela falou? Bora pra cima de caramba! E vocês não fazem nada? Hein? Vocês homens? Cadê os homens daqui que não fazem nada? Pô, a mulher já acabou de falar, velho. Olha lá, ó.
9: Então que seja, bora pra cima deles.
1: Bora pra cima deles? Eu não acredito, velho. Vai falar que tem nojo? Ai, tem nojinho, não gosto. Odeio. Plantar bananeira, vai.
10: Bom dia, bom dia. Bando de mentiroso. Ai, e é chibata, ai. Não sei que os caminhoneiros, ai. Os motoristas de aplicativo, vai todo mundo tomar no meio da Copacabana, vai, seus mentirosos.
1: Ai, gente do céu, 20 pras 3 já, 20 pras 3 amanhã.
11: Bom dia, meu amigo Léo Júnior. Cara, sou ouvinte aqui há quase 6 meses.
1: Pô, 6 meses, cara?
11: Mas tem uns caras que não representam mais não, Júnior. Tá fazendo vergonha. Os caras estão tudo Nutella.
1: A maioria, viu?
11: Se faz homem como a nossa geração, não. Pede São Vicente. Valeu, Léo. Parabéns pelo seu trabalho.
1: Oh, valeu, cara. Obrigado, hein? Não, cara, eu sou minha outra geração, velho. Não sou geração Z, não, velho. Aqui é a geração. Minha geração é outra, velho. É outra, velho. É outra pegada, velho.
25: Ah, sai daqui, sua piriguete. Se quiser, é o voucher do Max. Senão não vai ter nada.
1: 2h41, gente. O cara pega um voucher do motel pra sair com a mulher. Pô, não, velho. Tira dinheiro do bolso, por favor. Faz um negócio bonito, cara.
12: Ô, Calica, amanhã é minha folga aí. Me liga, bebê.
1: Vamos lá, vai lá com você no zap. Vai, fala, fala.
13: Bom dia, Leão Júnior. Aqui é o Robson, operador de caldeira de Dona Ema, Santa Catarina. Estamos sempre ouvindo o Band Coruja aí. Difícil participar, mas sempre ouvindo vocês.
1: Que legal, que bom saber que
13: da
1: você tá com a gente.
13: Da hora escutar as loucuragens desse Muri louco aí. Esse cara tem parte com o Homem do Garfo.
1: Tá, tem? Imagina se não tem. Vou te pegar. Essa é a galera da Bia. Tem parte, viu? É feio negócio, cara. Cada dia tá pior, cada dia.
14: Já usou droga hoje, de noia!
1: Aí, ó. Olha lá, olha lá.
25: Aí, quem tiver um carro aí até 20 mil, completinho, entendeu? Bonitinho, conservadão. Até 20 conto aí, pode chamar o pai aí que pagamento à vista, entendeu? Oh, tô pensando em comprar um segundo carro aí pra transportar pros...
1: Que isso, cara?
25: Aí, quem tiver
1: um... O cara faz um áudio pela metade, meu. É isso que me deixa revoltado. O Murilouco, ele faz um áudio completo, ele faz o negócio pela metade, velho. Seu
15: pezinho. Pariu. Ô, Léo, tem cota pra deficiente aí pra ouvir o áudio?
1: Para, velho. Olhou a barriguinha. Cota pra deficiente pra ver o áudio, cara. Você tá louco, mano? Só retardado nesse programa. Boa noite, Léo. Boa sexta-feira. Aqui é a Adriana de Pirituba. Adriana, um abraço, Adriana. Seja bem-vinda nesse CAPS aqui, Adriana. Ai, gente do céu. Vocês não prestam.
16: Salve, Léo. Beleza? Aqui é o Charles. Ô, Léo, tinha aí o Marcão. Todo mundo, nós amava o Marcão. Todo mundo amava o Marcão.
1: Ah.
16: Ele saiu, você entrou no lugar dele. E foi isso que aconteceu. Tchau, obrigado.
1: Ninguém vai ficar me amando, não, porque não é assim também. Longe, né? De ficar muito pertinho, já não dá certo também, né? Tá louco, velho? Vamos lá, 12h43 agora.
17: Bom dia, Léo, bom dia. Rapaz, todo dia esse povo vai ficar chorando áudio aí, é. Se for chorar, manda áudio. Se for chorar, manda áudio. Tá certo, Léo, você, tô com você, velho.
1: Vamos nessa, né?
17: Mais de 100 anos aí que eu ouço a Band e nunca deixou de passar um áudio meu.
1: Não, a gente passa, a gente passa.
17: Exato, da Bahia.
1: Às vezes esquece de alguns aqui, mas a gente passa, viu?
18: Bom dia, Léo. Deus abençoe nessa madrugada. Patrícia de Itapevi. Fala pra esses homens que tamanho não é documento não, meu

0: Bom dia, Léo. Vamos que vamos na madruga. Voltando de Campinas, passei lá em Itatinga. Tava lotado, Léo. Vamos que vamos na madruga. Sextou. Indo pra casa pra descansar, que amanhã é sexta. Vamos que vamos.
1: Não, peraí, cara. Você tá totalmente redondamente. Deixa eu ver aqui. Você tá redondamente errado, cara. Hoje é sexta, amanhã é sábado. Presta atenção aí, Noan. Tá errado aí, cara.
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1: Vamos lá, gente. 15 pras 3, nosso Band Coruja no ar pra você. 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
3: Ô, Léo, para de ficar pagando pau pra esse murilouco, esse chifrudo, meu. Só põe áudio no cara.
1: Ah, você também vai dormir, cara. Se você ficar muito reclamando aí, ó. Você tá muito assim reclamando. Ai, tá. Ai, você sabe lá no onde tem ele, né? Cara, o Muriloco, ele faz parte do programa, cara. Ele é um cara animado aqui, pô. E você com esse áudio seu aqui, ó. Ó, oi.
3: Para de ficar pagando pau pra esse Muriloco, esse chifrudo, meu.
1: O chifrudo é você, cara. Mó chifrudo aí, ó. Tá, lascar, viu? Fala comigo aí, vai.
4: Pela aí, avisa esse chorão aí, mano. Pra ele virar homem, vou chamar o Região Taxista pra ele aí.
1: É o Região.
4: Tapa na cara dele. Ele para com isso.
1: Região já chega aí.
4: Menino mimado. É um Enzo da vida.
1: Mimadinho.
4: Poxa, que perraia.
1: É, mimadinho, né? Mimadinho.
5: Bom dia, Léo. Você tá vendo aí nessa carência toda aí, desse chorão? Você viu o último aí? Ai, a gente amava o outro lá. Eles querem alguém pra amar, Léo.
1: É, então, você viu? Eles querem alguém pra amar. É, viu? E eu tô fora desse negócio aí, cara. Ficar pegando em homem, ficar pegando em macho, vai sair pra lá. Isso aí me dá... É... Dá uns negócios na pele, cara. Tô fora, velho. Tô fora.
6: Ô, seu baitola. Fala por você, pô. Fala pelos outros, não. Se você amava o cara, problema seu. Aí fala por você, não fala pelos outros, não, pô.
1: Aí, ó, a Tati pegando fotos aí de outras emissoras, né? A Tati. Ó, mas eu gostei da caipirinha, viu, Tati? Gostei da caipirinha. Vai bem uma caipirinha hoje, em sexta-feira. Hoje é dia, gente. Hoje é dia.
7: Ô, Léo, explica só uma coisa.
1: Ah.
7: Um fala que o outro é corno, o outro fala que o outro é corno. Aí o outro é mais corno. Aí quando tem uma menina aí no ar aí falando, né, que tá solteira, não aparece um pra dar uma... Né? Uma cantada, trocar uma ideia de boa. Como é que esses caras é corno? Que eu duvido que isso aí tenha uma mulher, não é possível.
1: Não,
7: gente.
1: Tem, pior que não tem.
7: E tudo mandando um áudio querendo você, Leozinho.
1: Tô fora?
7: Tô sabendo não, hein?
1: Tô fora?
7: Sei não, hein,
1: gente. Tô fora disso aí.
7: Os caras querem mesmo, é.
1: Imagina.
7: É achar o manjo.
1: Não, imagina, tô fora desses negócios. Deus me livre, que não, esse negócio não é comigo, não.
8: O velho lixo aí, pô. Passa o meu Instagram pra essa calita aí. Lá eu dou o número pra ela. É o velho do lixo, sai cachorro. Tá, manda.
1: Passa o seu Instagram no ar, velho. Eu não posso, eu não ficar pegando no WhatsApp. Mas, ô, passa aí o seu Instagram, cara. Ela pega lá, está, adiciona você, e pai, pai, põe, põe, pai, depois aí tal, tal, tal, entendeu? Vai sair. E assim vai, assim vai. Fala nisso. Você pode adicionar a Band FM no Instagram, @BandFM. 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Ah, aproveita também e me segue no Instagram lá, gente. Segue o Léo Júnior aqui, ó. Você não tem meu Instagram aí? Segue lá, @LéoJúniorZ, tudo junto. @LéoJúniorZ, Z e E no final. @LéoJúniorZ. Segue a gente lá no Instagram.
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1: Ô, velho do Luiz, é melhor você falar o seu Instagram, cara, do que mandar escrito Adams. Como é que é? Adams Tadeu, você tem Tadeu no nome também, viu? Deus do céu. Como é que é? Adams Tadeu Goulart.

0: É isso? Tadeu Goulart. Arroba gmail.com. Esse é o seu... Peraí, isso aí é seu e-mail. Ô, velho do lixo. Isso é seu e-mail, cara. Isso não é o seu Instagram, cara. Isso é seu e-mail, pô. É, te falar, viu? Te falar, viu? Ah, vai.
1: Bom dia, Léo. Bom dia. Um recado aqui, ó. Passando aqui, ó, na área do região taxista. Tô doido pra encontrar. Quero esbulaçar a cara dele hoje.
0: Ó, já tem, já querem pegar o região taxista e dar 5 tapas na cara dele lá, hein? Bom dia, Léo. Bom dia, essa galera. Bom dia pra galera da PAI. Galera da PAI, um abraço, gente.
2: O Lobo Mau. Ô, Léo. Eles são corno, não são carente. É uma grande diferença.
0: Tem diferença aí, né?
3: Ô, Tati, minha amiga, obrigada pelas palavras. É isso mesmo, você disse tudo. Fala isso e aquilo outro, mas quando a gente aparece, tudo fica ofendendo, chamando disso e daquilo outro e não chega pro parecer verdadeiro. Fica dando em cima do Leozinho aí, que já tem a companheira dele. É um bando de homem fraco mesmo.
0: Pois é. Tudo vagabundo, né? Esses caras aí, fica aí dando em cima. Que isso? Coisa feia, né, gente?
4: Ô, Carlita, me deu um beijo no lugar que não tenha osso. Quando eu ficar velha, lembra do tempo que eu era moço.
0: É do tempo que levantava o pinto. Agora não levanta mais. Aê! Ô, lobo mal. Fala comigo aí, vai.
5: Ô, Léo. Imagina se juntar esse Murilo louco com o Lorota, hein?
0: Nossa, tá, cara! Mano, verdade, cara. Não, legal essa. Ajunta o Muriloco e o Lorota junto. Meu Deus do céu, cara. O Lorota é retardado também, é outro, cara. Já pensou o Lorota e participando os dois juntos no ar? Só loucura.
5: Ô, bom dia, Léo. Ô, Léo, falando em chifrudo aí, manda um abraço aí pro meu amigo Wagner Lemos.
0: Wagner Lemos, tá bom? Vai, beleza.
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0: Ô, Léo, bom dia, Fidelis de Curitiba. Só na escuta desse bando de desocupado. Valeu, Fidelis, aquele abraço, mano.

0: Vamos lá, fala comigo. Bom dia, bom dia. Que isso, cara? Ele tá falando sozinho? O que é isso aqui? O que é isso?
1: Ô, meninas, me liga, esse é meu contato.
0: Cara, ele tá falando pra quem no áudio? Pro WhatsApp, pra rádio ou pra que ele tá falando? Eu falo, as pessoas falam sozinhas sem querer, velho. Ô, Léo, você sabia quando o velho do lixo fica nervoso, ele ativa o modo Adams de ser? É mesmo? É o modo Adams de ser. Ah, eu não cheguei a ver isso não, cara. É a Bela? Bela que mandou, Bela.
2: Ô, Léo, passa meu contato pra gatinha aí, Léo, pra eu ir trocar ideia com ela.
0: Passa o seu Instagram, cara. Ó, o pessoal que quiser passar Instagram, passa direto no áudio, gente. É melhor, tá? Tá bom?
3: Não, eu não vou seguir ninguém. Eu quero encontrar um viadinho que falou mal do Muriloco aí. E eu vou matar você, cara. Eu vou encher sua cara de bazucada de espermatozoides.
0: Para!
3: Seu pedaço de bosta.
0: Ô, oh, que isso?
3: Quem quiser mandar nudes pra mim é arroba louco. Marcelo Dias.
0: Tá, para! Não vai fazer isso. Não faz isso, cara. Ai, como é que é aqui? Como é que é?
3: Lá, quem quiser mandar nudes pra mim é arroba louco Marcelo Dias.
0: Não manda pro Marcelo Dias. Putz, cara.
4: Vou te pegar.
0: Os caras vão acabar mandando lá pro Marcelo Dias, cara. Imagina essa hora o Marcelo Dias recebendo nudes lá, velho. Culpa de quem? Dos bandos de coruja. Ai, ai, ai, ai. Vamos lá. Fala aí, Adas. Oh, quer dizer, o velho do lixo?
5: É, mas você sabe que o velho do lixo é coisa séria, pô. O velho do lixo é coisa séria.
6: Léo Pinteles, aquele abraço, mano.
5: Não sou velho da lata, sou velho do lixo.
0: É o velho do lixo. Valeu, parceiro. Velho do lixo, sai cachorro. Fala, participa com a gente, 11 999 919 97. Pode Coruja tá no ar, a gente tá aqui pra comunicar com essa galera doida, pra fazer novas amizades, pra xingar alguns retardados também na madruga aí também. Vamos lá, vamos falar com você, vai.
7: Olha, vou passar o áudio aí nessa rádio. É pro sorteio ou tem que entrar na fila? Ela tá difícil aí essa panelinha, hein? Bem que o Mino falou aí. Panelinha tá grande, hein, moço?
0: Não, tem panelinha, não.
7: Esse padeiro aí, esse fenomenal, não. Fenomenal, é meu... E aproveitando a deixa aí, põe uma música pra nós aí.
0: Ah, põe música pra nós.
7: Se sentindo muito estranho, Jadson e Jadson. Estão por aqui, curtindo a madrugada e ouvindo a Band Coruja.
0: Você está se sentindo assim também, ultimamente? Vocês estão muito Nutella, hein, cara? Vocês estão muito Nutelinha pro meu gosto, viu? Muito Nutelinha, tá?
8: Bom dia, Léo, bom dia. Manda um abraço pro meu amigo Toco da Vai Fiel. Ali não se amostra, não, ali tem Gaia.
0: Ah lá, ah lá, ah lá. 5 pras 3 agora, 5 pras 3. Fala comigo aí, fala comigo.
2: Bom, mano, eu não tenho Instagram, rapaz.
0: Ah, você não tem Instagram, fala o seu bip, então, hein? Lembra do bip? Ou se você não tiver Instagram, faz o seguinte. Fala aí seu Orkut. Manda aí seu Orkut, tá? E aí ele vai te adicionar lá no seu Orkut, lá no Orkut. Ou se não tiver Orkut, faz o seguinte, manda adicionar o seu MSN aí, tá? Vai no MSN. Passa aí o seu MSN que ela vai te adicionar lá, tá bom?
9: Ô, Léo Júnior. Esse velho do lixo aí, eu só consigo imaginar uma coisa.
0: O quê?
9: Ele pegando a mulher e falando, sai cachorra, sai cachorra.
0: Muito bom essa, hein? Ai, meu Deus, só tem louco nessa madrugada, meu Deus, só tem louco nesse programa.

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2: Band FM, um minuto pras três, gente, um minuto pras três aqui na nossa madrugada gostosa. Ai, bom demais ter você junto com a gente, hein? Essa madrugada gostosa demais da conta. Me conta aí, tá trabalhando, perdeu o sono, tá com a gente, é? Ó, gente, você sabe, vocês já ouviram na chamadinha, né? O nosso campeonato brasileiro de piadas ruins, hein? Vai ter presente, vai ganhar café gostoso, uma xícara, uma garrafa térmica pro café, meu Deus. Band FM, boa madruga pra você. Como é que você tá por aí? Tá tudo beleza? Vamos lá, de volta aqui, mais uma hora. Virando mais uma hora com você. 3 horas em ponto, gente. Vamos nessa, aumenta o som aí.
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0: Band FM. Marília Mendonça, foi por conveniência. Também Zezé de Camargo e Luciano, será que foi saudade? E muito mais aqui no nosso Band Coruja. Programa mais animado do Brasil. Manda lá sua mensagem pra gente. Oh, tô esperando você por aqui. 11 999 919197. Vamos lá! 3:13. Bom, temos mais uma hora com você no nosso Band Coruja aqui. Oi, bom dia, bom dia, bom dia.
1: Fala, Léo Júnior, boa noite.
0: Tudo bem?
1: Meu Instagram é lu_santista009.
0: Ó, olha lá.
1: Chama, gata, chama. 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
0: Olha o cara, agora tá com a mulher na foto aqui. Manda pras gatas ainda, olha lá. Que isso, hein? Ô, Jaime, bom dia pro Jaime. Cadê o Jaime? Fala aí, Jaime. Beleza aí, parceiro?
2: Léo Júnior. Entre a bagunça das coisas aí, o pessoal fala no mal aí. Ou coisa aí, tudo. Ah, essas músicas, ver chata. Eu prefiro essas bagunças aí.
0: Ah, e daí,
2: quebra,
0: cara?
2: Pau aí. Que essas músicas chatas que vocês colocam. Muita música.
0: Ah, cara, que você não quiser ouvir, você não ouça, cara. A gente coloca a música porque precisa colocar, vou dar uma respirada, né, cara? O locutor precisa aí não fazer um pipizinho. Ou você quer que eu seja o Iá aqui? Iá agora aqui também? Olha o povo reclamando. O povinho pra reclamar nesse Band Coruja. Olha, não tá escrito, gente. O que tem de povo reclamão? Pelo amor de Deus. O que é isso? Fala comigo, bom dia, bom dia. Vai lá.
3: Fala, Léo Dias. E aí, meu irmão?
0: Beleza?
3: Bom dia pro Jaime. Tá morando aqui a Marechal Rondon, hein?
0: Boa, boa, boa. Boa.
3: Um forte abraço aí, Deus abençoe a todos aí. Tchau. Obrigado. Tudo,
0: irmão. Valeu, parceiro, aquele abraço. Os nossos amigos caminhoneiros do Brasil sempre curtindo a Band FM. Um abraço pra todos.
4: Bom
0: aí.
4: Bom dia, Léo, seu gostoso. Um beijo na sua nuca.
0: Sai
4: você
0: daqui.
4: Sentindo a minha barriga nas suas costas.
0: Vai se lascar,
4: saudades.
0: Vai.
4: Saudades.
0: Vai pra lá.
4: Seu gostoso.
0: Ah, coisa. Vai, ô. Demônio. Vai pra lá, ô capeta. Vai. Sai daqui, ó. Ah, 11 999 919197 pra você participar da nossa madrugada. Vai lá. Quem mais tá por aqui? Vamos falar com quem agora, hein? Isso aqui não tem nome, meu. Não tem nome. Meu.
5: Bom dia, Leandro. Davi de Pouso Alegre.
0: Davi.
5: Tudo bem?
0: Aí, tem que ser Vamos Davi um o nome, né?
5: Pessoal da entrega aqui, essa madrugada. Ouvindo a música do Zezé de Camargo, será que foi saudade? Eu lembrei da Catrina.
0: Catrícia, pô. Catrícia.
5: Catrícia.
0: É.
5: Que fala assim, o que te machucou por dentro. Eu acredito que ela vai falar que foi eu, quando eu cutuquei o útero dela. Um abraço, é o Júnior, o melhor do Brasil.
0: Valeu, abraço, valeu, cara, valeu, obrigado pela sua participação na nossa madrugada, né, gente? Vamos lá falar com você aqui, peraí, deixa o povo tá falando.
6: E é igual essa música aí, ó, certo? Tem umas camas que pega fogo demais, entendeu? Tá caindo no prato errado, hein? Tem que cair no prato dos carnívoros, hein? Perdei 30 aninhos, filho. E no pai.
0: Tá caindo no prato errado. Olha o cara aqui já. Darley, como que é? Darley, olha o nome do garoto, Darley, pra você ver. Darley. Fala comigo, bom dia.
7: Bom dia, Léo.
0: E aí?
7: Bom dia, Band Coruja. Melhor rádio na madrugada de São Paulo. Pra sair pra todos os caminhoneiros aí, no trecho. Vou puxar carga, Sedex. Andou, chegou.
0: Valeu, cara, um abraço. Os entregadores, né? Na verdade, os entregadores aí da madrugada. Os nossos amigos. Ainda tem jornaleiros que entregam os jornais na madrugada ou não? Me fala aí se tem ainda, porque assim, antigamente tinha muito isso, né? Tipo, 4 da manhã, os caras saíam de bicicleta, entregar jornal, cara. Eu na minha cidade, né, em Sorocaba, sempre foi assim. Mas não sei, hoje ninguém tá mais consumindo jornal assim, né, de papel, né? Hoje temos a rede social, né? Mas será que ainda tem pessoas que fazem assinaturas de jornal ainda, gente? Me fala aí se tem alguém aí. Porque, poxa vida, hein? Porque faz tempo que eu não vejo isso. A pessoa sai de madrugada pra entregar o jornal, né? Joga lá no portão da pessoa e tal. É. Vai saber, deve ter ainda. Ainda deve ter, né? Ô, Ronaldo, fala aí, Ronaldo, beleza?
8: Bom dia, Léo Dias. Bom dia, Ronaldo pelo cá, hein?
0: Fala, mano.
8: Chegando aqui o Mercado Livre, chegando aqui no São Salvador. Salvador, Bahia. Manda um abração aí pra nós aí. Ei, para de reclamar do programa que o bicho tá bom.
0: Tá bom, né?
8: Tirou então. Até o sono.
0: Então, esses caras tá reclamando. Tem uns que reclamam, tem uns que falam bem, tem uns que falam mal, tem uns que falam bem. Meu Deus, o povo não sabe o que quer na vida, né? Não senta em cima e não sai de cima também. Não senta, mas também não sai de cima. Oi.
9: Ó, o viadinho aí trabalhando pro teletone, olha. Ó, a sequenciazinha de áudio de deficiente, um pior que o outro, pelo amor de Deus. Ai, que bichinha, ai, bichinha. Ai, não apita, cara, vai quebrar meu pico. Ó, o viadinho aí trabalhando.
0: Ó, viadinho é você, cara, vai. Viadinho, que fica xingando. Ô, Wallace, fala Wallace, beleza?
10: Bom dia, Léo. Não, Sabiá, por cá.
0: Fala, Sabiá.
10: Sabiá de contagem. Avisa as minas aí, ó. Bichinho aqui, ó. Tá preparado, viu? Preparadinho. Se as quiser, é agora, viu? Quem tá apontado, direcionado aqui, ó. Sentido Sampa, sou eu, viu?
0: Valeu, parceiro, um abraço aí.
10: Se quiser, pode vir as duas juntas.
0: Ah, vai pra lá. É muita propaganda enganosa, esses caras. É muita propagandinha. Ai, vem em mim, que não sei o que. Bababá, isso é só propaganda. Só propaganda.
11: Fala, Léo. Bom dia, meu amigo.
0: Bom dia.
11: Quando você for embora, acho que muitos aqui vai sentir saudade, viu?
0: Mas uma coisa eu falo, viu? Vocês falam agora, uns falam mal, porque não sei o quê, blá, blá, blá. Vocês vão sentir saudade de mim, essa é verdade. Vocês vão sentir minha falta aqui, ó. Vocês vão sentir minha falta. A hora que o Diegão voltar aí de férias, eu vou começar. Aí, a hora que o Diegão voltar das férias, eu vou fazer de vez em quando. Vou fazer algum sábado, de sábado pra domingo. Às vezes, de vez em quando, você vai me achar aqui de sexta pra sábado. Mas estarei sempre fazendo o Bando de Coruja. Mas vocês vão sentir minha falta. Vocês falam mal agora? Mas logo, logo vocês sentem minha falta também. A Érica por aqui também. Érica, bom dia. Como é que tá sua madruga, Érica? Tudo certo aí? Hoje não tá tão frio assim, ou tá frio? A hora que eu vim pra rádio, tava melhor, viu? Tava melhor, porque ontem tava... Meu Deus. Ontem tava demais, hein? Ontem, né? Falar com você no nosso WhatsApp. Fala comigo, bom dia.
12: Bom dia, Léo. Aqui é o Leandro de Santa Catarina. Um abraço aí pra toda a rapaziada aí do Bando Coruja aí. Bora trabalhar.
13: Valeu, Léo. Bom dia, meu querido. Bom dia.
0: Ô,
13: mas tá bom demais. Forte abraço, meu irmão. Abração daquele por trás. Abraço de urso aí. Sei que você gosta.
0: Não quero dar você de abraço de urso aqui, não. Tô fora.
14: Só cachorro agora usa Jordão. Só os cachorros.
0: Aí, vai. Bom, vai.
15: Leozinho, deixa eu te fazer uma pergunta.
0: Fale.
15: Na sua panela, qual alimento eu seria?
0: Na minha panela? Puxa vida. Olha. Putz, agora você me pegou, viu? Tem tanta coisa, viu? Puxa vida, agora fiquei pensativo agora. Ah, tem vários, né? Não sei, pode ser. Ah, fica aí no pensamento, né? Não sei. O que você quiser. Vai. Às vezes eu posso fitar um zoião, posso fazer um virado, sei lá, né? Alguma coisa assim, né? Cada uma é que eu falo, né? Meu Deus do céu. Oi, bom dia.
16: Léo Júnior, um recado aí.
0: Fale.
16: Esse corno, esse murilouco aí, ó. O pessoal falou que queria pegar e dar uma surra nele. Pode falar pra ele que é mais um aqui, ó.
0: Aí, Murilouco, vai pegar você de jeito. Três tapas na sua cara, meu. Três tapas pra começar. Três tapas na cara pra começar bem,
17: MC Canovinho!
0: Oh, quem chegou aqui? Ele chegou, tiozão da madrugada. Fala, tiozão.
18: Léo, tiozão do Sorocaba. Fala, Léo, tiozão. Deixa você a linguiça do seu cozido, coloca eu nessa panela.
0: Ah, cutuca, sai pra lá. Léo. Que linguiça o quê, velho? Ah, que cozido, cara. Ela comprei, lembra aquela música? Ela comprei uma panela de pressão só pra ver se eu cozinho mais de pressão. Sou solteiro e não tenho. Seu lavo, seu cozinheiro. Você entende a letra da música? Vocês são muito maldosos. Vocês são muito maldosos demais.
19: Avenida Antônia Rosa.
20: Bom dia, Léo. Bom dia, Léo. Bocão do Saíra Mauá. Bora, sextou. Mais um dia. Que Deus abençoe nós todos. O Glória.
0: É dia de maldade. Sexta-feira. Sexta-feira, sua linda. É isso aí que a gente fala. É, a gente gosta da sexta-feira. A gente gosta do final de semana.
21: Léo Júnior. Bom dia. Bom dia.
0: Bom dia
21: essa noite, isso aí tu tá comendo minha linguiça, cara. É mole, cara.
0: O quê?
21: Madura, dura, tá?
0: Vai comendo quem, cara? Quem? Pera aí. Quem tá comendo quem?
21: Ô, Léo Júnior, bom dia, Léo Júnior. Isso aí contigo essa noite, isso aí tu tá comendo minha linguiça, cara. Oxi. É mole, cara. Madura, dura, tá?
0: Tá, mas você tava comendo a sua linguiça? É isso que eu ouvi, cara? Meu Deus do céu. Olha o nível da loucura dos caras, ó. Olha, comeram a própria linguiça, velho.
22: Ô, Leozinho, pra que isso? Nem parece que a gente não tem uma história. Você vai esquecer tudo o que aconteceu em Sorocaba quando você era criança? A gente só não fazia troca-troca porque era só você que levava.
0: Cala a sua boca, ó. Vai se encher o saco de outro, vai. Oi.
23: Bom dia, Léo. Ô, Léo, tô aqui na hora do rajão aqui, ó. Tô esperando ele. Quero encher aquela cara dele de bolacha. Vou dar tanta bolacha nessa cara dele que vai até tacá-lo na minha mão. Tô aqui, ó, esperando ele, hein.
0: Olha aí, região. Tá aí esperando você aí, ó. 5 tapas na sua cara pra começar aí, meu. Já tô avisando, eu já tô violento. Hoje eu tô violento, me segura aqui, eu tô violento, meu. Hoje eu vou pra violência, entendeu? Hoje é sexta-feira, eu vou pra violência, cara. É 3 tapas na cara, velho. Não é murro logo, velho. 2 pés no peito, hoje eu tô assim, velho. Tô nervoso, cara. Oi, bom dia.
24: Irado só se for de drogas, né, Léo? Te liga.
0: Cala sua boca, você também. Vai dormir, vai.
25: Chup-chup, suave, mano. Só aqui de Sorocaba também, Cajuru. Eu te acompanho desde quando você fazia a conexão 105, cara.
0: Que
25: vários
0: isso?
25: Rap da hora que você mandava, hein?
0: Que isso, cara?
25: Um abraço, você tá doido.
0: Mas como assim conexão 105?
25: Chup-chup, mano? Suave, mano.
0: Nunca trabalhei na 105.
25: Só aqui de Sorocaba também, Cajuru. Ah. Eu te acompanho desde quando você fazia a conexão 105,
0: que
25: cara.
0: Que isso,
25: vários
0: cara?
25: Vários rap da hora que você mandava, hein?
0: Espaço.
25: Um abraço, você tá doido.
0: Espaço Rap. Opa, tum, tum, tum, tum. Espaço. Olha, peraí, cara. Eu nunca fiz a 105, cara. Eu nunca fiz programa de rap, cara. Você tá me confundindo aí com outra pessoa, velho. Tá me confundindo com outra pessoa, mano. Não tem nada a ver, cara. Vamos lá, fala comigo.
26: Conexão 65. Bicho, o Léo tá bravo, hein? Vai ser só queixada nas minhas bolas aqui.
0: Asca, você também vai dormir, vai. Ô, mano louco, já tá na hora de você dormir, sabia? Ó, já tá na hora de encerrar aí, já, entendeu? Olha, eu sei como que essa mulher aguenta você, cara. Não é possível, velho. Não é possível.
27: Ô, Léo, hoje tu foi violento então, Léo?
0: Tô violento hoje.
27: Senta na mandioca então e faz ela sangrar.
0: Tô violento hoje, cara. Tô violento, hein, meu? Ó. Ninguém chega perto, hein, cara. Tô violento hoje, hein? Ó, tome e segura, hein? Ó, pra pegar e dar um tapa na cara, assim, é 1-2, cara, assim, ó, piscou, já era, velho. Tô assim hoje, tô assim hoje.
28: Quer dizer que senta em 5.
0: Não. Vocês não tem jeito mesmo, né? Putz, vocês, olha. Tá, tudo tem uma piada esses povos aqui, né?
29: Fala, Léo Júnior. Bom dia.
0: Bom dia.
29: O rapaz que falou que você fazia troca-troca aí quando era pequeno, você era igual eu? Fazia troca-troca, porque você era novinho, você tinha 26, 27 anos. Davi de Pouso Alegre, valeu.
0: Tem que ser de onde? Pouso Alegre,
30: bebendo
0: lá.
30: Bebendo limonada, é mesmo? É nada, bebendo limonada.
0: Ah, ele gostou da musiquinha da limonada, né? Você gostou da musiquinha da limonada, né, que eu sei? Eita,
31: bom nóis. Bom dia, Léo. Eu te acompanho desde quando você fazia... A banheira do Gugu, Léo.
0: Ah.
31: Você era demais, viu? Parabéns, Léo. Luciano, motorista de aplicativo.
0: É, eu era os caras que entravam na banheira lá com as mulheres lá. Pronto. Ah, dá licença, viu? Você vai ficar me confundindo agora. O grupo vai ficar me confundindo
32: bom
0: agora.
32: Bom dia, Léo. Manda esse Murilouco e dormir aí. Já tá... Falando coisa com coisa já.
0: Já tá na hora já, pô.
32: Tá falando viadinho, mas eu acho que ele é maior bolóia.
0: É, eu acho que
32: esse
0: o
32: Ré. Esse bolóião que é. Acho que o Ré. Tapa na cara dele pra gente.
0: O remédio dele acho que já tá vencido pra ele tá desse jeito. O remédio tá vencendo já. Remedinho tá vencendo já, pô. Olha lá, o Mood Louco falou que tá cedo aí, ele vai até as 8 da manhã. Meu Deus do céu. É isso, Mood Louco?
26: Não, é isso aí, os viadinhos que tá reclamando de mim aí, faz assim, ó, entra um dentro da bunda do outro e pode vir pra cima, bando de bichinha. Tem leite aqui na mamadeira pra todo mundo. Bando de homossexual de bosta, seus pedaços de lixo.
0: Que isso, Mood Louco? Tá nervosinha agora, cara? Tá nervosinha agora?
1: Bom dia, Léo. Eu sabia que você tinha um caso com o Gugu, né? Você era namorado do Gugu, né?
0: Não, para. Não tive caso com ninguém, não. Para com isso, mano. Tá louco, mano? Vai.
2: Ô, Léo, bom dia. Eu não, mas... Meu avô falou que acompanha você desde a época do Chacrinha.
0: Nossa. Aí você tá lascou. Aí você lascou comigo, hein, cara? Olha a onda. Vai te molhar, vai te banhar, vai sacudir, vai abalar. 11 999919197 pra você participar aqui da nossa programação.
3: Olhou a barriguinha, olhou o seu pezinho,
0: que chulé.
3: Olhou pra do copinho desse que eu vou te jogar.
0: Ó, aqui fala nisso, né? É, cadê aqui, ó? Ah, fala no Chacrinha. Vamos lá, vamos voltar lá.
4: Alô, Terezinha. Alô.
0: Como é que imita o Chacrinha mesmo? Como é que imita? Olha lá. É o Chacrinha, o velho guerreiro. Olha, o Chacrinha foi um dos maiores comunicadores, né? O Chacrinha, o velho do guerreiro, começou no rádio, né? No ano de 1800 e... Ele começou muito cedo, né? Mas aí, o velho guerreiro, é, ó.

0: amigo, bom dia, bom dia.
1: Bom dia, bom dia, Léo, bom dia. Estamos aqui de Costa, Bauru, sentido Campinas. Eu acompanho você desde quando o Noé fez a arca, cara.
0: É, caramba.
1: Desde quando
0: véio. Você...
1: Desde quando o Noé fez a arca aí. Jailton, promissão, São
0: então,
1: Paulo.
0: Então, naquela época, eu quase não entrei na arca, quase. Eu falei, Noé, eu não vou entrar dessa vez. Eu não vou entrar, cara. Eu falei, eu não vou entrar, ninguém manda em mim. Ninguém manda em mim, eu não vou entrar. Aí acaba entrando e... Deu no que deu na história, né? Então, eu ajudei o Noé a dar comida pros pássaros, pros bichos, entendeu? Que entraram, e cada espécies, né? Cada espécie.
2: Murilouco, eu comi o tobrilouco.
0: Para, cala a sua boca. Vai dormir. Companheiro é companheiro, né, meu?
3: Alô, Léo. Bom dia. Ô, manda um alô aí pros pescadores aí, poxa. Ele tá ouvindo aí, ó, ligadinho aí, ó.
0: Só contando mentira. Só mentira.
3: Beleza?
0: Né?
3: A galera de Santa Catarina aí, né, que tá arrastando rede. Pescando tainha, beleza?
0: Ah,
3: pescando
0: é?
3: Tainha lá e... Tá ouvindo aí o Bando de Coruja.
0: Ah, então tá bom, deixa eu fazer o seguinte. Atenção a mulherada dos pescadores aí que estão ouvindo o Bando de Coruja. Mentira, viu? Eles não estão pescando nada não. Ó, fiquei sabendo aí que tá rolando uma festa lá. Eles vão pescar sim, tá? Só que lá na casa onde eles ficam lá, tem mulher do job lá. Tem mulher do job lá. E aí eles fazem um churrasquinho entre eles e tal, uma pegação. Eu fiquei sabendo isso aí, meu, mulherada aí, os caras que estão pescando aí, ó. Podem ir lá que vocês vão conferir lá. Tem mulher do cabaré lá, envolvida lá.
3: Beleza, ô, fala isso aí, Léo, ó, vai ter assado de tainha aí, beleza? Se você quiser participar aí, ó, beleza? Eu como rabo, você come a cabeça, por
0: vai se lascar, vai. Ah, vai dormir você também, vai. Fala aí, vai.
4: Olá, Júnior, beleza? Eu lembro de você, eu já morei na sua redondeza aí, ó, Sorocaba. Inclusive, você tá me devendo dinheiro aí, lembra? Que a gente foi no cinema, eu fui assistir Caça Fantasma.
0: Sai fora, cara.
4: Você queria ver Super Xuxa contra o Baixo Astral.
0: Ah, sai fora, cara.
4: Você tá me devendo aquela grana ainda, viu?
0: Ah, dá licença, mano. Que cara, os caras ficam enchendo o saco, viu, meu? Uma encheção de saco, viu? Ah, vai. Nossa, essa aqui é antiga, hein? Eu tô muito nostálgico hoje. Hoje eu tô muito nostálgico, olha lá.

0: comigo,
1: Júnior. Quando é que vai ser churrasco aí? Você vai esperar o Diegão chegar pra você ficar de folga? Me chama aí, faça uma linguiça na sua folga.
0: Não, cara, vamos lá. Só pode levar linguiça, leva carne. Eu não vou. Ó, já vou avisar vocês uma coisa, tá? Deixa eu continuar minha nostalgia aqui rapidinho. Deixa eu só falar uma coisa. Só falar uma coisa pra vocês. Eu vou convidar a galera pro churrasco na minha casa. Só que é o seguinte, eu não vou gastar com nada, hein, meu? Vocês que compram, vocês que se lasquem pra comprar as coisas no mercado, bebida. Ó, eu vou adiantar aí umas 10 caixinhas de cerveja, tá? Tudo por conta de vocês. Eu não quero nem saber. Que se lasque, mano. Ai, tô sem dinheiro. Problema é seu, velho. Eu não vou mover uma palha. Eu não vou comprar nada, velho. Os caras que tragam. Eu vou fazer assim agora comigo.
2: Fala, Léo Cunha. Você pra que tu fica falando aí o número da rádio? Tu não bota o áudio dos outros, porra? O pessoal fica que nem uns otários mandando áudio aí, tu caga. Fica, tu ainda dá palco ainda pros caras pra falar que você é paneleiro, pô. Tá na cara, tu repete um monte aí dos outros. Mas tá maneiro, minha hora vai chegar.
0: Minha hora... Calma, mais um. Meu Deus do céu. Vem aqui, senta aqui. Senta aqui com o pai. Deixa eu te explicar uma coisa. Senta aqui com o pai, senta aqui do meu ladinho. Deixa eu te explicar uma coisinha. É normal, cara. Olha, você já pensou? Você já falou? Eu não falo, cara, pra uma cidade só, cara. Eu falo pra milhares de pessoas. Você entendeu? Não, você não entendeu, velho. Você não entendeu. Eu falo pro Brasil inteiro, cara. É o WhatsApp, é muita gente, mano. Os caras são tudo... Olha, vai parar. Vai, vocês choram demais, velho. Vocês... Meu Deus, cara. Acho que o Diegão acostumou mal vocês, viu? Não é possível, mano. Não, eu acostumo mal vocês, cara. Porque não é possível. O povo que reclama é esse povo do Pão de Coruja. Ah, eu vou começar a reclamar aqui também agora. Vou reclamar. Tô com sono agora.
3: Ô, Léo, bom dia, Léo. Manda um alô aqui pro Adriano. Ô, Léo, você quer pegar a bebê logo cedo?
0: É o quê, mano? Ai, ai. Vem do lixo, vai.
4: Leozinho, fala pra ela vir na minha panela, que ela vai ser o meu moranguinho do Nordeste. É o velho do lixo, sai cachorro.
0: Valeu, velho do lixo.

0: Enlouqueceu, vamos lá. Agora a gente já mudou aqui o barato. Já mudou o barato, vamos lá. Ó, daqui a pouquinho tem o nosso campeonato nacional, campeonato de piadas ruins. Daqui a pouquinho pra você. Bom, o nosso amigo, seu Região Taxista, chegou.
1: Bom dia, Léo Júnior, tudo bom?
0: Beleza.
1: Você pode me inscrever aí na promoção 3 tapas na cara de cada lado de motorista de aplicativo, Região Taxista.
2: Essa sua calçadinha.
0: 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Você já viu a chamadinha. Ó, é dentro do nosso quadro, o Campeonato Brasileiro de Piadas Ruins, tá? Vamos tá sorteando aí um prêmio.

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Já vai começar às 4 da manhã nosso concurso brasileiro de piadas ruins. Agora brasileiro, aê! Chapeuzinho dobrado.

0: paga de machão.
1: Paga de machão ainda.
0: Aê, cowboy viado.
2: Ô, Léo, todo motorista de aplicativo é um queima-rosca. Todos. Não tem esse que não queima o brioco.
1: O brioquinho, né? Tá certo, é. Tem, não tem jeito, meu. Vai.
3: O velho do lixo tá me tentando, hein?
1: Olá, velho do lixo.
3: Tá me deixando como?
1: Chega junto, velho do lixo.
3: Vou deixar meu Insta pra quem quiser seguir. É Calica com K 72025. Segue lá pra conhecer a Calica.
1: Calica com K 72025. Tá vendo só, gente? É isso, segue a Calica. Segue a Calica lá, pô. Ah, bom dia, Léo. Tudo de bom pra você? Aqui é o Juninho. Fala, Juninho. Beleza, Juninho? Como é que tá aí a sua madrugada, mano? Vamos lá, fala com o outro, o reclamão. Vai, vai, vai, reclamão. Ah,
4: mas tu é um cachorro, Léo.
1: Vai, reclamão, vai, reclamão.
4: Tu é um cachorro, Léo. Caralho, tu não reproduz o que eu realmente queria falar, tu não reproduz, viu, cara?
1: Claro, pra, cara.
4: Só pra implicar, porque eu brinquei também que tu é paneleiro.
1: É claro, velho.
4: Filho da mãe. Porra, não, reproduz aí o final, pô.
1: Nós somos terríveis, cara. Ah, você quer o finalzinho? Tá
4: cara,
1: bom.
4: Para chegar, tu reproduz isso aí, ó.
1: Então vai, vai. Isso. Bom, eu vou colocar no final. Eu fiquei bravo, cara. Vai,
4: sabe
1: vai.
4: Por
1: vai.
4: Que não tem farmácia na África?
1: Ah, por quê?
4: Pensou? Tá pensadinho? Vou te dizer. Porque a maioria dos remédios diz não tomar com barriga vazia.
1: Ai, meu Deus, é tão sem graça, não? Mas vai ser sem graça, totalmente sem graça aqui lá não sei aonde, viu?
5: Ô, Léo, o negócio é o seguinte, os caras ficam falando que nós é queima-rosca, porque nós queima-rosca deles, entendeu?
1: É. Não gosta, né? Eles gostam, né, cara? Eles gostam.
6: Fala, ah, Júnior, aqui é índio aqui da Sete Portas, Salvador, Bahia. Esse povo tá chorão demais, viu?
1: É muito chorão, gente. O povo gosta de reclamar, isso é verdade. Ó, o povo reclama quando chove demais. O povo reclama quando tá calor demais. O povo reclama quando tá frio demais. Ah, gente, ninguém sabe o que quer mais da vida, não.
7: Quem sabe um cara que come banana é eu, hein, Léo? Comprei um cacho de banana lá em Santos. Tô andando a noite inteira. Só tem duas, rapaz. Olha. Acabando só duas. Aí é pra acabar,
1: hein? Vai gostar de banana assim lá longe, hein? O cara comprou um cacho e já acabou com as bananas, velho. Ó, vai gostar de banana, hein, cara? Se alguém quiser, eu posso mandar um muriloco aí pra te ajudar você a comer as bananas, hein?
8: Macaco!
9: Pô, Calica, manda uma mensagem lá no Instagram pra gente se conhecer. Manda um nudezinho lá pra nós. É, arroba Emerson Franca Oficial.
1: Para
9: Emerson
1: de
9: Franca
1: para
9: Oficial.
1: Para com isso, não fica.
8: Macaco!
1: Não fica fazendo isso. Fica mandando o Instagram dos caras. Fica mandando nudes lá, pô. Ai, gente do céu, vocês não prestam, meu.
10: Fala, Léo Dias, bom dia, beleza?
1: Beleza.
10: Adriano por cá. Rapaz, o povo reclama tanto, mas ninguém reclama do nove dedos da presidência, né? Roubando
1: ai,
10: a gente,
1: do
10: você
1: céu.
10: Tá doido. O povo é complicado.
1: Ai, gente do céu. Vou falar uma coisa pra vocês. Não falar nada. Não vou falar nada, nada, nada.
11: Olá, macaquito. Bora comer banana, macaquito. Tu é macaquito.
1: Vamos nessa, né, cara? 11, 9, não é? Eu não sou. Eu gosto de banana, cara. Eu até gosto. Vai, faz bem pra saúde, né? Olha quem mais aqui, ó. Vai lá, fala aí comigo. Vai lá,
12: Leozão. Tô saindo da casa do Muriloco aqui, do Muriloco Corno, região taxista.
1: Aí, ó. Aí, região.
12: Leozão. Tô saindo da casa do Muriloco aqui, do Muriloco Corno, região taxista.
1: Tá vendo só, né, ô Muriloco? Pode voltar pra casa de boa agora. Agora você pode voltar.
13: É, isso me deu uma ideia, hein? Você que gosta de mandar foto da sua genitália, você homem, manda lá pra mim, arroba soltadeu, hein? Arroba soltadeu.
1: Manda pros caras, velho. Você quer mandar o tamanho do seu bago? Manda lá. Muito boa essa, hein, cara? Ai, ai, ai, ai. Vai, bom dia, bom dia.
3: Tem um Muriloco na fila dos homens, né? Deixa ele comigo, eu vou mostrar pra ele piriguete, eu esfregar na cara dele.
1: Olha!
3: Da nudes, deixa ele.
1: Ô, louco! Muriloco! Capaz de um Muriloco falar, ai, que nojo, odeio! Odeio, odeio! Ó, o Muriloco foge, viu? Toma cuidado, viu, Calica? Muriloco foge, hein? Muriloco vai fugir, vai fugir.
14: É o Júnior, né, Júnior? Bom dia! Aqui é o Cowboy. Falando aqui do, diretamente do garimpo.
1: É o Cowboy viado?
14: Baixa Grande. Positivo, um abraço, tudo de bom.
1: Um abraço pra bom, você, valeu. Obrigado aí pela audiência aí, viu?

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Porque até as 4? Porque até as 5 da manhã, 5 chega ele, Tadeu. Chega Homem Vinheta, chega toda a sua equipe, tem Band Bom Dia, depois tem o A Hora do Ronco, e assim vai amanhã, mais campeão.

0: com você no nosso WhatsApp. Vamos, fala comigo, bom dia.
1: Fala comigo, Rafael Guinote. Bora aí.
0: Puta, meu, o cara manda o áudio só pra falar isso, velho. Depois o cara reclama, né, meu? Vamos lá, vai.
2: Esse é boiola, hein? Gosta de banana.
0: Ah, já falou que comeu o cacho inteiro já.
3: Você tá sortinha. Que isso, gatinha? É João Lucas.
0: Viu, esse aí já comeu o cacho inteiro, velho. Vai gostar de banana assim lá longe, hein?
4: Murilo Louco gosta de banana humana. Olha, esses caras aí, vou falar a verdade. Na verdade, eles têm vontade de dar o butico pra mudar de aplicativo.
0: É, cara, pode ser.
4: Murilo Louco gosta de banana humana.
0: Aí, o Murilo Louco. Eu sabia que o Murilo já tinha um jeitinho pra isso. Hoje a gente já sabia, já.
5: Ó, oh, Regis, seu travequista de bosta. Seu aborto de guaxinim. R$20 pra você enfiar esse taxímetro na sua bunda, seu vagabundo de bosta.
0: Que é isso? Ô, oh, Murilo Louco. Ô, oh, que isso, mano? Nossa, velho. Gente do céu, o negócio pegou fogo o programa, hein? O programa pegou fogo aqui, ó.

0: Nossa, pirigueteiro, essa foi boa, hein? A resposta do Região pro Muriloco, vai!
1: Muriloco, além de corno, motorista de aplicativo, ainda é bravo. Chupa! Região taxista.
0: Aí, ó, Muriloco. Ó, Muriloco, vem cá, vem cá, vem cá. Eu que não sou um cara de briga, sou um cara da paz, você sabe muito bem disso. Eu preservo pela paz. Se eu ver alguém brigando, eu vou chegar assim e falar: gente, por favor, vão orar pra Deus, vão pedir pra Deus e transforme o coração de vocês. Eu só quero a paz. Só que é assim, cara, não aceite essas provocações do. Se eu fosse você, eu dava uma resposta pro Região, mano.
2: Mas pode colocar a bandeira 3 hoje, que eu não vou tirar minha linguiça do seu bumbum hoje.
0: Aí, ó, ó lá. Ô, Região. Região, vem cá, você também. Eu já falei com o Muriloco, mas, cara, na boa, mano. Na boa, se eu fosse você, eu acho que... entraria com tudo, cara. Dá-lhe uma resposta, mano, que tá precisando, vai.
1: E é o seguinte, Léo, se ele quiser encontrar comigo esse Muriloco, pode ser na esquina da Paulista com Augusta, daqui 10 minutos. Vamos fazer um vídeo aí, nós saindo no tapa, aí metendo 3 tapas na cara desse Muriloco aí.
0: Oi,
1: tirar a loucura dele no tapa.
0: Olha,
1: Região,
0: mano.
1: Região, taxista.
0: Caramba, velho, nossa, vai tirar no tapa, hein? Essa eu quero ver agora. Muriloco, por favor, suas réplicas, cara.
3: Ô, Léo, boa noite. O que tá acontecendo? O pessoal tá agressivo.
0: Ô,
3: hoje.
0: Ô, Caliandra, tudo bem, Caliandra? Esse
3: pessoal.
0: Ah, o povo tá aqui.
3: Sei não, precisando tomar um chazinho de maracujá.
0: É.
3: Tá uma pouca vergonha, além de estar uma pouca vergonha, tá agressivo, pô.
0: Tudo agressivinho, viu? Eles são tudo agressivinho, tudo, sabe? Umas Maria agressivinha, olha que coisinha.
4: Aí, Léo Júnior, você ouviu aí, né, que o Muriloco falou? Ele vai trocar a banana pela linguiça.
0: Vai.
5: Paulista com Augusto, o quê, rapaz? Você tá no Baixo Augusto aí, sabe lá de Deus fazendo o quê? Ah, Região, pega no meu grandão.
0: Muriloco, dá, ó, dá sua resposta de homem, vai, de homo que você é, vai.
2: Eu tô combinado essa briga, então. Eu vou dar tanto tapa na sua cara que vai imunizar essa sua cara feia. Eu já tô levando 2 travequinhos aí. Depois que você tiver nocauteado, nós vai te
0: Tá vendo aí? Ô, Região, cara, vai lá, mano, vai lá. Ó, eu não perderia essa, não. Se eu fosse você, eu jamais vou perder uma briga dessa. Mano, o cara falou que foi pegar você, cara. Ah, não, se eu fosse você, eu não deixaria quieto isso aí, não. Eu não deixaria quieto, nem virava de costas. Se virar, ferrou.
6: Nossa, o Regis, vulgo, Região, taxista, não aguenta um peido debaixo da coberta caçando briga. Tá idoso, né? Já falei pra ele, não se mete nessas roubadas. Região, não, se bem que é o Muriloco, né? O Muriloco também, eu vou lá.

0: É outro amigo.
1: Ó, gente. É uma briga que tá rolando aí. Vamos ver, vai.
2: Léo Júnior, tô a caminho, tô aqui na Vila Mariana. Vou pegar a Bernardino e vou chegar na Paulista com a Augusta. Esse Murilo Louco só sabe gritar. Gritar e gritar e gritar. Na hora do vamos ver, se bater o pé e gritar, pega Lulu, ele sai correndo. Como todo motorista de aplicativo. Região taxista.
1: Puta, ô Murilo Louco, chamou de Lessi, cara. Nossa, ó. Ele nem precisou falar que é Lessi. Eu só do pensamento já vi. No pensamento ele chamou de Lessi, cara. Se eu fosse você, eu não deixaria pra lá isso não, cara. Isso é uma afronta, cara. Isso é uma afronta. Chamar de Lessi, cara. Como assim, mano? Lessi? Não, eu ouvi sua palavra Lessi. Eu ouvi. Cara, eu ouvi, hein? Não querendo ser de briga aqui, mas eu ouvi Lessi, cara. Tá feia a situação, hein?
3: Ô, Léo, bom dia. Vai acabar que daqui a pouco o Região e o Muriloco estão lá apanhando das meninas da Augusta, querendo roubar o ponto delas.
1: Pois é, aí ó, vai levar, velho, aí vai levar.
4: Eu até agora não tô acreditando que o Léo deu uma dessa, não.
1: O quê?
4: A mulher falou tão romântica aí, o que que eu seria no seu prato? Aí ele pensou, um zoiudo, ou se não, um viado. Meu Deus, ajuda a te ajudar, fala que é peleleca, Léo. Rapaz,
1: você
4: me mata,
1: Eduardo. Sai daqui, velho. Eu sou um
4: vai, Murilo Louco, morde ele, morde.
1: É, vai lá, morde a bunda dele, vai.
2: Ô, Léo, puta, pede desculpa aí pro Murilo Louco, que eu esqueci minha cueca na casa dele.
1: Nossa.
2: Mas já que tá lá, pede pra ele lavar pra mim, puta, beleza? Região taxista.
1: Nossa, que humilhação. Murilo Louco, agora... Mano, agora é o seguinte, cara. Agora chegou no momento da briga, assim. É um momento extremo, cara. Extremo. É violência. Agora é porrada, entendeu? Agora é assim, cara. É olho roxo. Viu? Vai sair com o braço quebrado, entendeu? É paulada, cara. É paulada. Mano, falou que a cueca tá na sua casa, cara. Não, a gente tem no ar, cara. O cara dá uma dessa. O cara é o único programa de rádio no Brasil, cara. Yes. O cara dá uma dessa no... Mano, ô Muriloco, vai lá, cara. Chega junto, cara. É a sua tréplica. Sua tréplica, vai.
5: Não, cala a boca aí, campeão. Que hoje a briga vai ser boa. Eu vou fazer uma harmonização facial de tapa na cara desse taxista aí. E aí, eu sei que eu posso chegar a qualquer hora, porque em corrida você não tá, né? Você é taxista?
1: Olha, cara, ó. Cara, mas negócio de taco e deixou... Ô, Muriloco, que vergonha, cara. O cara deixou a cueca na sua casa, mano. É isso que eu ouvi, cara. Não. E o pior de tudo, chamar de Lessi, cara. Meu, cadê a sua masculinidade? Fala pra mim. Onde foi parar a sua masculinidade, ô Muriloco? Depois dessa, cara, eu acho que sairia correndo chorando, velho.
6: Fala, Léo Júnior. Fala pra esse Murilo Louco aí que é o seguinte, cara. Se ele é louco mesmo, manda ele me trombar.
1: Olha lá.
6: Que eu vou ensinar ele a ter quatro bolas.
1: Nossa.
6: Duas minhas e duas dele.
1: Olha lá. Já entrou mais um na briga aí, ó. A briga
6: fala,
1: dos
6: Léo
1: dois.
6: Júnior.
1: Ó,
6: fala pra esse Murilo.
1: A briga dos dois aqui, ó.
2: Ô Muriloco. Pode ficar tranquilo que uma corrida minha você tem que fazer quatro, corrida de R$7 aí, essas corridas de mendigo aí. Região taxista. Motorista de aplicativo é Sabor Taxista.
1: Ah, dá licença lá. Vai, vai.
7: Cuidado, Léo, você também, tá? Você começa a querer incentivar demais, sua não. Voz fica muito aguda.
1: Não, não, não.
7: Nossa, você vira um gato guerreiro, hein? Você quase escorrega na rapadura, hein?
1: Não, eu quase escorrego, tá? Mas deixa eu. Cara, eu só quero a paz nesse programa. Eu só quero a paz nesse programa, tá? Vamos ver, vai. Ainda tem retardado ainda, né? Meu Deus do céu!
5: Eu já falei que aquele muquifo lá não é minha casa, entendeu? É apenas onde eu escondo a sua mãe nas nossas escapadinhas!
1: Aí, ó! É, agora entrou o Sérgio do Pão na história. Aí eu quero ver.
8: Eu já cheguei já na hora. Briga de corno aí. Quem tiver mulher boa, pode se brigar aí.
1: Não, aqui agora é só briga de corno. Briga entre cornos agora aqui.
9: Bom dia, Léo Júnior, Sérgio do Pão Padeiro.
0: Vou apostar 10 no Muriloco aí. Esses taxistas é tudo velho, cansado.
1: Nossa, cara, agora ferrou, hein? Bom, eu não tô incentivando nada. Não quero incentivar briga. Eu sou um cara da paz, né? Vocês já sabem disso.
9: Ô, Léo, esse região aí, ele é valentão mesmo. É cheio de querer dar tapa na cara. Então é o seguinte, manda ele mandar a localização, o endereço de onde que ele tá agora. Quero ver se ele é homem mesmo pra dar tapa na minha cara.
1: Olha.
9: E eu vou mesmo, cara. Não tô, eu não tô brincando, não.
1: Aí, ó. Ó, ó. Ô, região. Aí, cara, provocou, hein? Mas pra mandar... Você viu? Provocou agora, hein, cara? Se eu fosse você, eu não deixaria nada. Eu não deixaria isso acontecer, não, mano. Provocou, cara. Provocou agora, hein, meu?
10: Ô, Léo. Bom dia, Léo.
1: Bom dia.
10: Ô, aposto mais 10 no Muriloco aí, hein? Aposto mais 10 aí. Aí 10 real aí.
1: Nossa, meu. Graças a Deus. Vocês estão apostando em caras, caras errados aqui, hein? Meu Deus do céu. Vai.
11: É, pode fazer uma fila aí de motorista, aí vem dois por vez, um por vez é pouco, pode vir dois. Vem o Murilão e esse outro machão aí que falou aí, ó.
1: Ó,
11: tô chegando aqui, Paulista com Augusta.
1: Chamou trouxão. Pra briga, chamou pra briga na Bahia, ó. Entre Augusta e a Paulista, tá perto lá.
12: E aí, Muriloco, vamos pra São Paulo aí, dar um pau nesse região aí. Esse região é um bosta, um merda.
1: Aí, vocês estão vendo, né? 3 horas e 56 minutos. O ringue aqui pegou, fio, pegou fogo.
13: Me coloca na briga aí com esse Muriloco aí, que eu vou colocar ele no lugar dele, esse escroto aí. Muriloco, você é um escroto, rapaz.
1: Olha lá.
13: Pode vir aqui em Mauá aqui, que eu vou dar 50 tapas na sua cara.
1: Ó, tá vendo só? Eu sou no, eu não sou um cara de briga, né? Automaticamente aconteceu essa briga. Infelizmente, foi uma fatalidade. Isso não era pra acontecer no programa. Um programa desse, como que é via nacional, não poderia acontecer uma tragédia dessa num programa desse. Mas, infelizmente, eu acho que eu também não aceitaria ser chamado de Lessi, cara. Três, dá três tapas na cara. Que é isso? Que é só uma covardia, só uma covardia.
14: Coloca eu na briga com a Calica. Quero morder o pescoço dela tudinho.
1: Vai, deixa eu fazer um intervalo aqui. Ó.
15: Júlio.
1: Oi.
15: Esse região aí, ele faz ponto na Paulista da Augusta mesmo, né?
1: É.
15: É uma biba, rapaz. Medidor de mangaia.
1: Ah!
15: Dá-lhe o pau nele, Murilo. Tamo junto.
1: Morde ele, ô Muriloco. Morde ele, cara. Morde a... morde a barriga dele. Vai, morde ele,
5: aí
1: vai.
5: Aí sim, rapaziada, tamo junto, hein. Vai apostando no pai aí. A minha odd tá subindo. Nós vai quebrar a banca hoje. Hoje eu vou arregastar esse taxista. Se prepara, região. Já depila essa bundinha aí. Que hoje, em homenagem aos padeiros, nós vai comer cueca virada. Três tapas na sua cara.
1: Meu Deus do céu. Pelo amor de Deus, gente. Já vão tirar esse programa do ar. Eu tô até vendo. Daqui a pouco eles vão te arrancar esse programa do ar aqui, velho. Cada vez pior.

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3: Band FM, bola 4 horas, 2 minutos. Estamos de volta, minha última hora com você na nossa madruguinha. Como é que você tá aí? Tá tudo bem? Que bom que você tá aqui na Band, viu? É que é bem melhor. É tudo de bom, é tudo de Band, né? Sou seu amigo Léo Júnior, tô aqui todos os dias.
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Cara, eu juro pra você, meu, eu tava tentando. Na minha cabeça, só de você ouvir o cara cantar, eu tava achando que era o Gustavo Lima, mas não é o Gustavo Lima. Vocês percebem que a voz é muito parecida? Esse aqui é o Bruno Rosa. É o Bruno Rosa que tá cantando. Ah, caramba, velho, eu tava achando que era o Gustavo Lima. Cara, se o Gustavo Lima gravar essa música, pra mim vai ser a mesma coisa, não vai mudar nada. É muito igual, gente. Por que as vozes estão iguais hoje, hein? Hoje em dia, né? Bom, gente, vamos lá começar o nosso Campeonato Brasileiro de Piadas Ruins. Atenção, atenção, atenção, atenção! A partir de agora, se preparem, porque ó, em breve vai ter prêmios pra quem tiver a pior piada, a piada ruim, tá? Vai ter ganhador aí, viu? Então fica ligado. Durante os programas, nos próximos programas, a gente já vai deixar isso frisado pra vocês, tá bom? Vai ter prêmio pra quem fizer a pior piada aqui. Bom, mas hoje a gente tá só avisando, tá? Mas vamos começar o nosso Campeonato Brasileiro de Piadas Ruins. Vamos lá, tá pronto aí? Tá, já tem a sua piada no jeito? Então vamos lá, vamos começar, vai!

0: gente começou, começou aqui, começou com o nosso Campeonato Brasileiro de Piadas Ruins. Vamos lá, vamos começar. Eu quero ouvir sua piada. Por favor, hein? Piada ruim, tá? Não vem com piada boa aqui que não dá certo. Eu quero ouvir piada ruim aqui. Aquela sem graça. Aquela que você conta no almoço em família, lá todo mundo na mesa, lá. Sabe? Vai, eu quero ver. Vai, manda pra mim. Vai.
1: Eu vou contar a piada do Pintinho, que ele nasceu sem a perna.
0: Ah, coitado.
1: Aí o dono dele foi lá e improvisou uma perna de palito de fósforo. Aí ele foi ciscar, pegou fogo.
0: Coitado, velho. Pô, que dó, mano. Vai, vamos ver.
2: Ô, Léo, Adalto de Osasco, sabe qual que é a piada do Pintinho Caipira?
0: De novo do Pintinho?
2: Pir.
0: Ah, não, dessa do Pintinho já foi a segunda, já, velho. Já foi. Ela chegou até ser assim, totalmente sem graça. Totalmente.
3: Quer ouvir uma piada ruim? Cara, esse prêmio vagabundo da Band, pelo amor de Deus, cara! A concorrência tá vendo voucher de motel, cara! Cria vergonha na cara, Murilo!
0: Que isso, cara? Oh! Que isso, mano? Que isso, cara? Vamos lá, vai! Piada ruim, pra começar, vai!
4: Oh! O que o pato falou pra pata? Vem cá! Ah. Que bosta, velho! Meu Deus do céu!
0: Só ele ri nessa aí, né? Engraçado. Só ele ri, né? Só ele tá rindo, né? Engraçado, né? Nossa, que engraçado! Vai!
2: Ô, Léo, você conhece a do Pintinho que no... Ah,
0: de novo?
2: Cu?
0: Não, de novo não.
2: Foi peidar e explodiu?
0: Ah, peraí. Não, essa não tá valendo. Essa não vale mais. Não vale mais. Vai, vamos ver mais outra.
5: Bom dia, Léo.
0: Bom dia.
5: Viu, conhece a piada do não nem eu? Não, nem eu.
0: Sem graça total, vai. Ah, o Davi. Pelo menos o Davi. Conta uma piada, pelo menos, vai.
6: Piada ruim. Só foi pra argentino. Vira o bumbum aí. Nossa, por quê? O dedão tá armado aí, o bicho virou. Enfiou o dedo do anel da gente e foi chupa. Ai, tá gostoso, gente. Vai ver o que aconteceu com a dedada aí.
0: Meu Deus do céu, cara. Não entendi, foi nada na piada dele, mas foi uma piada, né? Foi tudo bem, foi uma piada. Vão treinando, que logo vocês vão ganhar prêmio aqui no programa, vai.
7: A professora perguntou pro Joãozinho.
0: Ah.
7: Joãozinho, você conhece o pica-pau? Ele falou, qual, professora? A da cabeça vermelha?
0: Nossa. Sim, ó. Tá indo. Essa você conseguiu até chegar perto, vai.
8: Ô, Léo. Uma pergunta que não quer calar. E a briga aí de região, corno e mulher?
0: Não, a briga, corno, a briga já foi resolvida, cara. A briga foi resolvida já, meu. A briga foi resolvida. Vamos lá, vai. Sua piada.
4: Ô, Léo, o cara tinha dois papagaios. Aí ele queria saber qual que era a fêmea.
0: Ah.
4: Aí um dia o papagaio tava em cima do outro lá. Aí ele pegou o papagaio...
0: Puta, mano. O cara tá ligando aqui, meu. Quem que tá ligando aqui, vai?
4: Ele tava embaixo e raspou a cabeça dele na gota das penas.
0: Certo.
4: Aí no outro dia chegou um cara perto da gaiola, careca. Aí o papagaio olhou pro careca e falou assim: pegaram você dando a bunda também? Tá.
0: Nossa senhora, hein? Onde os caras tiram tantas essas piadas? De onde eles tiram tanta piada assim,
9: hein? Fala, Léo Júnior. Beleza, irmão? Paulo beleza. Rola de Guarulhos.
0: Fala, rola.
9: Vamos lá, então. Léo, sabe por que o livro de matemática se suicidou?
0: Por quê? O que aconteceu que se suicidou?
9: Que ele tinha um monte de problema pra resolver.
0: Tá. Tá bom. Ó, entrou. Vamos lá, vai. Conta a sua piada ruim aqui no programa. Campeonato Brasileiro de Piadas Ruins tá no ar, vai.
10: Ô, Léo, tinha um barco com 3 homens.
0: Ah.
10: O barco afundou. Só 2 molharam o cabelo, você sabe por quê?
0: Por quê?
10: Porque um era careca.
0: Nossa. tá bom também, vai lá. Olá,
11: bom dia. O bêbado foi pegar o ônibus, quando ele entrou no ônibus, quando arrancou, ele passou a catraca, foi pra lá no fundo. O ônibus pisava no freio e vinha pra frente. Arrancava o ônibus, ele ia pro fundo de novo. Chegou na hora de descer, ele puxou a cordinha, o cobrador, você não vai pagar não, ele vai pagar um caramba, eu vim andando.
0: Tá. É, gente, é as piadas sem graças que tem no programa, vai.
12: Não, Léo, volta pra briga, Léo. Léo, nós quer ver a briga do Leviatrans, Léo. Nossa, agora que o Leviatrans ia apanhar aí do louco.
0: Não,
12: do...
0: mas viu, mas a briga vai continuar depois. Ou até no final do programa, ou vai continuar amanhã. Amanhã não, gente, esqueci, amanhã... Amanhã eu tô de folga, velho. Amanhã não sou eu. Na próxima madrugada eu tô de folga, viu? Então eu volto só no sábado pra domingo, tá? Aí, né? Continua essa briga aí, né? Continua essa briga aí. Vamos lá, vamos continuar aqui na nossa piada, vai.
13: Léo Dias, bom dia.
0: Léo Dias.
13: Ah. Avisa o Serjão aqui que eu tô na praça Roosevelt. Tô subindo lá pra Paulista com a consolação, pra ver se ele vai.
0: Ah, você quer um consolo? Tá bom, você vai com consolo, tá? Vai com consolo na sua mão aí. Vai lá, oi.
14: Primeiramente, muito bom dia, Léo Júnior.
0: Bom dia, Catecia.
14: Oi, meus corujitos, como vocês estão? Tá tudo bem? E Léo Júnior, então, você sabe me dizer qual é a diferença do padre pro bully? O bully é de pouca fé e o padre é de muita fé.
0: Ai, é, uma... tá certo, ô Catrícia, entrou na piada aqui, ó. Pô, legal, legal, hein? Vocês vão treinando porque vai ter prêmios aqui, vai ter um ouvinte premiado em breve do nosso Campeonato Brasileiro de Piadas Ruins, hein? Então fica ligado aqui na Band FM e aí divulga pra todo mundo também participar dessa promoção, hein?
15: Ô jovem, o que que o esperto falou pro burro? Sabe aí? Não? Companheiros, teremos picanha passadinha na faixa.
0: Ah, o outro já, velho. O outro já vem com essa, já vai.
16: Ô, Catrícia, fala comigo. O velho do lixo sai cachorro. Fala comigo, Catrícia.
0: Ô, velho do lixo, aqui é a hora da piada agora, mano. Vai.
17: Fala, Léo. Bom dia. Vou contar uma piada boa pra você, ó.
0: Vai. Conta aí.
17: Atravessando a rua. Aí veio um carro atropelou ele. Aí chegou lá no meio da muvuca. Aí chegou um bebo no meio da muvuca, né?
0: Certo.
17: Aí uma veinha falou assim: nossa, tadinho, morreu que nem um passarinho. Aí o bebo ficou aquele negócio na cabeça, né? Aí chegou um cara sem saber nada lá, perguntou ao bebo: ô, de que ele morreu? Aí o bebo falou assim: rapaz, foi de estilingada, velho, porque morreu que nem um passarinho.
0: Tá aí, tá bom, tá aí, ó. Vê se a Lilian tem uma piada pra contar aqui, vai.
18: Bom dia. Ô, Léo.
0: Bom dia, Lilian.
18: Sabe qual é a diferença do canudo pro pênis?
0: Ah, canudo pro pênis? Ah.
18: Não sabe?
0: Não.
18: Então cuidado onde você anda metendo a boca, hein?
0: Caramba, hein? Vai, continua. 4h20 já, 4h20, vai.
19: Bom dia, Léo. É. Léo, o que que a vidente foi fazer na Europa, cara?
0: Que ela foi fazer na Europa?
19: Foi aprender alemão.
0: Nossa, que piada sem noção total, hein, cara? Pelo amor de Deus. Vamos lá, vai, continua aí, continua. Ô, aí.
20: Léo, sabe por que a carapuça do Saci é vermelha?
0: Por quê?
20: Porque ele é petista.
0: Para, velho. Para de falar essas coisas nessas épocas de política, velho. Ah, poxa vida, meu, vai.
21: Ô, Léo, sabe qual que é a diferença de mim pra um padre? É que eu gosto de coroa. E o padre gosta de coroinha.
0: Nossa senhora, outra piada totalmente sem graça total, vai. Vamos lá, vamos ver se mais um aqui. Esse aqui é o Leandro agora. Pra ver se o Leandro fala com a gente uma piada ruim, vai, Leandro.
22: Ó, Léo, vou contar outra, você pela com essa aí, ó. Porque eu arrumei um Fusca, eu dei uma carona pra um amigo meu. E ele era fanho. Aí eu tava descendo a Rui Barbosa e chegou uma morena bonita do lado direito. Aí foi, ui, rapaz, é bonita.
0: Tá.
22: Ele falou assim pra mim. Feia. É feia. Ô, louco, mano.
0: Tá muito grande sua piada, hein, cara? Tá muito grande.
22: Aí, é feia.
0: Ah.
22: Aí eu falei, rapaz, olha ali, moço. Ele, feia, feia, feia. E pá! Com o meu Fusco não posto.
0: Ah, velho. Ah, não, essa foi muito grande essa piada, velho. Foi muito grande, eu não sei. Vamos ver.
23: Companheiro.
24: E aí, Léo?
0: Beleza?
24: Tu sabe qual que é a semelhança do Kit Bengala uma freira? É que os dois só seguram um terço na mão.
0: Puta, o Kid Bengala. O cara coloca o Kid Bengala no meio,
1: velho. A menina chegou pra mãe e falou assim: mãe, o pintinho do Joãozinho é igual a amendoim. Aí ela falou assim: pequenininho? Não, salgadinho.
0: Nossa senhora, velho. Não, cê, falo pra você, tá indo de mal a pior o esse campeonato aqui.
22: Ô, Léo, sabe o que uma buzina falou pra outra?
0: É. Tá bom, é piada ruim, né? Tá certo, né? Hoje tá, só tem piada ruim. Piada boa e diário não entra, não entra.
2: Bom dia, bom dia, bom dia. Sabe o que o Pires falou pra xícara?
0: O que falou pra xícara? Vai, fala aí, mano.
2: Ai, que bundinha quentinha.
0: Tá boa essa, hein, cara. Mas, e aí me fez ir, cara. Pera. Calma aí, cara. Tem que ser. Tem que ser piada ruim, tá? Você me fez ir. Então, quando te faz rir uma piada, que a piada é boa, não é isso? Vai.
3: Leo. Na igreja, né? Na fila da hóstia.
0: Tá.
3: Vinho com a boquinha assim, o padre. Corpo de Cristo. Da hóstia. Minha outra pessoa, corpo de Cristo.
0: Tá.
3: Rapaz, quando eu vi uma puta loirona, gostosa, com vestidinho curtinho assim, padre. Cristo, que corpo.
0: Mais uma, cara. Ah, não, pô. Me pensei de novo, cara. Não dá, velho. Ó. Eu tô só pegando as ruins aqui. As boas eu tô deixando de lado, vai.
5: Ô, Léo, você sabe a diferença do cigarro pra bunda?
0: Nossa, mas que diferença? Cigarro pra bunda, vai.
5: Não, né? É. Cuidado quando alguém pedir um cigarro pra você, viu?
0: Tá bom, vai. Tá bom, vai, tá bom. Vamos lá, mais um.
23: Léo, bom dia, tá bom?
0: Bom dia, bom dia.
23: Léo, você sabe a piada do elefante? Não?
0: Não, não sei.
23: Elefante não pia. Carneiro Caçambeiro de São Pedro.
0: Carlinho Caçambeiro. Vamos lá, vai, são os dorme sujo, os caçambeiros. Os dorme sujo, vai.
25: Ô, Léo, bom dia, bom dia.
0: Bom
25: sabe
0: dia.
25: Eu joguei meu celular pro alto e ele não caiu? Ele tava no modo avião.
0: Putz, não, essa aí foi das piores, hein? Legal, legal. Mas só que é verdade, eu tô deixando isso aí, eu tô deixando, viu? Eu tô deixando pra não... Porque assim, a hora que a gente começar pra valer as piadas ruins, aí eu vou começar já, eu vou ser o juiz do negócio. Porque assim, os caras estão confundindo, essa é a verdade que você falou aqui, o João falou. O pessoal tá confundindo piada com charada, meu. Charada com piada, né, no caso. É piada com charada, na verdade. Pô, é piada que é pra contar, piada ruim, não charada. Aí o que é, blá, blá, blá, blá, blá. Você vendo isso aí seria uma charada, né? Então é que hoje eu tô passando pano, tá? Eu tô passando pano hoje, mas depois ele vai ficar sério o negócio aqui, vai.
26: O Josinho tava na escola, né? A professora foi entrar na sala de aula. Escorregou, caiu com as pernas pra cima de saia.
0: Tá, vai.
26: Ela levantou, toda desconfiada. Falou, Chiquinho, o que que você viu, Chiquinho? Falou, Chiquinho, professora, eu vi sua canela. Falou, Chiquinho, você viu minha canela? Tá 2 dias de suspensão.
0: É.
26: Perguntou pro Luizinho, Luizinho, o que que você viu? Professora, eu vi seu joelho. Ah, você viu meu joelho, Chiquinho? 15 dias de suspensão.
0: Ah.
26: E você, Joãozinho, o que que você viu?
0: Sim.
26: O Joãozinho pegou o material. Tchau, pessoal, até o ano que vem.
0: Nossa. Tá bom, tá bom. É assim, piada assim, entendeu? É desse jeito, gente. É isso, é desse jeito. Será que o Região taxista lá na Augusta tem alguma coisa a falar sobre isso?
27: O que que o Tomate foi fazer no banco?
0: Isso aí é uma piada.
27: Tirar
0: isso aí...
27: extrato.
0: Que sem graça. Tem que ser o Região, né, meu? Tem que ser o Região, né? Vamos lá, Muriloco, pelo menos, Muriloco. Calma, aquieta-te. Não vamos brigar agora, hein? Vamos fazer piada, vai.
27: Piadinha leve aí pra gente selar nossa
0: amiga. Leve, tá? Conhecendo o Muriloco, leve, vai. Exato,
27: Região. Aí o Leozão chegou lá no Região, falou: Região, quanto que você cobra pra ir até o aeroporto? Aí o Região falou: 25, 3 tapas na cara. Aí o Leozão respondeu: e as malas? Aí o Região respondeu: as malas não cobram nada. Aí o Leozão respondeu: então pode levar as malas que eu vou andando a pé. Aí, Região, um abraço do seu padrasto.
0: Sem graça. É outro vagabundo sem graça aí, ó. O outro tá bravo aqui. Ouve a minha piada, cacete. Meu. Vai, fala aí logo, então, vai.
4: É, Léo, a mulher chegou da feira cheia de sacola na mão, né? É. Aí olhou pro marido e falou assim: querido, você não sabe o que, que eu descobri agora. É. Aí ele falou: o quê, meu amor?
0: O quê?
4: Ela falou assim: ai, o padre que casou a gente lá na igreja, fiquei sabendo que ele morreu ontem. Aí o marido pega, vira pra ela e fala assim: tá vendo aí, ó? Aqui se faz, aqui se paga.
0: Caramba,
4: tamo junto, Léo.
0: Valeu, valeu. Tá certo, gente. Concurso brasileiro de piadas ruins aqui na Band FM, oi.
6: Fala, Léo, bom dia, bom dia. Peixe na beira do lago, vê um pintinho todo triste, perguntou: pintinho, por que, que você tá triste? É porque eu descobri que a minha mãe é uma galinha.
0: Ah.
6: Aí o peixe responde: fica triste não, a minha é uma piranha.
0: Putz. É, já foi. Tá bem, tá bom, tá bom. Entra no esquema, entra, entrou, entrou, vai.
7: Ô, Léo, bom dia, bom dia.
0: Bom dia, bom dia, bom dia.
7: Ô, Léo, tinha um casal conversando.
0: Ah, mano, putz, o cara fica ligando, vai.
7: Num prédio, na sacada de um apartamento do quinto andar.
0: Tá.
7: Aí a esposa falou pro marido assim, ó: amor, vida, tá vendo aquele cara bêbado ali, ó, com a garrafa de uísque na mão? O marido respondeu: sim, amor, estou vendo ele.
0: Tá.
7: Ah, um tempo atrás, antes de eu conhecer você, ele me pediu em casamento.
0: Ih, caramba.
7: Aí o marido falou assim: caramba, sério? O filho da puta tá comemorando até hoje.
0: Que isso, cara?
7: Deixa aí, Léo.
0: Que isso, gente? Ô, louco, mano, ô, louco. 4h29. Tá quase acabando o nosso concurso de piadas ruins aqui na Band FM. Já já tem o buzinaço, hein? Daqui a pouco.
8: Bom dia, Léo. Sabe qual país não aceita táxi? Uberlândia. Que?
0: É, mas aí no caso seria uma briga, né? Uma porrada, né? Aí é treta, né? É porrada, bomba, né? É quebrar osso, aquelas coisas todas, né? É só violência.
9: Ô, Léo, sabe a semelhança do brasileiro para o absorvente?
0: Nossa, que semelhança é essa?
9: Ambos estão em lugares maravilhosos, mas numa situação crítica.
0: Olha, não, essa não é piada. Essa não é piada. É, não é piada ruim, né? É piada boa, cara. Então, ó. Que é isso, cara? Me fez ir. Não, quando faz ir é porque é sinal que a piada é boa. Eu quero piada ruim aqui, vai.
10: Ô, Léo. O caipira foi na zona. Aí chegou lá, falou assim pras meninas lá, né? Hoje eu quero uma foda diferente.
0: Tá, vai.
10: Hoje eu quero uma foda engenhoca.
0: Engenhoca.
10: Aí a mulher falou: foda engenhoca, mas como assim? Ah, vamos lá pro quarto que você vê. Aí foram lá pro quarto. Aí o caipira falou assim pra ela: ó, vou deitar, você sobe em cima. Aí ela subiu em cima e ele começou a rodar em cima da cama. Aí começou a cagar, né? Aí a mulher falou assim: ô, caipira, você tá cagando? Não é cagando, não, é a foda engenhoca, é o bagaço que tá saindo.
0: Meu Deus, cara, que nojo. Que nojo, cara. Para com essas coisas. Ah, mano. Deus me livre, cara. Os caras sem noção, totalmente, velho. Sem noção, vai.
11: Bom dia, Léo.
0: Bom dia. Bom dia.
11: A menina tava indo com a vaca na corda, né, na estrada.
0: É.
11: Daí encontrou com o padre, né? Daí encontrou com o padre. Benção, seu padre. Aí o padre: Deus te abençoe, minha filha. Minha filha, pra onde você vai com essa vaca na corda? Aí ela falou: ah, eu tô levando pra cruzar com o boi. Aí o padre falou: e seu pai não poderia fazer isso? Aí ela: não, não, tem que ser o boi mesmo. Tchau, obrigado.
0: É, gente, tá vendo só? É isso que eu tô falando, gente. É. São as piadas ruins. 4h31. 4h31, tá quase acabando. Tá quase acabando. Vamos lá, vai, dá tempo ainda, vai lá.
12: Fala, Léo, Diego de São José do Rio Preto.
0: Fala, mano.
12: Como que coloca 4 gaúchos no banquinho?
0: 4 gaúchos no banquinho.
12: Não sabe?
0: Não.
12: Vira o banquinho de cabeça pra baixo. Abraço.
0: Nossa. Horripilante, hein, cara, essa piada. Horripilante, vai.
28: Alô, Léo. O menininho tem um problema na cabeça. Aí o pessoal faz bullying com ele. Aí ele chegou chorando na casa dele e falou: mãe, não vou mais pra escola não, porque o negócio tá ruim lá, o pessoal tá falando mal de mim.
0: Ah.
28: Aí ele falou assim: não, meu filho, a tua cabeça é pequenininha. Aí chegou lá e disse assim: ó, então você vai lá na feira pra mim, vai e compra 2 abacaxi, 5 quilos de banana e 2 melancia. Passamos mais, vai levar sacolinha? Não, coloca no teu bonezinho.
0: Nossa, coloca no teu bonezinho, caramba, velho.
13: Léo, era uma vez um pintinho mudo, ele foi falar e...
0: Ih, é, ficou mudo. Pois é, é isso aí.
14: Bom dia, rapaziada. Bom dia, Léo.
0: Bom dia.
14: Ó, Léo, o japonês chegou, não, morava no prédio. Chegando na casa dele, olhou lá, tem um cara na sacada pendurado lá. Ele pensou, puta, minha mulher tá me traindo.
0: É.
14: Pegou e subiu arrebentando pra cima lá. Aí chegou lá.
0: Ah.
14: A mulher dele deitada na cama. Você tá me traindo? Tá me traindo? Não tô, não.
0: Tá muito véio. Grande sua tô piada, hein, cara?
14: Você tá me traindo, não sei o quê. Ó, o cara na sacada aqui, ó. Aí ele pegou, foi lá pegou o guarda-roupa, tacou em cima dele. Aí caiu o rapaz, o guarda-roupa pra baixo, mano. Aí foi pro céu. Aí chegou no céu lá, São Pedro falou assim: fala, meu filho. Fala sua versão. Aí o cara falou, ó, eu tava pintando o prédio lá. Estourou a corda, fiquei pendurado na sacada. Veio um cara e tacou um guarda-roupa em cima de mim e acordei aqui.
0: Putz, cara, aí, é muito grande essa piada. Você
14: para embora, fala, meu filho, ó, rapaz, não sei de nada. Só sei que eu entrei no guarda-roupa e vim parar aqui.
0: Ó, cara, fala. Ó, essa piada foi muito grande. Gente... A gente pede, pessoal, não faça piadas grandes demais, tá? Senão atrapalha o horário. Mas já foi essa piada. Beleza. Bom, pra finalizar, a última piada aqui, pra finalizar o nosso quadro, vai.
15: Bom dia, Léo.
0: Bom dia.
15: Luiz de Iperó.
0: Iperó, cara, aí, ó. Iperó. Fala aí, Luiz.
15: Bruno e
0: vagabundo, fica ligado.
15: Era casado.
0: É.
15: Aí, Breno, pra comemorar o aniversário. Fez um B em cada polpa dos glúteos, cada glúteos. Aí quando o Bruno chegou, que viu, perguntou pro Breno, quem que é Bob?
0: Tô sem pé nem cabeça, né? Mas é isso, bem, acabou. Cerrando aqui o nosso Campeonato Brasileiro de Piadas Ruins. Amanhã, não sei se tem amanhã, gente. Mas ó, sábado pra domingo eu volto, tá? Daí vai ter normal o nosso Campeonato Brasileiro de Piadas Ruins. Mas beleza, fechou, gente, o nosso campeonato de hoje. Vamos lá! 4 horas 35 minutos, 4h35. Só nas limonadas. Bebê limona. Vai começar nosso buzinaço. Ó, a partir de agora eu quero a galera buzinando comigo. Vamos lá, estão preparados? Vocês estão preparados ou não? Não, vocês estão preparados para esse momento sublime. É um momento maravilhoso, que é a buzinada. Você que tá nas estradas agora, você que tá na moto, no bairro da sua casa, todo mundo dormindo. Você vai na garagem da sua casa agora, dá uma buzinada no carro, todo mundo dormindo. Acorda todo mundo aí, meu. Faz isso aí, meu. Isso, mano. Aí, como ninguém quer nada, aí você volta a dormir de novo. Pronto. Só para fazer uma... Vamos lá.
16: Só faz esse campeonato aí de piadas ruins porque tem a vinheta, né?
0: É, porque tem a vinheta e agora nós temos uma promoção, meu filho. Agora o negócio ficou sério. Agora ficou sério aqui o negócio, cara. É,
16: você gosta dos efeitos, né? E eu era assim também. Aquela série japonesa, sabe? Passava de raspa, girava. Eu gostava só por causa dos poderzinhos.
0: É. Não, mas agora ficou sério aqui a nossa promoção. O nosso quadro, né? Ficou sério. Agora vai ter prêmios. O pessoal vai ganhar presente, vai ganhar café. Vai ser legal demais, hein? Então, fique ligado que isso foi só o cheiro, foi o gostinho só. Foi o sabor piadas. Foi só o saborzinho. Semana que vem vocês vão ver. Vocês vão ganhar presente. A piada ruim aqui, vencedora vai ganhar esse presente, tá bom? Beleza, gente?
17: Limonada, é mesmo?
0: Vamos lá, fala comigo, 11 999919197. Vamos buzinar, eu quero todo mundo buzinando agora. Cadê? Fala aí comigo.
18: Ô, Léo, aqui é o Milton Caçambeiro de Olímpia, é nóis.
0: Aê, ó! Milton Caçambeiro de Olímpia! Boa, Milton! É nóis, Milton!
1: Aí,
0: ó, Milton!
1: O Vinácio aqui, ó! Dentro da, do túnel aqui na Piaçaguera!
0: Vai lá, vai lá!
1: Já sentindo o saco!
0: Vamos, vamos lá! Aê, aê, beleza! Vamos lá, vamos buzinar! Buzina aí, meu filho! Olha os caras, nossa senhora, meu Deus!
1: Vamos acordar!
0: Vamos acordar, vamos acordar! Vai, vamos acordar essa bichinha, vamos acordar esse povo, vamos acordar esse povo aqui, vai!
2: Tá doido, isso aí não é piada não, é uma série.
0: É uma série, é verdade. O cara contou uma série, não foi nenhuma piada, é verdade. Vamos lá, fala comigo, bom dia, bom dia!
1: Aqui vai minha buzina.
3: Piu, piu! Piu, piu.
0: Vai, o sem graça, totalmente sem graça, vai, vai.
18: Ô, Léo, aqui é o caçambeiro Gata Jato.
0: Oh! Aí sim, valeu, vai, vai.
19: Bom dia, Léo. Fala, Raquel de Portugal. Fala pro caipirão, se ele não sabe contar piada, ele coloca os pinto dele pra piar aí. Eu não tenho buzina, bibi.
0: Ah, não, esqueci, ele não tem pinto, velho. Esqueci. Esqueci, o caipirão não tem pinto. Esqueci esse detalhe, vai. Oi.
20: Léo Júnior, Paulo Rola de Guarulhos.
0: Fala, Paulo Rola. Paulo Rola de Guarulhos, aê! Deixa eu ver quem mais tá por aqui, vai. Fala comigo, fala comigo, fala comigo.
21: Ô, Léo.
0: Oi.
21: Tchum,
0: véio, né? Ah, não, não, já foi as piadas, cara. Poxa vida, meu.
22: E aí, Léo, segura a buzinada aí, hein?
0: Vai, buzina aí. Ah, meu, puta.
22: Sai, cachorro.
0: Eu não acredito que esse cara fez isso, velho. Ó, aqui pra você, ó. Pelo amor de... Ah, não dá, velho. Me segura. Não, me segura, vai. Me segura. Agora eu fiquei nervoso, cara. Me segura aqui. Vai, vai.
24: Fala, Léo Júnior, que é o Márcio da Vila Guilhermina.
0: Grande coisa.
24: Caçambeiro, né? Da Zona Leste. Segura.
0: Nossa, que... Como é que... O que? A sua buzina é muda, cara? O que que aconteceu? Vai, fala comigo, vai.
29: Bom dia, Léo. É o Sandro de Montemor subindo a Imigrante de novo. Bora, sextou.
0: Sextou. Aí, ó. Só subir... Só subir a Imigrantes, só subir a Imigrantes. Vai, vai, vai, vai, vai, vai.
30: Fala, Léo, Léo, Léo, Léo, que é bom da morada de Guanazes, Léo. Liga, Léo.
0: Ó, a galera tá animada na madrugada, hein? Ô, louco. E o Band de Coruja é assim, é um programa que acorda todo mundo mesmo. A gente gosta de acordar. A gente, é um prazer meu, assim, acordar a galera de madrugada. É isso.
31: Fala,
0: que é legal,
31: Léo,
0: velho.
31: Carneiro caçambeiro de São Pedro de novo, segura.
0: Ó, ó, ó. Eita, nós. Essa bagunça que a gente gosta, vai.
32: Alô, Léo Júnior. A buzina.
33: Bibi.
0: Ah, tudo bem, vai. Quem não tem cão, caça com gato, né? Tudo bem, beleza. A gente já tá de boa, tá de boa, tá de boa, tá de boa. Vai lá. 4 horas e 40 minutos. Já tem Band Bom Dia, tem o Tadeu, tem o Homem Vinheta chegando, tem o Pidôncio, tem a Ana do Ronco. Amanhã, campeão do rádio, já tá chegando por aí. 4h41, gente. 11 999 919 197. Fala comigo!
34: Segura o buzinaço do Sérgio do Pão na casa do caminhoneiro, piloto de Scania.
0: Que é isso? Que essa buzina só tá parecendo um... sei lá o que é, velho. Eu, hein? Tá com dor de barriga essa buzina aí.
35: Se quem não tem cão casa com gato, quem não tem mulher casa com traveco?
0: É, por aí então. É, se fosse o caso, beleza, cara. Você pode casar com traveco, pronto, fechou.
36: Segura a buzina, Léo, segura.
0: Bombonzão no pau, oi.
37: Bom dia, Léo.
0: Bom dia.
37: Aqui é a Ju.
0: Oi, Ju.
37: A buzina aqui é fraca, mas a máquina é grande.
0: Ó lá, aí ó, a buzina é fraca, mas a máquina é grande. Aí ó, 11 999919197. Bota pra buzinar, bota pra torar aqui.
4: Ô Léo, deixa o celular ligado aí. 2 da manhã, eu vou pedir pra quem for fazer o Bando de Coruja hoje te ligar mais tarde.
0: Não, não vai fazer isso, por favor. Ô, cara, minha folga pra amanhã, hoje, né, minha folga, pelo amor de Deus. Vou até desligar meu telefone. Eu não quero ninguém me encher o saco, velho. Por favor, né? Eu não quero ninguém me encher na paciência, hein, velho. Olha lá, oi.
5: Fala, Léo Júnior, bom dia, bom dia. E Daninho, Rio das Artes, Caçambeiro. Bora que bora, hein?
0: Bora, bora, bora.
5: É o pau.
0: Bota pra torar, bota pra torar, bota pra torar, vai.
6: Bom dia, Léo. Mais um tratorista da madrugada. Escuta a buzina.
0: Ó, essa buzina é boa.
7: No palco, Monzão.
0: Buzina do Davi, aquelas buzinas, parece uma vuvuzela, é uma vuvuzela.
8: Bora aí, gajo, bora aí, ó. Bora já. Tá na mandioca aí, ó. Tá na mandioca, mandioca.
0: Isso é uma vuvuzela depois da.
8: Do fenomenal.
0: Depois da febre. Isso é uma vuvuzela depois da febre, cara. Só pode. Oi. Vai.
9: Oi, Levozinho. Bom dia. Nossa, que saudade. Leva
0: fala, fala, seca. Mara. Você vai buzinar também, Mara? Buzina aí, Mara.
9: Só pra dizer que... Ai, lá, você tá... Ó, não sei qual é o assunto, né? Porque...
0: Tá muito baixo o seu áudio, Mara do céu.
9: Mas, vim aqui pra dizer que eu tô contigo, não abro mão, independente de
0: qualquer coisa. Vamos lá, vamos nessa.
9: Você tá certo e todo mundo tá errado.
0: Tá certo. Tá certo. Ah, mas eu achei que ela ia buzinar, pô, vai. Buzina aí, vai, gente.
10: Bom dia, Léo Júnior, bom dia, bom dia. Segura, Léo.
0: Aê! Fala comigo,
10: bom
0: fala
10: dia,
0: comigo.
10: Léo. Beleza, parceiro?
0: Beleza.
10: Diniz da Maripex, vamos subir aqui, a Imigrantes. Toma a buzina, bebê.
0: Meu Deus do céu. Tá quase acabando o buzinaço, vai.
9: É assim, eu tenho sugestões de prêmios aí da piada, né?
0: Ah, mas já tem já.
9: Caps. É. Camisa de força e Rivotril. Porra. Agora, pros carentes, eu tenho chá de calcinha.
0: Ô, louco! Ó, a Calica falou, pros carentes, ela tem um chá de calcinha. Pros loucos, é uma camisa de força e mais um Rivotril. Olha que legal, gostei dessa promoção do Campeonato de Piadas Brasileiro de Piadas Ruins. Eu vou falar com o pessoal aqui, viu? É, vou sortear uma camisa de força e um Rivotril. E pros que estão mais assim, mas é uma calça. É chá de calcinha. É isso, gente. É isso, Calica. Boa, boa, boa.

0: Ah, vai, vai se lascar, vai. Último buzinaço, última, a última buzinada, vai, última, a última. Pra gente encerrar aqui o... Vai lá.
1: Ô, Léo, bom dia, Carlos de Franco da Rocha.
0: Fala, Carlos.
1: Pô, fala pra gatinha aí que se fosse chá de bu, eu queria, chá de calcinha não. Se fosse chá de pepeca, aí sim.
0: Gente, acabou, acabou a buzinada, acabou a buzinada. Chega por hoje, acabou a buzinada. Eu não sei se amanhã vai ter, mas acho que não vai ter amanhã. Amanhã vai ter outra aqui fazendo, mas eu volto no sábado pra domingo, hein? Só que vai ser uma hora a mais, né? Eu vou entrar meia-noite no sábado pra domingo. Eu tô lascado com vocês aqui, isso sim, velho. Ah, ao invés de eu estar em casa dormindo, velho, vou ter que vir aqui do sábado pra domingo, mano. Eu não acredito nisso. Vai, fala comigo aí, vai.
2: Ô, Léo, essas velhas gordas aí, fracassadas, já passaram pela mão de vários homens, agora, no final da vida, quer vir dar um de chá de calcinha? Ah, vai dormir.
0: Final da... Calma aí, pô, não é assim também, velho. Não é bem assim também as coisas, pô.
3: Nossa, como eu vou sentir saudade desse buzinaço da musa dos caminhoneiros. Você é uma safada pro seu travesti.
0: É você que é, ó. É você que é um travesti louco aí, ó.
4: Bom dia, Leozinho. Vamos encarar sexta-feira, vamos.
0: Ô, Fox, juntos. Vamos nessa, vamos lá.
4: Passando pra deixar um beijinho pra todos vocês aí na escuta. Beijinho pra você, Léo.
0: Valeu, obrigado.
4: Uma ótima sexta-feira.
0: É nóis, é nóis.
5: Quero ter você pra sempre, sempre pertinho de mim. Oi.
4: Bom dia, Leozinho.

0: Já deu, está chegando aí.
1: Ô, Léo, Léo, pega no meu chapéu.
0: Vai, vamos ver, vai, fala aí.
2: Fala, Léo Júnior. Beleza, é o seguinte, mandar um recado pra esse modelo louco aí, que eu vou sacanear ele, cara. Eu vou sacanear ele, que eu vou fazer o seguinte, eu vou pôr ele no meu bombom pra ele esfolar o pau dele, vai ver só. Modelo louco, aqui é Davi de Pouso Alegre.
0: E vai colocar areia no bumbumzinho, é? É mesmo, é? Ah, é? Meu Deus do céu, é uma bichona mesmo. Viu?
3: Calcinha com o Davi, né? Davi que é especialista em calcinha. Tira foto com ela.
0: É, já. o Davi pega, pode pegar a calcinha do Davi, pronto. Quem mais tá aqui?
4: É, o transporte tá indo pro fim mesmo, né? Não pode mais beber, não pode tomar Orbite, não pode usar droga. Agora nem tocar uma punhetinha dirigindo não pode mais.
0: Calma aí,
4: o que nós temos que fazer em cima de caminhão?
0: Vai fazer o quê em cima de caminhão, velho? Meu Deus do céu,
5: gente. É, Léo, sabia que em Pouso Alegre tem um traveco por metro quadrado?
0: É.
5: É a cidade do Brasil que tem mais traveco. Pouso Alegre.
0: Pouso Alegre, eu sabia dessa. Eu não juro pra você que eu não sabia dessa aí que Pouso Alegre. É mesmo, cara? Caramba!
6: Bom dia, Léo Júnior. É o Márcio da Keep Runner. E uma ótima sexta-feira e um ótimo final de semana. E tamo junto.
0: Tamo junto. Vai.
7: Léo, esse daí que falou que não gosta de chá de calcinha e que mulher é velha, ele pode ser até novo, mas é, não funciona. É um falecido, né? Então não dá conta nem de mulher velha, nem de mulher nova, nem de mulher nenhuma.
0: É.
7: É homem que não gosta de mulher.
0: É, o estilo dele, é bem o estilo dele.
8: Bom dia, Léo. Aqui é o Danilo Nunes de Sorocaba, voltando da Guirdal de Araçariguama.
0: Sorocaba.
8: A buzina é meio fraca, mas tá valendo.
0: Ah, tudo bem, vai, tá valendo, vai. Aí tá bom. Ajudou legal,
8: acorda,
0: cara.
8: Acorda, meu povo!
0: Aí, ó. Saindo de Araçariguama, indo pra Sorocaba, hein? Tá curtindo a Band FM? Um abraço, obrigado. Fala comigo.
9: Não, não deixa o Região saber que tem em Pouso Alegre um traveco por metro quadrado, não, que ele muda pra lá.
0: É, rapidinho. Se ele souber disso, ele vai mudar pra lá, ele vai fazer a festa lá, velho. Se ele souber disso, ele vai fazer a festa. O Caipirão, então, vai ficar feliz a vida.
8: Bom dia, Léo Júnior, André Aplicativo.

0: Eu não sabia que Pouso Alegre tá ganhando de São Paulo, não, das bonecas. Não sabia, não. Será que tá ganhando de São Paulo? Acho que São Paulo tem mais boneca, hein?
1: É, São Paulo tem mais. São Paulo. Não, exatamente. Acho que São Paulo tem mais boneca. Mas Pouso Alegre, pelo que eu fiquei sabendo, ó. O povo tá falando aí, não sei.
2: Olha, Léo, vou te dizer, com esse aplicativo de motorista nosso aqui, tá uma bosta.
1: Ah.
2: Com esse movimento que tá, nem a buzina tá boa, ó. É mimim.
1: Quem curtiu? Vai, gente, faltando 9 para 5, vai.
3: Não vou ficar nada, negativo, aqui não pode não. Região, nem pensar, viu? Fica em São Paulo mesmo, se estraste, fica pra lá, meu.
1: Ai, gente do céu, vocês não prestam mesmo, hein?
4: Ô, Léo, Pouso Alegre, Espírito Santo do Dourado, é as duas cidades que mais tem boiola no mundo.
1: Ô, louco! Ó, para, velho. Os caras vão se ajuntar pra pegar o C de pau aí, velho. Vai lá, vai.
5: Bom dia.
1: Capaz de falar adogo.
5: Bom dia, galera da Band aí, ó. Renanzinho por cá, hein? QRA do Sem Ler. Somos ali do interior de São Paulo, em cidadezinha São Sebastião da Grama, Pose. É, e cuidado com o postão Pedro ali em Pouso Alegre, hein? Mas não é perigoso? Uma ótima sexta pra todos nós aí. Um abraço apertado e tudo de bom!
1: Tudo de bom! Fala comigo aí, 11 99991-9197. Já tem Band Bom Dia chegando!
6: Ô, Léo! Encostando por aqui. Tô de bom aí, hein? O programa é só Isara, cara. Show de bola.
1: Você gostou do programa?
6: Um excelente final de semana pra vocês, bosta, aí. Né? Vocês da Rádio Band aí, beleza? É. Valeu, vai, Murilo Louco, seu louco, Rejão aí. Davi, tudo de bom pra vocês, hein? Guilherme de Jundiaí por cá.
1: Oi, Guilherme. Obrigado. Valeu, mano. Um abraço. É nóis, cara. É nóis. Continue com a gente na Band aí. É bem melhor, né? Vai.
7: Não, para com piada. Cadê? Parou a briga? Eu corri aqui só pra continuar ouvindo a briga. Parou a briga já? Ô, Léo, você para de arrumar essas confusão, velho.
1: Eu não tô arrumando nada, velho.
7: Para de querer arrumar confusão.
1: Imagina, que eu sou bonzinho, cara.
7: Para de ser quinta série, Léo. Para com isso, velho.
1: Não, era, não. Eu não sou de arrumar briga. Eu sou da paz, cara. Eu sou um cara da paz, entendeu? Eu até me emociono de falar. Eu sou da paz, cara. Eu sou da paz. Eu passo longe disso.
8: Léo Júnior. Pede pro Muriloco desfigurar esse taxista aí. O padeiro colocou mais R$100. Um peixe, hein? Um peixe pra você desmaiar ele, hein? Nocaute.
1: Nossa, os caras querem ir pra porrada mesmo. Ó, tem que fazer um ringue nesse programa. Tem que fazer um ringue já nesse programa. Pelo amor de Deus. Ô, povo que gosta de violência, porrada, bomba, né?
9: Bom dia, Léo. É aí. Vamos que vamos. Agradecer aí pelo lindo trabalho que você tá fazendo aí. Parabenizar.
1: Obrigado.
9: Queria parabenizar todos os ouvintes aí. A gente tá de pé. Vamos agradecer a Deus. Tivemos o privilégio de acordar e abrir os nossos olhos. E agradecer por esse ar que respiramos.
1: Exatamente.
9: Que não teve essa oportunidade. Então vamos agradecer sempre e parar de reclamar. Vamos pra cima, feio.
1: Falou, bonito, parar de reclamar. Porque tem já muita gente que gosta, tem gente que não gosta e que fica reclamando. Ai, que programa chato. Meu, se o programa é chato, então vou deixar tocar música a madrugada inteira, música romântica, então, só pra vocês pararem de ficar reclamando. Aí vocês vão começar a reclamar mesmo. Vamos ver aqui, vai, oi.
10: Bom dia, Léo. Vou sair uma galinha com 6 pintinhos no Muriloco, hein? Vai lá, Muriloco, vai pra cima. Deixa não.
1: Ai, gente do céu. Vamos nessa. Fala comigo, vai. Fala aí, cliquei errado.
11: Bom dia, Léo Júnior, que é o Garcia PM.
1: Fala, Garcia.
11: Tá doido, tá fácil não, hein? Saí de Pilar do Sul 3 horas da manhã pra trabalhar em São Paulo hoje, ontem, né? E tô chegando só agora em casa, cara.
1: Meu Deus do
11: céu. Desde ontem. Graças a Deus, saúde e paz. Tamo junto. Abençoe nosso dia.
1: Ô, valeu, Garcia. Garcia PM, mano. Aí, ó. Bom descanso, ô Garcia, você não quer aproveitar, Garcia? Já que você é PM, mano, por que você não leva esses caras? Pode prender, cara, ó, Muriloco. Ó lá, pode levar, Davi. Pode levar, cara, pode prender. Tem que ter um camburão grande aí pra você levar os caras, viu? Pode levar todos esses caras aqui, velho, sem problema.
12: Olha, tem uma concreteira que chama Marco Zero ali em Pouso Alegre. Ali o patrão disse que só conta. contrata gay. Só que paga bem, diz que é os melhores salários de Pouso Alegre.
1: É mesmo, é?
12: Mas só pega gay.
1: Ei, cara. Mas, gente, se você estiver interessado... Fique de boa. Se tiver interessado, eu acho que seria uma boa oportunidade, né? É, não? Vamos aqui com o Carlos. Cadê? Vai.
13: Vem com o chazinho pequeno, né? Vem.
1: Delícia! Ai, vai.
3: O Garcia precisa pegar esses mudos mesmo pra dar uma amaciada, né? Não, com amassado de pão nesse rei, nesse Murilo, né? Pra leva ver se tu... melhorava a conduta
1: leva
3: dele.
1: Leva tudo eu embora. Leva tudo embora, que é melhor, velho. Já leva tudo preso logo.
14: Véio. Piada do Joãozinho.
1: Não, já foi piada, cara.
15: Vai no banheiro pra gente se beijar.
1: Ai, gente do céu, já tô... Ó, é o seguinte, agora é o momento de fazer as perguntas pro Tadeu. Por favor.
15: Mas não me engana, não.
1: Presta atenção, vocês que estão ligados na Band FM... Faça suas perguntas. Qual é a sua pergunta pro Tadeu? Sua pergunta de hoje pro Tadeu. Hã? Ele vai te responder com aquela franqueza. Então, o Tadeu vai te responder. Por favor, o que o Garcia respondeu aqui, vamos?
16: O Davi é especial, né? Tem que chamar o SAMU pra ele, né? O Morilouco...
17: Pode levar tudo.
16: E o Edinaldo Plácido e o Cleito Padeiro, tudo procurado.
1: Isso aí, ó, tudo procurado, o Reginaldo Plácido.
16: O Davi é especial, né?
1: Não, viu? Pode levar todos esses caras aí, mano. Leva. Reginaldo Plácido. Aqui, ó, Maicon. Leva. Cara, pode levar tudo pra esses caras aí. Fala comigo, vai.
18: Pergunta pro Tadeu. Tadeu, você já deu?
1: É, vai ser a primeira pergunta que eu vou falar pra ele quando ele chegar aqui.
18: Era ele.
1: Vamos ver, mais um, vai, fala aí.
19: Bom dia, peraí, vai. Bom dia, Léo. Nós vamos fazer um buzinaço amanhã, 4 horas da manhã, na porta da sua casa, não, não na sua não. Folga.
1: Não vai.
19: É buzinaço na casa do Léo.
1: Não, para, fique inventando moda. Por favor, ninguém vai fazer buzinaço nenhum lá, cara. Eu vou estar dormindo, amanhã eu vou estar dormindo. Oi, bom dia.
19: Aí, Léo. Ó o buzinaço aí, ó. Vai que vai.
1: Nossa senhora. Ah, dá licença. Ah, vai. Que nojo, cara.
12: Por que ele anda tão cheiroso assim? Se é pra disfarçar a feiura.
1: É pra disfarçar a feiura. Eu sei, acho que é. Ai, gente. Vocês não tem jeito mesmo, né? Vai.
20: Tadeu, é verdade que você é o virgem de 40 anos?
1: Olha lá. Ele chegou. Eu já tava perguntando, fala, gente, faça as perguntas pro Tadeu. Eu já falei. Tadeu, bom dia pra você. Pera, de novo.
21: Ei, teste, que... testando. Oi. Muito bom dia, Léo Júnior. Bom dia, ouvinte da Band FM em todo o Brasil.
1: Tadeu, primeira pergunta da manhã pra você.
20: Tadeu, é verdade que você é o virgem de 40 anos? Tadeu,
21: é... Cara, não, porque eu não sou virgem.
1: Ah, você não é virgem mais?
21: Não sou.
1: Tá.
21: Porém, tem um tempinho que não acontece nada mesmo.
1: Caramba, velho, como assim?
21: Mas
1: cara?
21: Isso não me coloca na condição de virgem.
1: É, exatamente, né?
21: Ou coloca, ou existe um certo período que se você ficar muito tempo sem, automaticamente você é considerado virgem de novo.
1: É, porque pra mulherada acho que sim, né?
21: É, mas pra homem não sei, né? Mas enfim. É, mas caso tua irmã esteja afim, arroba soltadeu no Instagram.
1: Pronto.
22: É bom isso. Dia, Léo. Você me acordou, cara. Puta,
1: acorda aí,
22: tem
1: cara.
22: Tem que ouvir vocês aí. Bom dia.
21: Ah, que voz de travesseiro,
1: que
21: né?
1: Que voz de travesseiro é essa,
21: que
1: né?
21: É isso, cara. Acorda pode, pra vida, hein?
1: Já pode fazer o Band Love.
21: Já, também.
1: Pode chegar
21: também,
1: lá,
21: também.
1: É. Tadeu. Lá na Nativa com o Edu, lá, fazendo...
21: É, também. Cuida bem de você pra mim.
1: É, paixãozinha. Vai, olha lá.
16: Tadeu, você prefere um console ou um consolo?
1: Olha lá, Tadeu, essa é uma pergunta muito...
21: Cara, eu prefiro um console. Consolo não uso, mas assim, caso você use, nada contra também, pode...
1: Eu acho que ele usa, usar. Porque ele fala assim...
21: Exatamente.
1: Ele usa, cara.
21: Se ele não estiver usando agora, falando com a gente.
1: Exatamente. Último agora, hein, vai.
23: Ô, menino, Tadeu... Você é menino ou você é menina?
1: Ah, que pergunta, cara.
21: Olha, ô, Léo, eu vou ser bem honesto com você. Eu não aguentaria 2 semanas fazendo esse horário, cara.
1: Não aguentaria,
21: eu
1: né?
21: Eu ficaria tão maluco quanto os ouvintes.
1: Cara, eu já tô ficando, velho. Já tô falando pelos corredores sozinho já. Na rua, assim, ó. Tô sozinho.
21: Taxa preta ainda não?
1: Taxa preta, já tô começando semana que vem.
21: Legal, legal.
1: Tô indo pro médico toda semana. Eu tô lascado, gente.
21: Bem-vindo ao mundo da madrugada, Léo Júnior.
1: Só que tem uma coisa. Amanhã é minha folga. Tchau.
21: Tchau.
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9: Bom dia, são 5 horas, 4 minutos, gente. 5 e 4 horas de Brasília. Bom dia.

possível não ser de amor e de alegria esse dia maravilhoso. No dia 17 de julho de 2026, excelente dia pra você, ouvinte da Band em todo o Brasil. Você que levanta cedo, vai pra luta, mas pra começar o dia, começa o dia leve. Fala umas besteirinhas, dando umas risadas junto com a gente aqui, vindo pra resenha do Band Bom Dia. Vamos junto, hein? Bom dia, Pedrão Rocha, bom dia, Thiago Maitá, bom dia, Mara Tassini, bom dia, final telefone 8810, bom dia, não assinou, mas tudo bem, bom dia, Plácido Neto, bom dia, Carlos Rosa, bom dia, Baiana Segurança, bom dia, muito bom dia, Alessandro, bom dia, Henrique Marques, bom dia, muito bom dia, Regis Taxista, bom dia também pro glorioso Mediações e Negociação, não assina. Eu vou ler aqui o CNPJ mesmo. Um abraço pra você, meu querido. Bom dia, boa sexta-feira, bom fim de semana. Alô, Bruno. Alô, Caçador. Alô, Santa Catarina. Alexandre Silva, bom dia. Muito bom dia. Fabiano Caçambeiro, bom dia. Bom dia, Raquel, bom dia. Bom dia, Paulo Henrique, bom dia. Bom dia, Edmilson, bom dia, meu querido. Bom dia, Felipe Alpes, bom dia. Bom dia, Ale de Pirituba. Não, é o Rafael de Pirituba, bom dia. Bom...

0: dia, Rodrigo. Todo mundo chegou, hein? Rodrigo de Jaguariúna. Jaguariúna tem rodeio. Cristiano, um abraço pra você. André Luiz já chegou também. Quem acordou foi o Dirley de Itapetininga. Um abraço pra você, meu querido. Bom dia. Ricardo Miranda também, muito bom dia. Tá na maldade. Tá na minha maldade, Tadeu. Bom dia, bom dia. Esteja na sua maldade. Afinal de contas, né? Já diz o velho ditado: sexta-feira é dia de maldade, né? É dia de cometer as maiores atrocidades que você pode cometer. É dia de esconder a metade de cima da chapa da tua sogra. Né? É o dia de trocar o açúcar por sal e enganar as formigas.
1: Arrancar a asa da mosca e deixar ela girando.
0: É isso, dançando break no chão, né?
1: Dando moinho, fazendo moinho no chão.
0: Isso, exatamente. É. Muito bom dia, homem vinheta!
1: Bom dia. Quanta maldade, né?
0: Quanta maldade, é sexta-feira, né?
1: Ah, mas
0: tá liberado,
1: não.
0: Mas
1: não pode ser maldade.
0: É, não pode.
1: Isso é maldade, maldadinha.
0: É, maldadinha. Né? Pô, esconder a chapa da sogra, por exemplo, é só pegadinha.
1: E aí filma, hoje está pra você filmar.
0: Uma hora ela vai encontrar.
1: Vai, né?
0: É isso.
1: Deixa. Ei, deixa ela. Deixa ela sem chapa.
0: É isso.
1: Não, ó, na hora que tiver um churrasco, não é?
0: É.
1: Aquela carninha que você tem que mastigar bastante, esconde a chapa dela.
0: Exatamente.
1: E deixa ela chupando.
0: Pronto, ela passa o churrasco inteiro procurando.
1: Não, e outra, vai ficar chupando, né? Porque não dá pra morder, tem que ficar.
0: Imagina chupando a linguiça.
1: Ai, gente!
0: É dia de maldade!
1: Verdade.
0: Ai, tudo bem com você, lindo?
1: Tudo bem, eu tô você, tá bom?
0: Bem também, graças a Deus.
1: Bom dia, tudo bem. Os ouvintes estão bem?
0: Também, os ouvintes aqui, todo mundo falando que tá bem, ó. Chegou aqui o Barbosa, já chegou.
1: Ó, o Barbosa.
0: O D de Cajati já chegou também.
1: Chegou também, o pessoal.
0: Carlos
1: tá
0: com a gente.
1: Ah, que bom que a galera tá com a gente, né?
0: Todo mundo tá com a gente. O Kaique também acabou de chegar.
1: Você tá comigo?
0: Tô com você também.
1: Eu tô com você também.
0: Posso falar? Tô com você e não abro, hein?
1: Ah, isso aí gostou.
0: A gente tá junto. A gente tá. É como se fosse um siameses, né?
1: É, verdade.
0: A gente tá grudado, né? Se fosse siameses. Você queria ter qual parte?
1: Você fala assim, de cima ou de baixo?
0: De comandar, é.
1: Não, porque o siamês...
0: O siamês colado, né?
1: É, o siamês, na verdade, é metade-metade, né?
0: É, é.
1: Você sabe que tem um caso de siamês que é terrível, né?
0: Que caso de siamês que é terrível?
1: Porque são dois rapazes.
0: Sim.
1: E um é gay.
0: Ah, então. Essa é uma grande filosofia que a gente tem que fazer aqui. E aí, cara?
1: Então, um é gay, só que o é o mesmo.
0: Exatamente. É porque eles são divididos a partir do tronco aqui, né?
1: É.
0: A parte de baixo pertence aos dois.
1: Aos dois. E aí, como é que faz? Quem usa o quê, né?
0: Então.
1: Porque se um é gay.
0: Exato. Fala, ô, mano, hoje eu vou no encontro. E aí? Como é que funciona?
1: Cara, você tem que ir junto.
0: Você tem que ir junto. Ah, eu não sei o que eu faria, cara. Honestamente.
1: Não, e outra. Hoje eu vou no encontro. Como é que você faz? Você fica de lado, fecha o olho e fica de lado?
0: Exatamente.
1: Mas você vai sentir. No outro dia.
0: Você vai sentir.
1: É porque seu, o negócio é o mesmo, né?
0: Exatamente. Gente, é o tipo de filosofia que a gente joga no ar aqui.
1: É.
0: Que você com certeza não parou ainda pra pensar.
1: Você nunca.
0: Na dificuldade com o irmão siamês, tendo outro como homossexual, sabe?
1: Tá para pra pensar você que tá nos ouvindo agora.
0: A dificuldade que seria viver nesse corpo.
1: É.
0: Realmente, é pra se pensar aí.
1: Porque, cara, é muito louco. Hoje eu não quero ir em tal lugar, mas eu quero.
0: Sim, eu tô afim.
1: Eu tô afim de, mas eu não vou, tô com sono. Então dorme, eu não sei, cara.
0: Dorme aí do lado enquanto eu como. Pronto.
1: Ou dorme aí do lado enquanto eu dou.

0: 5:12. Estamos abrindo, e abrindo de verdade, mais uma edição do seu gibi eletrônico Pulo do Gado, edição de número 3. E agora, a informação. Ela bate na sua porta, quer entrar? Então abra para nós, porque nós vamos jogar, colocar em você as informações mais precisas do Brasil e do mundo. Eu sou Pedro Quadras. Bom dia.
1: Muito bom dia, Pedro Quadras. Eu sou Silvânia Acre. Sextou, hein?
0: Sextou. E hoje até o sorriso muda, né?
1: É, você vai trabalhar com uma outra vibe, né? É vibe que chama, né, Pedro?
0: É, eles usam isso hoje, né? Parece os jovens, né?
1: Essa vibe, mas muita coisa em inglês, né? Essa vibe.
0: É,
1: vai farmar aura hoje na sexta-feira.
0: Farmar aura, né? Que loucura isso. Tem até campeonato agora, né?
1: Pois é, cara, eu vi o vídeo e me entristece muito.
0: É, uma loucura.
1: Cara, ontem teve a volta do Brasileirão, o Pedro Quadras.
0: Ah, e aí, me conta.
1: E aí eu tava assistindo o jogo do Santos e Botafogo. E aí na hora do hino nacional, as crianças enfileiradas com os jogadores viram a câmera passando, o moleque começa a fazer farmar aura.
0: Não fala isso pra mim.
1: No meio do hino.
0: Não fala isso pra mim.
1: Começou a fazer 6-7.
0: Não fala isso pra mim. Ô, Silvânia, isso aí me entristece um pouco, porque...
1: Me deixa profundamente...
0: São crianças que amanhã estarão votando, são crianças que amanhã estarão comandando, talvez, o nosso país.
1: Realmente,
0: Estamos, Silvânia, aí no momento em que, se vier um disco voador, eu vou pedir pra me abduzir. Vamos dessa. A informação pede passagem.
1: Efemérides. Chegamos na sexta-feira, 17 de julho de 2026, viu? Dia número 197 do ano, Pedro Quadras. É, semana número 29, né? Completamos hoje 54% do ano.
0: Olha aí, metade já foi, agora outra metadinha já tá entrando.
1: Já passou tudo.
0: Já. Agora é só relaxar, gente.
1: Exatamente.
0: E que vem o final do ano, não tem...
1: E que vem o final do ano, muito bem. Ô, Pedro Quadras.
0: Sim, Silvio.
1: Hoje é dia de proteção às florestas, viu?
0: Eu acho muito importante a proteção às florestas, que, como todos dizem, desde a época da escola, o pulmão do mundo, né?
1: Exatamente, exatamente. Que
0: se as florestas é o pulmão do mundo, aonde tá o...
1: Bom, pelo cheiro, tá no sudeste aqui, São Paulo.
0: Antigamente, eu lembro quando era criança, meu pai falava, eu moro no do mundo, então...
1: Deve ser.
0: 5:14.
1: Dia do Curupira, hein?
0: Poxa vida,
1: quantas
0: Curupira.
1: Quantas pessoas não vão ao bar hoje e vão sair só quando estiver andando igual o Curupira?
0: Igual o Curupira. O Curupira, ele engana muitas pessoas, né?
1: Porque
0: você segue ele indo, mas ele tá voltando. Se você seguir as pegadas do Curupira, ele não foi, ele voltou. Então pense nisso.
1: Hoje é dia mundial do emoji. Ouvinte da Band, mande o seu emoji favorito.
0: Isso.
1: O emoji que você mais usa. Geralmente é o primeiro da esquerda, assim, sabe? Dos temporários. Mande o emoji que você mais usa agora no WhatsApp pra celebrar o dia do emoji. 11 999 91 9197.
0: Só não manda o joinha, porque eu odeio o joinha.
1: Também.
0: Eu particularmente odeio.
1: Você manda um texto gigantesco.
0: O joinha.
1: A pessoa manda o joinha.
0: Às vezes não é nem por maldade, mas significa tipo, ah, legal, bacana, nossa.
1: Exato.
0: Eu não curto.
1: Deixa eu ver qual é o meu emoji mais usado. Deixa eu ver
0: o meu também.
1: Ah, berinjela.
0: Deixa eu ver se é o meu. Peraí.
1: A berinjela é o meu emoji mais usado.
0: Berinjela, o seu. Deixa eu ver o meu aqui só um minutinho.
1: Exatamente.
0: É, berinjela o seu, né?
1: Isso.
0: O meu aqui, onde é que vê mesmo? Aqui, a carinha.
1: Coloca no... Tem um reloginho, né?
0: Ah, o meu é o sorrisinho.
1: Ah,
0: assim,
1: que lindo.
0: Aí
1: que lindo.
0: Depois vem a berinjela e uma rosquinha.
1: Os ouvintes mandam os emojis aqui, muito emoji rezando, tá vendo?
0: Uma
1: audiência religiosa que a gente tem aqui,
0: que bom,
1: né?
0: Que bom.
1: Muitos emojis de risada.
0: Legal.
1: Emoji de cocô também, bastante.
0: Ah, bastante, vai a merda.
1: O emoji de cocô, bastante. Tem emoji de coração também, ou seja, romântico também,
0: que lindo,
1: né?
0: Querido.
1: Teve um ouvinte que mandou esse, assim, né?
0: Ah,
1: esse,
0: sim.
1: Esse emoji fazendo ok com...
0: O dedo na rosquinha.
1: Tem o emoji também, muito calor, né? Esse você usa geralmente pra reagir a fotos de mulheres de biquíni, né?
0: Ah, é.
1: Aquele emoji vermelho, com a língua de fora.
0: Ah, é verdade. Isso eu nunca usei,
1: Foguinho também, né?
0: Foguinho.
1: Enfim, parabéns para o dia do emoji.
0: Parabéns, emoji.
1: É o que a gente deseja aqui do fundo do nosso coração.
0: Cidade
1: aniversariante de hoje, Pedro.
0: Cidade aniversariante de hoje. Muito obrigado a você que está ouvindo da cidade de Putré.
1: Putrerenses, parabéns, putrerenses.
0: Putrerense, que em tupi-guarani significa mulher de vida fácil pra você, porque pra ela é difícil.
1: Parabéns a todos os moradores dessa cidade maravilhosa.
0: e atenção. Mudou a trilha, mudou o tom, mudou a intenção da notícia. Nós estamos passando por um momento realmente muito delicado no mundo. Começamos o programa aí falando a respeito dos irmãos siameses e a dificuldade de decisão de um ou de outro. Agora, impressionante, gente. Impressionante. Nós começamos até falando a respeito dos irmãos, porque foi realmente irmãos siameses que aconteceu esse problema. Um indignado, triste, porque os dois foram levados para o hospital. Os dois foram levados para o hospital. Só que eles não conseguem explicar. Eles não conseguem explicar a explicação que um deu, tentando convencer a todos, inclusive o seu irmão, que foi frituras, gente, tomar cuidado. Tá fritando, tá com óleo, não jogue nada com água. Porque o que que aconteceu? Começou a pegar fogo na frigideira. Começou a pegar fogo na frigideira. Eles, porque os dois estavam juntos, o que tava fritando era o da esquerda.
2: Tá bom.
0: O outro tava lendo.
2: Tá.
0: O que tava fritando correu buscar um extintor. E eles explicam que quando estavam voltando, tropeçou numa vassoura que tava jogada no chão.
2: Ah, meu Deus!
0: E o extintor foi parar no reto.
2: Gente, olha que situação. Que situação, que triste. É, o estado de saúde?
0: Oi?
2: Estado de saúde?
0: Um passa bem, o outro ainda não tirou o extintor.
2: Meu Deus, que dê tudo certo aí.
0: É.
2: Não é fácil retirar um extintor.
0: Não é fácil.
2: Era aquele de fumacinha mesmo? Era o químico?
0: Gás carbônico.
2: De gás carbônico.
0: É, aquele do pó.
2: É o do pó, então. Esse é o mais complicado, viu?
0: O problema é que o do pó. E um problema é que o outro irmão é viciado. 5:19.
2: Ó, daqui a pouco eu trouxe enquete hoje, hein?
0: Legal.
2: Trouxe enquete hoje aqui pro Pulo do Gado. Antes, um mugido especial pra aquela pessoa especial. 11999919197. Mande aqui o seu mugido. Alô, Dirceu Soldador de Itaquera.
0: Olha,
2: bom
0: aí.
2: Dia.
0: Bom
2: mugido
0: dia.
2: Mugido pra você, Dirceu. É, Rodrigo Reis tá com a gente também. Um bom forte dia. Abraço pra você. O Carlos tá com a gente aqui. Abração pra você, Carlão. Receba aqui o nosso abraço e o nosso mugido. A Dai tá com a gente também.
0: Olha aí. A Vivian Montagens. Eu não sei o que ela monta. E tem um caranguejo do lado.
2: Vivian Montagens.
0: Vivian, bom dia. Um mugido pra você.
2: Um abraço pra você, um mugido. Mugido pra Jéssica Ribeiro. Essa história dos irmãos siameses poderia ser facilmente uma história do fu e do cu.
0: Verdade.
2: Beijo pra você, Jéssica. Obrigado. Receba o nosso mugido.
0: O John Herbert, também que é um mugido, falou que você nunca leu o zap dele.
2: Ô, John Herbert, um abraço pra você. Receba o nosso mugido, tá?
0: Receba.
2: A Queca Trambiqueira.
0: Olha aí.
2: Tá pedindo aqui um... Aliás, o Clebão que tá mandando pra ela, né? Queca Trambiqueira, o mugido do Clebão pra você. Receba, viu?
0: Tá recebido.
2: O André Luiz tá com a gente também.
0: Muito bem.
2: Querendo mugido pra você. Tá mandando mugido pro Minhoca.
0: Olha a Minhoca.
2: Um mugido pro Minhoca, então.
0: Minhoca. Olha a minha. Vamos lá.
2: O Jonathan Mendes tá com a gente também. Jonathan Mendes escreveu gostoso aqui. Eu não sei se é pra mim, pra você. Ou ele se acha um gostoso, né?
0: Bom, vamos pegar pra nós.
2: Exatamente. Então, obrigado. Mugido pra você, viu? Mugido especial também aqui pro Daniel Silva de Itajaí, Santa Catarina, motorista da TF Tour.
0: Opa!
2: Então receba aí o nosso mugido também, viu?
0: Claro, receba o mugido bem gostoso.
2: O Billy Simplício tá com a gente também. Billy, um abraço pra você.
0: Ô, Billy.
2: Obrigado pela sua mensagem, mugido pra você. Muita gente com a gente, é sexta-feira, né? Opa, acorda animado. Cristiano Silvestre também.
0: Obrigado, Cristiano.
2: O Murilo tá com a gente, receba o nosso mugido. Mugido especial pra todos que acompanham aqui. O Pulo do Gado 5:21, enquete.
0: Atenção, a enquete do dia. Este é o Pulo do Gado. Aqui também você participa e interage com a gente.
2: Qual é a ordem correta, Pedro Quadras?
0: Vamos lá.
2: No encontro amoroso.
0: Ok.
2: É jantar, faz amor. Faz amor, janta. Ou alternativa C, não estou com fome.
0: Muito bem, gente. É uma pergunta muito interessante, até porque existe esse mito de que pra fazer amor, antes tem que jantar.
2: É.
0: Levar pra jantar.
2: Sim, exatamente.
0: E aí, o que é que você faz? Primeiro janta.
2: Janta e depois faz amor.
0: Alternativa B.
2: É, faz amor e depois janta.
0: Alternativa C.
2: Não tô com fome.
0: Boa.
2: É isso, mande
0: aqui. Não vou comer de nenhum jeito.
2: 11999919197. Mande aqui a sua mensagem de voz, fale o teu nome e mande a sua resposta também. Você é a alternativa A, B ou C em um encontro amoroso?
0: Esse é o Pulo do Gado, deixando você sempre bem informado e também um pouquinho de descontração. Vamos lá.
2: Vamos lá. Bom dia.
3: Bom dia, aqui é o Guinho de Santo André. Primeiro nós faz amor, depois nós janta, depois nós faz amor de novo.
2: Olha.
3: E é assim que funciona.
2: Muito obrigado pela sua mensagem, meu querido. Bom dia. Obrigado, bom dia, tudo bem. Esse aí come três vezes.
0: Come,
2: né?
0: Mesmo. É.
4: Eu janto e depois faço amor. Porque aí é a sobremesa, né? Luiz Carlos de Santo André.
2: Perfeito, certo. Perfeito. Pra ele, ele considera certo. Ali a.
0: A gente procura também buscar o seguinte: nós percebemos aqui pela resposta e pela entonação, são casais já.
2: Sim.
0: Né? Nós queremos saber também de você que é solteiro, você homem, né? Que sempre quer sair com uma pessoa, você leva ela pra jantar depois, isso que a gente quer, a mulher também, né?
2: Também.
0: Ela também. Janta ou deixa ser jantada? Vamos lá.
5: Bom dia, bom dia.
2: Bom dia.
5: Eu.
2: Você, Leiliane.
5: Faço amor jantando.
2: Pera.
5: Já une o útil ao agradável. Lelezinha assim? De São Paulo.
2: Não, aí não.
0: Ela faz amor Leiliane o quê? Chupando um osso de frango? Eu não tô entendendo, é realmente um pouco. Essa eu não conhecia.
2: Essa é um pouco avançada demais, viu, Leiliane? Bom dia.
6: Oi. Bom dia, bom dia, bom dia. Bom primeiro dia. A gente faz amor.
2: Tá.
6: Depois a gente vê se janta. De novo.
2: Depois a gente vê se janta. Depois vê vai se ver janta. Se janta, né?
0: É, depois vê se janta.
2: Mas o objetivo principal todo mundo sabe qual é.
0: É,
2: né?
0: Qual é? Porque até as mulheres também. Não vem você. Agora eu queria saber. Não, uma outra enquete, mas de verdade. Porque será que a mulher acha que o cara quer levar ela pra jantar só pra jantar?
2: Só um encontro agradável.
0: Eu acho que uma das maiores frustrações pro homem, decepção, é quando janta tal. E depois, quando ele dá uma pequena cantada, ela fala assim: nossa, acho que você tá confundindo as coisas.
2: Porra, aí.
0: Cara, dá uma raiva. Isso depois de pagar a conta.
7: Bom dia, Band. Pra mim, alternativa D. Janta e depois come a sobremesa.
0: Tá certo.
2: Ok, ok.
7: Fazer o amor.
0: Tá certo.
2: Obrigado, meu querido. Obrigado. Um abraço pra você. Janta e depois come a sobremesa. No caso, a sobremesa sendo o amor, né?
0: Tá certo.
2: Um abraço
0: tá certo.
2: Pra você, meu querido.
8: Bom dia, bom dia. Depende da pessoa. Se você sai a primeira vez, você impressionar a gata, você dá um vinhozinho, né? Come primeiro, janta.
2: Aí.
8: E depois deixa ela bem molinha pra comer a carne mole.
0: Tá, meu querido, alternativa A.
2: Se você que essa voz aí, você não vai conseguir levar a gente pra jantar, não.
0: Não vai. Parece um abraço mais pra você. Que a gente tá indo pra um funeral.
2: Adriana Lúcia, diz que pra ela é jantar mais amor. Um beijo pra você, Drica de Pirituba.
0: Muito bem, jantar e amor. Ou isso. Seja, sabe o final da história. Muito bem.
2: Um beijo pra você, viu?
9: Bom dia, Tadeu. Bom dia, galera. Diego aqui de São José do Rio Preto. Primeiro a gente faz amor. Tá. Depois a gente janta, leve, né? Já fez um amorzinho, depois a gente janta de novo e continua jantando e pronto, é isso aí.
2: Muito obrigado pela sua resposta.
0: Minha opinião, desculpa, Silvânia, mas
2: claro,
0: eu acho que...
2: a gente já tá encerrando, inclusive.
0: Eu acho que é dificilmente, pra um casal que tá se conhecendo, principalmente, e sabe qual será o final da história, vá primeiro pra pros finalmente. É muito difícil.
2: É.
0: Já aconteceu comigo, sabia?
2: Primeiro pros finalmente, depois jantar.
0: Já aconteceu. Combinado era, tal, vamos sair pra jantar, tal. Mas aí a pessoa mesma falou: nós sabemos o que a gente quer, vamos primeiro, depois a gente janta.
2: Pronto. Porque vai dar fome depois?
0: Vai dar uma baita
2: queima-se
0: fome.
2: Queima-se muitas calorias, né, durante o amor. Eu também acho que tem que se fazer primeiro o amor pra depois jantar.
0: Porque dá fome, gente.
2: Até porque dependendo do que você come, comer muito feijão, por exemplo. Pode, uma hora ou outra vai soltar um punzinho sem querer, vai tirar totalmente o clima do amor.
0: Já aconteceu isso comigo, foi muito constrangedor.
2: Você soltou um punzinho no meio do...
0: Ah, tava...
2: Ponto final em mais uma edição de O Pulo do Gado.
0: Até parar de rir depois. Gente, muito obrigado a você, ótimo final de semana, aproveite seu final de semana. Segunda-feira, nós estaremos de volta com mais uma edição. Silvânia, obrigado por você... estar comigo toda essa semana, na bancada comigo.
2: O prazer é todo meu, Pedro Quadras.
0: E eu queria fazer um convite antes de encerrar.
2: Por favor.
0: Vamos jantar?

0: nossa balada do Vinheta volume 9.
1: Gostei da abertura. Balada. É a balada que... Olha, eu posso dizer tranquilamente, sem medo de errar, que eu acho que mais de 10 anos, né?
0: Sim.
1: Eu estou a 16?
0: Muito mais, inclusive.
1: Acho que logo no começo nós
0: começou com o aquecimento vocal e corporal, iniciava o programa Band Bom Dia.
1: Verdade, Tadeu.
0: E foi evoluindo para a nossa já conhecida balada com o grande DJ Vinheta.
1: E as pessoas, muitos esperam, nós tivemos a visita de um rapaz aqui do grupo que falou que de sexta ele quer vir aqui para curtir a balada. Muitas pessoas... esperam a sexta-feira para a balada. Nosso querido Marcelo Carvalho, da Euro 17, vem sexta só por causa da balada.
0: Olha aí.
1: O único que não gosta é o Ronco.
0: Ele odeia. Mas aí também, né?
1: É, tadinho.
0: É difícil, a gente compreende. A gente entende. Não existe mais aquele ânimo jovem, né?
1: Ele gostaria. Dançar. Mas já participou de muitas baladas, né?
0: É isso aí.
2: Ô, menino! Bom
0: dia!
2: Toca aí, Pablo. Mano.
0: Peraí, vocês dormiram com a gente pra não dar bom dia?
1: Que foi, hein?
0: Ah, bom.
1: Bom dia.
0: Bom dia.
1: O nosso querido Pablo tá todo feliz, né? O Pablo é argentino, né?
0: Ah, é verdade.
2: Dá peteleco nele, tapa na bunda. E esse fio dele.
0: Se a Argentina for campeã, você já sabe quem vai pagar a cerveja, hein?
1: É você. Todo feliz com essa sunga aí da Argentina.
0: DJ Vinheta, o que você preparou pra gente aqui pra sexta-feira do ouvinte da Band FM, hein?
1: Ó, você que é ouvinte da Band, você já tá esperando, não tá? Eu vou pedir só uma coisa, aumenta o volume mesmo pra você sentir a coisa batendo em você. Pra você sentir a coisa entrando, porque o que eu separei aqui vai fazer o seu corpo mudar e a sua manhã se tornar mais alegre.
0: É, a balada de hoje vai ser como se você estivesse enfiando o dedo na tomada.
1: Ufa, que susto, velho. Nossa senhora.
0: Senta o seu dedo aí.
1: Toma.
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0: Tá fazendo mastiga? Tá mastigando o quê? Com quem? Aonde? Conta pra gente aqui, conta!
1: A Vivi está completando 51 anos.
0: Parabéns!
1: Parabéns! Vem comemorar com a gente. 51 anos bem vividos. Bota anos nisso.
2: Cara, e aí? O que você tá achando da balada? Manda pra nós um áudio. Manda nesse gás.
0: A Luciene tá com a gente aqui. Mastigou o vagão inteiro.

0: chegou a cadeira de rodinhas.
1: Ai, que delícia.
0: Cadeira de escritório, né?
1: Isso, agora você corre, cai de bunda e sai rolando.
2: Ai! A banho coruja já não acabou, não, hein?
0: O que foi?
2: Porque os loucos ficam na banho de coruja. Ai!
0: Não, aqui também tem maluco, viu? Aqui também tem maluco.
3: Aqui é o Band Bom Dia. Cara. Insano. Maluco. Ah. Até porque, se ser louco é isso, nós estamos dentro de um hospício. Um hospício da alegria. É contagiante. É gostoso. Então, se você acha que isso é loucura, seja mais um louco.
0: O Diogo Souza acabou de mastigar o copo de café dele. E agora, hein?
1: E agora?
0: Vai tomar onde?
1: Já tomou!
0: Victor tá com a gente! Mastigou o banco do passageiro.
1: Que
0: é motorista
1: isso?
0: De app.
1: Um
0: abraço pra você, meu
1: Se
0: querido.
1: Se bem que mal usa, né? Só usa o banco de trás.
0: É verdade,
1: então tá
0: é
1: bom.
0: Verdade. Clemilson tá com a gente aqui, mastigando corrente. Pera, quê?
1: O quê?
0: Mastigando corrente?
1: Como assim?
0: Pera, o quê?
1: O quê?
0: Pera, o quê?
1: O quê?
0: Pera, o quê?
1: O quê?
0: Pera, o quê?
1: O quê?
0: Pera, o quê?
4: Ai, eu quero!
0: Nossa Senhora!
1: Que é isso, gente?
0: Mixagens DJ Vinheta.
1: DJ Vinheta. E aí?
0: Nossa Senhora!
1: E você que tá ouvindo, hã? Já brincou de DJ? Que é isso, hein? E os dedinhos mágicos?
0: Eu tô com vontade de ficar completamente nu aqui.
1: Ai, eu tô com vontade, gente.
0: Eu quero brincar de pericóptero.
1: Ai, gente,
0: em cima
1: pelado.
0: Da mesa aqui da
1: Sério?
0: Band FM.
1: Sério? Ai, que gostoso. I, gira o pipi.
0: I, gira o pipi.

0: me entreguei, hein? Nessa aí eu me entreguei.
1: Não, eu também, tô.
0: Tô entregue.
2: Quero para ver se você vem.
1: Vem pra Band.
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0: Porque eu te amo.
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1: Que delícia.
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1: O quê?
0: Ser feliz por ser mamado
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0: Vai!
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0: Beleza! Olha, o Rinaldo tá com a gente aqui, mastigou a escova de dente dele na balada.
1: Ô, louco!
0: O Paulo mastigou uma cenoura.
1: Ele nossa!
0: Em Atibaia nesse momento. Um abraço,
1: caramba,
0: pra você.
1: Véio.
0: Obrigado, tudo de bom. Boa sorte pra você, hein? Loira de Sorocaba tá com a gente aqui.
1: Um beijo, Loira! Pra
0: você, Loira! Denilton tá com a gente também, que mastigou uma coqueteleira. Você
1: uau.
0: É um barman? Ou...
1: Será?
0: Olá, Denilton, um abraço pra você, meu querido.
1: Olha, Vivian acabou de mastigar o banco do trem. E agora? Vai e de
0: aí?
1: Pé.
0: E aí? Edmilson tá com a gente também, de Itapevi, mastigou um poste de luz. Um abraço pra você, meu querido.
1: Um poste de luz?
0: O Leandro foi curto e grosso aqui, mastigou uma fronha. Um abraço pra você, meu querido.
1: Aí, já... Quem pegou, pegou.
0: A Valdilene mastigou a bota dela.
1: É, nada.
0: Valdilene, um beijo pra você, viu?
1: Meu Deus. Bota, bota?
0: Bota em você, machuca, linda.
1: Machuca, ai.
0: Lucas Ribeiro tá com a gente aqui. Ô, mastigou
1: Lucas.
0: O cadeado. Um abraço
1: que
0: pra
1: isso?
0: Você, meu querido. Olha, a Franciele mastigou a rodovia Raposo Tavares. Um beijo pra você,
1: ai,
0: também,
1: ainda
0: Franciele.
1: Bem que não foi a Castelo Branco, que eu já vou pra Castelo.
0: É, você vai pro Ninho do Amor?
1: Aí eu vou pro Ninho do Amor.
0: É mesmo?
1: É.
0: Você tem que ficar até domingo à tarde.
1: Quando é que você vai tirar folga dupla pra você ir comigo?
0: Ai, não sei. Depende do Robson, né, bebê?
1: Ai, Ró.
0: Ô, Cro! Ô, Cro! Vem, Cro! Ei! Ei!
3: Bom dia, meus amores.
0: Muito bom dia, Cro. Morrendo de saudade de você, viu?
3: Verdade.
0: Da sua sabedoria.
3: É verdade?
0: Sim.
3: Eu
0: sim.
3: Não gosto que minta pra mim, até porque, gente, a mentira é algo... Como dizem, né? Como dizem, pra mim mentira é igual a não. Tem a perna curta. Beijo pra todos os anões que estão ouvindo.
0: Como está você, Ocro? Tá tudo
3: eu
0: bem?
3: Tô bem, meu amor. Tô bem, graças a Deus. Fui dessa pra uma melhor faz tempo.
0: Sim, sim.
3: E claro que a gente... É, como é que eu posso dizer? Tudo que eu tinha que fazer, tudo que eu tinha que passar, eu passei aqui. O que vocês estão passando? Eu já falei pra vocês, meu amor, inferno não existe. Aqui é o inferno.
0: É mesmo, Cro.
3: Até porque você passa tudo que tem que passar aqui, meu amor.
0: Não existe coisa pior do que a Terra.
3: A Terra, gente. Tudo que tá acontecendo ao seu redor. Você que não procure viver da melhor forma. Ai, gente, olha...
0: Cro, coloca no Vibra.
3: Coloca não sei mexer, eu não sei. Oi, P. Esse meu não tem Vibra. Vou ver se eu ganho o celular iPhone 17 Pro Max, 2 Tera... E o Emerson tá sorteando lá no Instagram dele. Oi, P. Não, não, é o Tadeu que tá rindo.
0: Oi, P!
3: Fala,
0: bom dia! Bom dia, P!
3: É. Sabe o que eu lembrei agora do Diego? Bom dia, meu amor. Não é,
0: é bom dia, música. Meu bebê. A gente tem um doguinho, né?
3: Isso, é. Oi, o que foi que você ligou? Fala. Eu tô no programa. Não, eu não. Não, eu só falei a respeito de céu e inferno, P. Eu não vou falar nada mais do que isso. Oi? Não, não, te juro, tá. Oi, tá, eu sei. Eu vou levar, só um minutinho, P. Hoje tem jogo da
0: hoje não tem, agora só
3: da Copa do Mundo?
0: Amanhã às 18 tem a terceiro lugar. E a final é domingo 4 da
3: cê
0: tarde.
3: Você ouviu? É. Então, amanhã, eu levo, tá. Tem algum mercadinho aqui perto?
0: Mercadinho tem um samachê aqui do lado, né?
3: Tá, eu vou passar no mercado. Leva o quê? Só um milho de pipoca? Tá.
0: Vocês vão ver o jogo?
3: É, tá bom. Não, eu não vou levar de micro-ondas, com cheiro de bunda. Não, aquela pipoca com queijo no micro-ondas, não vou fazer mais isso. A casa ficou com cheiro de bunda.
0: Uma semana empesteada, né?
3: É, tá. Depois a gente fala. Beijo, tchau. Ai.
0: Gente, não compre pipoca de micro-ondas sabor queijo. É a pior coisa que você pode fazer na sua vida. É isso. Ô, Cro, tá no ar o quadro Cro Sem Frescura. Hora de analisar a sua foto, o seu look. 11 999919197. Mande de preferência de corpo inteiro, né, Cro?
3: De preferência. E, gente, tá mandando muitas fotos de casal. Eu falei isso pro Diego, uhum, quando ele tava aqui. Muitos casais, gente. Eu gosto de foto, sabe?
0: Pode ser só você, né?
3: Pode ser casal também, mande. Mas antigamente o pessoal mandava sozinho, porque eu prefiro.
0: É, né, Cro?
3: Mas mandou, eu analiso. Depois não vai achar ruim.
0: Porque aí fica uma análise muito conjunta, né? Enfim, acaba um complementando o outro. É ideal que você esteja sozinho, sozinha na foto, tá? 11 99991 9197. Antes que você mande sua foto, o Cro, ele tem um recado pra você no microfone da verdade.
3: Vocês ouviram eu falando quando eu cheguei a respeito de céu e inferno. Engraçado, né? Muitas pessoas ficam com esse sentimento. Ai, quando eu morrer eu vou pro céu. Quando eu morrer eu vou pro inferno. Ai, eu acho que eu vou pro céu. Acho... Gente, meu amor, posso falar uma coisa pra vocês? Quem foi que voltou aqui pra falar o que é aquilo ou o que não é? Se é bom ou ruim? Se existe realmente o céu e o inferno? Ninguém sabe, meu amor. Ai, mas eu acredito muito. Tá bom, eu não posso ir contra a sua crença. Mas vamos falar a verdade? Vamos falar a verdade? Aqui no microfone da verdade é o seguinte: faça da sua vida o seu céu, se é isso que você quer. Porque muitas pessoas vão fazer a sua vida um inferno. Então, você tem que mudar a respeito de você. Não é ficar esperando as pessoas. Ai, porque fulano de tal faz da minha vida um inferno. Ai, porque o meu trabalho é um inferno. Não, meu amor. Se tudo isso te faz mal, mude. Sabe aquela história? Se você estiver andando, sentindo algo no seu pé, no seu tênis, o que, é que você faz no seu sapato? Você não tira, emboca ele, vira de ponta cabeça e derruba a pedrinha? Então, meu amor, tire a pedra do seu caminho, tire a pedra da sua vida. Quem te incomoda? O que, é que te faz mal? Até porque, meu amor, ninguém paga as suas contas. Então pare de se preocupar com as pessoas. Viva a sua vida do jeito que você quiser, do jeito que você imaginar, porque ninguém vai viver por você. Lembre, meu amor, para encerrar, para ser um pouco mais rápido, eu já falei isso, vou falar de novo. Caixão só tem lugar para uma pessoa. Então pare de se importar com os outros.
0: Caramba.
3: Vamos falar a vida, vai tomar.
0: Quem tá te enchendo o saco não vai estar com você no caixão.
1: Caramba, receba essa daí, viu, gente?
0: Só vai estar você. Viva a sua vida. Anotado, Cro. Anotado.
1: Anotado de verdade. É de verdade.
0: Fica aí pro teu coração pro fim de semana, tá? Bom, começam a chegar as fotos aqui. Cro, já mandei a primeira. É da gloriosa Janaína Brito, tá? Segundo ela, um lookzinho de rodeio. Ela foi pro rodeio nesse dia.
1: Deixa eu abrir aqui. Pronto, abri a Jana.
0: Que moça bonita, hein?
3: Deixa eu abrir aqui. Pronto, abri. Bom, gente, eu já vou começar. Eu gosto assim, bom gosto, requinte.
0: Sim.
3: Sexy sem ser vulgar.
0: É isso.
3: Né? Você vê, é uma mulher bonita? É. Uma mulher com corpo bonito? É. Agora, eu conheço pessoas que são bonitas tendo corpo bonito e não sabem se vestir, meu amor.
1: É isso aí.
3: A roupa muda. Ei, deixa eu falar uma coisa pra você. Vem cá. Quando você vai comprar alguma coisa, você não olha a embalagem?
0: Sim.
3: Se a embalagem estiver feia, meu amor, pode ter o melhor conteúdo dentro que você acaba não comprando.
0: Isso é verdade.
3: Por isso que os marqueteiros, por isso que as pessoas de publicidade capricham na embalagem.
0: É.
3: Pra que mesmo que por dentro esteja ruim, você consuma só pelo olhar. É no caso dela. A gente olha a embalagem, que é a roupa dela, tá muito legal. Não dá vontade de comer?
0: Cro, pelo amor de Deus!
3: Não, eu tô só fazendo uma analogia. Não, desculpa, gente. Ai, pelo amor de Deus, não foi isso que eu disse. Ó, deixa eu falar. Como é que é o nome dela mesmo?
0: O nome dela é Janaína Brito.
3: Janaína, em primeiro lugar, não sei se é seu apartamento, sua casa, é um apartamento, pelo que eu tô vendo. Muito bom gosto, tudo limpinho. Olha só que maravilha, parede bem pintada.
0: É.
3: Ali ela é muito família, né? Family. Eu percebo que ela é casada. Dá uma foto lá atrás, não é ela de noiva e o marido?
0: Deve ser a foto. É do dia do casamento, né?
3: Eu não sei o nome dele, mas come bem, hein? Ô, Cro, só um minutinho, respeita.
0: Ô, Cro, pelo amor de Deus.
3: Ai, gente,
0: cara.
3: Eu venho pra cá, eu perco.
0: Pelo amor de Deus.
3: Meu amor, tá linda, tá? Uma bota preta na altura do joelho. Uma meia, tá? Uma meia calça preta também.
0: Sim.
3: Muito elegante. Uma saia caqui pra quebrar esse preto. Porque se ela põe uma saia preta também, fica muito, muito, muito só preto. É. Ela colocou uma blusa assim, uma meio que tule, transparente.
0: Nossa, isso eu acho sexy sem ser vulgar.
3: Não é verdade? Né?
0: É muito bonito.
3: Tá
0: muito
3: aqui, bonito. Ó, um sutiã preto, tá maravilhosa, cabelo bem pintado. Olha, meu amor, de verdade, imagino que ela esteja com uma lingerie preta, que ela me excita bastante. Então eu dou 10 pra ela com um pouquinho de salva de palmas. Porque ela pra ela eu bato.
0: Mandou aqui uma foto com o digníssimo dela. Realmente, esse rapaz tem muita sorte.
3: Deixa eu
0: ver. Enfim, deve ter feito alguma promessa.
3: É.
0: Deus tem seus favoritos, né? Eu vou te encaminhar aqui. Ela mandou a foto do, do digníssimo
3: manda
0: dela
3: pra
0: aqui.
3: Mim que deu, ai, deu um
0: realmente, ou esse rapaz é muito bom de cama, né? Ou realmente...
3: Deixa eu ver. Olha, um grandão ele, né?
0: Pois é.
3: Olha só, é de verdade.
0: Bonito casal.
3: Não, não mente. Você acabou de fazer uma careta aqui.
0: Não, Cro, não. Parabéns,
3: mas
0: viu?
3: Mas sabe o que importa é o amor, né?
0: É isso aí, Cro.
3: O que importa é o amor, gente.
0: Uhum. É. Ela falou sim, ele é muito bom de cama. Então, um beijo pra você, Janaína Brito. Obrigado pela mensagem aqui, tá? Te mandei a próxima foto, Cro, da loira de Sorocaba.
3: Essa aqui?
0: É.
3: Só pra eu não falar bobagem.
0: É isso aí.
3: Loira de Sorocaba, meu amor. Olha só. Você vê o contraste de uma foto pra outra, né?
0: Sim, sim.
3: Ela aqui... Se ela tá indo pro rodeio, a loira de Sorocaba tava indo pra onde? Pra quermesse.
0: E pra quermesse, porque... O vestido dela lembra muito uma toalha de mesa, né, Cro?
3: E deve ser quermesse mesmo, meu amor. É, lembra uma toalha de mesa. É, lembra muito uma toalha de... E, gente, pode ser, porque às vezes as pessoas aproveitam o tecido da toalha de mesa e fazem isso. O problema...

0: salsicha de óleo e de ketchup que ficou. Tem que tomar cuidado, meu amor. Mas aqui também uma botinha.
1: Sim.
0: Meia também, uma meia calça preta. O vestido todo quadriculado. Gente, dentro do que ela busca, tá tudo bem também. Não sei o que ela tá buscando, né? A foto no espelho, como eu já falei, olhando pro celular, o que eu não gosto.
1: É, não é muito
0: sempre
1: legal.
0: Olhar para o espelho. Porque eu gosto que as pessoas olhem nos meus olhos. O olhar diz tudo, viu?
1: É
0: verdade.
1: Ela falou que de fato era uma festa junina que ela tava indo.
0: Então tá perfeita, meu amor. Perfeito. Eu dou aqui. Eu dou 9 pra ela.
1: Nota 9 pra loira de Sorocaba.
0: Uma boa nota.
1: Parabéns, loira. Muito obrigado aqui pela sua mensagem. Tudo de bom, tá? Crote, mandar mais uma foto aqui.
0: Bom dia, meu amor. Tudo bem com você?
1: Deixa eu mandar. Bom dia, Aninha. Tudo bem?
0: Linda.
1: Maravilhosa, né? Ó, te mandei a foto aqui do nosso ouvinte. Como é que é o nome dele? Alan Salles.
0: Alan Salles, vamos lá.
1: Alan Salles.
0: Deixa eu abrir aqui.
1: Muito bem.
0: O que é aqui? É Notre Dame? Não, né?
1: Então, isso é Brasil ou Alan?
0: Não,
1: ou...
0: Notre Dame não é, porque Notre Dame é bem maior.
1: É bem maior, bem maior.
0: Bem maior. Verdade. Não é. Isso aqui deve ser aqui Brasil?
1: Deve ser Brasil, né?
0: É.
1: Pela faixa aqui, né?
0: É, talvez. Bom, não sei.
1: Imagino que seja Brasil.
0: Vamos lá. Ele tá aqui parado na faixa, uma noite até que bem bonita, né?
1: Isso é Canela.
0: Deixa eu ver. Não dá pra ver, ele tá de meia. É, não consigo.
1: Bom, enfim, vamos lá, Cro. Como é que ele tá vestido?
0: Vamos lá. Um tênis branco, uma... Tá bem, gente. Uhum. Tá bem também. Jogou uma blusa por baixo, né? Bege por cima, uma jaqueta preta, boné preto. O boné me pega um pouco, tá?
1: É, né?
0: Boné me pega um pouco, mas é meio que despojado. Eu gosto também, mas me pega um pouco.
1: Até porque não tá fazendo sol, é noite.
0: Não, é visível que ele é careca. Então ele quer evitar. Isso aqui eu percebo, gente. Isso aqui não queira me enganar.
1: É.
0: Mas eu gostei também. Eu dou 8 pra ele.
1: Nota 8 pra ele, Cro. Olha, muito obrigado pela sua participação, Cro. Por estar elucidando aqui os looks do ouvinte. Acho importante esse tipo de toque de um profissional como você.
0: É verdade, Chloe. A sua mensagem também do Microfone da Verdade, ela sempre deixa as pessoas impactadas. E esse seu estilo, esse seu... O estilista que não morreu em você, vem aqui nos brindar, né, Tadeu?
1: Exatamente. Muitíssimo obrigado.
0: Imagina,
1: o
0: meus amores.
1: Que Papai do Céu abençoe sua vida grandemente.
0: Amém. Viu? Eu vou pedir pra ele abençoar vocês também, tá?
1: É isso.
0: Hoje vai ter Ai, verdade. Quase eu esqueço.
1: O que aconteceu, Cro?
0: Hoje vai ter despedida de solteiro lá.
1: Pera aí, mas tem despedida de solteiro no céu?
0: Olha, não vou falar mais nada.
1: Tchau, Cro. Um beijo pra você. Tchau.
0: Bom dia, pessoal. Eu não vou trabalhar mais. Eu não consigo mais.
1: Chega junto com a gente no pulo do gado, pô.
0: Eu não tô tendo mais espaço, gente. Eu vou pedir as contas.
1: Não, chega junto com a gente
0: no pulo do gado. Chega junto.
1: Vem ser comentarista do pulo do gado. Sei lá, inventa alguma coisa.
0: Tá bom.
1: Sabe que dia que é hoje?
0: Não.
2: Hoje é sexta-feira.
1: Sextou, sextou, sextou.
2: Chega de canseira.
1: Ai, ai, olha, o Alexandre, aproveitar que você chegou, Pidoncio, ele tá pedindo pra você mandar um cala-boca pros porteiros e supervisores da Globomaster.
0: Ah, todos os porteiros, cala-boca!
1: Cervejinha pra Maratacina, cervejinha pra você. Cervejinha... Gente, quem quiser cerveja, pede aí no 119-9991-9197, tá bom?
0: Pede.
1: Sua cervejinha aí, tá? Ana Célia, um beijo pra você. Manda áudio, viu, gente? Não se acanhe, não. Não se acanhe, não, tá? Tá aqui o Bombeiro Max mandou aqui. Bom dia.
3: Bom dia, fã.
1: Oi.
3: Bom com vocês? Aqui quem fala é o Max, Bombeiro Max de Campinas.
1: Olha.
3: Fazendo aquela coisa de Michuca já pela manhã.
1: Aí, ó.
3: 10K.
1: Ah, bom,
3: vem comigo.
1: Você que tá com a mangueira na boca.
3: Tomar aquele café. Quero café, quero café.
1: Corrida Michuruca, 10K essa hora da manhã.
0: Caramba, a gente não dá 2 passos.
1: Eu não ando, se juntar o dia inteiro, não ando 2 quilômetros. Abraço, cerveja.
4: Bom dia, Tadeu. Homem Vinheta, Pidonço.
0: Dia.
4: Manda cervejinha pra mim, um rabo de galo. É Valmir de Guarulhos, tô saindo pra trabalhar.
1: Valeu, Valmir, cervejinha
0: Valmir,
1: pra você.
0: Obrigado, cara.
1: Bom fim de semana aí, meu querido.
4: Bom dia, Tadeu. Bom dia, Emerson. Bom dia, Pidoncio. Manda um cafezinho aí pra mim, Alan de Suzano. Bandeirantes aqui, sentido Araras. É nóis. Bom dia.
1: Valeu, meu querido. Bom dia, tudo de bom.
5: Bom dia, Tadeu. Bom dia, Vinheta.
0: Bom dia.
5: Manda aí uma cervejinha sem álcool, hein, que eu tô indo pra academia. Sextou.
1: Cervejinha sem álcool pra ela.
0: Sem álcool.
1: Pré-treino, né?
0: Aí sai da

0: Academia bebe com álcool.
1: Bom dia, Gadeu. Bom dia, Emerson. Bom dia, Vieter.
0: Bom dia,
1: Diego. Tá frio pra cacete aqui em Caconde. Gente, é o Luizinho aqui, com o Luiz Carlos. Tá bom tomar um barachuda, né?
2: É, eu não consegui entender muita coisa que você falou, mas, mas bom dia aí.
0: Bom dia. Bom
2: entendi
0: dia.
2: Que tá frio, né?
3: Bom
2: tá
3: dia,
2: frio.
3: Bom dia, Tadeu. Bom dia, Emerson. Bom dia, Pidonço.
4: Fala!
3: Renanzão falando aqui. Manda uma cervejinha pra nós. Sextou. Vamos que vamos. O show não para.
0: Só um minutinho.

0: Bom dia, Jadeu. Bom dia, Vinheta. Bom dia, Pidócio. Sempre bom atrasado, dia. Hein?
1: Na hora tá de falar assim.
0: Mandei vir então aí, hein, ô França. Ih, pra você.
2: Eu não
0: tá
2: vi.
0: Ligado, hein? Pra tomar aquela cervejinha. Ai, gostosinho.
2: Verifica aí, o Léo Faria disse que mandou um pix de R$20 pra você. Se for 20 centavos... É. Realmente não há muito o que se fazer.
3: Poxa, perdi. Mas se mandou mesmo, tô obrigado. Nós vamos. Eu e Tadeu vamos sair pra encher a cara.
1: Fechou, hein? Ponto final. Obrigado, meu Deus!
4: Obrigado, papai do céu. Obrigado por você estar junto com a gente. Você ouvinte. Você. Onde quer que você esteja, gente? Não importa. Ouvindo a gente no carro, no celular. O importante é que você esteja. E se a gente fez uma pessoa sorrir. Se a gente fez uma pessoa só se divertir. Tamo mal, hein? A gente precisa fazer mais pessoas.
2: Que você é uma rede de rádio, tem mais de 70 afiliadas.
1: A gente já
2: fazer
1: tá feliz.
2: Uma pessoa feliz.
4: Não, vocês estão precisando trabalhar mais, gente.
2: E segue a gente nas redes sociais. Sou Tadeu no Instagram.
4: Repete.
2: Sou Tadeu no Insta.
3: E arroba Emerson Franco Oficial. Corre lá que eu postei ontem o Lanchelote.
2: Lanchelote.
3: Postei o Lanchelote lá batendo um papo com o Tadeu, ficou bem legal, viu?
2: Dá uma olhadinha, curte, comenta, engaja lá, tá bom? Vem aí mais uma edição da Hora do Ronco, é mais alegria na manhã, campeã da Band.
1: Eba!
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6: 4 para 6 agora, previsão do tempo para sexta-feira, pro fim de semana também, com o meteorologista Pedro Luiz Ronco. Muito bom dia.
7: Bom dia. Por que você me explora tanto, Tadeu? Acabei de chegar, pô. O que você quer saber? Vai, fala logo.
6: Porque o pessoal da Climatempo não quer acordar cedo pra fazer o nosso boletim, seu Pedro. Então eu preciso usar o senhor.
7: Vou mandar todo mundo embora. Mas, vamos lá. No momento, 12 graus a mínima e vai chegar até aos 25 graus.
6: Nada de chuva hoje, né?
7: Não.
6: Nada de chuva. Aliás, o alerta pra baixa umidade, viu? Baixa umidade do ar, então você, por gentileza, beba bastante água. O Ronco já pega o copinho de água dele aqui pra ir hidratando a gargantinha, né, seu Pedro? É isso. Cuidado com o tempo seco aí, viu,
7: gente? E no sul vai piorar. O negócio piora ainda, entendeu? Geadas.
6: É, então, exatamente. Pois é. Ó, pra amanhã, sábado, mínima de 14, máxima de 25 graus, com o sol brilhando forte também. Zero previsão de chuva. Tempo continua muito seco na cidade de São Paulo.
7: Que adianta, tá de plantão e...
6: Pois é, né, seu Pedro? Ó, pro domingo também, sol forte, brilhando, oba, sem nuvens no céu, não vai ter chuva, não. E a máxima aumenta mais um pouquinho, tá?
7: Quanto?
6: 26 de máxima já pro domingo. Aos poucos o inverno já vai se despedindo aqui da cidade de São Paulo, infelizmente.
7: Cate, né? A fora, inverno.
6: Previsão completa no climatempo.com.br.

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7: Bom dia, são 6 horas em ponto, gente. 6 em ponto, hora de Brasília. Maravilhosa manhã de sexta-feira.
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7: 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Vamos fazer a hora do ronco aqui?
10: Bora não, tá começando. Na sua rádio do seu jeito.
7: Não, bora fazer o programa.
8: Vamos fazer.

0: Homem
1: bom
0: Vinheta.
1: Dia!
0: Bom dia, Pidoncio.
2: Excelente dia.
0: Muito bom dia, senhor Pedro Luiz Ronco.
3: Bom dia, Tadeu. 6:01, chegou ela, a sexta-feira, 17 de julho, 2026.
0: Qual o nosso papinho hoje, seu Pedro?
3: É um papo interessante. Cantadas. Queremos saber se você já deu, já recebeu uma cantada legal, uma cantada sem vergonha, que te deixou até triste. Vamos falar sobre cantadas, né?
0: Se lembrar, se quiser reproduzir aqui na hora também.
3: Vai ter que reproduzir. Qual foi a cantada?
1: Verdade.
3: Mas vá com cuidado, pelo amor de Deus, tá? Então, o tema de hoje, cantadas entre homens com mulheres, mulheres com homens, casais. Conta aqui na Band FM, na hora do Hulk, começou!
4: Vamos acordar!

0: Band FM, Zé Neto e Cristiano. Agradeço.
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0: Muito bem, exclusivo Band FM de pertinho, cadeira cativa aqui na Hora do Ronco. Fala sobre cantada hoje, hein? Ô, princesa, o seu pai é padeiro, hein?
2: Por quê?
0: Porque você é um pão. É, vamos lá. 11999919197.
1: Não vai pegar ninguém.
0: Porque eu queria ver o cacetinho. Não. A palavra-chave qual que é, Pidon, senhor?
3: É cantada?
0: É cantada.
3: Não, até cantor.
0: Cantor. Manda cantor. Manda cantor pra gente aqui.
3: Manda.
0: 11, 9...
1: Canto. E a mulher que eu amo tanto não escuta, está dormindo.
0: Muito bem, gente. Manda aí. Cantor 11999919197. Manda cantada boa ou ruim aqui. Você vai ter que reproduzir também, viu?
4: Adulto.
0: Girou.
4: Baiano.
3: Mas isso aí não é cantada, é roleta.
4: Joãozinho.
0: Sim.
3: É. Cantada é outra história.
0: Exatamente.
3: E se cair uma piada de cantada? Aí você conta.
0: Vai ser muita coincidência, né?
3: É muita.
4: Religião. É. Profissão.
3: Piloto.
0: Piloto?
3: Piloto. Ah, tá. Voo.
0: Isso aí é o voo.
3: Barulho da turbina, né?
0: Tá.
3: Aí chegaram pro piloto. Vem cá, por que você escolheu ser piloto? O copiloto falou pra ele. Você escolheu ser piloto? Ele falou, superar o meu maior medo. Aí o cara falou de voar? Não, de morrer sozinho.
0: Caceta, meu.

0: Band FM, Bruno e Marrone, o telefone mudo aqui na hora do Ronco, 6h09. Não pode ficar mudo agora, né, Ronco?
1: Não, de jeito nenhum.
0: Conversar
1: não,
0: com 20 agora.
2: Não, pelo amor de Deus.
1: Alô?
3: Alô, seu Ronco.
1: Bom dia.
3: Bom dia, Tadeu.
1: Bom dia.
3: Bom dia, Vinheta.
1: Bom dia.
3: Bom dia, Vidal, sim, filho da mãe.
4: Você que é um filho da mãe, como é seu nome?
3: É Douglas, somebody love.
1: Somebody love, muito bem. Douglas, vamos falar sobre cantadas?
3: Bora.
1: Recebeu ou deu? Tá aqui.
3: Eu fiz.
1: Pra quem?
3: Eu fiz pra uma moça aqui, no interiorzão de Itapuí de São Paulo aqui. Cheguei bem, nela. Aí eu perguntei pra ela assim, se ela gostava de estrela. Aí ela respondeu que sim. Eu falei assim, eu conheço um motel que tem 5.
2: Aí ó. É, meu.
0: Bom, essa foi boa.
2: Não, foi boa.
0: Eu iria pro motel com ele.
2: Eu dava na hora.
1: Ah, com certeza ele não papou.
0: Não, não fala assim.
1: Não mandou ver de jeito nenhum.
0: Mas como

0: Band FM, Guilherme Benuto, Hugo e Guilherme Haja Colírio, aqui na Hora do Ronco. 6h13, agora seu Pedro, hoje nossa perguntinha qual que é?
1: Haja cantada, querendo saber se você já deu ou recebeu uma cantada, se valeu a pena ou não. Conta como é que foi essa cantada, aqui na Band FM, na Hora do Ronco.
0: Primeiro ouvinte mandou essa pra gata, hein? Você gosta de estrela? Conheço um motel que tem cinco.
2: Excelente
0: cantada.
2: É, você viu?
0: Mistura um pouco de safadeza com mistério, né?
2: Você viu aquela coisa louca.
0: Palavra-chave qual que é, Pidoncio?
2: É cantor!
0: Cantor! Manda cantor! 11 99991 9197. Cantor, e vem participar com a gente aqui da Hora do Rom.

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1: Amado por uns e odiado por outros, o árbitro de vídeo terá um pouco mais de autoridade no jogo a partir dessa edição da competição. Agora, o VAR poderá chamar o árbitro para revisar lances de segundo cartão amarelo que acaba gerando expulsão. Antes, ele só podia recomendar revisões para o cartão vermelho direto em lances de agressão. Ele também poderá corrigir escanteios marcados incorretamente, apenas avisando o árbitro, sem necessidade de revisão no monitor.
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1: Sextou aqui na Band FM com um par de ingressos pro show do grupo Revelação e Xande de Pilares. O reencontro histórico, hein? Olha. É amanhã no Nubank Park. Manda mensagem pra
0: eles
1: gente.
0: Eles vão lá? Eles vão estar lá?
1: Bom, aqui tá dizendo que eles vão estar lá. Tá
0: escrito, é o show dos caras.
1: É o reencontro histórico. Se eles não forem, vai ser mancada, né? 11 999919197.
0: Oh, meu Deus. Ela tá espreguiçando, Jadeu?
1: Tá, ó, tá vendo? A sua rádio do seu jeito, 6h21. Agora, seu Pedro Luiz Ronco.
0: Sim.
1: Tem ouvinte na linha, hein?
0: Alô?
2: Alô?
0: Bom dia.
2: Bom dia, meus amores.
0: Quem é?
2: É a Dai, do bairro do Limão.
0: Dai, do bairro do Limão. Vamos falar sobre cantadas, Dai?
2: Bora, vamos falar. Já recebi umas, ó. Eita. Só por Deus.
0: Boas.
2: Rui.
0: Como é que foi a cantada que você recebeu, Dai?
2: Um belo dia, andando pela rua, o indivíduo me para na minha frente, estende a mão pra mim e fala assim: prazer, Casas Bahia, dedicação total a você.
1: Que coisa linda, hein, gente?
0: Que criativo foi,
1: que coisa, né, linda, hein?
0: E Dai, qual foi a sua reação?
2: Eu morri de rir, eu sentei na calçada pra dar risada.
0: Mas
2: conquistar não me conquistou, mas pelo menos me tirou umas boas gargalhadas.
0: Não ficou com você?
2: Não.
0: Você não deu chance pra ele nenhuma prestação?
1: É, ué. Nem o carnezinho?
0: Nada. Nada.

0: clima do fim de semana da Band FM 6:25. Hoje a gente tá falando de cantada, hein? No fim
1: cantada,
0: de semana.
1: É.
0: No fim de semana rola muito cantada, né? Conte pra gente aqui uma cantada meia boca ou uma cantada boa que você recebeu ou deu pra alguém. 11 999919197. Bom dia.
2: Uma mulher me chamou pra dançar. Aí em São Paulo também. E dançando, eu falei assim, você trabalha com o quê? Ela falou assim, com vendas? Eu falei assim, vendas do seu corpo?
0: Que isso?
2: Foi inusitado, porém...
0: Que isso?
2: Muito pra frente, né?
0: Você acha?
2: Não sei se ela gostou, porque ela parou de dançar na hora.
3: Não tomou um tapa, não, velho?
4: Não, porque ele ofereceu pouco.
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0: Band FM Wesley Safadão. Ar-condicionado no 15. 6h29 agora, gente. Hora de Brasília. Bom dia pra você. A informação pede passagem.
1: Agora, Jornal do Ronco. Começa o Aqui a Bola. Um homem procurou a Justiça do Trabalho na região de Campinas para mover uma ação contra a empresa em que trabalhava. Ele reclamava de ser chamado pelo apelido de Beisola.
0: Na ação, o homem diz que quem começou com a brincadeira foi o seu chefe e que ele espalhou o apelido pela empresa e todos passaram a chamá-lo assim, o ridicularizando. Até uma caricatura teria sido feita e exposta em uma área de grande movimentação da firma.
1: Só que mesmo com as evidências, o funcionário perdeu a ação. Acontece que durante os depoimentos das testemunhas foi dito que apesar dos apelidos, o clima era amistoso, inclusive entre o empregado e o seu chefe, que os apelidos eram comuns e que o próprio reclamante chamava colegas pelos apelidos de Papai Smurf e Tartaruga Ninja.
0: O juiz do trabalho, Gilvandro Oliveira, indeferiu o pedido.
1: Os comentários é de Pedro Luiz Ronco, é o Mundo Cão.
2: Já deu, não adianta procurar justiça.
0: Tá bom, Tucano, valeu.
3: Peraí, gente. Peraí.
4: Aqui que é isso?
3: Vai, Saruê.
4: Cala a boca, ô.
5: Seu Toia.

0: Band FM Ana Castela. É que eu não te esqueci. Não esqueça, hein? Mês que vem tem Band FM de pertinho. Ana Castela, dia 20 de agosto. Que show sucesso. Exclusivo. Ela vai cantar só pra você. Ouvinte. Obrigado. Band FM. Não. Ouvinte Band FM, seu Pedro.
1: No caso, pro ouvinte, né?
0: Seu Pedro, hoje nossa pergunta qual que é, hein?
2: Sobre cantadas péssimas, maravilhosas, resultados dessas cantadas. Conta aqui na Band FM na hora do
1: Imagina
2: Paula.
1: Ela cantando e o ronco, só o ronco sentado.
0: Só o ronco, ela cantando só pra ele. O espaço vazio, só o ronco.
2: Quanto que ela me paga?
0: Como que paga?
2: Vai.
0: Qual que é a palavra, Pidoncio?
1: Cantor.
0: Cantor, manda cantor. 11999919197.
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0: valendo ainda par de ingressos pro show do Revelação e Xande de Pilares. O reencontro histórico, hein? É amanhã no Nubank Park. Quem quer? 11 999919197. Manda mensagem no WhatsApp, Tadeu, me coloca no sorteio. Quero curtir amanhã o Xande de Pilares, o Revelação. Então, vai ser demais, hein? Boa sorte aí. 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Esta é a hora do ronco e tem ouvinte na linha, seu Pedro.
1: Alô? Bom dia, quem é?
2: O Leandro, motorista de aplicativo, beleza? Bom dia, rapaziada.
1: Leandro, dia. Como é que foi a cantada? Quem deu em quem?
2: Eu sou o cantador.
1: Como é que foi a história?
2: As meninas entram no carro aqui da Uber, aqui do aplicativo. Aí a primeira coisa que eu falo, nossa, bom dia, né? Bom dia, aniversário, seu aniversário, hoje é seu aniversário. Aí elas falam, não, por quê? Eu falo, porque você está de parabéns.
0: Nossa, você deve ter umas 2,5 estrelas de avaliação aí. Melhor
3: verdadeiro não, velho.
1: Com certeza ela saiu do carro e não pagou a corrida.
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0: Que é isso, cara?
3: Você é louco, cara.

0: Band FM Henrique Juliano, amor dos outros aqui na Hora do Ronco. 6h44 agora, homem vinheta.
1: Primeira aula do inglês pro seis.
0: É o teacher Pidoncio Pidunga da Silva.
2: Blá, blá, blá, blá, blá. Depois come. Não, guarda, né? Eles ganharam bolacha.
0: Ah, que gostoso.
2: É aquela bolachinha de maisena, sabe? Aquela compridinha.
0: Esse Xuxa no café com leite?
2: Ela derrete, né?
0: Oh, meu Deus.
2: É justamente pra isso aí. Eles ganharam, estão todos felizes. É uma marca nova que até surgiu. E eles vêm fazer publicidade, eu sei, eu conheço. Eles, ai, a gente gostaria de distribuir pras crianças, mas
0: sabe,
2: ó,
0: do poder que tem aula de inglês, né?
2: Aqui, ó. Cheio de criança, eles vêm aqui e distribuem.
0: Se a criança gostar, fala pro papai e pra mamãe, compra papai e mamãe.
2: Isso.
0: Exatamente, muito bem. Ô, Titi Pidoncio, vamos lá pra aula, então?
2: Semana passada veio um cara aqui querendo distribuir carne. Eu falei, meu, não sei se vai combinar com as crianças, né?
0: É, realmente, até porque não tem churrasqueira na escola, né?
1: Pô, mas se for picanha, eu entro na fila.
2: A palavra é...
0: Erika Reis é o nome da aluna.
2: Erika Reis,
0: ela quer saber qual é o significado do D-H.
2: Essa Luninha é tão linda, ela olha pra mim já sorrindo. Aninha realmente é aplicada. Vamos lá, a palavra é?
0: Age.
2: Ah, tá. É, vamos lá. Eu gosto de explicar já de um jeito fácil. Muito, sabe assim, muito fácil. Que as pessoas peguem. Porque não adianta eu também já pá falar o que que é.
0: É, você é professor, tem que ter uma didática aqui.
2: Só um minutinho, Ei, Ti! Thiago passando lá.
0: Ai, meu Deus. Thiago do digital aqui?
2: Você viu?
0: Ei, Ti!
2: Passou ali no... Ei, Ti! Chamei ele.
0: Só serve pra uma pessoa chamada Thiago.
2: Não, Timóteo também.
0: Ô, professor. Age é o número 8 em inglês. Como curiosidade, também é a pronúncia da letra H. Tá? Age é 8, mas também pode ser H em inglês.
2: Não, isso aí você quer humilhar mesmo.
0: Não, não é. Não é
2: além
0: humilhar,
2: de explicar, ele dá o exemplo, dá tudo. Aí é humilhação.
0: Não, não é.
2: Quer bolacha?
0: Eu quero.

0: Muito bom dia, Nelson! Band FM, César Menotti
1: Fabiano. Ô, Nelson, bom dia, meu querido!
0: Olha, amor, aqui
1: tá
0: na hora
1: escuro,
0: do
1: bom. Aí quase que eu não te vejo, lindão.
0: Manda bom dia pro Nelson.
2: Bom dia, Nelson. Quanto foi o jogo da Portuguesa ontem?
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0: Hoje o tema é cantada. Mulheres, por gentileza, hein?
4: Claro.
0: Ah, geralmente são a mulher é o alvo da cantada.
4: Verdade, né? Verdade.
0: Então tem mulher que canta também, né?
1: Tem.
0: 11 9 9 9 9 1.
1: Na Castela canta, Betânia, Maria Bethânia, é.
0: Não, gente, foi isso, né? Não foi isso que eu quis dizer,
4: meu
0: gente.
4: Deus do céu, vocês estão
0: cantada, vivos. Manda a sua aqui, vai.
5: Bom dia, Ronco. Bom dia. Tadeu. Bom dia, Homem Vinheta.
4: Oi.
5: Bom dia, Vidâncio.
1: Bom dia.
5: Que é o Valfran. Só que já acordou. Posso não ser o presente que você pediu a Deus, mas posso ser aquela lembrança que você jamais vai esquecer.
0: Entendeu?
5: É nóis, um bom dia.
0: Posso não ser o presente que você pediu a Deus, mas posso ser a lembrança que você jamais vai esquecer.
4: Meu Deus do céu.
2: Pode ter certeza que ele não se lembrou nunca mais dele.
3: Zap, zap,

0: da praia hoje, hein?
1: Será?
2: Será?
0: Ó! Ó! Tiaguinho, pé na areia, a caipirinha, água de coco, cervejinha.
3: Ó, pé na areia, cuidado com o bicho de pé, hein?
2: É verdade, o sinal é aquele geográfico, né?
3: É esse, bicho geográfico.
2: É.
3: Dói para caramba.
0: Seu Pedro, hoje nossa
3: pergunta... Usava Querlene. Aí proibiram o Querlene porque era uma espécie de lança-perfume. Mas doía pra passar o Querlene, nossa senhora.
2: Doía, né? Mas pelo menos ficava muito louco, né?
3: Ficava, não. O pé ficava louco.
0: Seu Pedro, hoje o tema qual que é?
3: Cantadas boas e más, aqui na Band FM Nordo.
0: Palavra-chave qual que é, Pidoncio?
4: Que bicho geográfico, né?
0: Então também...
4: Não pode ser bicho matemático, por
0: pois
4: exemplo?
0: Pois é, por quê? Pode ser.
3: Porque esse bicho ia andando sobre a sua pele.
0: É. Ah.
3: E formava que nem um mapa.
2: É verdade, então, fazia os riscos assim. Ó.
0: Ai, gente.
3: Parecia um mapa assim, aula de geografia.
0: Que horror.
3: Professor Pedro Luiz Ronco, à sua disposição.
0: Muito obrigado, professor Pedro Luiz Ronco. A palavra-chave qual que é mesmo?
4: Bicho geográfico.
0: Não!
4: Cantor, cantor.
0: Manda cantor, vem falar ao vivo aqui na Hora do Ronco sobre cantada.
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12: Pedoncio. Você já passou uma cantada em alguma mulher, Pidoncio?
13: Oi?
12: Uma cantada em alguma
13: mulher?
12: Não,
13: não, já deu.
12: Você não é chegado a essas coisas?
13: Eu sou tímido, né, já deu. Ah, eu evito essas coisas, né? Eu tenho medo, né, já deu.
14: Ah, você tem medo de mulher?
13: Não, não é isso, de ser mal interpretado.
12: De ser rejeitado também, né? Posso falar, experiência própria. Tem uma hora que é tanta rejeição, que você mais nem liga. As palavras só saem da sua boca automaticamente e vem mais rejeição.
13: Isso é uma experiência própria sua?
12: É uma experiência própria minha.
13: É mesmo?
12: O coração ele fica calejado.
13: Você é ruim de cantada?
12: Não, não que eu seja ruim. É que assim como você, eu sou feio. Então por isso que eu tenho medo.
13: Ah tá, agora sim. Pô, agora você definiu.
12: 11 999 Manda aí, cantor, pra falar ao vivo na Hora do Ronco sobre cantadas boas ou ruins, tá? Pode participar com a gente aqui. Grava sua mensagem também.
13: Ô, caramba!
12: Ronco!
13: Opa! Opa!
12: A sua rádio do seu jeito, 72, agora seu Pedro, tem ouvinte na linha, viu?
14: Alô?
12: Alô, hein?
15: Alô.
14: Bom dia.
15: Bom dia.
14: Quem está falando?
15: Nego Chique Show da Zona Sul.
14: Muito bem.
12: Nego Chique Show.
14: Já tem uma história sobre cantada, negão?
15: Então, sim, quero primeiro mandar um abraço aí pra Embragel, pro meu chefe Vitor, meu chefe Raul, pra geral aí, principalmente pro Emerson, que sempre tá escutando vocês.
14: Baita puxar saco.
12: Então, puxa saco, velho.
14: E quem deu a cantada?
15: Fui eu.
14: Qual foi a situação? Conta aí pra mim.
15: Eu tava andando ali no shopping de Santa Amaro, aí eu vi uma loirinha. Aí eu olhei pra ela e falei, ei, Loura, você não é Ana Maria Braga, mas eu sou mais você, viu?
12: Nossa.
15: Ela pegou, deu um sorrisinho e saiu andando.
12: Essa aí é boa, essa
16: ganhou,
12: é boa.
16: Ganhou um sorriso.
12: É isso aí.
14: Mas saiu andando, você foi atrás, não?
15: Eu não fui não, Ronco, porque ela só riu e saiu, né? Vai que ela me processa.
16: É, melhor evitar.
12: É, me evita.
14: Posso falar uma coisa?
12: Pode falar, seu Pedro.
14: Ela tinha motivos.
12: Não tinha. É um netinho. Eu sou mais você.
16: Ou eu sou o seu louro José, né?
12: É isso.

0: Tarde FM, Zezé de Camargo, irmão da Lua, amigo das estrelas. Aqui na Hora do Ronco, 7:07. Agora, gente, bom dia.
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3: Corria o ano da glória do Senhor.
0: Corre!
3: 1970. Um sábado de carnaval. Ocean Praia Clube. Jovem Pedro Luiz, 19 aninhos, tomando um Cuba Libre, baile correndo solto e tal. De repente vi uma morena, já tinha uns 16 anos, pensa uma mulher bonita, charmosa.
0: Olha que bonita.
3: Eu já meio chumbado, fui lá e tirei ela pra dançar. Saiu, muito carnaval. Aí a seleção de músicas, mas parou. Depois de 15 minutos dançando, peguei na mão dela e falei o seguinte: moça, eu não sei ainda nem o seu nome, mas vou te dizer uma coisa. Você me conquistou. E você pode estar certo. Você pode não aceitar, mas eu vou te pedir em casamento.
0: Caramba!
3: E pedi a moça em casamento no baile de carnaval. Ela falou, com certeza nós vamos nos casar. Depois de 6 anos de namoro e noivado, realmente cumpri a promessa, nos casamos e já de casamento são 50 anos, com mais 6 de namoro e noivado, 56 anos.
0: Caramba, hein?
3: Eu pergunto pra vocês, ela fez bem em cumprir a palavra? E me aceitar como seu esposo?
0: É claro que não, né, seu primo?
4: Não.
3: Se eu perguntar pra ela, ela vai dizer a mesma coisa.
1: 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Ela deve odiar aquele baile.
0: Não! Ronco! Bendito dia que eu fui nesse baile!

0: Nine.
1: Bom pra dia, quem gente. Não sabe, nine é 9 em inglês, né?
0: Okay. Muito. Vai roubar a minha aula agora?
2: Ah, você ia falar?
1: Bom dia.
2: Vamos entrando, pessoal.
0: Bom dia, meninos. E só lembrando aqui a alegria do nosso querido, ele que foi o pioneiro aqui, o Pablo, que tá super feliz. Nós falamos isso hoje no Band Bom Dia. Pablo é argentino. É, então vamos lá, Pablo. Boa sorte, né? A gente tá contra aí, mas você.
1: Que vença o melhor e que o melhor time seja a Espanha. Muito bem. Então,
2: delícia.
1: Já que a gente tá no clima da Copa, vamos pro a balada do Vinheta no clima da Copa?
2: A partir de agora, eu vou colocar o dedo nesse botão e você vai sentir.
1: Já tô sentindo.
3: Vinhetas BA, the number one.
2: É no outro botão.
1: The number one.
2: Ladies and gentlemen. Aqui o pau vai comer.
1: Aqui o pau come, hein? Aqui o pau come e o juiz vê, viu? Se o pau comer, o juiz vai ver.
2: Nós vamos chamar o VAR, viu?

0: favor. Hã? Mastiga o canavial.
1: Band.
2: This is your referee speaking.
0: Atenção, VAR, VAR.
2: And I want you to listen. If you break my rules, you will be punished.
3: Ó, ó lá.
2: I am the boss on the field.
3: Vamos ver o que ele resolveu.
4: Atenção, ele foi no VAR.
0: Foi no VAR.
2: After review, number 10, Paraguay, cover his mouth. Decision is red card.
0: Ah, decidiu pelo cartão vermelho.

0: 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Senhoras e senhores,
1: decisão, única decisão, final decisão.
2: Get off the ground now.
1: Atenção.
2: Don't think I will ever change my mind.
1: Olha, não vai mudar. Ó, ó.
2: Paraguai.
0: O que ele decidiu?
3: Nossa! Que isso, a galinha botando?
1: Eu não sei o que ele decidiu, mas eu decidi voar no teu pescoço e beijar tua boca.
3: Que isso? Então, dá de volta e me chupa.

0: mastigando passageiro.
1: Ah, que isso? Eu vou chamar o VAR. Eu vou chamar o VAR. Mandar um alô especial pro Rogério Bandimatão Araraquara. Ele tá mastigando a viatura da Band Araraquara Matão.
2: Uou! Ai, gente, au, au, eu vou pra Matão. Au, au,
0: au, eu vou pra Matão.
3: Band. Parou, agora a gente pausa pra hidratação, tá bom?
1: É, porque todos... Vocês viram o juiz aí, foi pro VAR?
3: É.
1: Deu cartão vermelho, agora a gente vai se hidratar.
3: É, tá? Vamos hidratar, pausa pra tomar uma água, tomar um suco, tomar um banho, né?
1: Ô, professor!
3: Pois não?
1: Posso fazer cocô? Gente, é só hidratação.
4: Hora do ronco.
3: Não é, não tem pausa pra cocô,
1: não. Não dá tempo, não dá tempo.

0: Band FM Jorge Mateus, mistérios aqui na Hora do Ronco. 7h18 agora. Homem vinheta, que momento é esse?
1: Agora é o momento do ronco.
2: É o momento de uma farmácia. Janjão.
1: Ô, Janjão.
2: Chegou na farmácia, atendente lá, toda sorridente. Falou, por favor, só me vê uma camisinha. Ah, pois não. Vou lá pegar a camisinha. Que isso? Garota, que isso? P, me traz outra. Foi lá, trocou, trouxe uma M. Tá brincando comigo, né? M, traz outra.
0: Que é isso?
2: Ela foi lá, pegou e trouxe uma GG. GG. Ele pegou, abaixou as calças e falou: que a senhora pode fazer por isso? Casa, comida e roupa lavada.
0: Que é isso?
1: Que é isso, gente?
0: No meio da farmácia.
1: Que é isso?

0: Esse é o clima aqui, viu?
1: Não tem jeito, velho.
0: É fim de semana.
2: É sexta-feira.
0: É Band.
2: A gente sua aqui. 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
0: Ó.
3: Churrasquinho.
0: Que é isso?
3: Eita, nós.
0: Menos é mais champanhe aqui na Band FM.
3: Vinagrete de pobre que só tem tomate.
4: Mas é bom, hein?
0: Pior
4: é
0: tem
4: bom.
0: Uns que só tem cebola.
4: É bom.
3: É verdade.
0: Realmente, mas é bom. É
4: tem
0: bom.
4: Que ter alho, cebola e tomate.
0: É isso, né?
2: Delícia,
0: joga
2: véio.
0: Aquele azeitinho.
4: Um azeitinho, um pouquinho de sal, entendeu?
0: Exatamente.
2: Aí joga na boca.
4: Um pouquinho de limão também.
0: Você gosta daquele vinagrete gourmet que os caras metem maçã, seu Pedro? Te apetece?
4: Eu nunca experimentei.
2: Eu acho que no vinagrete não sei se combina. Na maionese pode até ser.
0: Também é legal. Também é
3: meu,
0: legal,
3: pra mim pode pôr maçã onde quiser, feijoada, dobradinha.
0: Você tá comendo, né?
3: Eu como.
0: Seu Pedro, nossa pergunta qual que é?
4: Sobre grandes cantadas. Conta aqui, Band FM, Hora do Ronco.
0: Palavrinha-chave qual que é?
3: A palavrinha-chave, gente, é cantor.
0: Cantor é muito fácil.
3: Muito
0: manda cantor. 11999919197. Daqui a pouco, helicóptero do Pidonça, as informações
3: pronto,
0: do trânsito.
3: Vai colocar pra trabalhar de novo.
0: Lógico que vai trabalhar.
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0: Vamos então às primeiras informações do trânsito na sexta-feira. Robson Ramos, bom dia.
20: Bom dia, Tadeu. Alô, pessoal da Hora do Ronco. Trânsito em São Paulo, manhã da sexta. Corredor norte-sul lento para Congonhas, ali da Pinacoteca do Estado até o túnel Tom Jobim. Depois a condição melhora para Santana. Trânsito intenso, mas fluindo bem. Bom dia, torcedor. 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

0: Ei, pish, você acredita em amor à primeira vista?
1: Você tá falando comigo ou com o ouvinte? Agora eu não entendi. Olhou pra mim por quê? Tá me estranhando?
0: Peraí.
2: Eu te dar um exemplo de cantada, mas já cortou, me broxou. Ô, seu Pedro, hoje o assunto é cantada. Outra vez. Tá virando recorrente na minha vida, seu Pedro.
3: Alô?
4: Alô, bom dia.
3: Bom dia, quem é?
4: É João Freitas, em Bugaçu.
3: João
4: Freitas. Bom dia, Vinheta. Bom dia. Pidoncinho, filho da mãe.
1: Filho da mãe é você.
4: Já deu, voltou, oi, hein?
2: Bom dia, tem um tempinho já.
4: Já deu moleza, né?
3: João, como é que foi a cantada?
4: Rapaz, é o seguinte, esse um dia eu tava meio triste, né? Aí ela perguntou pra mim, falou, você parece que você tá meio preocupado, tá acontecendo. Aí eu peguei e falei pra ela, falei, realmente, tô preocupado mesmo. Ela, mas por quê? Aí eu falei, porque minha mãe não sabe o que, que ela vai fazer pro almoço de domingo pra nora dela. Ela falou, mas como assim? Falei, porque ela não sabe o que você gosta.
1: Ai! Ai, olha, Tom, o que, que você come? Ai!
2: Essa é boa, hein?
3: E ela aceitou o almoço?
4: Com certeza aceitou e já tô 23 anos com a senhora Luciana Rossi.
3: Ah, então comeu.
1: Ah, o almoço, é. A mãe fez, é.
2: E bom quando a cantada funciona, né?
1: Não é.

0: quê? Porque gosta de mim.
1: Band FM, Daniel, cabecinha no ombro. Entra aqui na hora do...
2: em casa, passando na sua rua, o carro do queijo. Tem queijo canastra, tem também rapadura, tem goiabada, é o carro do queijo.
1: Gente, deixa eu correr lá, vou comprar
2: carro
1: um queijo. Quero queijo goiabada, não.
2: É o carro do
1: deixa
2: queijo,
1: eu ir lá, deixa eu ir lá. Daqui. Oh, pera aí, ô! Oh! O cara foi embora. Mas quer vender desse jeito, cara? Tem que esperar o cliente descer e ir até o carro comprar o queijo.
3: Pô, na hora que você então, desce, o cara já pensa, foi.
1: Você que vende queijo, vende comida aí nos carros que passa nas ruas, nos bairros, espera um pouquinho, para na rua, fica um 10
2: minutos. Olha o abacaxi doce, doce, doce, doce.
1: Corre lá, pega o abacaxi, doce. Pega o abacaxi. É só pra fazer vontade mesmo, né?
3: Você mora no 28º andar até...
1: Não dá tempo, gente.
4: Domingo.
1: Domingo.
4: Domingo.
1: Domingo legal.
4: E quais serão as atrações de hoje, Gugu?
1: Sensitiva Socorro Leite vai visitar o quarto do Ronco para descobrir o mistério do homem do terno preto, hein? Socorro Leite vai estar lá e vai descobrir esse mistério aí, você não pode perder.
4: Sensacional. E, Gugu, me conta, como está a grávida de Ibaté?
1: Gente, ela reza de pé junto. E vai dar à luz 10 filhos. 10 filhos, a gente já arrumou fralda. A gente vai doar aquela máquina de fazer fralda que tinha nos programas, né?
4: Rimac.
1: Daqui a pouco no Domingo Legal.
4: E ET e Rodolfo, é verdade que eles vão acordar o ET de Varginha?
1: Eles vão até Minas Gerais, vão tentar acordar o ET de Varginha. Você não pode perder.
4: E claro, o Padre Marcelo Rossi ainda em Portugal.
1: 25ª parte da visita do Padre Marcelo Rossi a Portugal, Lisboa. É, Nossa Senhora de Fátima, né?
4: Nunca mais volta. E claro, Gugu, qual será a atração do palco e na banheira?
1: Ah, aquele gostoso do Vavá do Cara Metade.
4: Sucesso!
1: Mas primeiro eu pedi pro Vavá ficar paradinho aí ao lado da banheira.
3: Não, a cena do Vavá só de sunga era demais, cara. Ele e o irmão gêmeo.
1: Como é que é o nome da Luiz Ambiel? Fique parado a Luiz Ambiel, o gêmeo Vavá e como é que é o nome do
3: o Márcio.
1: O Márcio e o Vavá, fiquem parados. É hora de plantão, viu? Todo mundo pelado aí. Mas vamos falar sério. Alô, repórter Pidôncio Pidunga da Silva. Bom
2: alô,
1: dia.
2: Alô, Central, alô, Central, me ouve. Coloca lá pra mim. Alô, Mamone. Coloca pra mim. Alô, atenção, Central.
1: Coloca lá, gente. Coloca lá.
2: Ok, me ouve? Alô, Central, me ouve?
1: Fala pra ele que eu tô ouvindo, Central. Fala pra ele que eu tô ouvindo.
2: Fala pra ele que eu tô ouvindo ele também, Central.
1: Fala pra ele que eu tô ouvindo. Eu tô
2: fala
1: ouvindo.
2: Fala que eu tô ouvindo.
1: Você tá me ouvindo?
2: Eu tô te ouvindo. Por que você não responde pra mim que eu falo com a Central? Engraçado isso, meu.
1: Repórter Pidôncio, vamos decolar as informações do trânsito em todo o Brasil.
2: Nosso comandante já, o palmeirense já aqui junto com a gente vai decolar o pericóptero.
1: Vamos lá.
2: Vai, bomba! Ejeta a gasolina, ejeta a gasolina, ejeta! Bomba! Bomba! Pegou, bora, pegou, graças a Deus. Bora, Jareu, informações precisas do trânsito. Estamos sobrevoando agora a rodovia.
1: Qual rodovia?
2: Eu não sei.
1: Não dá pra ver a placa, muito longe.
2: Não dá
1: longe.
2: Pra ver a placa. Ô, comandante, abaixa só um pouquinho pra ver a placa. Castelo Branco, quilômetro 18.
1: Como é que tá Castelo nesse momento?
2: No mesmo lugar, cara, impressionante. Uma vai, outra volta.
1: Eu quero saber do trânsito.
2: Nesse momento, alguns carros passam. Passou mais um, Jadeu.
1: Opa, atenção.
2: Mais um.
1: Atenção.
2: Um caminhão.
1: Não é pra você contar
2: mais
1: carro.
2: Mais um.
1: Eu quero saber onde tem ponto...
2: Dois caminhões.
1: Que ponto de congestionamento nesse momento?
2: Nesse momento, tudo parado, gente. É realmente um lugar que você deve evitar... Todos os carros não conseguem sair do lugar, Jadeu. Tudo travado.
1: Meu, que via que é essa?
2: Não, estacionamento do shopping. Ó, Jadeu, informações precisas, vamos trabalhar.
1: O Keno tá perguntando como é que tá a travessa do Jumento Feliz.
2: Ô, Jadeu, é só ele olhar no espelho e falar pra ele, pô, parabéns. Jadeu, informações, atenção, assalto em andamento.
1: Atenção, assalto em andamento. Plantão policial aqui do helicóptero do Pidôncio.
2: Assalto em andamento, marginal.
1: Atenção, marginal.
2: Atenção, assalto em andamento, marginal, Jadeu.
1: Por de qual marginal? Tietê ou Pinheiros?
2: Oi, não, marginal. O cara acabou de roubar o animal.
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1: É a mágica do rádio.
3: Cheiro de gasolina que eu tô.
1: Cara.

0: Band FM, Felipe Rodrigo ignora aqui na Hora do Ronco. 18 para as 8 agora, gente. Bom dia!
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0: 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Hoje a gente fala de cantada, né,
2: seu Pedro? Isso.
0: Muito bem. Canta, manda uma cantada boa ou ruim. A maioria é ruim, né?
2: É, a maioria.
0: É, geralmente é coisa de improviso, né?
2: É.
0: 11999919197. Grava sua mensagem e manda sua cantada.
3: Bom dia, rapaziada. Dia! Felipão do Campo Limpo. Eu tava numa festa e perguntei pra menina se ela gostava de linguiça de porco. Ela falou, virou, falou que sim. Eu falei, é porque a minha eu não lavo já faz 3 dias. Aí não deu nada certo.
0: Vai tomar um banho, cara, pelo amor de Deus.
4: Vai lavar linguiça. Linguiça de porco.
2: Onde é teu seu Palmeiras?

0: E cairei. Clima de sexta-feira, né? Clima de fim de semana aqui.
1: É, clima de na fim de semana, sexta-feira.
0: Né? Seu Pedro, pergunta hoje qual que é.
2: Sobre cantadas, é. Boas ou más. Aqui, Band FM, Hora do Ronco.
0: Palavrinha-chave qual que é, Pidoncio?
1: A palavra-chave, já deu, é cantor.
0: Cantor, manda cantor. 11 99991 9197.
1: Paga um café, João.
3: Não. Não saia daí. Já, já, tem muito mais músicas aqui na Band FM. 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
8: Atualizando informações do trânsito, Robson Ramos.
9: Adeus, Radial Leste pro centro, tem lentidão da Praça Divinolândia até o metrô Guilhermina Esperança, do metrô Penha até a Avenida de Canduva e ali na altura do viaduto Bresser. Pro bairro, a Radial vai bem agora. 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

0: Tem uma reclamação pra fazer, não sei se vocês vão querer participar, compartilhar, mas desse jeito, eu pelo menos, Rongo, se quer falar por você, você fala. Não quer também, fica na sua, seu
1: reclamação.
0: Mas não tem cabimento.
2: Conta.
0: Não tem cabimento. Você ir pegar um pão de queijo ali, o pão de queijo duro daquele jeito. Então, ô Cacá, se for pra... Eu não pego mais.
1: Pra quem não sabe, Cacá Novelas, toda sexta-feira, é uma tradição, ela é compra tradição. Pão de queijo.
0: É verdade.
1: Uma quantidade, assim, gigante pra todo mundo aqui.
0: Que, inclusive, não dá pra nós. A gente rouba.
1: A gente rouba. É, oficialmente, ela não deu nunca pra gente. A gente rouba os pão de queijo.
2: Eu tô com você. Eu fui lá, eu percebi que tava duro, só comi três.
0: Eu também só comi três. Então, eu não vou pegar mais, hein?
1: Se continuar duro desse jeito, não rouba mais pão de queijo.
0: Por favor.
1: Ah, me poupe. Tem ouvinte na linha, seu Pedro.
0: Obrigado pelo espaço.
2: Alô?
1: 3-1,
3: caramba. Bom dia.
2: Bom dia, quem é?
3: Quem tá falando é Wesley, de São Mateus.
2: Wesley, São Mateus. E a cantada, Wesley?
3: Ronco, quem é o galanteador sou eu, Ronco.
2: Parabéns.
3: Ronco, se você... Se beleza fosse crime, você estaria cumprindo prisão perpétua, Ronco. Uma beleza igual a sua não existe.
2: Caramba. Ah, no mínimo foi sua mãe que contou.
1: Nossa, de dedo.
0: Nossa, o filho dele ligou?
4: Não, não é.

0: de ingressos pro show do Revelação e Xande de Pilares. O reencontro histórico, hein? É amanhã no Nubank Park. Parabéns pra você, Emerson.
1: Ô, oh, cara, obrigado.
0: Não, véio. Emerson Oliveira, de Itaquera. Parabéns, Emerson. Você ganhou.
1: Você não importa, idiota.

0: Band FM, Gustavo Lima, música nova, hein? Bala Alojada. Novidade aqui na Band FM, 3 para as 8. Vamos girar a roleta aqui. Hã? Hein?
1: Só um minutinho, deixa eu me arrumar.
2: Barata. Ah. Joãozinho.
0: Se arruma aí. Tá bom?
1: Ah. Como é que eu tô?
3: Papagaio.
0: Feio.
3: Pastor. Português.
1: Então, não adiantou me arrumar?
0: Não. Não, é o açúcar do confeiteiro no cocô.
1: Louco. Cocô sou eu?
0: Louco.
1: Ah, não vou fazer, não.
0: Não, faz.
1: Pede desculpa.
0: Desculpa.
1: Tá. O louco. Foi no dentista. Aí, por que todo dentista, às vezes, resolve conversar com a gente quando tá com a gente com a boca aberta, né?
0: É uma situação meio desagradável.
1: Né? Mas foi isso que aconteceu. O dentista foi, pegou, arrancou o dente. Falou, e aí agora? Olhou pro louco, falou, e aí, tá doendo? Ele falou, não sei, o senhor ficou com o meu dente?
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1: Agora eu não sei mais.
0: Devolve ele aqui só pra eu ver. Devolve.

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1: Band FM, Bruno e Marrone, ô garçom! Vem cá, campeão, vem a meiota aí. 8:01 agora, seu Pedro. Hoje é dia de cantada nesse programa.
2: Legal.
1: Hein? Mande a sua aqui, 11999919197. Temos uma cantada feminina agora.
3: Oba, vamos ouvir. Bom dia, Ronco.
4: Bom dia.
3: Bom dia, Vinheta.
4: Oi,
3: bom
4: meu
3: dia,
4: amor.
3: Tadeuzinho.
1: Bom dia.
3: Bom dia, Pidonço.
2: Oi, Fia.
3: Tadeu, vou te falar uma cantadinha pra ver se você me dá bola.
1: Opa.
3: Eu tô que nem parede lascada, precisando de uma pintada. Bom dia, Silvia de Barueri.
2: Não vai adiantar, ele é brocha.
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1: Band FM o Pixote no meio do processo. Devagar, mas tá andando, viu, gente? 8h05 aqui, esse é o lema da hora do ronco. Seu Pedro, nossa pergunta qual que é?
2: Qual o lema?
1: Devagar, mas tá andando.
2: Ah, isso aí. Ah, é sobre cantadas. Conta a sua cantada, a que recebeu, a que deu, a melhor, a pior. Até as 9, Band FM, hora do ronco.
1: Palavra-chave qual que é? Hoje é dia do vinheta, né? Vinheta, palavra-chave.
3: Cantor.
1: Cantor. Mandou cantor, você vai mandar sua cantada pra gente aqui. 11999991.
3: É, você não adianta que eu olhar bravo.
1: 9, 9, 9, 9. Não saia daí. Já, já, tem muito mais músicas aqui na Band FM. 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
1: 8 horas, 8 minutos, informações do tempo e da temperatura para sexta-feira, para o fim de semana do ouvinte da Band FM. Vamos conversar com Karine Gama, direto da Central Climatempo. Quero saber se vai ter praia em pleno inverno, Karine. Bom dia.
13: Bom dia, Tadeu. Bom dia a todos. Aos felizardos que tem o litoral de São Paulo, sim, vai dar praia. Muito sol durante todo o final de semana, esta sexta-feira, início da semana que vem. Não temos previsão de chuva. A presença de uma massa de ar muito seco prevalece em grande parte do Brasil central e o estado de São Paulo segue com esse céu claro, sem nebulosidade, com grandes amplitudes térmicas. Ou seja, pela manhã está friozinho, mas de tarde esquenta. Hoje em São Paulo, máxima de 25. Hoje e amanhã. No domingo já chega a 26. Na segunda-feira, 28 graus. Então, tende a esquentar bem ao longo dos próximos dias. Quem for sair cedinho de casa e voltar de noite, sempre leve a blusa, porque nesses horários a temperatura cai bastante.
1: Chuva, estamos zerados, né?
13: Zerado de chuva pelos próximos 7 dias.
1: Meu Jesus, gente, vamos tomar água aí. Karine, bom fim de semana pra você, um beijão, até segunda, hein?
13: Até, um ótimo final de semana. Tchau, tchau.
0: Valeu. 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
2: Alô?
3: Alô, bom dia.
2: Bom dia, quem é?
3: É a Andresa, meus amores.
2: Tudo bem, Andresa?
3: Tudo bem.
2: Muito bom. Cantou ou foi cantada?
3: Ai, Ronquinho, eu fui cantada por uma cantada tão fofinha.
2: Ai, conta.
3: Então, eu tava assim, andando na rua do bairro, como não se quer nada, né? E aí um rapaz me parou assim e perguntou assim: moça, você sabe onde tem uma fábrica de boneca? E eu, na inocência ali, de verdade, eu respondi: moça, acho que aqui não tem não fábrica de boneca. Ele falou: ah, porque lá tá precisando, vou entregar um currículo. Aí eu falei: não, por aqui não tem fábrica de boneca, não. Ele falou: mas você não vem de lá?
0: Nossa.
3: Eu sei, tão bom, eu não sabia enfiar a minha cara.
0: Fofinho,
4: aquela
0: fofinho.
4: Boneca Regorne, né?
3: Ela é muito fofa, fiquei com vergonha, mas é muito fofa.
0: É. Você não respondeu nada pra ele?
3: Ah, eu falei: não, não sabia, porque depois que eu fui perceber que era uma cantada, assim, eu fiquei meio sem jeito, né? Que eu sou muito
0: pequeno. Essa é meio devagar, né?
1: Devagar,
3: eu sou meio lenta pra tudo.
2: Pra aquilo também?
0: Não, pera aí.
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1: Pera aí, ronco. Por que põe a pilha?
0: É USB que chama hoje em dia, né?

0: Band FM Leonardo, esse alguém sou eu. Aqui na hora do ronco, 8h17, homem vinha até a hora do
1: quê, meu querido? Esse sou eu. Segunda aula do inglês pra vocês.
0: Com o professor Pidoncio Pidunga da Silva.
2: É, meu.
0: Que foi? Eu tô sentindo o senhor um pouco sério demais pra esse momento.
2: Veio uma mãe aí reclamar de mim de novo.
0: Qual que era a reclamação
1: dessa vez? Não, mas peraí também, né, Pidonzo? O que que tá acontecendo?
2: Ah, negócio aqui. Eu fico chamando a atenção das crianças, tô pegando muito pesado e... Então eu vou, acho que eu... Hoje é sexta?
0: Hoje é sexta-feira.
2: Então acho que por aqui a gente encerra as aulas de inglês.
0: Não, pelo amor de Deus, você tá dizendo que acabou o quadro?
1: Não, não brinca, sabe por quê, Pidonzo?
0: Não brinca com isso.
1: O que tem de gente que tá envolvida nisso, que recebe sua aula e tá fazendo um efeito...
0: Exatamente.
2: Eu não entendi, ele começou a falar e parou pra rir?
0: É, não, é que ele é de felicidade, emoção, emoção. A voz embargou, aí não tem muito
2: caso. Então, se é pro bem do povo, eu fico.
0: É isso!
1: É isso, ó, que alegria.
0: Opa!
2: Vamos lá. Não tô entendendo, vocês estão meio estranhos comigo.
0: Pedi a Pidoncio, a Luciana...
2: Liciene.
0: Liciene. Ela tem uma dúvida e ela espera que o senhor possa ajudá-la. É, invade.
2: Peraí,
0: qual o significado dessa palavra em inglês? Invade.
1: Quem também tá ouvindo e adora a sua aula é a Raquel Costa e o Guto, lá de Cuiabá, que tá fazendo aniversário hoje.
2: Ah, meu, parabéns. São pessoal de Cubaiá, né?
0: Parabéns, parabéns.
2: Obrigado, gente. A pergunta é?
0: É invade a palavra.
2: Ah, tá. Isso aí é música, né?
0: Música? Eu acredito, deve
1: pode
0: ter
1: ser,
0: alguma música
1: ser.
0: Com essa palavra, sim.
2: Baixa a trilha aí. Tá rindo o quê?
0: Não,
2: vamos. Pei, pei, pei. Em vez de você ficar pensando nele. Em vez de você viver chorando por ele. Pense em mim, chore por mim. Liga pra mim, não, não liga.
1: Ô, em vez de você, em vez de você.
0: É. Invade, pra mim, é invadir. Mas ficou bonito você cantando. Ficou muito bonito.
2: Quer que eu continue?
1: Não, por favor, não. Não, melhor não.
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1: Por favor, não.
0: Poupa sua voz.

0: Band FM, Simone Mendes, Direitos Iguais, aqui na Hora do Ronco, 8h23, agora, Homem Vinheta, que momento é esse?
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2: Presta atenção se essa cantada é legal.
0: Ah.
2: Encontrei uma moça e falei pra ela, eu quero encontrar com você à meia-noite do dia 31 de julho. Ela falou, por quê? Porque a meia-noite um entra agosto.
1: Ih, caramba, velho.
0: A hora do... Bom, inteligente essa cantada.

0: Band FM, Diego Vitor Hugo, beijem a cura aqui na Hora do Ronco, 8h26, bom dia.
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0: Seu Pedro, você apostou na Mega Sena ontem, não?
2: Apostei.
0: Apostou?
2: Me fala, vou só dar um número. O 12 saiu?
0: O 12 saiu, seu Pedro.
2: Foi o único que eu acertei.
0: Os números foram 8, 12, 23, 27, 42 e 43. Ninguém acertou as seis dezenas, então o prêmio acumulou para 35 milhões de reais. Uma bela grana. O próximo sorteio acontece amanhã, às 9 da noite. Olha, nesse final de semana, a Copa do Mundo de 2026, infelizmente, chegará ao fim. Faltam só dois jogos. Cara. Amanhã, às 18 horas, tem a disputa do terceiro lugar, aquele jogo que ninguém quer jogar. Uma tremenda humilhação pra quem...
2: 18 horas mesmo?
0: Às 18 horas, seu Pedro. França e Inglaterra vão disputar o terceiro lugar, tá bom? E aí, domingo, a grande final, às 4 da tarde, hora de Brasília. A bola vai rolar pra Espanha e Argentina na grande final. E o palpite, seu Pedro?
2: Foi uma tourada em Madrid. Paratibum, bum, bum, paratibum, bum, bum, bum, bum.
0: Espanha.
2: Entendeu?
0: Qual o placar? Você quer chutar placar?
2: 2-0.
0: 2-0, Espanha. Pidonce, um placar.
3: Oi?
0: Pode chutar?
3: Chutar o quê?
0: Chutar o placar.
3: Vai acabar o tempo. 1-0.
0: 1-0, 1-0. Ô, homem vinheta.
3: Oi.
0: Ah, um placar?
3: 3-0.
0: 3-0 pra quem?
3: Palmeiras.
0: Palmeiras não vai jogar. Já, já.
2: Palmeiras,
0: aqui na Band FM, você é São Paulino. Ei.

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7: Robson Ramos, 8h32, mais informações do trânsito.
8: Tadeu, corredor da Avenida dos Bandeirantes no sentido Marginal Pinheiros. Tem lentidão a partir da passagem pelo aeroporto. Dali vai até o viaduto Santo Amaro desse jeito. Para quem vai para Imigrantes, tem lentidão na altura do viaduto Santo Amaro, depois dali melhora bem. 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
5: R$1.300 na caixa premiada na manhã, show Band FM. Ô, bom dia.
6: Bom dia, Tadeu, tudo bem?
5: Tudo bom, graças a Deus, e você?
6: Eu tô ótima, sexta-feira, gente, nossa, tô maravilhosa. Tudo bem, seu Ronco?
7: Bom dia, Milena.
6: Tudo bem com você, Pidoncinho?
8: Ótimo.
6: Tudo bem com você, Vinheta?
7: Bem.
6: Gente, R$1.300. Ai, quero, que sonho. Quero. Meu Deus do céu. O que tem dentro da caixa premiada? Tem dias e meses.
5: Tem dias e meses, seu Pedro.
7: É. Ah, é fácil, fica muito em oficina mecânica.
6: Sim. É isso, seu Ronco.
7: É, folhinha de mulher pelada.
5: Sim, mas nessas folhinhas geralmente tem uns negocinhos.
6: Além
5: um nome
6: da mulher pelada, né? Então, dá pra colocar na parede.
5: Ah,
6: eu achei
5: fácil.
6: Que ele ia contar.
5: Fácil, lagartixa.
8: Lagartixa.
6: Não, gente, não é.
8: No caso, não é lagartixa.
6: Não, né? Gente, não. Olha, eu vou dar uma dica pra vocês. Vai mais pela dica do seu Ronco.
7: É, vai.

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1: Ai, amiga.
2: Conta tudo.
0: Papo de amiga. É sexta-feira, amiga. Uhul! Bom dia.
1: Muito bom dia pra você, Tadeu. Tudo bem?
0: Tudo bem, graças
1: então tá bom. Tudo bem, meninos?
0: Ei. Bom.
1: Vamos lá pro nosso papo?
3: Bom dia, Milena. Tudo bem com você? Bom dia, Band. Milena, eu sou a Sandra.
1: Oi,
3: eu
1: Sandra.
3: Eu moro na casa do meu ex-marido com meu marido e nossos filhos. Só que o meu ex-marido tá me infernizando que quer voltar pra mim. E eu não gosto mais dele, Milena. Aí agora eu tô na dúvida se a gente vai embora daqui pra pagar aluguel ou se a gente continua aqui. Me ajuda aí, amiga, por favor. Meu ex-marido é o Paulo e meu marido é o Rodrigo.
1: Ela
3: beijo.
1: Mora com os dois.
0: Deixa
1: beijo,
0: eu ver se eu entendi.
1: Sandra.
0: Ela mora junto com o ex e o atual marido?
1: Ela mora com os dois. Gente, que loucura. Isso é uma coisa que deu, embolou minha cabeça. Ex pra mim, não quero ver nunca mais. Vou morar junto ainda com o atual? Que doideira é essa? Eu não sei como que nenhum dos dois aceita, nem sei como ela se coloca nessa situação. Amiga, sai daí correndo. O mínimo que você tem que fazer. Quem casa é que é casa, né? Agora parece que seu ex-marido é seu pai. Só que ele não quer, né, essa posição. Ele tá querendo outra coisa. Ai, meu Deus.
4: É que ninguém quer pagar o aluguel, a verdade é essa. Eu não saio, eu também não saio, fico nessa situação,
0: que
4: hein.
0: Situação, ah, hein, já, pelo já. Amor.
5: Faça um rodízio. Segunda, quarta e sexta, Paulo. Quinta, sábado e domingo, Rodrigo.
0: Pronto!
1: Sandra, pelo amor de Deus, Sandra. Não, Sandra.
4: Pronto, ué, tá resolvido.

0: Band FM, Henrique e Juliano, como é que a gente fica, hein? Aqui na hora do ronco.
1: Eu sei que eu tô comendo bolo.
0: Vocês estão comendo no meio do programa?
2: Eu não.
0: Ah, bom, seu Pedro. Alguém tem que manter o profissionalismo aqui.
2: Ah, enfia na boca.
0: Você não tá, só não tá comendo porque tem açúcar.
2: Isso.
0: Ah, entendi. Bem, vamos dar uma olhadinha aqui nas redes sociais, gente. Soltadeu. Soltadeu é o meu Instagram,
1: né? A gente sabe que você é o... precisa ficar falando.
0: O Instagram do Homem Vinheta qual que é?
1: Arroba Emerson Franca Oficial.
0: O do Pedro Luiz Ronco qual que é?
2: Pedro Ronco Oficial.
0: E o da Band FM é Band FM. Arroba Band FM, tá? Janinha tá com a gente
2: Janinha.
0: Aqui.
2: Janinha.
0: Minha pior cantada saiu do microfone da rádio.
2: O quê?
0: E a canção que o corno cantarolava era horrível. Ela tá falando do senhor?
1: Não sei. Falou de você.
0: Um beijo pra você.
2: Ah, qual é o nome dela?
0: É a Janinha.
2: Ah, Janinha. Você saiu com outro então, me corneou.
0: Jorge Luiz, mandando um abraço aqui, um abraço pra você, meu querido.
1: Jorgão.
0: Sandra tá com a gente também, um beijão pra você. Lurdinha Gelu Lurdinha. Tá com a gente também, um Olha. Beijo pra você. É, Marcelo, o Ronco tá só a blusa, né? Ah, é que o Ronco veio com a jaquetona aqui da Band FM, bonita.
2: Mas a sua irmã me vê pelado.
0: Que é isso, cara?
1: Mas que é isso?
0: Qual a necessidade?
1: Amor de Deus!

0: Band FM, Júlia e Rafaela, medo aqui na hora do ronco. 18 pras 9 agora, gente.
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0: 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Tema de hoje, cantada, né? É, manda a sua cantada pra gente aqui no WhatsApp da Band.
2: Oi, meninos, bom dia.
3: Bom dia.
2: Tudo bem? Eu sou a Noêmia do Bairro do Limão. Noêmia. Olha, eu dei uma cantada no meu esposo. Eu sou diarista, eu fui trabalhar num prédio e ele era o porteiro. Quando eu cheguei lá, eu gostei dele. Aí a próxima vez que eu fui, eu falei assim, moço, o elevador tá com problema. Não tava com problema nenhum. Aí ele foi, tá, eu estava assim, não, é que eu queria te ver. Aí ele deu um sorrisinho e estamos juntos há 6 anos.
0: Olha,
2: beijo,
0: meu.
2: Meninos.
0: Ah, que fofinho.
3: Coitado.
0: Ah.
3: E o elevador dele subiu?
0: Então.

0: espetinho, uma cerveja.
1: Obrigado, gente.
0: Tá? Vou querer um tremoço também. Obrigado, esse é o clima, gente, da sexta-feira.
2: Tá? Arroz, um feijão, um ovinho com a gema mole.
0: Sorriso maroto do Ludmilla e o Belo me espera. Colocando um ponto final aqui em mais uma edição de A Hora do Ronco.
3: Ah, amanhã tem Top 5. Segunda-feira, se Deus quiser, estaremos de volta pela Band FM para todo o Brasil com A Hora do Ronco.
0: Um forte abraço pra você.
4: Grande abraço, gente. Obrigado, viu?
0: Valeu, Pidoncio.
2: Valeu, obrigado. Bom final de semana. Fica assim, então, tá?
0: Amanhã, 5 da manhã, tô aqui. Quem quiser me
2: acompanhar. Boa sorte.
0: Vem boa. Aí amanhã, show Band FM antes. Tem histórias que a vida conta.
3: Hoje, a pergunta de hoje foi sobre cantada.
0: Sim, senhor.
3: Mas o que eu canto melhor, vocês não vão acreditar. Eu canto é ópera. Ah. Eu sou um cantor de ópera consagrado no mundo inteiro.
0: Olha...
3: Posso mostrar um pedacinho dessa minha voz maravilhosa?
0: Por gentileza, nos brinde, seu Pedro.
3: Quero encantar cantando ópera.
0: Maravilha. Vamos lá. Quer... Pé direito no fim de semana, hein?
4: Aí agora sim.

0: Agora!
1: Que coisa linda! Ô, seu Pedro, o ouvinte tá perguntando se você tá aceitando pedido. Eles estão pedindo pro senhor
2: pra parar.
0: Grazie tante.
3: Já já na Band FM tem Gustavo.

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0: Um final de semana assim, ó, no grude, gente, daquele jeito que a gente gosta, coladinho.
1: Ah, eu quero.
0: Delícia, né? E com R$1.300, vou te falar, não desgrudo nunca mais.
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1: Olha, com a boca, isso aí não foi computador, não,
0: não,
1: é, IA, não é IA, gente.
0: Impossível. Inacreditável.
1: Um monstro.
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0: O seu ronco assustado, é isso?
1: Ah, sempre.
0: Meu Deus, R$1.300 na caixa premiada pra você. O negócio é o seguinte, que tem dentro da caixa premiada, atualiza todo santo dia. Dá uma atualizada, assim. E você não precisa fazer nada.
4: Cronômetro.
0: Não.
1: Não é cronômetro, seu
0: Não
1: vendedor.
0: É, não é.
4: Pra avaliar, errei.
0: Ó, às vezes tem temáticos. Eu que sou mãe, por exemplo, já fiz com a carinha da minha cinta, coisa mais gatada do mundo.
1: Que fofo.
0: E já fiz também aquele de colocar na geladeira.
1: É, muito imã de geladeira.
4: Ah, imã.
1: Não, não é o imã.
2: Não, é só prestar atenção nas dicas.
0: É.
2: Na geladeira, não
0: é? É.
2: Água na forminha, forminha gelo.
0: Nossa.
1: Não é gelo, não, não é, é gelo.
0: Não é gelo, gente. R$1.300 na caixa premiada nessa sexta-feira. Eu tenho quase certeza que você que tá ouvindo já tá sabendo o que é, né? Vou te ligar, atende esse telefone.
1: Tá com uma cara que vai sair hoje, menina.
0: Ai, gente, mas eu tô assim, numa esperança que você não tem ideia. Vou te ligar, atende esse telefone. Não é cobrança, sou eu querendo te dar dinheiro.
1: É isso,
0: gente,
1: aí.
0: Um beijo pra vocês,
1: um beijo,
0: viu?
1: Mim.
0: Bom final de semana.
1: Tchau.

Fui Fiel, bom dia pra você. 9:02, agora é sexta-feira. Só a gente sabe o quanto a gente ralou pra chegar até aqui, né? Como a gente esperou. Sexta-feira. Ai, final de semana começando, mas que semana, hein? Que vida difícil, quantas batalhas a gente não passa durante a semana e como é difícil a nossa vida, né? Como é difícil trabalhar, como é difícil manter a casa e como é difícil a gente correr atrás dos nossos sonhos, gente. Nossa, que dificuldade que é. Porque assim, primeiro você tem que acreditar muito, né, no seu sonho. Você tem que lutar por ele. E depois que tem um monte de gente em volta, às vezes, que faz você desacreditar, né? Que chega querendo cortar suas asas. Ai, gente, é tão ruim. Porque você tá lá animado, falando, nossa, eu quero isso, eu quero aquilo. A pessoa olha pra você e fala assim, não. Você não serve pra isso. Ou muitas vezes você vê uma pessoa e fala, nossa, essa pessoa tinha um potencial pra tá voando. Mas alguém foi lá e, ó, cortou as asas, né? Você já viu águia presa dentro de gaiola? Alguém foi lá e cortou as asas dessa águia. E a águia, ela tem o instinto dela, né? Ela serve pra voar, pra tá no céu. Uma hora dentro dessa gaiola, ela vai deprimir. Você pode falar pra ela, corta as asas dela e fala, seu lugar é aí. Mas ela vai ficar olhando lá fora e vai falar, gente, eu não devia estar aqui. Eu devia estar voando. Eu sei que eu posso estar fazendo. Alguém falou pra mim que eu não posso, mas eu sei. Agora eu vou te falar uma coisa. Se alguém tá cortando as suas asas, se recupere. Volte a voar. Acredite no potencial que você tem. Nunca deixe que alguém tire a motivação do seu sonho e diga que o seu lugar não é onde você sempre sonhou. Porque se Deus colocou uma vontade no seu coração, colocou um sonho aí que não sai da sua cabeça, que martela todo dia, lute pra você conseguir aquilo que você tanto quer. Lute pra você voltar a ser águia e voar. Você pode, não deixe ninguém nunca nessa vida te limitar. Nunca. Você pode tudo aquilo que você sonha. Acredite.

0: atrás que você vai conseguir tudo aquilo que você sonha, tudo aquilo que você merece. E eu tô junto com você, ninguém solta a mão de ninguém. Como é que tá a sua sexta-feira? Como é que tá a sua semana? A gente tá aqui pra começar mais um final de semana gostoso, animado, de descanso, do jeito que você merece, do jeito que você quer. Porque quem manda na sua vida é você. Sabe dia de quê que é hoje, gente? Um dia de uma coisa muito engraçada. Dia Mundial do Emoji, aquelas figurinhas que tem nas redes sociais, que a gente manda pras pessoas, né? Reações. Então hoje eu tô mandando uma figurinha pra vocês assim, ó, de coração, tá bom? Um coração bem grande, assim, na vida de vocês. Obrigada, viu? Você que tá aí, que tá todo dia aqui junto comigo, ligadinho na programação da Band FM. Aqui a gente tem os melhores presentes, as melhores músicas, bate-papo com fofoca com a Cacá, que já tá mais do que preparada pra contar tudo e muito mais pra gente do mundo artístico. E você vai comentar pelo 999919197. Vai mandar o seu bom dia também.
1: Bom dia, meu bebê.
0: Te amo, meu bebê. Adoro.
1: Oi!
0: Te
1: amo, Mi!
0: Ai, que linda!
1: Você é a mulher mais linda dessa rádio!
0: Obrigada, meu amor!
1: Deseja feliz aniversário aí, que eu já tô fazendo o aniversário, tá? Um abraço!
0: Meu
1: Deus!
0: Amo
1: essa rádio!
0: Seu lindo! Feliz aniversário pra você, muitos anos de vida! E se hoje é seu aniversário também, parabéns! Muitos anos de vida! Que Deus te abençoe com muita saúde, que o resto a gente já viu! A gente vai fazer acontecer! Bora que vamos com Eduardo Costa. Imagina, só imagina. Imagina eu. Vem mandando seu bom dia, vem. Já tomou aquele cafezinho da manhã no capricho? Vamos levantar, gente. Bora ter.

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2: Para de postar as coisas pra me convencer que você tá bem, viu?

0: tinha o dedo.
1: Band FM, é o Ferrugem e arrependidaço, cara da sexta-feira, essa música, que delícia.
2: Ai, onde você anda, onde você anda.
1: Fica uma delícia também, receber as mensagens aqui. Ai.
3: Bom dia, Milena.
1: Bom dia.
3: Que linda, gostei da sua mensagem.
1: Ai, que bom.
3: Foi feito pra mim, é a Edna de Franco da Rocha.
1: Isso é muito bom, gente.
3: É, ficar preso não dá não.
1: Não dá. Me
3: eu
1: solta.
3: Sou uma águia, mas eu quero voar.
1: Bora voar junto com a gente.
2: Eu adorei esse negócio de voar. Tem que voar mesmo, gente. Não pode parar, não.
1: Não vem cortar minhas asas, não.
4: Bom dia, Milena. Bom dia, Cacá. Bom dia, Murilo.
1: Bom dia.
4: Que mensagem pra linda, todo mundo. Milena. Cacá, conta aí as fofocas. Que novela foi ontem? Quem ama, cuida.
1: Nossa.
4: Conta tudo, quero saber, né? Tá, beijo.
1: Eu vi ontem.
2: Beijo. Você viu ontem, Milena?
1: Vi. Ontem eu consegui ver.
2: É, e você que tá ouvindo a Band FM, você viu? Tem muita gente falando pra mim, ah, ainda tá devagar, aquela vingança da Adriana com a Demi. Calma, porque é o seguinte, a Globo antecipou, né, a saída da Adriana do presídio, mas tudo vai começar realmente depois do final da Copa do Mundo, que é domingo. Aí a giripoca vai piar mesmo.
1: Ixi.
2: Porque esta semana eu já tô irritada com o capítulo de ontem por uma coisa.
1: Uau.
2: Porque a Pilar foi no salão de beleza da Adriana e acabou ali.
1: Uhum.
2: Ela vai dar um escândalo, já falamos isso, e a Adriana será demitida. O que é um absurdo, mas será demitida. Aquela Bruna, gente, ela vai fazer chantagem emocional com o Pedro. Por quê? Porque ela vai ser diagnosticada com aneurisma.
1: Ai, gente, você queria que a pessoa fique com você por dó.
2: É isso.
1: Ai, que coisa horrível.
2: É isso, eu tô com raiva daquela menina.
1: Ela é tão chatinha, né?
2: Chatinha.
1: Ela foi ontem lá na casa da Adriana. Ai, que ódio.
2: Nossa, ainda adorei o Mau Mau. Mau Mau foi lá e encontrou pro Pedro. Porque a Adriana não ia contar o
1: que
2: negócio
1: irmão,
2: desse.
1: Né?
2: Que irmãozão, né? Aliás, a relação entre os dois é muito, né?
1: Forte.
2: É um defendendo o outro. É muito legal de se ver. E a Liris, que tá começando ali a gostar do Ulisses, né? A Adriana vai pedir ajuda dela pra se vingar do Ulisses. E aí ela fica, né, entre a cruz e a caldeirinha. Poxa, minha amiga, pô, mas é o cara que eu me simpatizo e pode até ter um relacionamento. Só que ela não vai soltar a mão da amiga.
1: Olha.
2: Ela vai ajudar a Adriana a se vingar de Uli.
1: Só em novela mesmo, né? Fiquei por muito medo.
2: Meu Deus do céu.
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5: Muito bom dia, Rob Rob.
6: Oi, Miss. Bom dia pra você, meu bem.
5: Tá tudo bem com você?
6: Bem, Divona, tô beleza. Alô, Cacá Novela, bom dia.
5: Bom dia,
6: alô,
5: Robson
6: meus
5: Ramos.
6: Bens da Manhã Show, alô, lindosas, alô, rapaziada também. O trânsito da sexta-feira, hein? Fim de semana tá chegando aí. Olha aqui, ó, tem informação do caminho de quem está pela Marginal Pinheiros no sentido de Interlagos, com trânsito lento desde o Cebolão até a altura da Avenida Alexandre Mackenzie. Também tem trânsito carregado ali na passagem pela Raio Olímpica da USP e pelo Jockey Clube, mas aí é sem paradas. Para quem vai no sentido da rodovia Castelo Branco, nesse mesmo trecho da Pinheiros, condição boa. 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
5: Um beijo, Rob.
7: Beijo.
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5: 9h25, tá na hora de falar de amor. É o nosso Quem Ama Não Esquece.
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5: 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Matheus e Cauã. O nosso santo bateu.
18: É. Olha, essa música é maravilhosa. Lembra do Band FM de pertinho?
5: A gente,
18: né,
5: curtiu ao vivo e de pertinho.
18: É.
5: Não é? E hoje tem a história da Rita, gente. A história da Rita, ela vem bem nesse negócio que eu falei da reflexão hoje, sabe? Das pessoas irem dizendo pra você o que você... Pensa assim, você tá dentro de você e você sabe exatamente o que você precisa e como você quer conduzir a sua vida. Mas aí você tem um monte de gente ao seu redor falando: nossa, você não tá muito velha pra tal coisa?
18: Ah, isso não... não, olha...
5: Já não, não era a hora você. De você tá fazendo tal outra coisa e pra você tá tudo bem. E a Rita seguiu a intuição dela. E hoje, no Quem Ama, você vai ver. deu certo ou não deu? 11 horas da manhã.
18: Ah, mas hoje no Quem Ama eu tenho uma coisa pra falar, gente.
5: É uma fofoca?
18: É uma fofoca da Band FM, tá bom? Hoje, quem conta a história da nossa ouvinte é a Milena.
5: Ai, meu Deus, que
18: então,
5: emoção.
18: Vamos dar uma moral pra Milena? Vamos ouvir essa história? Vamos comentar que está a Milena e Murilo.
5: Ai, meu Deus do céu. Gente... Eu não tô demonstrando aqui.
18: É emoção, é o sonho da vida dela, sempre foi contar a história de amor na Band FM. Então...
5: Eu tô muito emocionada, gente. Vou até colocar uma valsa aqui e vou dançar.
18: Ó, ai, eu só digo uma coisa. R$1.300 na caixa premiada da Band FM.
5: Ai, que delícia. Vamos dançar agora com o Russo.

0: e Romário. Zé Neto e Cristiano não namora. Como que não namora, gente? Como que não namora?
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2: Eu entendo, eu sei disso. Eu sei como é que é isso. R$1.300 na caixa premiada da Band FM.
3: Monique Pereira Silvestre, da Brasilândia.
2: Alô, Brasilândia.
3: É Monique.
2: Monique, Monique, pelo amor de Deus, você tem nome de artista.
3: Nossa, que diferente, né? Monique.
2: Lembra Monique Evans? Pra mim, lembra Monique Evans.
3: Monique, Nick, sempre alegre, espera. Nossa, tirei. Eu tirei do fundo essa daí, eu tirei também.
2: Isso é da minha época, não da sua.
3: Alô? Monique?
4: Eu tenho um recado agora.
2: Você quer falar? Fala aí.
3: Oi, não quero gravar, não. Não vou gravar. Eu quero falar outra coisa. Eu quero falar.
2: Quer?
3: Eu quero. Lógico que eu quero. 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
3: 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Manda lá sua mensagem. Fala, ó, a minha. E a Cacá deram essa dica. Quero saber.

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1: Band FM, é o Péricles. Quando a gira girou, a gente vai curtir, viu, o Péricles. Ao vivaço, tá chegando, dia 1º de agosto, Estância Alto da Serra. E não é só ele com esses ritmos, é o Tiaguinho também. Como
2: é?
1: Que
2: é o show da Band Brigadeirinho. FM. É o nosso Brigadeirinho, é o que eu já falei, gente. E repito, que rádio você vê um show com Péricles e Tiaguinho? Que rádio você vê fazendo um show exclusivo com a Ana Castela? Só a Band FM, desculpa a concorrência, eu sei que dói.
3: Bom dia, Milena, bom dia, Cacá, Deus abençoe nosso dia.
1: Bom dia, diva linda.
3: Meu Deus, chega a dar ranço de tanta ruindade naquela pilar. E o pior é que ela quer mandar em todo mundo.
1: É.
3: Mas eu amei a cena da cozinheira falando com ela, né? Alice,
2: a Rosa.
3: Depois era o lugar dela.
1: Eita.
2: Rosa foi porreta, isso mesmo.
1: Representou, né, não é?
2: É, mesmo porque a Pilar tá com o rabo preso com a Rosa porque tem algo com o pai da Brigitte. Ela pode ter matado o pai da Brigitte pra ficar com dinheiro. É, esse é o mistério do pai da Brigitte. Enfim, vamos falar agora dela. Faz 2 dias que a gente não fala dela.
1: Não acredito.
2: É.
1: Vivi.
2: Virgínia Fonseca e Vini Júnior.
1: O que tá acontecendo, hein?
2: O que tá acontecendo é o seguinte, né? Eles estão viajando, iate, Sardenha, Itália. Só que eles iriam, Virgínia e Vini Júnior, iriam viajar sozinhos para Ibiza.
1: Viagem de casal.
2: Acontece que eles desistiram, segundo a jornalista Fábio Oliveira. Por quê? Porque simplesmente o casal vai voltar pro Brasil no dia 20 de julho e vai ficar até o dia 24, por causa das críticas que o Vini Júnior anda recebendo. Você tem uma noção, um jornal britânico, né, o The Sun, falou que ouviu fontes do Brasil dizendo que foi um tapa na cara do brasileiro Vini Júnior viajando com Virgínia Fonseca depois da eliminação precoce do Brasil. E que Vini Júnior deveria ter pegado aquela bola e batido aquele pênalti pro Brasil não sair. Então, assim, o Vini Júnior está sendo também muito criticado. A pergunta que fica é o seguinte: você tem alguma crítica contra Vini Júnior? Porque contra a Virgínia eu sei que vai chover. Agora eu quero saber, e Vini Júnior, você acha que esse jornal britânico tem razão?
1: É, será que ele tinha que ter respeitado? Tipo, ficado meio que num luto, será? Assim, em respeito ao que aconteceu?
2: Eu acho que, na verdade, sabe, é muita ostentação, é muita brincadeirinha. E eu fiquei danada da vida porque ele não bateu o pênalti. Se fosse o Romário, se fosse qualquer outro, tinha pegado a bola e falar: filhinho, cresce que eu vou ali e bato o pênalti.
1: Eu lembro que você ficou brava mesmo.
2: Eu fiquei brava.
4: Daqui a pouco,
2: agora que ele vai meter chifre nela de novo.
1: Ai, Jesus. A

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1: Um beijo, Rob.
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12: Ai, é hora de chegar junto e a gente ama. Chega junto na sexta-feira com brindes e presentes. Ai, que delícia. 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
1: Beleza.
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1: Pronto, é o Chega Junto da Band FM.
0: Ai, gente.

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1: Escova alisadora da Mondial.
2: Ai, gente, é um baita de um presente. Você vai ver o seu cabelo, você vai falar, o quê?
1: Não, é, e outra coisa, você não precisa ficar com o secador, com a escova, você, né?
2: Uma
1: já
2: mão
1: fica
2: só
1: com uma mão lava a outra.
2: Exatamente.
1: Uma mão arruma o seu cabelo, entendeu?
2: É isso.
1: Mais par de ingressos pro show da dupla Marcos e Belucci. Vai ser dia 31 agora no Tóquio Marine Hall.
2: Que sucesso! Você quer concorrer a tudo isso? Então vem, vem pra cá, vem escolher sua música preferida e a gente já começa a número 1 com ela. A próxima atração do Band FM de Pertinho, os sorteios já estão acontecendo. Estou falando de Ana Castela com a nova música dela, que é linda. É Que Eu Não Te Esqueci.
1: Adoro.
2: Eu também, Ana Castela, tô pensando em você todo dia. Música 2, Bruno e Marrone, agora. Na 3, Murilo Rufi, Saudade Estranha Quem Nunca, né? Na música 4, Zeneta e Cristiano, Cadeira Cativa, por falar em Band FM de Pertinho, a nossa versão do Band FM de Pertinho. Na 5, Luan Santana, Você Não Sabe O Que É Amor, versão ao vivo. E na música 6, aquele pagodinho que a gente ama, é o Thiaguinho, Pensamentos Intrusivos. Ai, minha cabeça fica assim, Pensamentos Intrusivos. E aí?
1: É que a gente fala que a gente é trouxa, é isso?
2: É.
1: Ah, essa música, tá. Não sei qual que é.
2: A gente é meio trouxa às vezes, viu? Ai, pelo amor. Viu? Vamos aqui votar, então? Pelo 999-919197. A Aninha tá te esperando ali no telefone, ó. 3743-1313. Qual que é a sua música preferida?
1: A minha? É, tá difícil, mas é a 1. Ana Castela.
2: Ana Castela?
1: Ana Castela.
2: E a sua? Você que tá aí. Conta aqui, manda mensagem que eu tô louca pra saber.
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0: quê? Fala pra mim, vai.
1: Band FM, é o Murilo Rufi, Saudade Estranha, nossa música 3 da Super 6 de hoje.
2: E tá valendo aquela escova secadora da Mondial Mais, par de ingressos pro show do Marcos e Belucci, dia 31, no Tóquio Marine Hall.
1: Presentaços, quer concorrer com a gente? Escolhe sua música preferida, ela toca duas vezes e você ainda pode levar esses prêmios, hein, gente? 999-919197 é o nosso WhatsApp. Pelo telefone é o 3743-1313. Vem votar, agora tem a música 4, Zaneta e Cristiano, Cadeira Cativa. É a nossa versão Band FM de pertinho. Essa a gente viu, hein?
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0: 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Tiaguinho, pensamentos intrusivos é a nossa música 6 da Super 6
1: Justi. Mais conhecida como, porque a gente é trouxa, o nome da música fala, devia ser esse.
0: A gente fala aquela música, a gente é trouxa.
1: Tá valendo aquela escova alisadora da Mondi, mais par de ingresso pro show de Marcos e Belucci, dia 31, no Tóquio Marine Hall.
0: Ai, gente, vem votar então, vem. Pelo WhatsApp é o 999-919197, pelo telefone é o 3743-1313.
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0: Gente, vamos para informações para você que tá pra rua, tá com seu carro, tá no trânsito. Atenção, pessoal da Zona Sul, devido ao show do Harry Styles hoje, amanhã, no estádio do Morumbis, as ruas ao redor serão interditadas a partir da 1h, 13 horas, né? As principais vias aí, Avenida Giovanni Gronk, também Avenida Jorge João Saad, também terão os acessos bloqueados. Atenção.
1: Já tá lotado lá.
0: 13 linhas de ônibus também vão operar com esquema especial a partir da 1h, tá bom? Até 1h da manhã. Tudo isso para facilitar o transporte para você. Agora vamos falar da temperatura. Hoje o sol deu as caras, mas continua aquele friozinho. As máximas podem chegar aos 25 graus, mas o tempo continua seco. Então, água, água, água. Agora o final de semana vai ser bem parecido com o dia de hoje, viu? No sábado a mínima é de 14 graus e a máxima de 25. Já no domingo a mínima pode chegar aos 10 graus e a máxima aos 25. Haja saúde.
1: Ai, haja saúde mesmo. Bora,
0: vamos se cuidar.
1: Isso é São Paulo.
0: É sobre isso. E tá tudo bem.
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5: Oi, Helena. Falando do trânsito, agora na chegada a São Paulo, lenta pela rodovia Castelo Branco, desde a passagem pelo quilômetro 16, ali em Osasco, até o 13, no acesso ao Marginal Tietê pela pista expressa, local vai bem. E pro interior tem lentidão em Barulho. 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
4: Beijo, Robi.
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4: Por exemplo, te peguei com o café e com o Pedro, tá em R$300.
5: Vamos botar mais 1.000 nessa caixa premiada com R$1.300. Já ligamos, ligaremos novamente e eu quero você atendendo ao telefone e quero você ligado com a gente no resultado da Super 6 que agora vem. Do seu jeito?

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1: Quem ganhou a escova alisadora da Mondial mais ingresso pro show do Marcos e Belucci foi a Bruna Lopes do Brás.
2: Alô, Bruna Lopes! Vai ficar com o cabelo todo modelado pra comprar suas brusinhas aí no Brás, hein? Maravilhosa.
1: Ai,
2: arrasou. Agora vamos curtir uma diva? A nossa próxima atração do Band FM de pertinho.
1: Ana Castela.
2: Exatamente.
1: Música maravilhosa, gente. Eu tô ansiosa.
2: É a nova, tá? Ana Castela. É que eu não tinha esquecido a música de número 1. É a vencedora da Super 6 de hoje.
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0: Band FM, é turma do pagode. Vício, não pedi pra me apaixonar. Gente, que delícia. A gente tava voltando aqui nos pagodes.
1: É, a gente tava falando Boca Louca, gente. Quem não lembra? Quem não lembra?
0: Muito boa essa época.
2: Bom dia, Band. Bom dia, Cacá. Bom dia, Milena. Gente, vamos falar do Vini. É. A Virginia, nem ligo pra essa bruaca. Mas o Vini Júnior foi um pipoqueiro.
1: Eita!
2: Pipocou, não bateu pênalti. A seleção brasileira toda é uma pipoqueira. Ixi. Eu acredito que em 2030 vai ser a seleção que vai nos orgulhar. Beleza? Porque beleza. Até o momento são todos pipoqueiros. Beijo.
1: Beijo. Maria Lucinete,
2: do
0: Parque Tietê. Ô, Maria. Olha, bruaca, pipoqueira e tudo mais.
1: É, porque, na verdade, é o seguinte, né? A gente tava falando que todo mundo fala mal da Virgínia, mas ninguém fala nada do Vini Júnior, né? Ele tá recebendo críticas até em jornais internacionais. É. Mas tem gente aqui defendendo o Vini Júnior, eu vou ler aqui, tá bom? Eu não tenho nada contra o Vini Júnior e nem a Virgínia. Eu tenho contra aquele tal de técnico, Carlo Ancelotti, que é teimoso como um gênio. Pegue quando empaca, kkkk, fez coisa errada e ainda teve o contrato renovado e aumento de milhões. Nós, por muito menos, somos demitidos. Essa é a Lide de Interlagos.
0: Ah, é verdade, o chicleteiro, gente. Um é pipoqueiro, outro é chicleteiro. Caramba, meu, como assim ele recebe o aumento? Tá tudo errado nesse mundo?
1: Não é? Ah. Poxa vida, agora é o seguinte. Vamos lá, Juliano Floss, você que tá ouvindo a Band FM, lembra dele? Você lembra, Milena?
0: Lembro, do BBB tudo, né?
1: Ele fez BBB, fez Dança dos Famosos e ele fez um teste pra fazer novela. E ele foi aprovado, ele vai fazer uma novela no Globoplay, ainda não vai passar na Rede Globo. Acontece que ele vai fazer a novela ao lado do meu amor, chamado Alexandre Nero, que fez Marco Aurélio, o nosso comendador. E eles vão disputar a mesma mulher nesta novela.
0: Gente, não dá pau, para com isso.
1: Obrigada, é isso que eu ia falar. Você acha que tem cabimento?
0: Ah, gente, covardia.
1: Uma mulher ficar em dúvida entre Juliano Floss e Alexandre Nero?
0: Ah, gente, para, né?
1: Mas nem menininha de 18 anos ia querer Juliano Floss, gente.
0: Que é isso?
1: Coitado. Era isso que eu tinha pra falar, entendeu? Era só isso.
0: Ai, ai,
3: já,
0: ai.
3: Já, na Band FM, tem essa da Simone Mendes que você

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2: R$1.300, tá ali, hein?
3: Você sabe pra quem?
2: Pra quem?
3: Marinalva Gonçalves, Vila Carrão.
2: Alô, Vila Carrão, Zona Leste.
3: Que coisa boa. Marinalva, bom dia!
4: A ligação foi encaminhada ao correio de voz, pois a pessoa...
3: O que você estava falando?
2: Tinha R$1.300 para Marinalva. Não tem mais.
3: Ela
2: tem
3: falando...
2: para você agora, que está ouvindo a Band FM, mas vai ter mais.
3: Vai ter 1.300. Mais. Deixa eu abrir o que tem aqui na caixa premiada de hoje. Uma coisa muito importante que a gente sempre tem que estar de olho. Às vezes eu não sei nem que dia que é, mas ele me ajuda. Tô falando de um calendário.
2: Eu amo o calendário. E tudo bem, aí tem gente que pega o calendário ali no celular. Não, pra mim tem que ser aquele de papelzinho que eu recebo de brinde.
3: A gente é raiz. Vamos colocar mais dinheiro?
2: Mais R$100 dá R$1.400.
3: Ai, pra amanhã, sabadão, tem caixa premiada pra você, hein?
2: Você já pensou?
3: Ai, pensa. Pra sabadar com tudo. Agora vamos, gente. Vamos com Simone. Tudo com ela. Nossa, é uma musa, né?
2: Tem jeito.

0: FM, Sorriso Maroto, Ferrugem, Grupo Benzadeus, aqui na nossa manhã.
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0: Meu Deus.
1: É dia 20 de agosto, é com a Ana Castela e você vai ver a Ana Castela, mas bem de pertinho.
0: Tudo.
1: Agora, pra você participar, você tem que ligar no 3743-1313 ou no WhatsApp da Band FM, que é o 999-919197 e fazer a sua inscrição como quem fez e foi sorteado hoje, né?
0: Sabe quem vai curtir o show exclusivo da Boiadeira na Castela de pertinho com direito acompanhante?
1: Quem?
0: Catiane de Oliveira Mancano!
1: Aí, Catiane!
0: Catiane, parabéns, minha diva! Ó, parabéns. Continua participando com a gente, né?
1: É, sim, porque sempre tem sorteio pra você ver Ana Castela bem de pertinho. Agora coloca, por favor, uma mensagem aí que chegou pra você, Milena, por favor.
0: Vou colocar.
2: Oi, Milena, sua linda, tudo bem?
0: Tudo bem, meu amor.
2: Aqui é a Márcia, moro em Perus.
0: Oi, Márcia.
2: A Band FM é a minha companhia e eu estava doida pra ouvir você gravar a história do Quem Ama Não Esquece. Eu acho que vai ficar muito bacana com você gravando junto com o Murilo. Sou fã da rádio, sou fã das histórias do Quem Ama e estou aqui na expectativa. Um beijo, sua linda. Adoro você. Sucesso cada vez mais.
1: Então, hoje, vem aí Quem Ama Não Esquece com uma história daquelas que arrepia, contada pela Milena e pelo Murilo.
0: Ai, Cacá, beijo, obrigada. Obrigada, Márcia. Beijo.
1: Tchau,
0: vem aí Quem Ama Não Esquece. Fica com a gente. Tchau.
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0: Tudo bem com você? Muito prazer. Eu sou a Milene e a partir de agora começa o nosso Quem Ama Não Esquece, com essas histórias tão maravilhosas que a gente ama contar aqui pra você na Band FM. E olha, vou te falar, se você tem uma história especial, uma história de superação, uma história de amor que você pode compartilhar com a gente, fica à vontade. Aliás, vai ser uma honra receber sua história aqui. 11 99991 9197. E hoje é um dia muito especial pra mim, porque hoje é a primeira vez que eu vou contar uma história aqui pra vocês. E hoje a gente tem a história da Rita. A Rita que passou por muitas dificuldades em relação aos relacionamentos. Muita gente querendo botar pitaco na vida dela. Será que ela seguiu? Será que deu certo? Não deu? Rita, seja muito bem-vinda ao Quem Ama Não Esquece de hoje.
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0: A gente cresce acreditando que existe um tempo certo para tudo. Tempo de estudar, tempo de trabalhar, tempo de casar, tempo até de ter filho. E sem perceber, a gente começa a medir a própria felicidade por um relógio. Porque quando está todo mundo ao seu redor, seguindo esse roteiro, parece que tudo está acontecendo para todo mundo, menos para você. E a sensação é que você ficou para trás e perdeu a chance de ser feliz. Estranho, né? É aí que aos poucos você vai se perguntando se a vida simplesmente se esqueceu de você. Desde menina, eu era daquelas que sonhava acordada. Eu sempre gostei de brincar de casinha, de me imaginar sendo esposa, mãe e até dona de casa. O meu maior sonho era encontrar meu príncipe encantado. Eu era muito romântica. Eu acreditava em amor de filme, de novela, em contos de fada, até com um final feliz, hein? Talvez eu também fosse assim porque eu cresci ouvindo que eu era pra casar. Que eu era uma moça bonita, que eu era educada, prendada, discreta, trabalhadora e que qualquer um teria a sorte de me ter como esposa. Todo mundo dizia que eu era pra casar. E claro, né? Eu também acreditava nisso. Só que o tempo foi passando e... Bom, o casamento nunca aconteceu. A verdade é que eu sonhava com um amor de verdade. Um amor daqueles que é feito para durar a vida toda. Um amor que não deixasse dúvidas da força que tinha. Não é que eu nunca tenha namorado, não. Eu até namorei, viu? Eu gostei de alguns homens, saí para jantar, fui pro cinema. Cheguei até a apresentar pros meus pais. Mas... eu não sei, sempre faltava alguma coisa. Eles eram boas pessoas, mas meu coração não chegava a disparar, sabe? Eu não sentia aquele friozinho na barriga, aquele brilho no olhar. Eu nunca sentia aquela certeza que eu imaginava existir e aquela vontade de acordar todos os dias ao lado da mesma pessoa pelo resto da minha vida. E conforme o tempo ia passando, as pessoas começaram a me criticar. Todo mundo dizia que eu era exigente demais. Talvez até eles tivessem certo, sim. Mas e daí? Eu não ia me entregar ou entregar minha vida toda pra alguém só porque os outros estavam dizendo que eu tava correndo o risco de ficar pra titia. Ah, não, não dá, né? Eu queria me casar por amor. E por mais que isso me custasse, eu não tava disposta a aceitar menos do que aquilo que eu sempre sonhei pra mim. Enquanto isso, a vida acontecia para todo mundo. As minhas amigas iam se casando, as minhas irmãs iam formando as próprias famílias. E logo começaram a nascer os meus sobrinhos. Vieram os batizados, as festinhas de aniversário, as comemorações. E eu tava em todas elas. E depois, voltava para casa como? Sempre. Sempre sozinha. No começo, eu dizia que a minha hora também ia chegar. Depois, eu passei a responder com um sorriso meio sem graça. Até que chegou um momento em que eu simplesmente parei de tocar no assunto, porque doía. E doía muito. A pressão da família ia aumentando dia a dia. Os meus pais, principalmente, diziam que eu estava escolhendo demais. Que príncipe encantado não existia. Que depois dos 40, eu não ia encontrar mais ninguém. Teve gente que chegou a dizer que eu precisava parar de sonhar e aceitar a realidade. Eu fingia que essas palavras não me atingiam, mas a verdade é que atingiam sim. Cada comentário ia encontrando o espacinho dentro de mim. Sem perceber, eu comecei a duvidar de tudo aquilo que eu sempre acreditei. E foi aí que eu conheci o Mauro. Ou melhor, foi aí que eu dei um espaço pro Mauro na minha vida.
2: Eu não consigo acreditar que uma mulher como você tá solteira, sabia?
0: Então, todo mundo fala que eu sou meio exigente mesmo.
2: Ixi, então eu já fiquei com medo agora.
0: Não, isso é coisa lá dos meus pais, eles que falam isso. Eu não sou exigente, não. Eu quero coisa simples. Um amor de verdade, um homem trabalhador, que me ame, me respeite, enfim, tem que me fazer feliz, né?
2: Olha, se você me der uma chance, eu posso ser tudo isso pra você. Me dá só uma chance, vai.
0: Ai, o Mauro, ele era tudo isso. Um homem bom, educado, trabalhador. Ele gostava de mim e deixou isso muito claro desde o começo. Enquanto os outros relacionamentos demoravam pra engrenar, com ele tudo foi acontecendo muito rápido. Ele me entendia, me aceitava, ele me respeitava. Desde o começo eu falei pra ele que, apesar de já ter tido uns namoricos, eu nunca tinha tido nenhuma intimidade assim com nenhum homem, porque eu queria me guardar pro meu marido e me casar pura. E ele, mesmo estranhando um pouco, ele achou fofo, ele achou bonitinho, sabe? Nosso namoro era muito tranquilo. Ele fez questão de conhecer meus pais, eles se deram muito bem, todo mundo se animou com aquele relacionamento e eu me deixei contagiar. Eu tava com 31 anos e eu acreditei de verdade que a pessoa certa tinha chegado. Mas poucos meses depois, quando o Mauro me pediu em casamento, veio uma sensação estranha. Eu não consigo explicar essa sensação, sabe? Exatamente o que eu tava sentindo, mas a sensação era que faltava alguma coisa. Eu passei a me dizer que eu precisava parar de criar tanta expectativa, porque talvez o amor não fosse igual aos dos filmes que eu sonhava quando eu era criança. Talvez fosse isso. Talvez ninguém tivesse mesmo tanta certeza assim. Talvez eu tivesse sonhado alto demais. Talvez o amor fosse uma coisa mais prática e não um conto de fadas. E pela primeira vez na vida, eu pensei em me casar. Não porque eu estava apaixonada, mas porque eu estava com medo. Medo de envelhecer sozinha. Medo de nunca mais construir uma família. Medo de deixar passar a última oportunidade da minha vida com um homem decente. Então, eu aceitei. E a vida seguiu, como se eu estivesse realizando o meu maior sonho.
2: Você acha melhor a gente se casar no final de tarde ou começar a cerimônia já à noite, hein?
0: Ai, Mauro, você que sabe, pode escolher.
2: Oh, e as alianças? Eu pensei, assim, não sei, você prefere mais grossa, uma aliança mais fininha?
0: Eu não consegui ver isso ainda também, eu até esqueci, na verdade, mas vê o que você acha melhor pra mim, qual que você escolher tá ótimo.
2: Ô, Rita, é nosso casamento, Rita. Você precisa, sabe, participar mais, escolher as coisas.
0: Olha, eu tentei me envolver com os preparativos. A gente comprou as alianças, escolhemos o buffet, reservamos a igreja. Provei o vestido de noiva e tudo, e os convites foram entregues. Tava tudo pronto. Eu não tava infeliz. Não era isso, eu juro que não. Mas eu também não tava feliz do jeito que eu sempre imaginei que eu devia estar numa situação como essa, sabe? Era como se alguma coisa lá no fundo insistisse em dizer que aquilo não era o que eu sempre tinha sonhado pra minha vida. Até que, faltando só 15 dias pro meu casamento, 15 dias, eu fui fazer a última prova do vestido de noiva e quando eu olhei pro espelho, eu não enxerguei uma mulher realizada. Não foi isso que eu vi. Eu enxerguei uma mulher apavorada. E foi ali que a verdade finalmente apareceu. Eu tava prestes a prometer uma vida inteira para um homem que eu respeitava. Eu respeitava muito o Mauro, mas eu não amava. Eu gostava do Mauro, eu gostava de verdade dele, mas amor, amor era outra coisa. Eu não podia me trair desse jeito. Eu passei a vida inteira esperando viver um amor verdadeiro. Como que eu poderia desistir dele ali, justamente na porta da igreja? Naquela mesma noite, eu quase não dormi. Eu andei pela casa inteira. Eu chorava. Eu rezei. Eu pedi para Deus me mostrar, me dar uma luz. Será que eu tava enlouquecendo? O que tava acontecendo com a minha cabeça, hein? Eu tava prestes a cometer o maior erro da minha vida. Na manhã seguinte, eu já tinha me decidido. Antes de falar com o Mauro, eu contei pros meus pais que eu ia desistir do casamento. Nossa, eles ficaram em estado de choque. Disseram que eu tinha pedido juízo. E quando eu falei que eu não amava o Mauro, o meu pai me respondeu que amor vinha com o tempo, com a convivência, com o dia a dia. Ah, eles tentavam me convencer de tudo quanto é jeito. Eles queriam me convencer de seguir com o casamento. Mas eu já estava decidida.
2: O que eu fiz errado, Rita?
0: Nada. Ô, Mauro, deixa eu te falar. Você nunca faz nada de errado, fica tranquilo, tá?
2: Não. Por favor, não vem com essa que não é com você, sabe? Não é problema. Por que é?
0: Mas sou eu. Eu não consigo te amar do jeito que você merece, entende isso?
2: Olha aqui, eu aceito do jeito que você consegue. Eu aceito menos. Tudo bem, sabe? Pra mim, tudo bem.
0: Ah, não, Mauro, você tá de brincadeira, né? Eu jamais faria isso com você, Mauro.
2: Ô, Rita, pelo amor de Deus, vai. Tô falando sério, não faz isso comigo. Não faz isso, você vai se arrepender. Porque, olha, você pode não me amar, mas eu te amo. E ninguém nesse mundo vai te amar como eu. Ninguém.
0: Conversar com o Mauro foi a coisa mais difícil que eu fiz na minha vida. Mas eu não tive dúvidas nem por um segundo de que era a coisa certa a se fazer. O casamento foi cancelado. E olha, foi um escândalo. Teve gente que disse que eu tava doida, que eu tinha enlouquecido. Outros disseram que eu era uma ingrata, que mulher nenhuma jogava fora um homem como o Mauro e que eu nunca mais teria uma outra oportunidade. Durante muito tempo, eu me perguntei, será que eles têm razão? Nossa, eu chorei, eu me senti muito culpada. Eu passei meses evitando sair de casa porque eu tinha vergonha de me encontrar com as pessoas. Mas bem lá no fundo, num lugar que só Deus conhecia, eu sabia que eu tinha feito a coisa certa. Porque a solidão, ela assusta. E assusta muito, viu? Mas viver uma vida inteira ao lado de alguém que você não ama, assusta muito mais. Eu preferi enfrentar a solidão do que viver uma vida inteira de mentira. Os anos foram passando. No começo, eu ainda alimentava uma esperança e achava que talvez aparecesse alguém. Sei lá, depois dos 35, ou quem sabe, depois dos 40. Mas a verdade é que esse alguém nunca apareceu. Só que aos poucos, eu percebi que eu podia não ter encontrado o amor da minha vida. Mas eu ainda tinha uma vida inteira pra viver. Então eu parei de colocar minha felicidade nas mãos de alguém que nem existia. E continuei trabalhando, viajando quando dava e cuidando dos meus pais. Até o último dia da vida deles. Eu vi meus sobrinhos crescerem, depois vieram os filhos deles. E quando eu percebi, eu tava com os cabelos brancos, já grisalhos. E olha, eu fiquei orgulhosa de mim. Eu tinha aprendido a ser feliz. Não do jeito que eu tinha imaginado, né, quando eu era menina. Mas eu tava feliz. E foi justamente quando eu não esperava mais absolutamente nada que o Francisco apareceu. Eu tinha 60 anos. Quando a gente se conheceu por acaso, durante um café, depois da missa. Ele puxou o assunto, eu respondi, e naquele dia foi só. Mas na semana seguinte, ele tava lá outra vez. Depois na outra, de novo na outra. E quando eu percebi, a gente já passava horas conversando quando se encontrava. Com ele o tempo voava. A gente ria das mesmas coisas, pensava parecido e terminava as frases um do outro. A gente falou sobre livro, comida, os nossos pais, nossas vontades, nossos gostos, sobre a vida. Principalmente sobre a vida. A essa altura, meu coração já batia de um jeito diferente. O Francisco também nunca tinha se casado. E quando eu soube disso, alguma coisa aconteceu dentro de mim. Não foi euforia, não foi ansiedade. foi uma paz. Uma paz como eu nunca tinha sentido em momento nenhum da minha vida. Era como se eu tivesse encontrado alguém que caminhou no mesmo ritmo que eu. Alguém que também esperou, que também acreditou, que também chegou até ali sem precisar desistir de quem era. Naquela noite, quando eu cheguei em casa, eu olhei para o céu e eu chorei. Mas dessa vez, não foi um choro de tristeza. Eu chorei de gratidão, porque eu entendi que Deus nunca tinha se esquecido de mim. Ele só estava escrevendo a minha história num tempo diferente daquele que eu tinha imaginado, sabe? Tudo aconteceu tão naturalmente, sem pressa, sem medo, sem a pressão do relógio. Pela primeira vez na vida, eu senti aquele friozinho na barriga que eu passei tanto tempo procurando. A vontade de pegar no telefone só para ouvir a voz dele. A saudade antes mesmo da despedida. A alegria boba de esperar o próximo encontro. É, aos 60 anos eu finalmente descobri o que era estar apaixonada. E naquele momento eu tive a certeza de que eu não tinha esperado a vida inteira por um príncipe encantado. Não era isso. Eu tinha esperado pelo Francisco. Era isso. Era esse o amor que eu esperei durante toda a vida. Hoje, eu tenho 65 anos. Eu sou casada com o Francisco. Casada de papel passado e tudo, viu? Eu tive meu casamento do jeito que eu quis. Me vesti de branco, entrei na igreja, de grinalda, véu e tinha até buquê. Tive dama de honra, madrinhas, cerimônia, festa, lua de mel e tudo que eu tinha direito. Às vezes eu olho para trás e penso no quanto eu estive perto de abrir mão de mim mesma por medo de ficar sozinha, por medo da solidão. Se eu tivesse entrado naquela igreja com o Mauro, talvez nunca tivesse conhecido Francisco. Durante muito tempo eu achei que Deus, ele tinha se esquecido de mim. Mas hoje eu sei que não. Ele só estava escrevendo uma história diferente daquela que eu tinha imaginado. Eu passei a juventude inteira acreditando que eu tinha perdido o amor da minha vida. Mas a verdade é que ele nunca esteve atrasado. Ele só ainda não tinha chegado. Nem todo mundo encontra o amor aos 20 anos, nem aos 30, nem aos 40. Eu encontrei o meu depois dos 60 e isso não faz dele um amor menor de jeito nenhum. Muito pelo contrário, fez dele um amor vivido sem pressa, sem dúvidas e sem medo. Hoje eu entendo que o amor de verdade não segue o calendário das pessoas. Ele chega quando dois corações, depois de caminharem por estradas diferentes, finalmente estão prontos para seguir o mesmo caminho. E se existe uma coisa que essa vida me ensinou, é que nunca é tarde para viver a história que sempre foi sua.

Band FM. Roberto Carlos, Amor Perfeito, aqui no nosso Quem Ama Não Esquece, a história da Rita. Nossa, a Rita, ela foi assim de opinião, né? Imagina, tudo comprado, casamento marcado, convites e tal, e cancelar o casamento assim, todo mundo fala, ê, você tá maluca. Mas a gente tem que viver a nossa vida assim mesmo, viu? Mesmo que as pessoas virem pra gente e falem, ó, você tá doida? Você fala, não, eu sei muito bem, eu sei exatamente o que eu quero. A gente tem que ter coragem pra assumir as nossas vontades. Parece simples, mas existe opinião de amigos, existe opinião da família. E eu quero você mandando o seu recado aqui através do 11 999919197, contando o que você já teve que mudar na sua vida. Já aconteceu alguma coisa parecida com você? Que as pessoas falam, nossa, homem tão bom, mulher tão boa, e você vai deixar escapar desse jeito? Já aconteceu alguma coisa parecida com você? Você tem alguma mensagem também para deixar para Rita? Qual que é o seu comentário em relação à história de hoje? Essa história tão maravilhosa que mostra pra gente que nunca é tarde pra gente amar, nunca é tarde pra gente ir atrás dos nossos sonhos, nunca se limite pela opinião dos outros. Essa é a lição que essa história dá hoje. Que muitas vezes a gente tá lá animado pra fazer uma coisa, né? A gente acreditando nas coisas que a gente precisa e vem alguém e dá um balde de água fria na gente. Não dá pra aceitar isso, né? @BandFM, você também comenta a história de hoje. Eu quero muito

0: Band FM, é Jorge Matheus, lance individual aqui no nosso Quem Ama, não esquece a história da Rita, eu quero sua opinião pelo 11 99991 9197 ou pelo Instagram também, você pode deixar, ou pelo nosso Facebook, arroba Band FM. Qual que é a sua opinião? Me deixa aqui o recado pra Rita.
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0: Hoje a gente está contando a história da Rita. Quero o seu comentário aqui com a gente. A sua rádio do seu jeito. A Rita, que era muito, muito, muito cobrada pela família. Meu Deus do céu, você não vai casar, Rita? Olha suas primas. Olha suas irmãs, todo mundo já tendo filho. E você, cadê você, mulher? A cobrança é complicada, né, gente? Todo mundo acha que a gente tem que seguir um roteiro com começo, meio e fim. E o pior, na hora dos outros, ninguém quer saber o que a gente quer, né? Quer enfiar a goela abaixo a opinião deles e pronto. Sorte que a Rita ouviu a intuição dela e hoje ela tá muito, mas muito feliz com o resultado de tudo isso. O que, que você achou da história dela? Me conta.
1: Bom dia, Band. Bom dia, Milena. Parabéns pela narração da história, né?
0: Obrigada.
1: Mas não dá pra defender a moça também tudo, não, né?
0: Ah, é?
1: Poxa, pra que esses seres humanos aí esperam chegar no verso do casamento, na semana do casamento, pra querer cancelar? Falta de respeito, consideração.
0: Eita.
1: Abraço. Já de Cotia.
0: Já de Cotia ficou bravo. Eu acho que não devia nem ter marcado o casamento. Foi o que ela falou, né? Ela falou, ai, gente, mas... Ah, eu acho que eu consigo. Ela tentou, ela foi tentando gostar do Mauro, que era um homem legal, que era um homem bacana. Mas aí ela foi sincera, né? Falou, olha, não vou conseguir mesmo. Melhor antes do casamento, porque imagina só você casar e tentar gostar de uma pessoa e depois não conseguir. Aí eu acho que a coisa fica pior, né? Aí ela tá falando com a gente lá no Facebook, dizendo: por mais Ritas assim, eu sou uma. Acredito que vou encontrar meu grande amor. Não importa a idade, e sim o encontro de almas.
2: Nossa, Mi, que história linda.
0: Linda,
2: arrasou,
0: né?
2: Arrasou na interpretação.
0: Ai, obrigada.
2: E eu sigo igual a nossa companheira, em busca de um novo amor a cada dia. E uma hora vai chegar.
0: Ai, se Deus quiser, viu? O Rodrigues Felipe tá falando lá no nosso Instagram, @bandfm, o seguinte. As pessoas criam uma imagem de amor perfeito na cabeça e se frustram quando a realidade vem à tona. Que bom que mesmo tarde ela conseguiu encontrar sua felicidade. Deus abençoe sempre.
3: Bom dia, Milena.
0: Bom dia, Maria.
3: História, Milena. Pra amar não tem idade, hein, Milena?
0: Exatamente.
3: Pode ser com 10, com 15, com 20, com 30, com 40, 60, igual da Rita aí. Ela deu um... acendeu uma luz no meu fim do túnel, viu, Milena?
0: Ai, que
3: Eu
0: bom.
3: Eu vou acreditar que meu grande amor ainda vai chegar.
0: Vai chegar, Maria.
3: Não tô procurando, tô vivendo a minha vida, curtindo.
0: É exatamente
3: isso. Passei atrás de procurar um novo amor. A esperança me acendeu, hein? Que Deus vai preparar uma pessoa pra mim.
0: Gatona.
3: Obrigado pela história dela, que acendeu a lanterna aqui no meu fio do túnel, hein? Bom dia, bom dia, bom dia, Milena. Um beijo estralado, hein?
0: Um beijo estralado pra você. Maria, o negócio é isso mesmo. Você viu que na hora que ela falou que ela não tava nem mais... É porque a gente se cuida tanto, a gente se ama tanto, a gente rega tanto o nosso jardim. Saem umas flores tão lindas, tão maravilhosas, que as borboletas vêm. Já ouviu falar dessa história? Então, vamos se cuidar, se amar primeiro e deixar acontecer naturalmente. Assim como a história da Rita, que tem um amor tão lindo hoje, né? Tô esperando sua mensagem, vem comentar a história, vem.

0: Band FM, Matheus e Cauã, o nosso santo bateu. Ai, e a Rita? Ai, o santo dela bateu com o do Francisco, vocês viram, gente? Ai, quando ela encontrou o Francisco, todo mundo vibrou junto, né? Nossa, graças a Deus. Ela encontrou o amor da vida dela depois de tanto tempo, mas ela viveu, ela fez a parte dela, ela foi viajar, ela curtiu a vida dela. E é isso que a gente tem que fazer, né? Porque muitas vezes a gente fica focado. Ah, eu preciso de uma pessoa, Você precisa de você. É isso que você precisa. Agora, se encaixar, se você conseguir encontrar um grande amor, que maravilha, né? Inclusive, tá todo mundo assim. Os solteiros, as solteiras de plantão, todo mundo nesse sextou, assim, esperançoso, né, gente? Com a história da Rita. Nossa Senhora, a minha hora vai chegar, não é assim? Pelo @BandFM lá no nosso Facebook, a Maria de Lourdes está falando que história maravilhosa. Me deu até esperança de encontrar um amor assim. Eu te entendo, Maria de Lourdes.
1: História. A Rita é uma mulher de coragem. Eu consegui mudar a situação de um emprego meu, onde eu larguei esse emprego em um dia assim de muita chuva, eu abandonei e saí.
0: Tem que ter coragem
1: também. E naquela época eu ia trabalhar de moto, né? E eu peguei minha moto e fui embora naquele temporal pra nunca mais voltar. É. Né? Mas eu não sei se eu teria essa coragem que a Rita teve, né? De abandonar. É, o casamento, assim, tão prestes a acontecer, né? Envolvendo tantas situações.
0: Nossa, é pra ela também, eu acho que, assim, muita gente tá criticando, né, essa questão da Rita, né? Porque ela deixou tudo acontecer pra depois ela ir lá e, poxa, entregou o convite.

0: Eu tenho certeza que ela queria querer. Sabe aquela coisa? Ela queria tanto gostar de você, mas eu não consigo. O Rodrigues Felipe tá falando. As pessoas criam uma imagem de amor perfeito na cabeça e se frustram. É verdade. Mas eu acho que o amor, a gente sabe quando é, né? Aí a gente aceita com defeito e tudo. Não é verdade? Porque, com certeza o Francisco tem defeito, né, gente? Todo mundo tem defeito, né? Por que as pessoas ficam juntas? Porque tem o amor.
1: Bom dia, Milena. Bom dia, ouvintes da Band.
0: Bom
1: aqui
0: dia.
1: É o Sandro, motorista de aplicativo.
0: Tudo bem, Sandro?
1: Cara, por incrível que pareça, eu tenho uma história parecida na minha família. A minha tia, tá? Vinda de uma família de 6 irmãos, eram 4 mulheres e 2 homens. Ela foi a única da minha família do interior, parte mãe, e ela casou com 55 anos, virgem. Foi a última casada depois de velha. E viveu... Não sei se o grande amor da vida dela, mas arrumou um companheiro.
0: Legal,
1: e
0: hein?
1: E há uns 3 anos atrás, esse companheiro dela faleceu. Tá? Mas eu acredito que ela ficou junto com ele ali uns 10, 15 anos. Foi os melhores anos da vida dela. Eu nunca tinha visto a minha tia tão feliz.
0: Ai, que gostoso ver isso.
1: Eu não tinha perdido a esperança de um dia ela casar ou arrumar alguém, mas ela conseguiu aos 55 anos.
0: Que legal.
1: E viveu o grande amor da vida dela. Viajou de avião pela primeira vez, saiu da cidadezinha do interior, conheceu o Brasil.
0: Bacana, hein?
1: Então... Eu acho que vale sim, não tem amor, não tem idade pra amar. Todo mundo tem direito de ser feliz.
0: Um abraço. Verdade.

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0: Band FM, eu sou Eto Farol das Estrelas, pra gente relembrar essa música maravilhosa e relembrando aqui a história da Rita. Gente, que história mais linda. Pra deixar o nosso coração, assim, pro nosso final de semana, atento, né? Atento e tranquilo ao mesmo tempo. Acho que são dois sentimentos. Atento porque, assim, você pode olhar do lado e seu amor tá ali, ó. Ó, ela conheceu o Francisco num café depois da missa. Ai, você imagina, gente. Seu amor pode estar mais perto do que você imagina. Você que tá solteira aí, ó... Presta atenção nos sinais, presta atenção. Pelo 11999919197, você comenta a história de hoje.
1: Bom dia, Milena. O que eu tenho para dizer a Rita é que ela foi uma mulher guerreira.
0: Foi.
1: Ela fez o certo, conseguiu cancelar o casamento antes de acontecer. Porque se ela casasse, ela não ia ser feliz e muito menos fazer o cara feliz.
0: É, então.
1: Porque ela ia estar se enganando.
0: Pois
1: então, é. O que eu tenho para dizer a ela, que ela nunca desistiu do amor e que ela fez certo e hoje ela é feliz.
0: Exatamente.
1: Parabéns, Milena, pela sua narração.
0: Ai, meu amor, obrigada.
1: Sou sua ouvinte assídua, não perco um só programa.
0: Girlane, obrigada, minha linda. Obrigada pela sua participação, pela sua mensagem. A Rosa Madalena tá falando uma coisa que é muito verdade. Que história linda. Você fez muito bem. O tempo de Deus não é o mesmo tempo que o nosso. Deus abençoe vocês. Isso é muito verdade, né? A gente quero na hora, eu quero agora e não vem, não adianta forçar, né, gente? Não adianta.
2: Meu nome é Rita e eu quero mandar mensagem pra minha xará, de Rita pra Rita.
0: Ah, eu amei isso.
2: Rita, parabéns, você é maravilhosa. Sua história foi show. Que Deus abençoe muito seu casamento. Que você viva muitos anos felizes com seu amor, tá bom?
0: Beijo, Rita! Beijo pras duas Ritas, né? Ai, que coisa boa! A gente deseja tudo de melhor pra Rita, que ela seja muito feliz com o Francisco. Esse amor tão lindo, né? Não tem como a gente não torcer. É muito maravilhoso.

0: bandido na história da Rita. Tá. Tudo bem, Murilo?
1: Tudo, Milena, e você?
0: Tudo jóia também.
1: É, às vezes a gente fala que o bonde não passa duas vezes. É bom pegar logo na primeira leva. Mas no caso dela, não, né? Ela demorou. Aliás, o Maurão foi herói aí, né? Teve que, enfim. E é bom quando dá certo. A maturidade às vezes traz pra gente uma coisa que não adianta, é só com o tempo mesmo. Então ela pensou, repensou, me tirou todos os medos da frente e aí decidiu. Quando a gente vai ficando mais velho, tem uma coisa que... É lógico que na medida em que a gente vai envelhecendo, os nossos erros vão ficando mais
0: suaves,
1: presentes, eu acho.
0: Você acha?
1: Eu acho. Opa, se você é chata, você vai ficar mais
0: nesse
1: chata.
0: Ah, nesse sentido. Ah, tá, sim. Você, as manias.
1: Né? As manias e tal. Isso também vem com a maturidade. E ali também, no caso dela, eu acho que ela, né, deixou todos os fantasmas de lado aos 60 anos, né? E ainda conseguiu...
0: Acho que eles combinaram até na chatice, pelo jeito, viu, Murilo? 7:58.
1: Vamos lá, gente. Hora do É da Sua Conta. 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
1: Legal.
2: 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Ótimo final de semana para você que tá ligado aqui na Band FM e para essa dupla maravilhosa.
1: Boa.
2: Que eu tanto adoro. Até segunda, gente.
1: Até segunda. Valeu, Ale. Obrigado mais uma vez, viu?
0: Um beijo, Lupe. Pois é, nosso Quem Ama Não Esquece vai ficando por aqui também.
1: Isso. A gente tem as histórias lá à disposição. Todas as histórias estão lá no nosso YouTube, também no Spotify. E você que quer conferir essa história hoje, 10:30 da noite, no Band Love, a gente reprisa.
0: Tem a reprise. Hoje a gente teve uma novidade aqui também. A gente tá fazendo live no YouTube, no Instagram e hoje foi no TikTok. Você que gosta de ficar no TikTok também,
1: legal,
0: você também pode acompanhar a história por lá.
1: Boa.
0: Estamos em todas as plataformas digitais. Um ótimo final de semana, Murilo.
1: Obrigado, um beijo, viu, Milena? Até segunda.
0: Até segunda-feira.
1: Tchau, gente.

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0: Ai, sempre tem aquela música que faz a gente ficar tão emocionado, que mexe com a gente. E são tantas emoções, né, que as músicas trazem pra gente, assim, de felicidade, de alegria, de saudade. Qual que é a música da sua vida, hein? Me conta aí, qual que é a sua música preferida, aquela que você chama de minha música, que faz parte da sua vida. É o seguinte, você vai mandar sua mensagem pelo 11 999 919197. Pode apertar o microfoninho aí do WhatsApp, que eu sei que você não sai do celular. Então faz o seguinte, aproveita já que você tá nele e já manda essa mensagem aqui. Tem que falar, Mi, ó, eu quero ouvir essa música e me contar a história que você tem com a sua música. E aí, claro, eu vou tocar sua música aqui pra você.
2: Boa tarde, Milena, tudo bem?
0: Tudo bem?
2: Eu queria que você tocasse no Minha Música, Minha Vida, a música do Gustavo Lima, Rosa, Versos e Vinhos, e eu ofereci para o meu marido Bruno. E eu queria dizer que toda vez que eu escuto essa música, eu lembro dele, que ele é uma pessoa muito especial, muito companheiro pra mim. E que eu amo muito.
0: Ah, Marcinha, que lindo você, hein? Seu marido Bruno. Vou tocar agora a sua música, Gustavo Lima!

0: Band FM, a Júlia e Rafaela, Medo, aqui no Minha Música, Minha Vida. Qual música você quer ouvir aqui? Qual história você tem com ela? 11 999 919197. Eu tô esperando o seu áudio, hein?
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0: E é muito bom ter você aqui comigo, principalmente pedindo sua música, hein? 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
0: 11999919197 é o número do nosso WhatsApp. Através dele você pede sua música, mas não pode ser um simples pedido musical não, tá? Porque aqui a gente quer muito mais de você. A gente quer te conhecer. E através da música a gente conhece uma pessoa, hein? E como? E a história dela então? Eu quero saber da sua. Qual história você tem com a sua música preferida? Quando você fecha os olhos e você lembra daquela música? Traz uma emoção, né? Que emoção é essa? E por que você sente isso? Me conta, faz você lembrar de alguém? 11999919197. Grava sua mensagem de áudio, conta a história que você tem com a sua música, vai!
2: Olá, boa tarde.
0: Boa tarde.
2: Aqui é a Neide. Eu queria pedir a música Deixa a Vida Me Levar, do Zeca Pagodinho. Essa música me lembra muito meu pai, quando ele era vivo. A gente escutou muito essa música.
0: Ah,
2: muito
0: graça.
2: Obrigada, tenha uma boa tarde.
0: Um beijo, Neide. Obrigada a você por compartilhar sua história com a gente. Vou tocar sua música agora.

0: nessa sexta-feira. E que delícia receber sua mensagem aqui, hein? Você pedindo sua música, contando sua história. O Minha Música, Minha Vida tá de volta na segunda-feira. Quero agradecer você que ficou comigo durante todo. Quem ama não esquece de hoje, curtiu a história, comentou a história e agora veio contar sua história aqui também através da sua música preferida, não é verdade? Obrigada, obrigada. Ó, aquele beijo, você que ainda não me conhece, se a gente ainda não se conhece, tem lá as reflexões que eu faço aqui nas manhãs, vários vídeos dos nossos bastidores, e eu convido você para me seguir, eu vou ficar muito feliz. O meu arroba é o Milena Barros, dois S no final. Bota um S a mais que a gente se encontra por lá, tá bom? Eu tô de volta amanhã e deixo um beijo para você. Um beijo, divo. Beijo, sua diva.
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4: Bebê! Capi!
5: Tudo bem aí?
4: Eu tô ótima, sextou!
5: E com dinheiro no bolso, hoje temos R$300 no Te Peguei. Atenção para a frase, a gente liga daqui a pouquinho. Hoje é só atender falando assim, ó. Bem-vindo final de semana.
4: Bem-vindo final de semana.
5: Aí você leva R$300. Anote a frase, por favor. Bem-vindo final de semana.
4: Bem-vindo final de semana.
5: 3743-1313.
4: 999-919-197.
5: Não diga alô. Nós vamos ligar, não pode falar alô. Você tem que falar bem-vindo final de semana.
4: Gente, ele quase me
5: Se
4: matou.
5: Assustou, né?
4: Bem-vindo final de semana.
5: Aí você leva R$300, eu te peguei.
4: Boa sorte.

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2: 17 é um mês, viu, gente? Que eu falei, 17 de julho. Um minutinho para uma hora da tarde. Certo. Ah, Super 6, só linda. Nós temos o Big Copo Térmico grandão. Mais de 1 litro de capacidade, 1,200, para falar a verdade. E um par de ingressos, você vai ver o Revelação e Xande de Pilares, o reencontro histórico, que é amanhã, dia 18, no New Bank Park Unimed. Agora, pra você ganhar tudo isso, você tem que votar uma dessas que eu vou falar. Número 1, Danilo e Davi. Apaga, apaga, apaga. Tá escrito aqui. Número 2, Jorge e Matheus. Com Matheus e Cauã, Gaivota. Aí vem Belo Transas. A número 4, Matheus e Cauã, Laona Prada de Mita. A quinta, Leão, Camarilha Mendonça. Vamos fechar com Péricles e Ana Castela. Que simplesmente acontece. Vote 37431313.
3: 999919197.
2: Um beijo pra você. Te vejo amanhã aqui.
3: Ah, até amanhã, hein?
2: Até amanhã.
3: Beijo.
2: Beijo,
3: Nisha.
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0: FM Belo Transa, sucesso da música do Hit lá nos anos 80. Aqui na Super 6 da Band FM, a música número 3, terminando agora, tem Big Copo Térmico, grandão, hein, gente? 1,2 litros pra você colocar a bebida que você quiser aí dentro e manter a temperatura. E um par de ingressos pro show do Grupo Revelação em Xande de Pilares. É o reencontro histórico amanhã, dia 18, no New Bank Park. É só ligar e votar 3743-1313. Vale também no WhatsApp, que é o 99991-9197. Bom, tamo na metade, 1h09. Vamos ouvir a número 4. Matheus e Cauã, Laura Prado, admita.
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2: Vocês precisam admitir alguma coisa.

0: FM Péricles, com a Ana Castela. Simplesmente acontece, a música número 6 da Super 6.
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0: Pronto, já ouviu todas? A votação continua aberta. Hoje tem Big Copo Térmico, aquele de 1.200 de capacidade e um par de ingressos. Showzaço, revelação em Xande de Pilares, um reencontro histórico amanhã, hein? Dia 18 no New Bank Park. Continua ligando e votando 37431313, valendo também pelo WhatsApp. Já já o resultado, boa sorte.
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0: Muito bem, atenção fãs do Harry Styles. Aliás, ele ontem entrou no hotel à tarde, tem imagens que circularam na internet. É, mulherada gritando. Diga-se de passagem, ele está em um dos hotéis mais caros de São Paulo. E fará show amanhã no estádio do Morumbi e também depois de amanhã. Então atenção, porque as ruas ao redor podem ter bloqueios. As principais, Avenida Giovanni Gronk e Avenida Jorge João Saad, terão alguns acessos bloqueados. Para ajudar, 13 linhas de ônibus vão operar com esquema especial até 1:30 da manhã. Os bloqueios valem também para a saída, que será a partir das 10 da noite. Então se programe e mais informações, entra lá no site prefeitura.sp.gov.br. E é domingo, tá chegando a grande final da Copa do Mundo, Argentina e Espanha. Mas amanhã tem disputa pelo terceiro lugar entre França e Inglaterra, às 6 horas da tarde, horário de Brasília.

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1: Só fazer uma correção, o show do Harry Styles é hoje e amanhã no estádio do Morumbi. Inclusive, chegando aqui na Band, já estava vendo bastante movimentação ao redor do estádio aí. Só para deixar você avisado, tá bom?
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1: Oi, Débora, boa tarde.
3: Oi, Café, ótima tarde a você e a todos. Trânsito ruim demais na Luiz Inácio de Anhaia Melo, no sentido centro, da Salim Maluf ao viaduto Grande São Paulo. Ocorrência na saída para a Rua das Juntas Provisórias. Caminho melhor saindo para a Rua Orfanato e viaduto Capitão Pacheco e Chaves. 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

0: térmico exclusivo da Band FM, o par de ingressos pra você ver revelações Xande de Pilares. Amanhã, hein? New Bank Park. Quem ganhou mora na freguesia do... Oh, Soraya Menezes Santos. Parabéns, Soraya. Tudo pra você. Super 6 que ficou assim. Terceira que vocês mais votaram, Jorge Matheus. A segunda, Péricles. E a campeã da Super 6 da Band FM. Nós vamos tocar de novo, ok?
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0: dia perfeito.
1: Band FM, Bruno Diaz e Sorriso Maroto, clique. Ó, amanhã tem showzaço, um encontro histórico, na verdade, um reencontro, revelações, Xander e Pilares, no New Bank Park. E a gente tem um parzinho de ingresso aqui. Aí eu pergunto, quer ir?
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1: Primeiro que ligar aqui, 3743-1313, leva um parzinho de ingresso, o show é amanhã. Você tá com a agenda livre? Então liga aqui, boa sorte, 3743-1313. Bom, acabou de chegar para mim aqui um aviso de um terremoto forte, inclusive, no sul do México, até com alerta de tsunami emitido, 7.3 na escala Richter. Vamos aguardar mais informações aí pra gente falar para você aqui na Band, tá bom?
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12: Frase de hoje, não te peguei. Bem-vindo, final de semana. Atendeu assim, você leva R$ 300. É daqui a pouquinho, hein? A gente vai ligar ao vivo. Não pode falar alô. Se atende hoje e fala. Bem-vindo, final de semana. 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

0: Matheus Fernandes, Gilcinho, baby, me atende. 1 minuto e meio, faltando para as 14h. Atenção que tem acidente gravíssimo na Regis Bittencourt. A gente já vai falar sobre isso, já já.
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14: Tem acidente grave, Débora?
15: Café, acidente gravíssimo na Regis Bittencourt, sentido São Paulo, 3 quilômetros congestionados a partir do Rodoanel até o 276 em Taboão. Quem está no Rodoanel deve preferir o acesso a São Paulo pela Raposo Tavares. 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
4: Oi, oi, oi, oi, boa tarde. Tudo bem aí? Falando aqui o Marcelo Café. Hoje é sexta-feira, sua linda, dia 17 de julho. Olha aí a temperatura. 25 graus. Eu tô na Band.
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1: Atenção, gulosos de plantão, a gente vai dar no Curte Aí o Vale Burger da Quebrada Burger. 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E aí, quer ir? 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R$150, hein? Da Quebrada.

0: Fone 1214.
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2: Canção Rei.
3: Isso aqui tem que ter sentimento. 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

0: Band FM, João Gomes e Pablo, I love you baby, vou te procurar 12h23, tá na hora, vou pegar você.
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0: R$300 hoje, 2h23:13, Jabaquara, é Luciana Ferreira dos Santos. Alô, Jabaquara, 5 toques pra você, Lu. Luciana Ferreira dos Santos, é só falar a frase, Luciana. Terceiro toque, são 5, R$300.
4: Sua ligação foi encaminhada ao correio de voz.
0: Não, ela não atendeu, deixa eu passar. R$300 da Luciana Ferreira dos Santos. Daqui a pouco tem mais uma oportunidade. É o Te Peguei da Tarde da Band FM. Curte aí que segue, agora com Luan Santana.

0: Band FM pra fechar nosso curte aí. O meu sorriso maroto pra você. Junto com o grupo Benzadeus, Ferrugem, Perdas e Danos. Pronto, fechou, acabou. Aquele Vale Burger, já sei, você tá esperando o Vale Burger. R$150 era quebrada burger. Quem ganhou mora em Embu das Artes. Alô, Embu, Janete Costa. Aê, Janete! Pode vir de frente aqui receber o seu Vale Burger. R$150 da quebrada burger. Parabéns, Janete. Tamo junto na Band FM. Vem aí na sequência.
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0: Marcelo Café e Pedro Rafael. É isso, faça uma vaca.
1: Um neném.
0: Boi.
2: Neném. Tamo neném. 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
0: Boa tarde pra todo mundo, ótima sexta-feira pra você. Hoje é 17 de julho, olha aí a temperatura, Pedro. São Paulo tem 25 graus agora. Olá, Pepe.
1: Olá, mamá, tudo
0: como
1: bem?
0: Vai você?
1: Tudo ótimo, graças a Deus.
0: Hoje eu mudei o perfume, você sentiu?
1: Não, cara. Ainda bem que eu tô com o nariz entupido.
0: Meninas, vocês sentiram?
3: Ai, ai, café.
0: Obrigado, tá vendo? Elas perceberam.
1: Tá bom.
0: Elas
1: você
0: sentiram.
1: Mudou o perfume mesmo?
0: Não, mudei nada.
1: Ah, entendi.
0: Só pra soltar a vinheta.
1: Ah, tá certo. Só pra dar um brilho.
0: Parece que não conhece rádio, pô.
1: É, eu tô fingindo que eu não conheço.
0: Tamo junto, tá começando o Tidora Cafeteira Elétrica da Britânia. Para britanear a sua vida, vai tomar um cafezinho.
1: Vai tomar o quê?
0: Cafezinho.
1: Jura? Pensava que fosse tomar um refrigerante.
0: Eu tô,
1: uma
0: rindo,
1: cafeteira.
0: Eu tô rindo porque os caras tão.
1: Cafeteira mexendo. Vai tomar um chá, entendeu? Pelo amor de Deus, café. Claro que é café.
0: Tá bom, Cafeteira Elétrica da Britânia. Você quer? Participa do Tamo Junto e o resultado sai às 5 horas da tarde. Hoje o Tamo Junto pergunta: qual parte do seu corpo você mais gosta?
1: A que eu mais gosto? Olha, acho que meu peitoral, meu tanquinho também. Eu sou um cara definido. Tenho...
0: Meu peitoral. Ó,
1: se liga nesse tanque.
0: Você quer tirar
1: aqui
0: a camisa de novo pra internet?
1: Olha o tanquinho, aqui, ó.
0: Nossa.
1: Os homens falam que tanquinho é quando a barriga tá cheia de gominho, certo? É. Eu acho o contrário. Isso aqui que é uma chopeira, isso é um verdadeiro tanque, entendeu?
0: Mas o senhor nem vê que você não tá nem tomando chope ultimamente, você tá com aquele negócio da caneta lá.
1: É,
0: pô.
1: Tô emagrecendo, estou rumo ao tanquinho. Por enquanto é um tancão.
0: Ai, já
1: é. Agora que eu menos gosto, você ia perguntar também?
0: De boas risadas. E que você menos gosta? Boa pergunta.
1: O que eu menos gosto? A parte um pouco delicada pra falar, viu?
0: Não acredito, é que eu mais gosto em mim.
1: Não, é que eu menos gosto. É que por tanto tempo eu fiquei sem ver.
0: Quem?
1: Eu não vou mais citar, não quero mais falar.
0: Ai, precisa.
1: Agora pô. Que eu tô emagrecendo, dá uma melhoradinha, entendeu?
0: O meu pai falava pra mim, né? Ó, o tamanho da barriga, você vai medindo. Quando você estiver tomando banho, você tem que enxergar.
1: Sim.
0: Entendeu? Quando você passa a não enxergar, você tá com a barriga muito grande.
1: Não, agora que eu tô emagrecendo, teve um dia que eu falei, quanto tempo, meu amigo?
0: Bom, peraí. Então vamos fazer a pergunta certa. Qual é a parte do corpo que você mais gosta e pode responder que você menos gosta também?
1: É que você
0: isso?
1: mais e menos gosta. Você qual mais a parte e menos do corpo gosta? Que você mais gosta é que você menos gosta? Só tá fala bom. Pra gente, compartilha essa esperança nessa rodinha aí.
0: Cuidado com o que você fala. Vai lá. Baixo. É, não, tá. WhatsApp 999919197. Tá no ar, tamo junto.
1: Vamos lá, vai.
0: A Band FM. Oi, tudo bem? Lembra de mim?
1: É, quanto tempo? Eu sou o Pedro, prazer, viu?

0: Farias, não tem como ouvir essa música e ficar parado.
1: Dizem que é como se fosse um hino nacional.
0: Não, aí também...
1: Dizem evidências, né, do Chitãozinho e Chororó.
0: Sim.
1: E cheia de mania.
0: Mas essa não é evidência, é cheia de mania.
1: Não, tô citando as músicas que são consideradas como hino nacional.
0: A evidências, ah, ok.
1: Até porque o hino nacional brasileiro, ele é muito bonito, mas ele é muito difícil. Cara, são poucos os brasileiros, isso é sério, poucos os brasileiros que sabem cantar o hino inteiro. Uma vez na madrugada, eu fiz isso de supetão. Comecei a atender o telefone do nada e coloquei o pessoal hino nacional completo. Cara, poucas pessoas conseguiram.
0: Mas
1: viu?
0: É difícil.
1: É difícil.
0: Impressionante a nossa capacidade de mudar de assunto que a gente tem no ar.
1: Ah, meu amigo, aqui a gente entrava na farinha e volta com o pastel.
0: Do hino nacional. Pergunta de hoje do Tamo Junto. Qual parte do seu corpo você mais gosta? Aproveita e já fala que você não gosta também.
1: Sim.
0: Aí você manda um áudio aqui no nosso WhatsApp, que é o

0: 99991-9197. Bora ouvir, tem muita coisa chegando.
1: Fala.
0: Vamos lá.
2: Boa tarde, Café. Boa tarde, Pedro.
1: Boa Paulo tarde.
2: Da Psiriga da Serra.
0: Fala, Paulo.
2: Então, a parte do meu corpo que eu gosto são minhas coxas, Café. Minhas coxas parecem as coxas do Roberto Carlos, jogador de futebol.
1: Que
2: e a
1: isso?
2: Parte do corpo, meu corpo que eu não gosto são minhas mãos. Eu nasci com 6 dedos em cada mão, Café.
1: Ô, louco.
2: Imagina que coisa estranha, hein? Beleza? Ótima tarde pra todos.
0: Ele falou, então, ele falou no tom de sátira.
1: Acho que não.
0: Não?
1: Acho que ele tem 12 dedos.
0: Não, não, sim. Eu acredito que tem assim, mas ele leva na boa.
1: Mas tudo bem, mas são 12 dedos.
0: 6 dedos em cada mão?
1: Caramba, tem gente que não tem um, podia dar pra quem não tem, né?
0: Agora entendi.
1: Pô, tem gente que não tem
0: entendi,
1: um.
0: Entendi. Próximo.
3: Boa tarde, Café.
0: Boa
3: a parte
0: tarde.
3: Do meu corpo que eu mais gosto são as minhas pernas. Beijo.
0: Por que que ela fala
1: assim? Eu quero ver essa pernoca.
0: Um beijo, querida. Obrigado. Próximo.
4: Fala, Café. Boa tarde. Boa tarde, Pedro.
1: Boa tarde.
4: Que é Jamaquara. Eu amo os meus olhos, meus lindos olhos verdes. Beijo, beijo.
1: Oh. Olhos verdes, tá bom?
0: Meus lindos. Pô, a minha mãe tinha... olhos azuis, azuis, cara, nem eu nem minha irmã, cara.
1: Sim.
0: Nascendo com os olhinhos castanhos.
1: É, quem fica com coisa ilícita tem olho vermelho.
0: Não entendi.
1: É, deixa pra lá, viu?
0: Tá bom, próximo.
5: Oi, meninos, eu sou a Fran.
0: Oi, Fran.
5: A parte do meu corpo que eu mais gosto é o meu cabelo. E a que eu menos gosto, gente, eu acho que todo mundo vai falar isso, né? É a pança. Meu bucho é a parte que eu menos gosto.
0: Olha, desculpa, com todo o respeito, esse não é um problema para mim e para Pedro.
1: Posso falar uma coisa?
0: Nós não temos pança.
1: Eu aprecio panças, eu gosto de carninha, não, entendeu?
0: É?
1: Eu gosto de panças.
0: Nós não temos panças.
1: Eu falo por
0: nós
1: você.
0: Nós estamos praticamente grávidos.
1: Sou Janequine.

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9: Café Matinal do Tietê tem muita lentidão sentido Ayrton Senna, desde a Castelo Branco até a Vila Guilherme. Melhor nem insistir na Tietê. Acessando Clélia e Francisco Matarazzo, caminho bem mais tranquilo. Vale também a sequência pelo Minhocão. 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
3: Bora lá, Tental, te peguei, sabe a frase? 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
3: 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Aqui o Marcelo Café, hoje é sexta-feira, 17 de julho, 25 graus em São Paulo.
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6: Boa tarde, Band. Boa tudo tarde. Bem? Aqui tudo é o bem. Ricardo de Itaquera, motorista de aplicativo.
4: Oi.
6: Bom, em mim tem duas coisas que eu não gosto. Okay. E as duas começam com a letra R, cara. Cara, é o rosto e o resto. Tamo junto, Band. Boa tarde, amigo. A todos.
3: Valeu, vagabundo.
4: Acho que no seu caso nem plástico, viu, meu amigo?
3: Ele?
4: Não gosta nem do rosto, nem do resto?
3: Coitado.
7: Que tá parecendo nós.

0: chegando, Zé Mar, Champagne. Tamo junto na Band FM hoje, perguntando qual parte do seu corpo você mais gosta.
1: Vamos lá. Tintim, café. Tintim, champanhe.
0: Champanhe, tintim. Como é que é o... Com a mão suja, pô. Bota a mão na boca.
1: Não, cara, eu tomei uma casquinha de chocolate.
0: Achei que
1: hoje,
0: você
1: né?
0: Cachaça.
1: Uma casquinha de sorvetinho de chocolate.
0: Mas você não pode ficar tomando essas coisas, cara. Você tá com o negócio lá do emagrecimento.
1: Eu sei, mas foi sobremesa. Me lambuzei todo, tive que me lavar no banheiro.
0: Nossa, Pedro, que horror.
1: É sério.
0: Que horror, Pedro. Vamos lá pro WhatsApp.
2: Eu sou a Aline de Carapicuíba, estou falando do meu trabalho, a loja Pardo Alto, Autopeças.
0: Não, peraí. Desculpa, Aline, não dá pra gente ficar fazendo propaganda no ar da loja.
1: Tá bom, não vamos falar que ela tá na loja Pardo Alto, no Autopeças.
0: Vamos
1: não,
0: dar o vamos áudio, falar desculpe, isso. Vamos lá.
2: Pardo Alto, Autopeças.
0: Nossa, não é possível, não, peraí.
1: Você acabou de falar.
0: Peraí, não pode ficar falando, qual é o nome da loja?
2: Pardo Alto. Autopeças.
0: Pronto.
1: Oh, alô, Pardo Alto, tô esperando a comissão, viu?
0: Um beijo pro pessoal do Pardo Alto.
1: Pardo Alto, depois.
0: Autopeças.
1: Depois dessa propaganda, eu quero minha comissão.
0: Mas você não pode ficar falando da loja assim,
1: mas
0: cara.
1: Mas eu não falei nada, foi ela.
0: Ah, é verdade. Ela falou qual era o nome da loja?
1: É Pardo Alto. Pardal? É o Pardal
0: tá
1: que
0: bom.
1: Voa alto.
0: Continua, Aline.
2: E a parte que eu mais gosto do meu corpo são as minhas costas, que ela é lisinha, sem mancha. E a parte que eu menos gosto é da minha cara de lata, que eu tenho 40, fazer 44 anos e ainda tenho espinha. Ninguém merece.
0: É, mas tem gente que tem bastante espinha mesmo.
1: Sabe que no final da minha adolescência, quando eu tinha 18, 19 anos, eu era um choquitão. Minha cara era toda cheia de espinha, fiz um tratamento pesado, né, de remédio e tal, e aí nunca mais nasceu.
0: Eu acho que quando você entrou aqui, você era meio choquitão.
1: Sim, eu era choquitão.
0: Acho que tem foto sua aí antes.
1: Tem. Né? Mas naquela época ainda tava melhorzinho, mas antes de eu entrar aqui era terrível.
0: Pô, tem gente que, cara, sofreu muito aí com esse negócio de espinha.
1: Tem gente que tem acne, né, que o pessoal fala.
0: É, acne é espinha, pô.
1: Então, é isso mesmo.
0: Caramba.
1: Aí eu tinha um remédio que atacava a minha boca, então ficava com a boca cheia de ferida. Mas aí o pessoal no meu antigo trabalho me chamava de Boquinha. Era meu apelido.
0: Esse negócio de apelido no trabalho, Xambilão, era complicado.
1: Era Boquinha.
0: Então, Boquinha. Mas
1: tá fazendo tema disso, hein?
0: Então, mas é complicado isso. Eu tenho até uma notícia que saiu aqui e eu quero ler.
1: Tá bom.
0: Então, presta atenção. Um trabalhador entrou na justiça pedindo indenização por danos morais depois que o chefe passou a chamá-lo... Não vai rir, tá? Encara isso que é uma nota séria.
1: Tá bom.
0: Eu vou até começar de novo, desculpa. Um trabalhador entrou na justiça pedindo indenização por danos morais após o chefe passar a chamá-lo de beiçola.
1: Será que ele vendia pastel?
0: Isso, peraí, tem mais. Isso na frente dos colegas que aderiram e também passaram a chamá-lo de beiçola.
1: Beiçola, saudade do beiçola da grande família.
0: Isso foi para os tribunais. O juiz, depois de ouvir testemunhas dizendo que o relacionamento era muito bom entre ele e todos, negou o pedido de indenização. Cara, é muito complicado esse negócio de botar apelido nas pessoas.
1: Pô, mas também o cara foi processado porque chamou o cara de beiçola.
0: Então,
1: pô, isso é um oportunista.
0: Não, diz que colocaram uma caricatura dele, assim, exagerada com a beiçola na empresa. E aí o cara se sentiu ofendido, mas o juiz negou a indenização.
1: Pô, o cara tem que entrar na brincadeira. Pô, processar por causa disso.
0: Só tem uma coisa a dizer. Eu tenho até medo de tomar processo.
1: Fala.
0: Coitado do Bensola.
1: Tadinho do Bensola.
0: Coitado.
1: De pastel.
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9: 3 horas e 27 minutos, nós temos R$ 300 aqui no Te Peguei na Band FM. Estamos ligando para você, vai sair agora ou acumular para segunda-feira. Bora lá?
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9: Vou pegar você.
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9: Vamos lá, 3h27, 40 segundos, R$ 300 eu te peguei. Estamos ligando para Osasco. É o Guilherme Garcia Alves de Osasco. Cinco toques para o Guilhermão.
11: Vamos lá, Guilhermão.
9: Só atender com a frase, Guilherme. Acertando, leva R$ 300 hoje. Terceiro toque.
11: Vamos lá, meu querido.
9: Quarto toque.
14: Sua ligação foi encaminhada ao correio de voz.
9: Vou gravar,
14: pois a pessoa
9: gravar,
14: que você está tentando contatar então, não está disponível.
9: Vamos lá, vou esperar. Peraí.
14: Grave a sua mensagem após o Alves. Sinal. Você pode desligar quando terminar a gravação.
9: Vai lá,
11: muito bem, meu amigo, aqui eu te peguei da Band FM. E é isso, Guilhermão. Você acabou de perder trezentão. Com isso, você foi um vacilão.
9: Ô, Guilherme, 400. Vacilou.

0: Band FM Ferrugem, arrependidaço. Estamos junto na Band FM, estamos junto também na internet. Pedro, por favor, fale de nossas redes.
1: Nossas redes sociais estão lá esperando o seu carinho, seu abraço e, claro, que você aperte o botão seguir. É muito fácil, entendeu? Abriu a rede social, tá lá o azulzinho, seguir. Clicou, pronto, já fez, já o que deve fazer. A gente vai agradecer de coração, @ Marcelo Café e @ Pedro Rafael 7779. Como diz o Chapolin Colorado, siga-me os bons.
0: Isso aí, gostei. Foi direto e reto e sucinto.
1: Sucinto.
0: Botãozinho, objetivo. Aperta o botãozinho.
1: Aperta o botãozinho azul escrito seguir.
0: Quais são as redes mesmo?
1: É @ Marcelo Café e @ Pedro Rafael 7779.
0: Muito bem, tamo junto na Band FM. Hoje pergunta qual parte do seu corpo você mais gosta. E se quiser dizer que menos gosta, pode falar também. Vamos
1: Sim,
0: lá pro WhatsApp.
1: Fale tudo.
2: Oi, Pedro. Oi, Café.
0: Oi.
2: Boa tarde. Tudo bem?
0: Tudo
2: Eu
0: bem.
2: Sou a Dalva aqui de Santa Terezinha.
0: Oi, Dalva.
2: A parte
0: Dalva.
2: Do meu corpo que eu mais gostava era meus olhos. Só que agora engordei. Tô idêntica a uma japonesa.
1: É, acho que ela ficou meio cheinha, né?
0: Gostei,
1: não sei. Mas enfim, quando você engorda, a melhor parte do seu corpo vira bochecha. Que eu adoro apertar bochecha. Então, os bochechudos é legal de apertar, entendeu?
0: Você sabe quando eu vejo que eu engordei, que eu dei aquela inchadinha, cara, é impressionante, muda até o sorriso por causa da pele do rosto.
1: Aliás, você tá meio bochechudo, viu? Não queria falar não.
0: Fica assim, ó. Fica o Kiko.
1: Tá parecendo o Kiko.
0: E o Kiko?
1: E o Kiko? Com isso.
0: Vamos lá, vamos pro Band Notícias.
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0: Você tá pensando em dar um rolê no final de semana? Olha, o sol pode aparecer. Agora dá uma olhada aí, Pedro, por favor.
1: Não, tá aqui o sol, olha lá.
0: Não, a gente tá com a janela fechada, vem aí. Tem sol.
1: Céuzinho azul, tá gostoso.
0: E é por causa de um fenômeno chamado veranico, que é um período quente dentro da estação fria. E as temperaturas podem subir no final de semana. O veranico é formado pelo tempo seco e pode durar até uma semana. No sábado, amanhã, a previsão mínima de 12, máxima de 26, é a chamada amplitude térmica, a diferença entre a mínima e a máxima, que é grande. E no domingo, as máximas podem chegar aos 27, com noite de tempo aberto e sem previsão de chuva.
1: Já falamos aqui sobre a Copa do Mundo, né, que termina final de semana, e ontem nós tivemos o retorno do Campeonato Brasileiro, né, o famoso Brasileirão. E olha, fala uma coisa, você assiste, dá até vontade de tirar os olhos, de arrancar os olhos. É terrível, é. Depois de uma Copa do Mundo é uma coisa tenebrosa. Mas enfim, o Botafogo bateu o Santos por 2-1, um gol no final do Fogão, jogo no Rio de Janeiro. E na Bahia, o Vitória venceu o Vasco por 1-0.
0: E já que você falou de futebol, eu tô vendo uma notícia aqui que eu queria comentar. Com certeza, vocês que estão ouvindo, meus queridos, vão ficar abismados assim como eu também. Os técnicos da final da Copa do Mundo, tanto da Argentina quanto da Espanha, como é que é o nome deles lá? O Scaloni e o Lafuente?
1: Lafuente.
0: Pois é, são os técnicos finalistas da Copa.
1: Que tem eles?
0: Você somar o salário destes dois técnicos finalistas da Copa do Mundo, não chega à metade do que a CBF paga pro Ancelotti.
1: Ah, mas o trabalho do Ancelotti foi bom, foi maravilhoso, então acho que tem que pagar até mais. Aliás, ele vai ter um aumento agora, sabia?
0: Cara, ainda
1: tá previsto no contrato, ele vai ter um aumento.
0: Eu vou apertar o comercial pra não falar um palavrão.
1: Vai dizer que o Brasil não merece.
0: Merece, cara.
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0: Quarta-feira, 17 de julho. Caiu 24 graus.
1: Agora friou, hein?
0: Tá, tá onde? É,
1: tô na Band! 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Mas, Koff, você falou que caiu a temperatura? Sabe que a noite ainda tá fazendo frio e aquele frio ainda
0: mas,
1: de inverno.
0: Mas é a tal da amplitude térmica.
1: É o famoso veranico, né? Porque à noite eu tô dormindo de casaquinho e debaixo das cobertas. Que foi? Qual o problema?
0: Ai, Pedro, às vezes você é tão inocente. O jeito que você fala.
1: Às vezes você...
0: À noite eu estou dormindo de casaquinho. Embaixo da... Mas não, é bonitinho, parece um bebê de 10 anos.
1: Ah, mas eu sou um bebezão,
0: criança.
1: Cara, eu sou.
0: Bebezão, é o seguinte, deixa eu falar do Lembra Dessa. Agora a música é Camarote, do Wesley Safadão. O ano desta música, meu bebê.
1: Oh, para, cara, dois... você me chama assim
0: não,
1: de
0: agora,
1: novo.
0: Agora, peraí, calma, 2015. Você que ouve a Band FM, por um acaso você lembra do nome do álbum dessa música?
1: Camarote?
0: Não. É o Ao Vivo em Brasília. Quem compôs? O Jota Reis e o Neto Barros. Aí chegou a hora que a gente gosta de perguntar.
1: Lembra dessa?
0: Deixa eu apertar o botão aqui.
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0: Vai, Pedro, mostra como é que entra o locutor depois de uma música dessa.
1: Band FM, Thaís Sampa Crio, incondicionalmente. É o Tamo Junto na Band FM no ar.
0: Não, já pode subir agora.
1: É o Tamo Junto no ar!
0: Tamo Junto na Band FM hoje perguntando qual parte do seu corpo você mais gosta. E já aproveita e pode responder que não gosta também, né?
1: É isso.
0: Vou passar o nosso WhatsApp, que é o 999919197. Bora ouvir.
2: Boa tarde, meninos. Boa tarde. A parte do corpo que eu mais gosto é minhas pernocas. Ó, uma senhora de 55, mas tá ótima.
0: Que bom.
2: E a que eu odeio são minhas mãos. É muito pequenininha. Um beijo, Cristina de Guarulhos.
0: Obrigado, Cris.
1: Cara, mas é ruim ter mão pequena ou mão grande? Faz alguma diferença?
0: Sei lá. Ela se incomoda, não sei por quê também, mas enfim.
1: Eu tenho dedos muito largos, entendeu? Eu tenho dedos assim compridos, pontudos. Mas nunca me incomodou.
0: Deixa eu falar uma coisa pra você. Atenção, você da região do estádio do Morumbi. A gente até falei aqui hoje sobre o show, por causa do trânsito, né? Que hoje vai ter show do Harry Styles. Pra quem não sabe, ele canta essa música aqui, até separei, você já deve ter ouvido, ó.
1: Qual que é essa? Watermelon Sugar?
0: Ó. Lembrou? Lembrei. Isso é boa. A gente toca aqui no Pista no final de semana, Harry Styles. Ele vai fazer show.
1: Sugar, não, na música.
0: Não, caramba. As It Was.
1: As It Was, tá bom.
0: As It Was. Ele vai fazer show hoje, sexta-feira, amanhã, sábado, terça-feira, dia 21, e sexta-feira que vem, dia 24. Por que que a gente tá falando disso? Por causa do trânsito, que no final da tarde vai se complicar e teremos vias fechadas na região, em torno do Morumbi.
1: Cara, eu tava no metrô hoje, um caos já, viu? Isso porque eu passei pelo metrô uma hora da tarde, um caos, as fãs apaixonadas.
0: Cara, eu chego aqui de manhã, já tinha movimento na Jorge Gonçalves.
1: Quase que eu comprei uma faixinha do Harry Styles, que muitos vendedores também ambulantes.
0: E só uma notícia, eu tinha citado aqui um terremoto grande de 7.3 que atingiu a costa sul do México, perto da fronteira com a Guatemala. Diz que o epicentro foi no mar. E até agora, pelo menos, não se tem registro de baixas, de feridos. Que bom que assim continue, são as informações que chegaram aqui. E que as ondas, apesar de um aviso de tsunami, devem ser baixas. Então tomara que assim fique e ninguém seja atingido.
1: Não aconteceu nada, né?
0: Não aconteceu nada, pelo menos foi o que chegou aqui.
1: Ondas baixas? Então agora é só cantar, não é?
0: Cantar o quê, Pedro?
1: Olha a onda, olha a onda. Graças a Deus, tá esse todo mundo bem.
0: Vamos lá pras redes sociais, @BandFM. Pergunta, qual parte do seu corpo você mais gosta?
1: Vamos lá, Facebook e Instagram da Band. A Inês, os olhos e as mãos. A Edna Oliveira gosta das pernas grossas. A Mari Lu gosta dos pés. Também aqui a Simone Aparecida citando os joelhos. Joelho, diferente, não é?
0: Joelho.
1: A Terezinha Batista gosta dos dentes. Ela fez 66 anos ontem e ainda
0: parabéns,
1: não arrancou nenhum dente. Caramba, os dentes são resistentes. E eu nessa idade já tô com os dentes tudo podre, viu? Meu Deus do céu. A Eliana, olha lá, Eliana Delfino. Eu gosto do meu corpo inteiro, só tiro a barriguinha. Também amo meus cabelos. A Sandra Souza gosta da boca, né? Boca carnuda. E a Débora e a Elaine gostam das pernas.
0: Tô aqui só pensando o que seriam joelhos bonitos.
1: Eu não sei, um joelho bonito.
0: Não é, sei lá.
1: Cara, pra mim joelho é tudo igual, entendeu?
0: Pra mim também.
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7: Café tem ocorrência na rodovia Anchieta em São Bernardo, sentido São Paulo, no 27, pouco depois do Rodoanel. 5 quilômetros já congestionados. Caminho para São Paulo, portanto, melhor pela rodovia dos imigrantes. 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

0: Boa tarde, meninos.
1: Boa tarde.
0: Aqui é Cida Maria de Perus.
1: Oi, Cida.
0: Meninos, o que eu mais gosto no meu corpo é a boca. E as duas partes que eu menos gosto é o cabelo e o peito, que eu tenho muito.
2: Nossa, vou chamar você agora de Titiolina.
3: Ah, que isso. Titiolina, você voltou no tempo agora.
2: Titiolina, Titiolina era uma atriz.
3: Não, acho que era deputada, italiana.
2: É italiana, ela, meu, ela tinha uma comissão de frente.
3: Atriz também, adulta.
2: Comissão de frente, nota 20, viu, que olha.
3: Você voltou no tempo, hein,
2: cara. Pois é, tô meio velho.
3: Nossa senhora.
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0: FM, Thiaguinho, pensamentos intrusivos. Tamo junto na Band FM, 4 horas 22 minutos. Tamo junto hoje, pergunta: qual parte do seu corpo você mais gosta? Ah, deixa eu lembrar, já nessa reta final aqui, que a gente tem de presente nessa tarde. Tô cheio de folha. Cafeteira elétrica da Britânia.
1: Opa!
0: Pra britanear a sua vida, é a reta final do programa. Você tem meia hora pra participar. Daqui a pouco sai o resultado. E já, já, mais um nome no Band FM de pertinho pra ver a Ana Castela.
1: É, as cartas estão na mesa, viu, galera? Não entendi a graça.
0: Não, você manda umas frases. As cartas estão na mesa, galera.
1: Pode ser que você seja escolhida ou escolhida pro show.
0: Não, eu entendi, eu achei engraçado só. Vamos lá, qual parte do seu corpo você mais gosta? Bora ouvir.
2: Boa tarde, Pedro. Boa tarde, meus queridos lindos. É, estou ouvindo vocês. Eu trabalho à noite, né? Acordei. Agora há pouco eu tô fazendo almoço. Eita. E ouvindo vocês. Pedro, saudade de você à noite, hein, meu amor?
1: Obrigado.
2: Olha, eu gosto da parte do meu corpo que eu gosto, são minhas pernas. São bem grossas. É, adoro. Não só eu, né? E estou. É, gostaria que você oferecesse a próxima música pra mim. Meu nome é Lourdes. Ó, já tomei até meia garrafa de vinho, hein?
0: Olá.
2: Enquanto eu faço comida, eu vou tomando um vinhozinho. Aí tô fazendo um feijão aqui, arroz, uma farofinha, uma costelinha de porco.
0: Coitado de quem vai dormir com.
1: Cara, que mistura! Não um é? Vinho com
0: Nossa
1: esse pratão,
0: senhora.
1: Meu!
0: Vamos agradá-la! Vamos agradá-la. Pedro, eu vou soltar uma música aqui. Eu até separei um cronômetro. Eu vou te dar 30 segundos para falar coisas bonitas para Lourdes. Bom, posso soltar o cronômetro?
1: Vamos lá.
0: Peraí. Eu vou soltar o cronômetro e a música em 3, 2, 1, vai.
1: Alô, Lourdes. Você que tá aí tomando meia taça de vinho, já está toda molinha, já está toda dengosa, viu? Já está se abrindo. Depois de uma bela costelinha, você pode também pegar em outras costelinhas também.
0: 15 segundos, Pedro.
1: Sentindo muito amor, sentindo muita fibra, que você tem uma noite muito gostosa, uma noite saborosa, porque que seja tão saborosa quanto o seu vinho.
0: 25.
1: 25 segundos 26, ainda?
0: 27. 28, 29, acabou o tempo, Pedro. Acabou o tempo. Eu acho que ela já ficou feliz com essas palavras que se... Senti tanta sinceridade nas suas palavras.
1: Amigão, essas palavras aqui foram assim, do fundo do coração, sabe?
0: Não, precisa, pode voltar a voz normal.
1: Do fundo de my heart.
0: Vamos lá, conte aí, Pedro.
1: Então, tem uma nota que eu quero falar.
0: Não, muda a voz.
1: Tá bom, desculpa. Olha isso aqui, café.
0: Ouvi.
1: Uma denúncia de perturbação de sossego levou policiais até um bairro conhecido pela tranquilidade, onde a expectativa era encontrar uma festa irregular. Perturbação de sossego, isso é terrível.
0: Terrível.
1: Ao chegarem ao endereço, porém, os agentes descobriram que o motivo da reunião era uma festa organizada para um aniversário de uma galinha. Exatamente. Detalhe, essa comemoração reuniu cerca de 60 convidados, contou com música ao vivo e uma mesa preparada especialmente para marcar a data. Música ao vivo. Quem será que cantou? Será que foi a galinha pintadinha, meu?
0: Tem uma pergunta para te fazer. Nesta festa, será que só tinha uma galinha?
1: Não sei, viu? Galinha pintadinha. Você gosta da pintadinha?
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10: Band FM. 4:31, tamo junto na Band FM. Hoje perguntando qual parte do seu corpo você mais gosta. Mas antes da gente colocar mais áudio aqui, Band FM de pertinho.
11: Vamos lá, vamos lá.
10: Mais um nome saindo. 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
10: Você sabe que sempre a gente faz aqui o Band FM de pertinho, sempre com um artista muito especial, que a gente sabe que você gosta, que você acompanha aqui na programação da Band. E dessa vez, próximo Band FM de pertinho é com ela.
11: Ana Castela.
10: Senhoras e senhores, Ana Castela, quando vai ser?
11: Vai ser no dia 20 de agosto.
10: Isso. 20 de agosto, Ana Castela, aqui na Band, Band FM de pertinho. E assim, você participa da nossa programação. Você fala assim, eu quero participar do Band FM de pertinho. E aí pode ser como?
11: Pode ser pelo WhatsApp, 999919197, telefone também, 37431313. E se você for escolhido ou escolhida, você ainda leva um acompanhante, leva quem você quiser.
10: Vocês ouviram? A gente fala um nome por dia e esse nome tem direito a levar um acompanhante.
11: Boa!
10: Hoje é um menino ou uma menina?
11: É uma menina.
10: Menina começa com que letra? Eu não vi ainda.
11: Letra K.
10: K de Kátia.
11: Quase.
10: Kátila.
11: Kátila, não.
10: Sei lá, Catilda.
11: Que Catilda,
10: não? Não sei.
11: Posso falar?
10: Catiene.
11: Quase.
10: Catiana.
11: Quase.
10: Vai, fala logo.
11: Catiane.
10: Não entendi.
11: Catiane.
10: Não precisa gritar, Catiane.
11: Catiane de Oliveira Mancano.
10: Aê.
11: Parabéns. Catiane. Você vai de qualquer jeito, Mancano. Andando.
10: Catiane.
11: Enfim, mas você vai.
10: Catiane. Repete pra mim o sobrenome.
11: De Oliveira Mancano.
10: Parabéns, Catiane. Você vai ver a Band FM de pertinho, a Ana Castela, e vai trazer um acompanhante. Vai ser dia 20 de agosto aqui na Band. E como sempre, a gente vai transmitir e tal. Sim. Mas a gente sabe que tem muita gente querendo participar ao vivo.
11: Vai ser uma folia, vai ser uma fusarca.
10: Vamos ouvir, então, o que que chega, qual parte do seu corpo você mais gosta.
13: Oi, meninos. Boa tarde. Aqui é a Thaís de Osasco.
10: Oi, Thaís.
13: Acho que a parte que eu mais gosto do meu corpo são os pés. Acho meus pés bonitos, eu gosto bastante. Agora, que eu menos gosto, tem algumas. Mas acho que a principal são os seios, não gosto. Acho muito pequeno. Então, acho que é uma das partes que eu menos gosto do meu corpo.
10: Sorrisinho tímido.
13: Beijos.
10: Beijos.
11: Cara, o seio é uma parte sensível, né? Uma mulher reclamou que tem um seio muito grande.
10: É engraçado
11: isso,
10: né?
11: A outra reclamou que tem um seio muito pequeno. Qual é o tamanho ideal, afinal?
10: Aí depende de cada um.
11: É um problema pra mim, porque eu também, apesar de ser homem, tenho seios grandes. É difícil, viu? Sou homem de tetas.
10: Vamos lá.
11: É difícil.
10: Próxima teta.
11: Meu Deus! O café!
10: Próximo áudio, calma.
11: Vamos lá, mais
10: próximo
11: um.
10: Áudio.
14: Boa tarde, Band. Tamo junto, Pedro Café Sempre.
10: Boa tarde.
14: Nossa, eu não gosto de nada. Que nada, isso? Nenhuma parte do meu corpo, nada. Gente, de mim. Se eu pudesse e tivesse dinheiro, eu mudaria tudo, ficava irreconhecível.
10: Nossa.
14: Beijos, Elaine.
10: Beijo, Elaine.
11: A autoestima mandou um abraço pra ela, né?
10: Dois. Mandaram dois abraços.

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0: fechando, tamo junto na Band FM de hoje.
1: É a música da tartaruga, devagar, mas tá andando, não é mesmo?
0: E afinal tá no meio do processo.
1: Sim.
0: Ainda tem a outra parte inteira.
1: E todo processo é lento, né? A justiça sabe disso.
0: Alô, Robson Ramos!
2: Alô, Pedrito,
1: alô, Robinho, tira minha mochila daí, por favor.
2: É, rapaz, a viagem do Pedro vai começar, hein?
1: Vai começar.
2: Tá enorme a mochila.
1: Não, tem lençol aí, então.
2: Nossa, tem lençol?
1: Tem sol.
0: Muamba que ele leva lá pra praia.
2: Lençol, cara. Sim. Mas não tem lençol lá na praia?
1: Eu troco a roupa de cama e lavo aqui.
2: Que menino asseado, hein?
0: Meu Deus.
2: Tudo bem?
1: Tudo bom, café?
0: Tudo bem.
1: Certo.
0: Tudo bom. Vamos lá pro resultado da cafeteira elétrica da Britânia. Para britanear a sua vida, hoje vai pra Osasco. Patrícia Salles Falopa.
2: Olá.
1: Olá.
0: Aê, Falopinha. Patrícia Salles Falopa levou a cafeteira elétrica da Britânia. Bons cafezinhos pra você, Patrícia.
1: Bons, é isso.
0: Que final delícia. De semana tá batendo na porta. Vamos aí, embora. Amanhã à tarde eu tô aí.
2: Vem, café.
1: Domingo de manhã também tô aqui.
2: Eu também estou aqui domingo de manhã.
0: Filha. Então, a gente vai se encontrar tudo no final.
1: Valeu,
0: tchau, gente. Bom fim de semana. Até amanhã.
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7: Fala, gente! Bom fim de tarde pra todo mundo. Tá tudo certo aí? É bom ter você com a gente aqui na Band FM também, hein? Tudo certinho, né? Eu sou o Robson Ramos, da Band FM.
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7: Tocam agora, presente pra você aqui na programação da Band FM, a jaqueta corta-vento exclusiva. É da Band FM, tem a marca, ela é vinha e protege contra o vento gelado, que é o mais importante, não é? Então vem atrás da sua, participe aí, anote a sequência das músicas. A música 1 da Super 6 é o Panda, Eu Te Seguro. A 2 é Danilo e Davi, Não Mexe Nas Minhas Gavetas. A música 3 é o Péricles com a Ana Castela, Simplesmente Acontece. Música 4, Marília Mendonça, Foi Por Conveniência. 5 é Zezé de Camargo, Irmão da Lua, Amigo das Estrelas. E a música 6 é o Natan com o Zé Vaqueiro. Aproveita que eu tô obrigado. Qual dessas 6 músicas aí você gosta mais? Você vem aqui pelo nosso WhatsApp da Band FM para participar. 11 999 919197. O telefone da Band FM é 11 37431313. Aí você escolhe qual dessas 6 músicas você gosta mais, porque é isso que vale. Aí a mais pedida, a gente toca de novo. Boa sorte pra você.
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0: conhece. É a música 3 da Super 6 e várias jaqueta corta-vento exclusiva da Band FM. É tecido levinho e protege do vento geladão. Você quer ganhar? Então vem com a gente aqui pelo nosso WhatsApp da Band FM, 11 999 919197, e no telefone da Band FM, que é 11 3743 1313. Escolha qual dessas 6 músicas você gosta mais, porque é o que vale. Mais pedida, toca de novo. Boa sorte.
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0: FM, o Natan. Zé Vaqueiro também, aproveita que eu tô obrigado. É a música 6 da Super 6. Resultado vem na sequência aqui da programação da Band FM. Se não escolheu, venha e escolha.
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0: Band Notícias aqui na programação da Band FM. O governo criou um novo sistema de recuperação de contas do GovBR para agilizar o acesso ao aplicativo e ao site caso o usuário perca acesso ao aparelho. Eles precisavam mesmo, hein? Se você aí me ouvindo já precisou colocar senha nova no Gov, nossa, mas que trabalho que é. Bom, mas enfim, o serviço novo agora promete reduzir a burocracia, já que agora é possível cadastrar um e-mail de recuperação. Além do e-mail, a recomendação é fazer a verificação em duas etapas, manter o aplicativo atualizado e, para celulares compatíveis, ativar o reconhecimento facial. A Anvisa determinou o recolhimento de 2 lotes da água mineral da marca Mamba Water. A decisão ocorreu após a detecção de bactéria Pseudomonas aeruginosa, a mesma que atingiu os produtos das marcas Cristal e IP. Os produtos afetados são os lotes de número 13 e 14 da Mamba Water, água mineral sem gás, 350 ml, fabricados nos dias 3 e 4 de abril de 2026. Com a medida, foram suspensos a comercialização, distribuição e o uso das latas indicadas. Marque aí lotes de número 13 e 14 de 3 e 4 de abril de 2026. Dessa água mineral Mamba Water, beleza? Marca aí.
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7: Trânsito em São Paulo, assunto da Débora Mendonça. Boa tarde, Débora.
8: Ótima tarde, hoje tem show com grande público no estádio do Morumbi, já tem bloqueios no entorno. Marginal do Pinheiros estacionada nos dois sentidos, melhora a aproximação pela linha 4 amarela do metrô Estação São Paulo-Morumbi. 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

0: Agora é a hora do resultado aqui da Super 6. Se você escolheu sua música, tá na hora. Vamos nessa, hein? 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
0: Quem escreveu bem? Foi a nossa amiguinha Célia Regina Alves da Silva. Celinha, Célia Regina Alves da Silva. Parabéns, meu bem, você ganhou. Célia, tem que passar aqui na Band FM para retirar. O que que ela ganhou? A jaqueta corta-vento exclusiva da Band FM. Aquela levinha que protege contra o vento geladíssimo. Célia Regina, ganhou? Só passar aqui na Band pra retirar, estamos te esperando por aqui também, tá bom? Obrigado a todo mundo que participou, tá na hora da gente ouvir a vencedora.
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0: gente aqui também. Alô, Andrés Costa, tá curtindo a Band também na sexta-feira. Neide Zeneide Araújo Bezerra já mandou mensagem pra gente aqui também. Beijo pra todo mundo aí. E a Geralda, hein, que chegou cedinho e já mandou um alô pra turma da Band FM também, já pediu até música aqui, tem uma listinha legal. Obrigado, viu, ô Geralda, pelo seu carinho com a turma da Band FM também. E o que que você aí tá fazendo, armando na sexta-feira pro fim de semana? Vem, conta pra gente aqui.
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Mais da pisadinha, esquema preferido aqui no fim de tarde da Band FM. O Carlos Hoffman mandou mensagem. Na mensagem ele escreveu assim, ó: oi, vocês não mandam alô aqui pra Caxias do Sul, do Rio Grande do Sul? Claro que mando, tô mandando pra você. Então, alô, Carlos Hoffman, você que é espécie de dono de Caxias do Sul. Um abraço pra você aí e pra sua turma aí também, tá bom? Pode falar.

0: tá em Osasco, na Grande São Paulo. Você vê Caxias do Sul, Rio Grande do Sul, Osasco, Grande São Paulo. O Brasil inteiro tá na Band FM no fim de tarde. Beijo pra Silvana também, esperando Band ao vivo.
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0: 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Ana Castela, de pertinho. 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
13: Um acidente na Marginal do Pinheiro, sentido Interlagos, pouco depois do Parque Burle Marx, congestionando já desde antes da ponte Cidade Universitária. Melhor a partir da ponte do Jaguaré acessar as paralelas Fonseca Rodrigues, Pedroso de Moraes e Brigadeiro Faria Lima. 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
4: Hoje é sexta-feira! 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

0: esperto por aí, não é mesmo? Eu sou o Robson Ramos, eu tô aqui pela Band FM. Bora, meu povo!
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3: Ao vivo, né, gente?
4: Sejam todos bem-vindos ao show.
5: Pra começar bem, a gente vai começar assim, ó.
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4: Enquanto isso, nós vamos cantando e vamos dançando em ritmo de festa, meu povo.
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0: Band ao vivo é show no seu rádio, tem as músicas que você adora e elas tocam em versão de show. Você vem com a gente aqui pra participar, vem curtir com tudo, Band ao vivo da sexta-feira que tá pronto, que tem Turma do Pagode, que tem Murilo Huff, e que começa com o Zé Neto e Cristiano.
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0: garrafa de gin, da segunda garrafa pra lá, sei lá.
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0: Eu quero saber.

0: que eu não sou de ligar.
1: Não ligue, hein?
2: Mande FM, turma do pagode, com menos é mais investigador. Não ligue, hein? Não ligue. Ligue só pra nós aqui na Band FM. Alô, Paulo Gomes.
1: 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Sextou, pô!
2: Sextou, e esse aqui é o Band ao vivo.
1: Banho.
2: Cara, eu tava reparando aqui nas músicas que estão tocando a programação da rádio. Tá tudo no sextou, velho. Nós vamos pra cima hoje,
3: bicho. As músicas é equivalentes a fogo no rabo.
2: Ó, já tem estação Band FM, sabe o que vai ter hoje?
3: O que teremos?
2: Parafusadeira. O pessoal gostou de fazer o furo na parede.
3: A última vez que a gente deu, que mó galera pediu.
2: Sim, parafusadeira da Philco, porque tem coisas que só a Philco faz pra você. Venha, participe você também. E hoje é muito simples, gente. Domingo é a final da Copa.
3: Vai ter mesmo?
2: É, tem Polaro. Gente que não lembra, porque como o Brasil já foi embora, tem gente que não lembra. Cara, aliás, para pra pensar, Paulo Gomes. Parece que o Brasil saiu da Copa faz um ano, né? É. Nossa mãe, bicho.
3: É, que saiu cedo.
2: Então saiu cedo demais. Daí é o seguinte, domingo tem a final da Copa. Espanha e Argentina. E aí é assim, é tudo igual.
3: Tudo.
2: Tem bolão da Band, você pode ganhar R$1.000. Então você vai desde hoje, você vai falar. Já manda aqui no Estação Band FM, hoje o nosso tema é o palpite.
3: É.
2: Quem é que ganha a Copa? Palpite pro jogo Espanha e Argentina. Quem é que ganha a Copa?
3: E diz um porquê.
2: Diz um porquê. No programa você vai explicar.
3: É, diz um porquê. Assim, tipo, pra nós assim, ó. Eu acho que vai ser 2-1 porque o Messi vai fazer 2 a Argentina.
2: Eu vou dar meu palpite. Eu tô com medo. Eu tô com medo do meu próprio palpite.
3: Que isso, gente? Ah, tô.
2: Mas enfim, vou fazer isso mais pro final do programa.
3: Eu também.
2: Beleza? Mas é isso aí. Queremos saber. Quem ganha a Copa? Placar para Espanha e Argentina. Aliás, até vale, porque no bolão, por exemplo, se o jogo terminar em pênalti, vale o resultado do jogo.
3: É.
2: Mas você pode dizer, vai ser 1-1 quem vai ganhar a Argentina. Vai ser 1-1 quem vai ganhar a Espanha.
3: É isso.
2: Certo, bebê?
3: Não tem dificuldade nenhuma.
2: Vambora, então.
3: Vamos, sexta.
2: Vambora.
3: Pode abrir uma já?
2: Pode. Vamos de bicicleta no banheiro ali. Pega o negócio. Vai lá.
1: Vocês lembram dessa?

0: Band FM, Thiaguinho. Caraca, moleque. Final de mais um Band ao Vivo. Obrigado a todo mundo que participou com a gente aqui também. O Band ao Vivo volta no fim de semana. Tem Band ao Vivo amanhã, sabadão, 6 da tarde. E domingo, 9 da manhã. Tem Band ao Vivo também, com 2 horas de duração. Você vai curtir com a gente aqui. No domingo não vai ter o Band ao Vivo das 6 da tarde, porque tem a final da Copa. E você vai acompanhar aqui na Band FM também. Então venha com a gente, participando sempre, curtindo o show ao vivo no seu rádio, hein? Já já é estação Band FM.
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1: Amado por uns e odiado por outros, o árbitro de vídeo terá um pouco mais de autoridade no jogo a partir dessa edição da competição. Agora, o VAR poderá chamar o árbitro para revisar lances de segundo cartão amarelo que acaba gerando expulsão. Antes, ele só podia recomendar revisões para o cartão vermelho direto em lances de agressão. Ele também poderá corrigir escanteios marcados incorretamente, apenas avisando o árbitro, sem necessidade de revisão no monitor.
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15: A Débora Mendonça fala mais do trânsito em São Paulo, Débora.
16: Robson Dutra, muito congestionada para o interior do 225 ao 221 à Expressa, a local só melhora no 215. Ayrton Senna, ótimo caminho até Hélio Smith. 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

0: 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Pra começar, esse é o Estação Band FM. É sexta-feira e nós estamos por aqui para zoar. Olha, eu sou um letrista, gente. 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A sua rádio do seu jeito.
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0: Estação Band FM. Começou. O fim de semana começou? O fim de semana do final da Copa do Mundo. É muito bom. É muito importante, gente. Vai acabar tudo, mas nós vamos ficar aqui na zoeira só. Estação Band FM da sexta-feira começou, Brasil. Venham todos para cá. Ó.
3: Já pode? Já pode abrir uma.
0: Já pode abrir aquela cerveja de limão?
3: Já pode.
0: Tem a cerveja de limão,
3: não
0: né?
3: Não sei se tem, mas é
0: aquelas
3: pode abrir.
0: De frutas vermelhas. Eu gosto dessas aí. Frutas vermelhas.
3: Não, vai no raiz.
0: Tropical. Não. Limão. É dessas que eu gosto.
3: Cerveja raiz, pai. E já pode pôr carvão na churrasqueira também.
0: Também? Agora?
3: Já, ué.
0: 6:30?
3: Pra acompanhar, ué.
0: Ah, então vou pôr lá. Vou ligar lá em casa. Bota lá, como é que é? O carvão.
3: Carvão
0: da churrasqueira. Bota aí, Estação Band FM da sexta-feira. Hoje é dia 17 de julho de 2026. Aliás, por falar em Copa do Mundo, hoje faz 32 anos do Tetra, amigão.
3: Olha lá.
0: Aquele grito do Galvão Bueno, é Tetra. Hoje, 32 anos, 17 de julho de 94. Brasil 0, Itália 0. Nos pênaltis, o Brasil ganhou da Itália e foi tetracampeão do mundo,
3: hein? Que saudade, hein?
0: Que coisa maravilhosa.
3: Que saudade.
0: 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E o que a gente quer saber hoje é Copa.
3: É, ué.
0: Quem que vai ganhar e por quê? Pode falar que você tá torcendo, pode falar que você quer que ganhe mesmo ou não quer que ganhe. A gente quer o placar e quem que você acha que vai ganhar e por quê. Certo?
3: Pois é.
0: É isso.
3: É isso,
0: e
3: cara.
0: Se quiser falar, não, eu quero que ganhe a Argentina, que eu torço pra Argentina, meu.
3: Pode falar.
0: Eu torço pra Espanha, eu não gosto da Argentina. Pode falar também.
3: Pode falar.
0: E conta pra gente. 11999919197. Manda áudio.
3: É. Você
0: quer ouvir sua voz aqui. A gente quer que você brilhe nesse programa, certo, Paulo Gomes?
3: A gente quer muito brilho.
0: E fale ao vivo também. A gente quer que você seja um comentarista de futebol.
3: Isso é legal.
0: Manda ao vivo e a gente põe você no ar.
3: Isso
0: você
3: é
0: vai
3: legal.
0: Analisar o jogo do domingo. Messi versus Lamine Yamal.
3: Isso é muito legal.
0: Não é?
3: Demais.
0: Então vamos nessa, Espanha e Argentina. Com transmissão aqui na Band FM do Ulisses Costa, hein? Não vá perder. E bolão da Band valendo milão. Paulo Gomes, seu destaque, menino.
3: Vou falar de um casal de namorados famosos. Que chamou a atenção um detalhe numa foto que foi tirada do namorado dessa famosa. Ele
0: detalhe
3: tava na praia.
0: Do namorado.
3: Isso. Já vou adiantar uma coisa, ele tirou a camiseta, mas um detalhe chamou a atenção da web.
0: Olha, gente, ele tirou a camiseta.
3: Isso.
0: Entendi.
3: Eu vou explicar.
0: Quando ele tirou a camiseta, veio o sunga junto, veio tudo.
3: Não.
0: Junto. Ah, não.
3: Tinha uma coisa ali.
0: Ai, gente, que
3: uma
0: é isso?
3: Uma coisa estranha ali.
0: Meu
3: nas
0: Deus.
3: Vou até adiantar, nas costas dele.
0: Nas costas dele? Era um rabo. Tinha rabo? Não. Olha aqui, ó. Mulher é presa por roubar chupetas e mamadeiras.
3: Mas pode isso?
0: Você já
3: isso?
0: roubou chupeta?
3: Não pode isso,
0: não que
3: velho.
0: Eu saiba, não. Eu queria saber por quê.
3: Então.
0: Várias chupetas.
3: Vamos debater.
0: Vamos debater.
3: No ar, o programa apresentado por dois caras que adoram.
0: Que adoram ir no mercado.
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0: Mercado, eles compram itens, compram...

0: FM, Ana Castela, olha onde eu tô, aqui no nosso Estação Band FM. O pessoal já tá mandando aqui, Paulo Gomes, olha lá, Espanha ou Argentina?
1: Meninos, muito que boa noite, sexta-feira, sextamos, e especial, sextamos saindo de férias, opa, nada melhor. E domingo opa, vai dar 2-1. Pra Espanha na cabeça.
0: Na cabeça.
1: Messi não vai ter pra ele.
0: Não vai.
1: 2-1, a Argentina vai perder. Por quê? Porque a gente não torce pra Argentina.
0: É isso.
1: Não é mesmo?
0: É lógico que não. Eu
2: essa
0: gostei.
2: Aí, ela foi direta.
0: Ela foi,
2: né?
0: No porquê. O porquê
2: ai,
0: é esse.
2: Ai, ai, ai.
0: É, Paulo Gomes, o que, que vai ter?
2: Sardenha, Itália. Ai, você conhece?
0: Não, eu conheço a Itália, não a Sardenha.
2: Mas Sardenha é uma.
0: Ah, é uma região muito, muito. Muito, assim, atrativo. As pessoas querem ir na Sardenha.
2: E as celebridades se encontram lá na Sardenha, na Sardenha.
0: Celebridades são demais.
2: Quem que eu vou falar de quem?
0: Quem?
2: Nossa, é um quarteto, viu?
0: Ô, louco!
2: Mas é muito aleatório, Robson Ramos.
0: Esse pessoal, vai lá.
2: Virgínia Fonseca, claro. Luísa Sonza, Nicole Bols e a amiga da Virgínia, Duda Freire, que a gente falou ontem.
0: Cadê o Vinícius?
2: Então...
0: Ele não vai?
2: Então, Rob...
0: Duda Freire.
2: Cara,
0: ó, Duda Freire tá entrando pro mundinho,
2: tá,
0: hein, gente?
2: Ah, é influencer. Eu também não conhecia ela, tô conhecendo agora.
0: Ah.
2: É, o que acontece? Ela é a melhor amiga da Virgínia, viu?
0: É mesmo?
2: Falam, é. Ah. As quatro lá na Sardenha, na Itália, postaram uma foto juntas, pois dizendo não? Assim, as meninas resolveram sair.
0: Ai. Tá.
2: E aí, o que acontece? Pra você ver como é tão aleatório... Porque no meio da semana, quem se esbarrou primeiro uma com a outra foi a Nicole Bols com a Virgínia.
0: Nossa!
2: Olha
0: velho.
2: Só, Robson. Num jantar.
0: Oh, isso, você do, aqui. Não foi marcado.
2: Que prazer.
0: É. Vamos ali na Sardenha? Tipo eu falar pro Paulo Gomes, encontrar o Paulo Gomes na esquina e falar, vamos tomar um pingado na padaria ali?
2: Então.
0: Aliás, eu tenho uma de pingado da padaria pra contar daqui a pouco.
2: Ah lá.
0: Vou contar, de famoso.
2: Ou seja, então tá aí mais um rolê aleatório. Eu não imaginava que a Luísa Sonza fosse amiga da Virgínia. São amigas agora, Robson.
0: Não, não sabia. E aí, assim, tá a Nicole Bols, quer dizer, a Luísa Sonza foi com quem nesse rolê? Porque a Virgínia foi com a Duda, que deve ter chamado, ela deve ter chamado a Nicole porque encontrou a Nicole no rolê.
2: É.
0: E a da Luísa, então, tava lá?
2: Então, por isso que eu falei,
0: rolê
2: aleatório, as meninas resolveram sair. O que elas aprontaram?
0: Ah, não sei, mas cadê o Vini? Não foi lá?
2: É, tá faltando alguém.
0: Caramba, bicho, olha.
2: Você viu que eu falei delas, mas você perguntou do Vini, velho.
0: Não, é porque eu imaginei que ele ia estar junto.
2: Não, mas ele tá rodando a Itália lá também.
0: Também?
2: Tá.
0: Vai daqui pra começar o campeonato espanhol lá, pô.
2: Tá de férias,
0: mano. Tá lá em agosto só.
2: Se lasque, velho.
0: O cara ainda vai curtir a vida.
2: Nossa, mãe do céu.
0: Tá bom. Que maravilha. Eu até esqueci o que ia falar. Eu fiquei pensando na imagem.
2: Eu adoro Sardenha, velho.
0: Eu também. Aquela pessoa com sarda?
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4: Canção Rei. Isso aqui tem que ter sentimento. Displicente.

0: Band FM, Wesley Safadão com o Rei Vaqueiro, displicente, aqui no nosso Estação Band FM, pessoal mandando ver os palpites, os resultados e os porquês da Copa do Mundo 2026, Paulo Gomes, a gente vai acompanhando, manda pra gente, 11999919197, manda áudio, igual moça, ela dá aquela brilhadinha, né, todo mundo fica sabendo que você falou na Band. Uma mulher foi presa na noite da última quinta-feira por ter roubado 16 chupetas e duas mamadeiras de uma loja em um shopping center no Rio de Janeiro. Então a pessoa foi no Rio de Janeiro no shopping center, entrou numa loja e lá ela roubou 16 chupetas e duas mamadeiras.
1: É, bastante chupeta, hein?
0: Bastante coisa de chupar, né? Ela chegou a ser flagrada por policiais quando ainda estava terminando a ação, depois que equipes de segurança notaram a movimentação. O material furtado foi avaliado em R$1.030 e devolvido ao estabelecimento. R$1.030? Caramba, tá meio cara essa chupeta, hein?
1: Isso é falar, hein?
0: 16 chupetas, mais duas mamadeiras, R$1.000?
1: Porra, mano.
0: Caramba, bicho. Quanto custa? 50 conto cada chupeta? É, o material... A mulher foi levada à delegacia e permaneceu presa pelo crime. Tá aí. Tá lá. Caramba, que coisa, não?
1: Quanto que é chupeta? Eu fiz uma pergunta só.
0: Será que é 50 contas?
1: Olha, eu já paguei um pouquinho mais caro. Que...
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0: Inflacionada essa aí que você pagou, hein? Caramba.

0: Band FM, é Bruno e Marrone. Amor não vai faltar aqui no nosso Estação Band FM. Vem, vem.
1: Toda hora eu tô firmão.
0: Vamos dar um recado?
1: Tem recado?
0: Você tem moral de dar um recado junto comigo?
1: Ah, demorou, pai.
0: Pra participar do Estação Band FM, se quiser falar ao vivo,
1: é,
0: pode mandar mensagem no WhatsApp também. 11 999 919197. Escreve lá, ao vivo. Que aí você pode entrar no ar e falar ao vivo com a gente.
1: Pra quem for na quebrada, só pra vocês entenderem, quer bater um fio aqui? Pra
0: não tem mais fio, já
1: bater
0: acabou
1: um
0: isso.
1: Fio.
0: Aí. É, não tem mais fio.
2: Avisa não, ele, Robson.
0: Você é, gira de tiozão, um não tem mais fio, tio. É, aí, tá tirando o orelhão, tiozão. O orelhão tá tirando já.
1: Não, mas né.
0: Não tem mais.
1: É o modo de falar mesmo. Oi, falando desses bagulho de tiozão aí, né? Às vezes eu fico relembrando os bagulho que dá uma saudade da infância, mano.
0: Ah, é?
1: Que o bagulho passa rápido, né?
2: Passa mesmo. Isso
1: passa,
2: é mesmo.
1: Passa rápido.
2: É demorar.
1: Passa. Quando você vai ver, tá todo mundo tiozão mesmo na quebrada, pai.
0: É.
1: Ô, meus amigos mesmo, meus parça mesmo, que nós colava nos rolê, pá, colava nos fluxo. Mano, tudo casou.
2: Casou?
0: Isso,
1: tudo
0: casa.
1: Tá com vários, tu tá com os pivete, com as pivete.
0: Casa.
1: Às vezes eu, pô, e aí, como é que tá sumido, pau, maluco? Pô, desculpa aí, não dá atenção, é que, pô, tem que levar minha filha ali, meu pivete ali.
0: Os que estão um pouquinho mais velhos, um pouquinho mais velho já tem neto.
1: É, tá ligado? E bagulho é louco, né, Ana Maria?
0: Oh.
1: É, sei lá, menino. Você não fica triste? Você é o único dos seus amigos que não casou? Não, fico triste, mas eu não sei como que eu aviso eles, tá ligado?
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0: Band FM, Bruno Rosa com Murilo Huff, atriz demais aqui do Estação Band FM. Vamos, Gomes, conte as novas pra nós.
1: Mano, deixa eu contar uma coisa pra você.
0: Conta
1: Regina,
0: aí.
1: Regina Casé, apresentadora,
0: Regina Casé,
1: atriz. Cara, ela tá com 72 anos.
0: Que coisa, não? Eu digo isso porque não parece.
1: Parece, cara, de verdade. E ela estreou em São Paulo, capital. Até vou falar aqui, ó, no Teatro Sérgio Cardoso, ó.
0: Uhum.
1: O monólogo Viva a Vida.
0: Isso que é muito interessante isso aí, né?
1: Viva a Vida.
0: É, bem legal, viu?
1: Ela
0: eu vi uma reportagem aqui na tela da Band, outro dia na TV também aí em geral. É bem legal.
1: E aí os famosos foram prestigiar ela no teatro, né? Só que um encontro aqui chamou a minha atenção.
0: Qual
1: foi? E da web também.
0: O que que aconteceu?
1: Dois parças com suas famílias estavam lá.
0: Quem?
1: Péricles e Thiaguinho.
0: Olá, rapaz! Eita!
1: Thiaguinho levou.
0: Foram juntos?
1: A Carol. O Péricles, a Lidiane, enfim, as famílias. Só que tem uma foto que os dois estão juntos ali no teatro.
0: Que não é uma coisa comum.
1: Pois é.
0: Assim, são amigos, mas você não vê toda hora junto, cada um tá pra um lado.
1: E aí, eles são, né? Pô, eles adoram a Regina Casé. Então foram prestigiar ela no teatro. Mas aí me chama a atenção. Caramba, Péricles e Thiaguinho. Onde será que a gente pode ver
0: isso?
1: Não
0: é toda hora que você vê.
1: Não é toda hora, né?
0: Você vê quando um convida o outro pro churrasco.
1: É.
0: Mas eles precisam estar com tempo.
1: Ah, é, cara.
0: Você vê nessas ocasiões aí, vai num show e tal. E nessa que vai ter, 1º de agosto, pra quem é de São Paulo especialmente, no ABC, na Estância Alto da Serra, com a Band FM.
1: Thiaguinho e Péricles
0: juntos
1: no palco.
0: Exatamente. Isso você nunca viu.
1: Num sábado, hein,
0: pai? Num sábado, isso você nunca viu. Thiaguinho e Péricles juntos no palco cantando.
1: Cara,
0: fazendo um show só deles. Ah, porque o Péricles foi na tardezinha. Não, esse é um show dos dois.
1: Cada um vai subir no palco ali fazer o seu show, mas ali vai rolar.
0: Fala, não é turnê, é um show exclusivo da Band FM, papai.
1: Dia 1º de agosto, então se liga aí.
0: 1º de agosto, Estância Alto da Serra, aqui em São Bernardo do Campo, do lado da capital paulista. E pra quem é que ouve a Band FM em São Paulo, já tá todo mundo indo. Quem não é, se vier pra cá, vai
1: com
0: quem
1: convite.
0: Quiser vir pra isso,
1: vem isso. Vem que vai valer a pena, viu?
0: Vai ser bom pra caramba.
1: Dois parças.
0: Você vai?
1: Ah,
0: nós vamos também.
1: Eu vou estar lá,
0: o Paulo Gomes, Ana Maria Brisa, Mano Gilson, o Rafa, a Loira, o pessoal, o Lucas, Cacá Novelas, vai estar todo mundo, Paulo Gomes.

0: Band FM, Sorriso Maroto, tudo fica blue, tempo de apendreiro. Você viu, você fala tudo fica blue, vem tempo de apendreiro. Porque pega, como é que fala? Exercício vocal,
1: não,
0: né?
1: Não, é exercício vocal, você errou, mas você é emocionado.
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1: 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O Bruno cantava uma parada dessa, te emocionou.
0: Eu quero andar de bicicleta, faz tempo que eu não ando de bicicleta.
1: Então anda.
0: Eu ando, gosto, adoro bicicleta, mas faz tempo que eu não ando.
1: Então anda.
0: E eu tenho medo de fazer tempo que eu não ando e errar.
1: Então vai!
0: E vou entrar no tutorial.
1: Pedala!
0: Daqui a pouco, a barata voadora que atacou uma repórter ao vivo, gente!
1: Ai,
0: assuntos, cara, que palpitam o seu dia, já.
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1: A Débora Mendonça fala mais do trânsito em São Paulo. Diga lá, Débora.
2: Robson, um dia foi difícil no Rodoanel, pista externa aos poucos melhora, mas ainda tem trânsito congestionado da Castelo Branco até a Raposo Tavares. Intensidade na sequência até a Regis Bittencourt. 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

0: 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Bora. 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
1: Ganhou.
0: Ela é do Butantã, amiga, ela ganhou.
1: Ganhou!
0: Ela vai, Paulo Gomes. Parabéns, Juju. A equipe da Band FM vai entrar em contato com você. Parabéns.
1: Fora? Ouve pelo chifre?
0: Eu, não é o microfone, é pelo vidro mesmo. Olha só, vai barulho, hein?
1: Nossa, cara, um hambúrguer?
0: Tem.
1: Nossa, que delícia. Tem. Comeria com batata frita agora.
0: Coxa? Coxona?
1: Nossa.
0: Coxa de frango.
1: Pode ser também.
0: Hambúrguer com coxa?
1: Não, com chupeta.
0: Não, como é que é hambúrguer com chupeta? Tem uma carne chamada chupeta?
1: Não, não tem. Chuleta.
0: Chuleta, é isso que eu queria falar.
1: É.
0: Ah, tá.
1: Delícia.
0: Bom, né?
1: Nossa, grelhadinha assim.
0: E da chupeta, você gosta?
1: O quê?
0: Ah, quem não gosta?
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0: Quando é bebê, já gostamos.
1: Band FM.
0: Já gostei, quando a gente era novinho.
1: É. Agora não, né?
0: Menininho, pequeno. Eu larguei logo.
1: Eu demorei.
0: Minha mãe falava que eu larguei logo. Eu tinha 6 meses e já não chupava mais chupeta.
1: Eu não esqueço até hoje. Lá em casa, na época, tinha o Kiko. O Kiko era o cachorrinho.
0: Aí você dava a chupeta pro Kiko?
1: Eu dei a chupeta. A minha mãe falou assim, vamos, para com isso. Joga pro Kiko. Eu peguei e joguei pro Kiko. E Kiko, tadinho. O Kiko durou 18 anos.
0: Rapaz, véio. Olha aí o cachorro.
1: Nossa, mãe do céu.
0: Cachorro, véio. Que dura. É. 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No final a gente vai dizer quem leva, mas você tem que dizer o que vai acontecer domingo. Final da Copa.
1: É, amigo.
0: Espanha e Argentina.
3: Boa noite, Band. Sou a Rosilene de Santo André.
0: Rosilene.
3: Eu já consultei meus oráculos.
0: Olha.
3: E ele me disse que... quem vai ganhar no domingo a Copa é a Espanha. Beijo!
0: Tá bom, bebê. Pode dar o placar também pro bolão.
1: Tá todo mundo de Espanha, hein?
0: Esse pessoal não gosta da Argentina, né?
1: Por que será?
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0: A chance de na Argentina eles torcerem pro Brasil em algum momento?
1: Então.
0: É 0 vezes 0.

0: Zé Neto e Cristiano não namora aqui no nosso Estação Band FM. O ouvinte está com a gente aqui. Alô? Alô? Pois não.
1: Arô?
0: Ah, não. Olha, tá ligando, hein? Arô? Atenção, não liga. Alô? Tá ligando agora? Tinha caído a linha? Ah, vamos tentar direto. Alô? Aqui. Alô, quem fala?
2: Boa noite. Sou eu, Alex Robinho. Como é que
0: Alex,
2: você tá?
0: Tudo bem? Ligamos direto pra você aí. Você tá aí? Tá em casa, Alex?
2: Que bom. Tô em casa de boa. Aqui tô ouvindo vocês aqui.
0: Que maravilha.
2: Tudo
0: que
2: bem,
0: surpresa.
2: Paulo Gomes?
0: Toca o telefone ali aqui. Fala aí, Paulo Gomes.
1: A gente
0: Gomes.
1: Liga mesmo.
0: Liga mesmo. Ô, Alex Souza, você vai assistir o jogo domingo? Porque eu não vou.
1: Que isso, Robson?
0: Ah, eu não vou. Hoje Robinho, eu vou passar nervoso quarta-feira com São Paulo. Pra que eu vou passar nervoso domingo com a chance da Argentina ganhar a Copa?
2: Eu vou te contar uma verdade, Robinho. Eu torci pro Brasil, o Brasil perdeu. Eu torci pra Cabo Verde perdeu. Eu torci pra Suíça, Suíça perdeu. Caramba. Torci pro Egito, o Egito perdeu. Torci pra Inglaterra, a Inglaterra perdeu. Eu vou ter que torcer pra Argentina, Robinho. Eu acho que não sou eu, né?
0: Mas tá, eu acho que vou fazer a mesma coisa que você.
1: Pra que time que você torce?
2: Possível.
1: Você torce pra qual time?
2: Corinthians.
1: Ah, não!
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0: Band FM. Fazer o quê? Não pode dar esse mesmo efeito, né?
1: Não!

0: Caramba, hein?
1: Levanta a mão e dá um grito. Viva Pô, Zé Ferreira,
0: ele
1: viva
0: é o Périx. É o Périx.
2: Viva o samba!
0: Cara, esse aí pra mim, isso é muito pessoal meu, tá? É o maior samba da história.
2: É mesmo?
0: Martinho da Vila, Canta, Canta Minha Gente, na voz do Periclão. É o primeiro samba que eu ouvi na vida, pequenininho, num LP, disco de vinil, lá em casa, do Martinho da Vila, com essa música. É maravilhoso. O disco chama Canta, Canta Minha Gente.
2: Ei.
0: Olha aqui, ó.
2: Ah. Eita! A vida vai melhorar, já melhorou.
0: Já melhorou, é demais. Ô, Paulo Gomes.
2: Oi.
0: Vai ter história pra contar agora, não?
2: Tenho, lindo.
0: Então vai, bebê, conta aí.
2: Ó, deixa eu contar pra vocês. Durante essa semana toda, no Rio de Janeiro, tá fazendo a festa dos fotógrafos lá, a Bruna Marquezine.
0: Ela tá fazendo uma festa?
2: Não.
0: Ah, tá.
2: Ela tá passeando dia e noite na praia, sabe com quem?
0: Ah.
2: Com o namorado dela, o Shaw.
0: Peraí, o Shaw é um artista internacional.
2: Cantor, né?
0: Shaw Mendes, cara.
2: Então.
0: Olha aí.
2: Ele ama mesmo a Marquezine. Ele vem pra cá direto, velho.
0: E o cara se sujeitar a andar na calçada. Não, que não seja bom.
2: Sim.
0: Eu gosto de andar na calçada de Copacabana. Mas, né, ele não é um de nós, né? Ele é um cara...
2: Ele é um artista internacional,
0: né? Cara do
2: estrelato. Né? Internacional, né?
0: É, exatamente.
2: O que chamou a atenção nessa sexta-feira aí, velho? Ele parou numa praia na zona sul do Rio. Ele... Cara, ele passou a bater bola com o pessoal, a famosa altinha, Rob.
0: Não é possível.
2: Pois é.
0: A manchete tem que ser essa.
2: É.
0: Shawn Mendes joga altinha com banhistas em Copacabana. Copacabana? Tu fala Copacabana? Não sei se é.
2: É a zona sul do Rio. Talvez seja São Conrado? Não sei. Não sei.
0: Pode ser. Tá.
2: Mas enfim.
0: Ah.
2: Mas não é isso que chamou a atenção da web só.
0: Leblon, pode ser.
2: Foi a hora que ele tirou a camiseta.
0: Epa.
2: Tirou a camiseta.
0: Epa!
2: O que tinha nas costas de Shawn Mendes, o namorado de Bruna Marquezine? Marcas! Marcas de dedos!
0: Ah, não é verdade.
2: É verdade!
0: Não, não é verdade.
2: Então, ó, três dedinhos.
0: É uma, assim, tipo uma tatuagem.
2: Não, um arranhado mesmo, Robson. Um arranhão.
0: Ah, não, peraí. Arranhão mesmo?
2: Arranhão. Sabe aquele vermelhão, assim?
0: Já sei, ele estava jogando altinha e ele tava fazendo embaixadinha, uma pessoa foi por trás dele para roubar a bola.
2: Na hora que ele chegou, ele tirou a camiseta.
0: Rapaz.
2: E aí a web falou.
0: Estou chocado.
2: A web falou: por que, que tem três marcas de três dedos nas costas de Shawn Mendes?
0: É a onça, né?
2: Não,
0: não sei. Fala aí, fala
2: aí. Ele não foi,
0: pro Pantanal.
2: E aí o que acontece? A web falou: será que é o. A mãozinha de Bruna Marquezine, ninguém sabe.
0: Vamos perguntar pra ela?
2: Será que foi tão forte assim?
0: Olha, deu uma pegada, hein? Que isso, bicho?
2: Caramba, velho.
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2: É louco.

0: todo mundo vai sofrer aqui no nosso Estação Band FM. O pessoal mandando mensagem pra gente aqui pra falar do placar do domingo.
1: Ah, final.
0: Daqui a pouco nós vamos dar o nosso palpite aqui. Também você manda o seu aí, hein?
1: Vamos.
0: Aqui no Estação Band FM, olha aqui. Enquanto a repórter Rachel Menitoff fazia um link ao vivo, sabe o que é link ao vivo? Quando o repórter está no telejornal, o telejornal tá lá.
1: Tá,
0: entendi. Jornal da Band. Brasil Urgente. Ah. E aí o cara tá lá na rua com o microfone. Ah. Ele dá um link ao vivo.
1: O apresentador chama o repórter.
0: Exatamente.
1: Ao vivo, que tá no link. Tá.
0: E aí ela tava lá no link ao vivo num telejornal na região de Los Angeles, nos Estados Unidos, quando foi atacada por este monstro horroroso.
1: Monstro?
0: Que é uma coisa pavorosa do Brasil, chamada barata voadora.
1: Ela andou no pescoço dela, né?
0: Andou no pescoço dela. A barata,
1: a barata entrou no meio.
0: Entrou, rapaz. Ela tava com o microfone. A barata. Quem tá vendo a gente no bandfm.com.br viu que ela entrou na peitola da mulher. Olha. Ela pousou em cima do microfone, olha lá, ó.
1: Não é...
0: Ali.
1: É verdade.
0: Olha lá.
1: Ela entrou.
0: Oi, aí ia. Saiu voando de novo, aí ela volta e vem no peito da mulher de novo. Tudo isso aconteceu em segundos. E a repórter profissa, hein? Falando o tempo todo. No final da entrada, já meio apavorada, ela se chacoalhou inteira lá pra tirar a barata de dentro da roupa. É, cara, isso. Eu vou te falar uma coisa, dá desespero de ver.
1: Dá mesmo.
0: De ver.
1: Vai, tá dando arrepio.
0: Nossa, mas que horrível. Mais tarde, a própria Rachel brincou com a situação em suas redes sociais e disse que o inseto queria roubar o seu brilho. Não, Rachel, pequena Rachel, não, ela não roubou o seu brilho, mas nós ficamos com medinho aqui.
1: Caramba, hein?
0: Que coisa, hein?
1: Barata assassina e também mal intencionada, hein? Porque quis entrar ali.
0: É, foi lá no miolo. Não pode aí, barata.
1: A barata
0: olha lá, a Rachel dançando.
1: Filha da mãe é barata também.

0: Band FM, Jorge Matheus, com Matheus e Cauã, gaivota aqui na Band FM, olha aí.
1: Vamos lá.
2: É, tá disfarçando aqui, mas ele tá achando que não é com você.
0: Tem um quadro aqui que é o Desafio ao Mano, onde o senhor Mano Dils faz uma rima na hora.
1: Na Maria vai torcer pra mim hoje.
0: As palavras que o ouvinte manda.
3: Então,
0: o pessoal que tá vendo na câmera tá vendo que é tudo verdade, olha aqui. A Mônica Calassara já mandou aqui.
1: Já mandou?
0: Já mandou.
1: Quem que mandou?
0: Mônica.
1: Mônica, salve.
0: Palavras moleza para o Mano.
1: Ah, hoje tá suave?
0: Grampeador.
1: Ah,
2: moleza mesmo, hein?
1: É.
0: Pinga.
1: Grampeador. Ah.
0: Pinga.
1: Pinga.
0: E churros.
1: Churros.
0: Ô, velho, não é difícil.
2: Churros. Ele vai se confundir no churros.
0: É, porque churros, sabe o que é?
1: Difícil, hein?
0: Ah lá, ele falei? Subestima.
1: É.
0: Ele vê a palavra comum assim, ele fala, isso é fácil, aí ele não pega na hora.
2: O senhor tá muito bonzinho, já era pra ter... Isso, vai.
1: Não, vamos lá.
2: Ó, esse é um... Posso falar? É um problema dele, pai.
1: Vamos lá.
0: Olha o efeito, ó.
1: Vamos lá. Band FM, tá na audiência. Fica aqui com nós, porque aqui você sabe que compensa. Vamos lá, eu sou comunicador. E ele também sabe que eu sou um rimador. Porque aqui não tem pudor. Se precisar, eu trago até grampeador. Mano, um salve pro Mano Pinda, que antigamente gostava de uma pinga.
0: Era.
1: Mas aí, agora é vida nova. É isso mesmo, e na rima a gente se inova.
0: Aê.
1: Ó, na moral, presta atenção. Vou finalizar com classe aqui essa improvisação. Vocês que não gostam de comer churros e quem não gosta da Band FM são os band burros. Aí, ó. Tá vendo?
0: Foi bem.
2: Falou verdade.
0: Salvou.
2: Foi inteligente, viu?
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0: Band FM, Gustavo Lima com Luiz Fonsi, vagabundo, aqui do nosso Estação Band FM. E fala, Paulo Gomes, que se rompa.
1: Que se rompa.
0: Que se rompa.
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0: Conta mais, Débora.
3: Robson Castelo Branco para o interior, congestionada do 19 ao 21, de um quilômetro antes do Rodoanel até a passagem pelo trecho mais crítico de Alphaville em Barueri. Para São Paulo, lentidão na local da Castelo, na altura do Rodoanel e na Expressa, entre o 16 e o 15. 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
1: Pois, hein, Paulo Gomes? Raizeira total, nós dois e brasileirão.
4: Que é isso? E vou dizer pra você que o Santos voltou bem pra
1: Nossa
4: caramba, hein?
1: Nossa senhora, hein? Que
4: já
1: maravilha,
4: tomou
1: hein?
4: Uma traulitada ontem do Botafogo no Rio de Janeiro por 2-1, hein?
1: Tomou e com um gol que foi bizarro, porque o Brazão foi querer sair, trombou com o zagueiro. O atacante do Botafogo foi andando até o gol. Os dois ficam caídos no chão, que cena patética, bicho.
4: Pois é, e o Santos meu continua Deus. Em 16º ali, viu?
1: Aperta, 16º ele tá no, na saída da zona de rebaixamento.
4: Pois é. É. Quem cumpriu com a sua palavra e se representou hoje ao peixe foi o Neymar.
1: O Neymar foi?
4: Apareceu no CT Repelé, velho.
1: Olha aí, cadê o Neymar Zé? O Neymar Zé só aparece na Copa. Eles vão parabenizar o Neymar por ter se apresentado hoje no Santos?
4: Pois é, ele foi lá, tirou foto, deu autógrafo, foi fazer exames.
1: Isso, vambora, gente.
4: Agora, enfim, fica a dúvida. Ele vai já entrar em campo na próxima partida?
1: Vamos tirar o peixe da zona do rebaixamento. Aqui é o que liga. Resta. Vambora.
4: Olha, Abel Ferreira foi reapresentado novamente
1: esse
4: no Palmeiras.
1: Esse é outro,
4: né?
1: Também, hein?
4: Eita,
1: o Palmeiras voltou a treinar o ano passado. Ele só voltou hoje de Portugal.
4: E aí ele deu uma entrevista lá, ele falou que tem um sonho de voltar a ganhar a Libertadores. Ele falou que é o maior sonho dele.
1: É mesmo, é? Robson. Tá bom.
4: Tá bom.
1: Vamos torcer, quer dizer, eu não. O palmeirense vai torcer aí pra que isso aconteça, né?
4: É, e o Tricolor, a gente já falou que o Nilton apareceu aí, né?
1: Apareceu. Hoje o Domingos Duarte também chegou, zagueiro português. É? Já deu entrevista no aeroporto, disse que tá muito feliz, que São Paulo é muito grande. Vamos ver.
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1: O Assis não chamou o canal Tricolaço pra entrevista, hein? Tô bravo.
4: Vamos.
1: Capricha, vamos.
4: Capricha. Então pode?
1: Pode, tá tudo pronto pra você, meu bem.
4: Ai! Pensamento de hoje. Olha, diz que um bom trabalhador de verdade faz 100 mil e pouco por mês.
5: É mesmo?
1: 100 mil e pouco?
4: 100 mil e pouco por mês. Então... 100 mil pro patrão, pouco pra ele.
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0: Guilherme, Lauana Prado, escrito nas estrelas, estação Band FM no ar. Paulo Gomes, sexta-feira, o povo tá aqui com a gente no Cadê? Programa também, hein?
1: Cadê?
0: Domingo é final da Copa, xará. Alô?
2: Alô?
0: Oba, quem fala?
2: É o Thomas.
0: Tudo bom, Thomas?
2: Beleza, Raul.
0: Beleza, o Thomas tá com a gente, tá trabalhando, Thomas?
2: Tô fazendo.
0: Tá fazendo o quê?
3: Entrega.
0: Com o passageiro no carro. Então um abraço pro passageiro aí. Você tá animado pra assistir daqui a pouco Bahia e Chapecoense pelo Campeonato Brasileiro? Na verdade começou agora, tá animado?
2: Ah, é doído, hein?
0: Ô Thomas, que vai acontecer? O que vai acontecer domingo?
2: Ó, eu tô torcendo pra Argentina.
0: É mesmo?
3: Ah lá.
0: Opa, essa eu quero saber, por quê?
2: Mas por quê?
0: Por quê?
2: Cara, ver os caras jogando bola, vendo a raça que os caras têm, o amor que os caras jogam pela Argentina.
0: Você viu, Paulo?
2: Não tem como torcer a favor, mesmo sendo brasileiro.
0: Tá vendo?
3: Certo, tá certo.
2: E outra, tem o Messi, né? Tem o Messi. O cara é genial, o cara é bom.
0: Ele é.
2: E é a última Copa dele. Mas eu acho que quem vai ganhar vai ser a Argentina, vai ser a Espanha.
3: Opa!
0: Ah, você acha que. Peraí. Então ele fez o rosário. Você vai torcer pra Argentina, mas que vai ganhar a Espanha?
2: Não, eu torço pra Argentina, mas eu acho que dessa vez quem vai levar vai ser a Espanha.
0: E qual o seu placar pro jogo?
2: Eu acredito no 3-1.
0: Rapaz, 3-1. Então vai ser uma castanhada, hein?
2: Ah, porque querendo ou não, a Argentina passou até agora capitando, né? Foi, tipo, só jogo sofrido, né?
0: É, e outra coisa.
2: Eu acredito que dessa vez a Espanha não vai deixar a Argentina escapar, que é o segundo deles, né?
0: A Espanha na Copa inteira tomou um gol.
2: Sim,
0: um gol. Então, sabe como é que é?
2: Mesmo o goleiro da Argentina sendo um paredão, mas o forte dele mesmo é pênalti, né?
0: Exatamente. Oi, tá aí o Thomas, sabe tudo, hein, Paulo Gomes?
3: Los hermanos vão chorar domingo!
0: É isso, eu tô com o Thomas, eu adoro o Messi, mas vai dar Espanha, é isso aí.
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0: FM, Eduardo Costa, me ajuda a te esquecer aqui no nosso Estação Band FM. É, Paulo
1: Copa
0: Gomes.
1: Copa do Mundo, me ajuda a te esquecer,
0: Copa
1: viu, cara?
0: Do Mundo, me ajuda a te esquecer, no dia 17 de julho, que é o dia que o Brasil ganhou tetra.
1: Então.
0: Em 1994.
1: Isso não dá pra esquecer.
0: O que, que você estava fazendo no dia do tetra?
1: Eu era um adolescente. Ai, eu tava apaixonado, eu lembro disso. Eu tava apaixonado.
0: Eu tava apaixonado.
1: lá vem.
0: Ah, eu vou ter que contar.
1: Lá vem.
0: Eu vou ter que contar essa. Eu tava apaixonado. Eu tava.
1: Tava tão apaixonado.
0: Eu tava tão apaixonado que eu casei no dia anterior.
1: É mesmo? Caramba, Rob.
0: Dia 16 de julho.
1: Ah, então era muito
0: e
1: amor.
0: E aí eu nem viajei pra poder ver a final da Copa.
1: Ó, que filha da mãe. Você viu a prioridade dele? Era o futebol, velho.
0: Pô, 24 anos. Será que o Brasil ainda bem ganhou, né?
1: Pô.
0: Porque senão a justificativa ia pro ralo. Mas enfim, depois também não teve uma... Daí já fui pra outro casamento. Depois
1: é isso.
0: Tô dizendo que lembrei agora. Que
1: é teve isso, gente. Primeiro.
0: Mas enfim, aconteceu. E vai acontecer de novo no domingo. A final da Copa do Mundo de 2026. Entre Espanha e Argentina. Uma baita de uma final. A Espanha não chega à final... Desde 2010, quando ganhou sua única Copa do Mundo até hoje.
1: É.
0: Já a Argentina, em quatro Copas, está na sua terceira final, cara.
1: É.
0: Foi a final em 2014 no Brasil contra a Alemanha, perdeu.
1: É.
0: Foi a final em 2022, ganhou da França e agora na final de novo contra a Espanha. A Argentina é o Brasil de 94 a 2019, falaram
1: hoje.
0: E aí? Até 94 até 2019, o Brasil ganhava tudo, depois parou de ganhar. E aí que os times estão treinando, estão se preparando para a final no domingo. E os analistas todos aí apostam no seguinte. A Espanha é levemente favorita porque, como a Espanha é um time que fica muito mais com a bola, ela não deixa o seu adversário ficar com a bola, ela fica mais próxima de fazer gol, de fazer o resultado. Entendi. Ao mesmo tempo que a sua defesa é muito forte, ao ponto dela ter tomado só um gol na Copa. Mas aí eu te pergunto.
1: E aí?
0: Isso vale pra Argentina, que toda hora ganhou o jogo na Bacia das Almas?
1: Filha
0: de todo
1: da
0: mundo?
1: Mãe, né? Porque não desistia até o último lance também.
0: Pois
1: né?
0: É. Numa desta 0x0 lá, no último lance, ou tá 1x0 pra Espanha, que a Espanha faz um gol e fica tranquila. Aí ela vai lá no final, acha o empate, vai pra prorrogação, e aí?
1: E além de insistir, a Argentina não corre, hein? Os caras correndo, hein, Robson?
0: O Messi com 39 anos correndo.
1: Então?
0: Tem cara aí, 34, que não levanta.
1: Robson!
0: Tem, tá cheio. Paulo Gomes.
1: Pra mim...
0: A hora da verdade.
1: Você falou aí uma
0: a
1: verdade.
0: A hora da verdade.
1: A Espanha está com a bola toda, Robson. Vai. Mas eu acho que a Argentina vai rapelar essa.
0: Ai,
1: aí,
0: meu Deus.
1: Eu não quero.
0: Eu também não quero, mas eu tô conseguindo.
1: Eu tô achando. Posso estar errado, viu, meu Brasil?
0: O espírito diz que era.
1: É,
0: o jeito
1: aura,
0: que tá, né?
1: A aura. Tá farmando
0: tá
1: uma
0: farmando
1: aura.
0: Aura. Tá farmando aura. Tá farmando aura. O Lucas é a favor da Argentina também.
1: Farmando alto, tá farmando alto. A favor eu não sou,
0: o
1: viu?
0: Lucas também vai torcer pra Argentina, nosso produtor.
1: Então,
0: não vai?
1: Não vai, tá certo. Ó.
0: Bom, então vamos lá. Eu acho que se tá bem por aí mesmo. Tudo, é assim, a Espanha é o time melhor, mais pronto, mas tudo que tá acontecendo com a Argentina na Copa indica que ela vai aprontar de novo no domingo.
1: Surpresas.
0: Quando menos no coração, na alma... Mas eu acho que essa sorte dela acabou.
1: É mesmo?
0: Acho.
1: Caramba!
0: Acho que domingo o jogo vai... Não, não vou falar. Se eu falar... E se perder, pelo menos? Eu tô igual aquele ouvinte. Eu torci pro Brasil, perdeu. Eu torci pra Cabo Verde, perdeu. Eu torci pro Egito, perdeu. Eu torci pra Inglaterra, perdeu. Ah, mas vou falar o que vai acontecer, não é torcida.
1: Então vai!
0: A Espanha vai ganhar 2x1. Vai estar 1x1 até o final, a Espanha vai fazer um gol no final.
1: Nossa, mãe do céu.
0: Sei lá.
1: Nossa, mãe do céu.
0: Mas se não for também, paciência... Aguenta a Argentina com tetra, ainda vai ter que tentar o penta.
1: Então,
0: paciência.
1: A Argentina vai perder pra você?
0: Vai.
1: Que maravilha!
0: Mas eu tô errando muito.
1: Não, não vai ser assim, eu tenho errado.

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2: 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Olha ele.
3: Olha
4: vem
3: ele.
4: Vem cá, garotinho. Como diz o Rosso, garotinho.
2: É o artista. É o nosso artista.
4: Alô, garotinho. Alô, Band FM. Manoel Gomes.
5: Manoel Gomes na voz.
2: Eita,
5: mais uma
2: nós.
5: Vez.
2: Mais uma
4: vez. Você se acha bonito?
5: Eu sou lindo demais.
2: E o Eita Nós, Emanuel?
5: Eita Nós.
2: Até hoje tem ouvinte que gosta do Eita Nós, meu.
5: Bruno, Eita Nós. Alô, Bruno. Família Pinto. Um abraço pra Família Pinto.
2: Ai, que maravilha.
4: Olha, hoje... Hoje é dia de você... Sim, destrinchar.
2: Calma! Hoje você resolveu um dilema.
4: O grande enigma da humanidade.
2: O enigma da humanidade.
5: E dá responsabilidade, hein?
4: É muita, é muita.
2: É muito.
4: A Eliana pergunta aqui, ó. Pergunta pro Manoel.
5: Alô, Eliana, da Mask Sing. Tá no da Mask Sing.
4: Não,
2: não, não é.
5: É Eliana.
2: Não, Eliana ouvinte.
4: É.
5: Ah, tá.
4: Ela quer saber o que é correto falar. Biscoito ou bolacha? Bolacha ou biscoito? É uma dúvida que ninguém até hoje conseguiu aí.
5: Ora,
4: revelar,
5: depende,
4: hein?
5: depende. É muito simples, é muito fácil.
4: Ah,
5: no Rio de Janeiro é biscoito e em São Paulo é bolacha. Não precisa brigar.
2: Ah, tá escrito biscoito no pacote.
5: Não precisa brigar, mas aqui virou a gíria, né? Virou a gíria, bolacha.
4: Bolacha.
5: Isso dá música, hein? É bolacha ou é biscoito? Eu vou contar para você.
2: Tá,
5: é bolacha ou é biscoito?
2: Bom, tá bom,
5: depende do
2: tá
5: que
2: bom,
5: você
2: tá
5: quer
2: tá
5: comer.
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0: FM, Maiara e Maraíza, sorte que você beija bem aqui no nosso Estação Band FM. Antes do programa terminar, tem o Paulo Gomes, ele fica fuçando aqui pra ver se encontra a notícia no final, né, Paulo Gomes?
1: Claro.
0: Coisas importantes que vem aí no nosso direto da redação. Os fatos que acontecem em cima da pinta, olha.
1: Olha isso,
0: jornalismo verdade, Paulo Gomes.
1: Posso ir, então?
0: Vai, me dedo.
1: Cara, eu nunca ouvi falar dela, tá?
0: Meu Deus, vamos lá. Vai devagar.
1: A influenciadora Esther Ana.
0: Caramba. Esther Ana?
1: Posa com micro biquíni e expõe cuidados no bumbum com flocos de ouro. Influenciadora detalhou o que chama de bumbum quer.
0: Como?
1: Bumbum quer.
0: Vamos devagar. Primeiro é o seguinte, micro biquíni, como é que é a frase que tá no micro biquíni?
1: É,
0: micro biquíni que...
1: É, ela famosa posa com micro biquíni e expõe cuidados
0: expõe,
1: bumbum
0: exato.
1: Com flocos de ouro.
0: O micro biquíni dá pra você ver os cuidados no bumbum. Os cuidados do bumbum são feitos com flocos de ouro.
1: É um bumbum quer, segundo ela.
0: Então, Paulo Gomes, é bumbum quer o quê?
2: Exatamente.

0: Band FM, Matheus e Cauã, expectativa, realidade aqui no nosso Estação Band FM. Final do programa, Paulo Gomes, recados do fim de semana.
1: Vamos lá.
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0: 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Isso. 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
0: Vai ter,
1: vai ter.
0: Ulisses Costa, melhor narrador do Brasil.
1: Vai ter.
0: Vai narrar Espanha e Argentina. E você continua apostando aí no bolão da Band FM, pode ganhar R$1.000, certo, Paulo Gomes?
1: Boa.
0: Vale o resultado do jogo. Parafusadeira da Filco, porque tem coisas que só a Filco faz pra você. Para Lorraine Carvalho Félix da Silva.
1: Aê.
0: Parabéns.

0: bumbum, quer o quê?
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0: excesso de veículos para a saída na Granja Viana. 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Beijo, ótima noite.
1: Beijo, Débora.
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1: Mais do trânsito em São Paulo, conta pra gente aí, Débora.
2: Robson Raposo Tavares ainda lenta no seu início, trecho urbano, vale trocar pela Eliseu de Almeida, mas pra frente a Raposo volta a ficar ruim do 16 ao 23.

0: barulho, senhoras e senhores. Glória Groove!
1: Sorriso no pagode.
0: Nossa!
1: Tamo junto, Bruno. Obrigado, oh,
0: lindo
1: sorriso.
0: Demais, lindo demais.

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